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5: E aí, galera? Beleza? Começando mais uma edição do seu Balada Jovem. De agora até as 10 da noite. A companhia do seu amigo DJ Vitor Salles com muita alegria neste domingão. Hoje, portanto, dia 23 de agosto de 2026. É, galera, estamos finalizando o 21º domingo do tempo comum. E o evangelho de hoje, que está em Mateus, nos apresenta uma pergunta que também é dirigida a cada um de nós. Jesus pergunta aos seus discípulos: "E vós, quem dizeis que eu sou?" E Pedro responde com fé: "Tu és o Messias, o Filho do Deus vivo." E essa pergunta continua atual. Jesus também quer saber de nós: quem é Ele na nossa vida? É apenas alguém de quem ouvimos falar? Ou de fato é verdadeiramente o nosso Senhor, aquele que orienta nossas escolhas, nossos sonhos e o nosso caminho? Jesus também diz a Pedro: "Tu és Pedro e sobre esta pedra construirei a minha igreja." É um evangelho que nos fala de fé, de confiança e da missão que cada um recebe dentro da comunidade. E agora eu quero perguntar para você que é jovem, que está ligado no Balada Jovem nesta noite. Aproveite esse momento para olhar dentro de você, em seu coração, e fazer a seguinte pergunta: qual é o lugar que Jesus ocupa na minha vida? Que a nossa resposta não seja apenas com palavras, galera, mas principalmente com atitudes, vivendo a fé, amando o próximo, perdoando e levando a esperança de Cristo onde nós estivermos. Essa é a mensagem do Balada Jovem deste domingo, galera. Abraçando você que acompanha pela Catedral FM aqui do Rio de Janeiro, a FM do Bosco em Fortaleza, no Ceará, e as nossas rádios irmãs que retransmite pela internet. Destacando o programa de hoje, a sequência máxima, trazendo o set maravilhoso com o melhor da nossa música eletrônica cristã. No segundo bloco teremos o Conexão de Ritmos, músicas católicas de todos os estilos para você curtir e dançar. E no quadro Alegria Missionária teremos a participação do nosso jovem Ítalo Barros, diretamente de Fortaleza. A dobradinha forte da evangelização com a FM do Bosco. O Ítalo Barros estará nas ruas de Fortaleza falando com jovens que tiveram experiência de fé na Caminhada com Maria, que reuniu mais de 1 milhão de católicos no último final de semana em Fortaleza. Vale a pena você conferir o Alegria Missionária de hoje, hein, galera? Também teremos o Clássicos do Balada e, fechando a tampa do Balada Jovem, o quadro Papo Reto com o Padre Igor Gomes, falando sobre os pecados capitais. Portanto, aumente o volume do seu rádio, da sua Alexa, do seu celular, enfim, onde quer que você esteja, aumente o volume, porque vem chegando a sequência máxima no seu rádio. Vamos lá!

0: Maravilha, sequência máxima pra você. Toquei Rosa de Saron, a música Máquina do Tempo. Antes, porém, toquei Celina Borges, a música Derrama o Teu Amor Aqui. Guilherme de Sá, a música Chagas de Jesus. Fraternidade São João Paulo II, a música Terra Seca. E a primeira abri com Thiago Brado, a música Acalma Minha Tempestade.
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0: Simbora, galera, até às 10 da noite com o nosso Balada Jovem para todo o Brasil. Manda um abraço para o meu grande amigo Garcia, agora o veterano do Corpo de Fuzileiros Navais do Rio de Janeiro. Alô, Garcia, minha continência, meu jovem, é verdade. Um abraço para você, para toda a sua família e para sua filha Ana Clara, que sempre acompanha o nosso programa. Alô, Ana, que Deus te abençoe. Um abraço também para o meu grande brother Bonini. Alô, Bonini, alô, Baixada Fluminense do Rio de Janeiro, todo mundo ligado, hein? Alô, galera da Comunidade Católica Maranatá. Alô, galera do Rio. E também o povo lá de Codó, no Maranhão. É verdade, lá na cidade de Codó, no interior do Maranhão, a Comunidade Católica Maranatá também fazendo presença nesse trabalho maravilhoso de evangelização com os menos favorecidos. Um abraço, seu Martins, a mãe Marina e toda a família Maranatá. Todo mundo ligado no Balada Jovem, galera. Maravilha, intervalo chegando, daqui a pouquinho estaremos de volta, trazendo pra você o quadro Conexão de Ritmos e o Alegria Missionária, diretamente de Fortaleza, com nosso amigo Ídolo Barros. Tudo isso até às 10 da noite, não sai daí, galera!
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1: Opa, é comigo mesmo, até às 10 da noite com o nosso Balada Jovem pra todo o Brasil. Abraçando você, ouvinte da Catedral FM no Rio de Janeiro, FM do Bosco em Fortaleza e as rádios irmãs que retransmite em todo o Brasil. Tá todo mundo ligado aqui.

galera, tá chegando o DNJ 2026 na cidade do Rio de Janeiro e com data marcada dia 24 de outubro, às 13 horas, na Catedral Metropolitana do Rio, e você não pode ficar de fora. Eu tenho certeza que tantas outras dioceses estão se organizando para o DNJ em sua cidade. Vale a pena você que me escuta de qualquer parte do Brasil participar deste grande evento. É o momento de nós estarmos em comunidade e em unidade da igreja, mostrando a nossa força jovem em nossa comunidade, tá bom? DNJ, vamos celebrar com alegria no mês de outubro, o mês das missões, galera!

0: Maravilha, agora vem chegando o quadro Conexão de Ritmos. Músicas de todos os estilos para você curtir e dançar em nosso Balada Jovem. Vamos lá!
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2: Que maravilha, o sonzão do Naldo José. Jesus é católico e é católico com certeza. Antes, porém, toquei Jonas Vilar, a música Vitória no Deserto. Toquei também Cosme, a música Cheguei Aqui, e a primeira com o padre Reginaldo Manzotti e Simone Simaria, a música Espalhar Amor.

0: Tamo juntos, galera, até às 10 da noite com o nosso Palavra Jovem para todo o Brasil. Agora abrindo espaço para o quadro Alegria Missionária. E hoje teremos a participação já na condução do novo quadro Alegria Missionária com a sua nova roupagem do nosso querido amigo Ítalo Barros da FM do Bosco de Fortaleza. Essa dobradinha forte da evangelização Rio Fortaleza e para todo o Brasil, levando o quadro Alegria Missionária. E hoje o Ítalo Barros estará nas ruas de Fortaleza falando com jovens que tiveram a experiência de fé na caminhada com Maria, que reuniu mais de 1 milhão de católicos no último final de semana em Fortaleza, no Ceará. Vale a pena você conferir agora o quadro Alegria Missionária. Vamos lá!
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2: Fala, juventude! Eu sou o Ítalo Barros. Estou aqui com o...
3: Lucas.
2: Lucas, conta pra mim um pouco da sua experiência com Maria, sua experiência com a igreja.
3: Eu vim de um ambiente... de uma família protestante, sabe? E o meu, os meus primeiros passos na fé foi justamente conhecendo um grande santo da igreja, que é São João Paulo II. E São João Paulo II foi meu primeiro amigo do céu e foi meu santo e é meu santo de devoção, tanto que ele tá aqui no meu terço, certo? E São João Paulo II, ele muito falava totus tuus, né? O lema do pontificado dele, certo? Foi aí que eu conheci São Luís Maria Grande Montfort, conheci o Tratado da Verdadeira Devoção e eu percebi que se eu quero ser cristão, se eu quero seguir os passos de Cristo e estar no céu com Ele, eu preciso ser não só ser filho de Deus, mas eu preciso também ser filho de Nossa Senhora, não é?
2: E que lindo ouvir isso. E me conta, pra você, qual é a diferença de ser filho de Nossa Senhora?
3: Ser filho de Nossa Senhora, eu acredito que não é só entender que eu preciso ser submisso a Deus. Eu preciso ter esse exemplo de Nossa Senhora de como ofertar minha vida a Ele. Mas também entender que eu tenho uma mãe que, se Cristo é essa ponte entre Deus e os homens, Nossa Senhora é a porta, não é? Então, é isso.
2: E se você tivesse um recado para dar para a juventude que ainda não tem Maria como mãe, qual seria esse recado?
3: Eu acredito que todos nós, como juventudes muito jovens, a gente tem que, acima de qualquer outra pessoa, entender que nós somos muito fracos, não é? Então que a gente não dependa das nossas próprias forças, mas na intercessão de alguém que vê a face de Cristo.
2: Pois muito obrigado, meu irmão, por você ter participado desse quadro chamado Alegria Missionária. Que a gente possa, assim como Nossa Senhora, assim como o santo São João Paulo II, levar essa juventude cada vez mais para perto de Deus, evangelizando, não é isso?
3: Sim.
2: Então, vem, vamos com a gente rumo ao céu.
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0: Valeu, Ítalo Barros. Que maravilha, galera, participando de montão, deixando a sua mensagem, o seu testemunho de fé e de missão. Esse é o objetivo do quadro Alegria Missionária, tá bom? Que Deus te abençoe, Ítalo. Seremos de volta semana que vem, se Deus quiser, em mais um quadro.
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0: Maravilha, galera! Intervalo chegando, daqui a pouquinho estaremos de volta na sua reta final, trazendo pra você o Clássicos do Balada e o quadro Papo Reto. Não sai daí, galera!
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6: Opa, é comigo mesmo. Até às 10 da noite, agora na sua reta final do nosso Balada Jovem para todo o Brasil. Abraçando você, ouvinte da Catedral FM do Rio de Janeiro, FM do Bosco em Fortaleza, no Ceará, e as rádios irmãs que retransmite em todo o Brasil. Tá todo mundo ligado aqui!
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6: Simbora, galera, para o quadro Clássicos do Balada, aquele momento de você abrir o baú da saudade e reviver grandes momentos da sua vida cristã. Vamos lá!
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2: Que maravilha, sonzão do Heaven's Dance 3 deste mês de agosto, mês das vocações, trazendo pra você essa música maravilhosa do ano 2004, a música Vocação. Antes, porém, toquei Olivia Ferreira, música Se Creres, DJ Town, remix Deus é Fiel de 2003, e a primeira abriste clássico, olha, essa versão é das antigas, Projeto Rosário de 98, Salmo Eletrônico 116. Um abraço de Eliel Guimarães, Leone, essa turma boa de São Paulo, que foram os pioneiros. Projeto Rosário, CD Projeto Rosário, eu lembro que era febre nos barzinhos de Jesus que tinha no Rio de Janeiro e entre outras cidades do Brasil que adotaram este método de evangelização. Você revivendo grandes momentos aqui no quadro
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0: Beleza, galera, agora fechando a tampa do nosso Bola da Jovem, vem chegando o quadro Papo Reto, com o padre Igor Gomes, ele que é o reitor do Santuário Nossa Senhora de Fátima, em São João de Deus, em Realengo, no Rio de Janeiro. Padre Igor falando sobre os pecados capitais, e hoje ele estará abordando sobre o pecado da gula. É, fica ligado, porque vem pedrada agora no seu rádio, no quadro Papo Reto. Vamos lá!
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2: Fala, galera, eu sou o padre Igor Gomes e esse é o quadro Papo Reto. E hoje falaremos sobre o pecado da gula, um pecado capital. Quando ouvimos falar de gula, pensamos logo na comida. Mas esse pecado é muito mais amplo. A gula é toda busca desordenada por satisfazer os próprios desejos sem limites. Podemos ser gulosos não apenas no alimento, mas também no consumo, nas redes sociais, no entretenimento e em tantas outras coisas que tentam preencher um vazio que só Deus pode preencher. Jesus passou 40 dias no deserto em jejum. Ali mostrou que o homem não vive somente de pão, mas de toda a palavra que sai da boca de Deus. A virtude que vence a gula é a temperança. Ela nos ensina a usar os bens deste mundo com equilíbrio, sem permitir que eles dominem a nossa liberdade. Hoje, procure viver uma pequena renúncia. Talvez deixar um alimento de que gosta, diminuir o tempo de tela ou dedicar alguns minutos a mais para oração. Esses pequenos gestos fortalecem a alma. E que Maria Santíssima nos ensine a colocar Deus em primeiro lugar, para que nenhuma satisfação passageira ocupe o espaço reservado ao Senhor. Que Deus te abençoe.
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0: Valeu, Padre Igor! De volta no próximo domingo, trazendo mais um tema especial, abordando sobre os pecados capitais no quadro Papo Reto. Galera, Deus abençoe, um grande abraço, ponto final, e mais uma edição do seu Balada Jovem, fechando com chave de ouro o seu domingo na presença de Deus, com muito louvor, com muita alegria no seu rádio, onde quer que você esteja. Nosso muito obrigado, desejo uma semana abençoada para você, para sua família, para os seus projetos e metas, e estaremos de volta no próximo domingo fazendo a festa para você, iniciando às 9 da noite. Um grande abraço e até a semana que vem, se Deus quiser. Tchau, tchau, galera!
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1: Hoje, 23 de agosto, um domingo, 21º domingo do tempo comum. A cor dos paramentos são verdes, simbolizando e significando esse tempo comum. E assim, estamos mais uma vez nos preparando para termos uma semana abençoada por Deus. Neste dia que chamamos domingo, dia do Senhor, Dominus. E como o Salmo 137 nos diz, salmodio a ti diante dos deuses, e quero dar a minha resposta, a minha vida, e a nossa certeza de que o Cristo deu as chaves do reino dos céus para que pudéssemos, assim, dar uma resposta a Deus e podermos chegar lá. Nesta celebração eucarística deste 21º domingo do tempo comum, neste 23 de agosto, temos as três leituras. A primeira leitura, tirada do livro do profeta Isaías, capítulo 22, versículo 19 a 23. Diz o texto: empurrar-te-ei de tua função e do teu posto, te porei abaixo. E acontecerá naquele dia que chamarei para ser meu servo, Eliaquim, filho de Eusias. Vestirei-te a tua túnica e tua estola lhe amarrarei. Teu domínio darei em sua mão e será pai para habitante de Jerusalém e para a casa de Judá. Porei a chave da casa de Davi sobre seu ombro. Ele abrirá e não há quem tranque. Ele trancará e não há quem abre. Eu o cravarei como estaca em lugar firme e será um trono de glória para a casa de seu pai. Assim Isaías descreve em sua profecia, no livro 22, capítulo 19 a 23. Vemos assim como era esperado, o próprio Cristo e os profetas anunciavam a sua função e como ele iria reagir diante de todo o povo de Deus. Na segunda carta, na segunda leitura da carta aos Romanos, vemos como naquele tempo do Cristo foi a resposta do povo de Deus. Capítulo 11, versículo 33 a 36. Ó profundidade da riqueza da sabedoria e do conhecimento de Deus, diz São Paulo. Quão insondáveis são seus julgamentos e impenetráveis seus caminhos. Quem conheceu o pensamento do Senhor? Ou quem foi seu conselheiro? Ou quem lhe deu algo antecipadamente para dele receber alguma restituição? Porque tudo é dele, e por ele e para ele. A ele a glória pelos séculos. Amém. Vemos aqui como São Paulo reconhece e nos apresenta a reflexão a respeito do Cristo. Ele dá a chave do reino dos céus. E no Evangelho de Mateus, capítulo 16, versículo de 13 a 20, vemos no texto que diz: tendo chegado aos confins de Cesareia de Filipe, Jesus perguntou a seus discípulos: quem dizem as pessoas ser o Filho do Homem? Eles disseram: alguns, João Batista; outros, Elias; outros, Jeremias ou um dos profetas. Eles lhes disse: e vós, quem dizeis que eu sou? Simão Pedro respondeu: Tu és o Cristo, o Filho de Deus vivo. Jesus lhe respondeu: Bem-aventurado és, Simão Barjonas, porque nem a carne nem o sangue te revelou isso, mas meu Pai que está nos céus. Agora te digo: Tu és Pedro, e sobre esta rocha edificarei a minha igreja. As portas do Hades não triunfarão sobre ela. Dar-te-ei as chaves do reino dos céus. Assim, o que ligares na terra será ligado nos céus, e o que desligares na terra será desligado nos céus. E proibiu terminantemente aos discípulos que dissessem a alguém que ele era o Cristo. Qual seria a lição prática para a nossa vida hoje? Vemos o poder de Pedro e a função que ele exerce, e a partir daí a sucessão de todos os papas até o nosso Papa atual. Para o evangelista Mateus, a diferença de Marcos e Lucas, a profissão de fé de Pedro, foi um ato além do reconhecimento messiânico, pois incluiu a filiação divina de Jesus. Além disso, Jesus mudou o nome de Simão para Pedro. Nós encontramos isso em Marcos, capítulo 3, versículo 16, e em João, capítulo 1, versículo 42. A mudança teria ocorrido no início da vida pública de Jesus, significando que a igreja será edificada sobre a pedra, isto é, sobre a verdade proferida por Pedro, a quem entrega as chaves do reino dos céus. Um dado singular chama atenção. Jesus não impôs o segredo sobre ele ser o Filho de Deus vivo, mas proibiu de falar que ele era o Messias. Versículo 20. A proibição visava não comprometer a sua missão, visto que muitas perspectivas políticas e religiosas envolviam o messianismo. Dentro da proposta do evangelista Mateus, esse episódio é o clímax da segunda parte do seu relato, na qual se encontram as reações da proclamação de Jesus, como vemos em Mateus capítulo 11, versículo de 2 a 16 e 20, a chegada de um profeta como Moisés, prevista no Torá, Deuteronômio capítulo 18, versículo 18. Mas a resposta do povo, dada aos discípulos a Jesus, não o colocou sobre esse patamar. Apenas reconheceram que ele falava e agia em forma próxima a João Batista, Elias, Jeremias ou algum dos profetas, mas nada que desse a entender que reconheciam Jesus como o profeta esperado. Pedro não é o porta-voz de uma fé popular, mas uma revelação de Deus. Por isso, enquanto na sua resposta estão contidas duas afirmações: Tu és o Messias, Tu és o Filho de Deus vivo, e na réplica de Jesus encontra-se três: Simão é feliz porque a revelação veio do Pai, a pedra proferida por Pedro resiste ao inferno, Pedro recebe as chaves do reino dos céus. Não foi Pedro a obter o primado por méritos humanos, mas a recebeu de Jesus, que reconheceu na sua confissão de fé a vontade do Pai, a quem estava totalmente submetido por puro amor. Pai nosso que estás nos céus, santificado seja o vosso nome, venha a nós o vosso reino, seja feita a vossa vontade, assim na terra como no céu. O pão nosso de cada dia nos dai hoje, perdoai as nossas ofensas, assim como nós perdoamos a quem nos tem ofendido. E não nos deixeis cair em tentação, mas livrai-nos do mal. Amém. Ave Maria, cheia de graça, o Senhor é convosco. Bendita sois vós entre as mulheres, e bendito o fruto do vosso ventre, Jesus. Santa Maria, Mãe de Deus, rogai por nós, pecadores, agora e na hora de nossa morte. Amém. Senhor, fazei-me maior que as coisas pequenas de cada dia, para que não me torne do tamanho delas. Fazei-me também maior que os grandes sofrimentos, para que não me desespere, tornando-os maiores do que eu. Finalmente, tornai-me maior que as grandes alegrias da vida, para que estas não me elevem, tornando-me menor do que elas. O Senhor Jesus Cristo esteja ao nosso lado para nos defender, dentro de nós para nos conservar, diante de nós para nos conduzir, atrás de nós para nos guardar, acima de nós para nos abençoar. Abençoe-nos o Deus Todo-Poderoso, Pai, Filho e Espírito Santo. Amém. Boa noite.

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Boa noite, prezados amigos e ouvintes da Rádio Catedral FM. Está no ar o Expresso da Saudade, desse domingo, dia 23 de agosto de 2026, em que celebramos o 21º domingo do tempo comum. Quem dizem os homens ser o filho do homem? Mateus capítulo 16, versículo 13. Aproxima-se o fim do mês de agosto, mês que a Igreja reserva para aprofundar a reflexão sobre a vocação. Enquanto rezamos por todas e cada vocação que Deus concede à Igreja como caminho para atualizar a graça redentora de Cristo e dom para servir a humanidade. Como uma jornada, cada semana foi percorrida tendo como tema um tipo e modelo de vocação. Na primeira semana, rezamos pelas vocações sacerdotais. Na segunda, rezamos pelas vocações matrimoniais e familiares. Na terceira, rezamos pelas vocações à vida consagrada e religiosa. E na quarta, rezamos pelas vocações leigas. Na primeira leitura, ouvimos mais um oráculo do profeta Isaías, homem de origem de família nobre e culta, mas que se distinguiu como ferrenho defensor dos pobres, dos oprimidos, dos órfãos e das viúvas. A princípio, o texto de hoje pode parecer destoado do tema da liturgia, pois trata de um problema relacionado apenas à troca do copeiro do rei. O encarregado desta função recebia as chaves da casa, administrava os bens, decidia sobre a abertura e o fechamento das portas do palácio e também era responsável por acolher e escolher os visitantes que iriam ter a honra de ver o rei. Mais do que um cargo de poder, o copeiro deveria ser um servidor sem privilegiar ninguém. Que semelhança fundamental encontramos na entrega das chaves a Eliacim, copeiro do rei, e ao apóstolo Pedro? A resposta está no chamado para cuidar do povo de Deus, Judá e Igreja. No que diz respeito a Pedro, o fundamento da sua missão está em manter a Igreja fiel na mesma profissão de fé que ele proclamou. Sua missão é cuidar do povo de Deus como um pai e garantir que este mesmo povo não se desvie de proclamar que Jesus é o Senhor. Assim compreendemos a missão de Pedro. Sua vocação, mais do que um cargo de autoridade, se trata de um serviço de caridade, pois a maior autoridade conferida por Cristo é presidir a caridade. Em que consiste o verdadeiro serviço das chaves? Ser pai para aqueles sobre quem tem responsabilidade e procurar o bem de todos, com solicitude, igualdade, humildade, amor e justiça. Na segunda leitura, acompanhamos o hino de louvor que fecha a reflexão do apóstolo Paulo sobre o tema da salvação. Aqui, Paulo delineia o modo como vislumbra que esta salvação alcançará finalmente o povo de Israel. Sabemos como fato que o povo eleito rejeitou a oferta de salvação que Deus fez à humanidade, na pessoa do seu filho Jesus Cristo. Para Paulo, mesmo com a recusa de Israel em acolher Jesus, Deus permanece fiel à promessa que fez e continua agindo para reconduzir seu povo eleito aos caminhos da salvação. Para o apóstolo, tudo isto serviu, serve e servirá para revelar as insondáveis sabedorias e misericórdias de Deus. Em suma, este hino ensina que nem sempre seremos capazes de compreender de imediato os desígnios de Deus. Por isso, quando tivermos momentos de dúvida sobre nossa vocação, devemos nos entregar confiantemente nos braços de Deus, acolher com humildade a sua palavra e procurar seguir com simplicidade, convicção e amor os seus caminhos misteriosos. No centro da reflexão que a liturgia deste domingo nos oferece, aparecem os dois temas em torno dos quais se constrói toda a missão cristã: Jesus Cristo e a Igreja. Por isso, o Evangelho nos convida a sermos discípulos de todas as épocas e a aceitar, acolher e seguir a Jesus como o Messias, o Filho de Deus. Dessa decisão de segui-lo nasce a Igreja, que é a comunidade dos discípulos,
chamada e organizada a partir da vocação e missão de São Pedro. A missão da igreja é dar testemunho e permanecer anunciando a proposta de salvação que Jesus veio trazer. A Pedro, que representa a comunidade cristã, é confiado o poder das chaves, chaves estas que simbolizam o poder de interpretar as palavras e ensinamentos de Jesus, adaptá-los aos desafios do mundo e de acolher na comunidade cristã de todos os tempos todos aqueles que decidirem viver com convicção a proposta do reino que Jesus oferece. Na passagem do Evangelho que nos é apresentada, assim como também o Evangelho de Marcos, ocupa um lugar central o Evangelho de Mateus. Se trata de um momento de mudança, quando começa a ser apresentado no caminho de Jesus a cruz. Depois do êxito inicial do seu ministério, Jesus começa a sofrer a oposição dos líderes religiosos e políticos e experimenta a falta de interesse genuíno da multidão que o acompanhava. A sua proposta do reino não foi acolhida, a não ser por um grupo pequeno, o grupo dos discípulos. Jesus então dirige aos discípulos várias perguntas sobre si próprio. Todavia, não se trata de uma preocupação para medir sua popularidade. Trata-se, sobretudo, de tornar a sua missão clara para os discípulos e confirmá-los na sua opção de seguir Jesus e de se decidir pelo reino. As respostas dividem o Evangelho meditado hoje em duas partes ou intenções. A primeira, de caráter mais cristológico, ou seja, centralizado em Jesus e na definição de sua identidade. A segunda, mais eclesiológica, se volta para a igreja, que Jesus reúne em torno de Pedro. Quem dizem os homens ser o Filho do Homem? As diferentes respostas expressam a opinião daqueles que não conseguiram vivenciar um verdadeiro encontro com Jesus. Como resultado do encontro superficial, eles não conseguem conhecer Jesus, não entendem sua condição única e essencial, não compreendem a originalidade e o propósito de sua missão. Estas pessoas reconhecem apenas que ele é um homem chamado por Deus e enviado ao mundo com uma missão igual aos profetas do Antigo Testamento. Nesta visão dos homens, Jesus é um homem bom, justo, generoso, que escutou os apelos de Deus como Moisés, Elias e João Batista. Embora seja muito importante esta afirmação, ela não é suficiente para ser sinal do reino. Na verdade, isto significa que os homens não entenderam a novidade do Messias, nem a profundidade do mistério de Jesus. O discípulo, para enfrentar os desafios da missão e não sucumbir aos caminhos e tentações do mundo, necessita conhecer verdadeiramente quem é Jesus e qual é o centro de sua vida e missão. Pedro, ao responder à segunda pergunta, representa uma comunidade que viveu um encontro fundamental e entendeu quem é o seu mestre. Dizer que Jesus é o Messias significa dizer que ele é esse libertador que Deus enviou para libertar Israel e lhe oferecer a salvação definitiva. No entanto, não apenas isto, mas chamar Jesus de Filho do Deus vivo significa afirmar que ele vive em total comunhão com Deus, em uma relação de indelével intimidade, e que Deus Pai lhe confiou a missão de salvar a humanidade. Pedro, assim, reconhece a unidade entre Jesus e o Pai, e que ele realiza os planos do Pai no meio dos homens. Os discípulos são chamados a entender o mistério de Jesus para poder colaborar com esta missão. Em seguida, temos a resposta de Jesus à confissão de fé da comunidade dos discípulos, apresentada pela voz e pelo coração de Pedro. Jesus começa felicitando Pedro pela clareza da fé que expressa. No entanto, essa fé não é fruto de um mérito de Pedro, mas um dom de Deus, uma vocação. É preciso então ser fiel a este dom. A entrega das chaves equivale à nomeação de administrador da casa, com poder de atar e desatar. Um poder que requer fidelidade, responsabilidade e aptidão para o serviço, para que não venha acontecer a situação que a primeira leitura relata, onde um administrador infiel usa seu poder para benefício próprio. Assim, Pedro se torna administrador e supervisor da igreja, com autoridade para interpretar as palavras de Jesus, adaptar os seus ensinamentos às situações da vida diária e para acolher, ou não, novos membros da comunidade dos discípulos do reino. Pedro tornou-se, por escolha de Deus, aquele que preside a caridade. Nas palavras
de Santo Inácio de Antioquia. Todos são chamados por Deus a participar da comunidade do reino, mas aqueles que não querem viver as propostas de Jesus não podem permanecer na comunidade. O discípulo deve transformar sua experiência de encontro com Jesus em serviço. E para isto, Deus oferece toda uma variedade e infinidade de vocações missionárias e leigas. Vocações que o Espírito Santo inspira no coração de cada batizado. Não como uma imposição, mas como um chamado, como um convite a servir o próximo. Para que através deste serviço encontremos a plenitude que Jesus oferece. Diante desta sabedoria divina, que designa um caminho de plenitude para cada filho e filha, o discípulo deve louvar a Deus, como o apóstolo Paulo faz na segunda leitura. Afinal, o verdadeiro cristão é aquele que, mesmo sem entender o alcance dos planos de Deus, se confia inteiramente às suas mãos e deixa que sua admiração e adoração sejam expressos num hino de louvor. Glória a Deus para sempre. Amém. 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Como é a tradição do Expresso, vamos iniciar com a canção religiosa. Essa canção se chama Compromisso e é do Monsenhor Jonas Habib, saudoso Monsenhor Jonas. A letra diz: nas montanhas resplandece a glória de Deus, a glória de Deus. O sol brilha nas colinas, meu coração também brilha de amor por Jesus. Como um pássaro pousar nas mãos do Senhor. Pequeno pássaro, sempre cantar seu louvor. Aleluia, aleluia, aleluia. Minha vida, Jesus, entreguei a ti e me comprometi a entregar por amor. Vem, Senhor, confirmar esta decisão de morrer pelo irmão, se preciso for. Como um pássaro, pousar nas mãos do Senhor. Pequeno pássaro, sempre cantar seu louvor. Aleluia, aleluia, aleluia. Dá-me a graça da fidelidade, que eu caminhe na verdade, com amor no coração, assumindo o compromisso que eu fiz com Jesus, com meus irmãos. Como um pássaro, pousar nas mãos do Senhor. Pequeno pássaro, sempre cantar seu louvor. Vamos ouvir essa linda canção na voz do Monsenhor Jonas Habib.

E o Expresso da Saudade continua sua viagem aqui pelas ondas da Rádio Catedral FM. Temos dois poemas da nossa querida Celi Luz. O primeiro se chama Se Passo Por Aqui. Se passo por aqui, não é por acaso. Nessa época que o sol passa tão longe, os ventos frios cortantes de saudade. Se passo por aqui, sou tempestade. Tudo é solidão que salga minha face, é o fogo de Camões que arde. Se passo por aqui, sou asas que voam no céu, sou pólen na flor que o silêncio sabe. Se passo por aqui, é para ver-te, amor, cedo ou tarde. Olha que lindo poema, muito bonito mesmo. O segundo poema da nossa querida Celi Luz se chama Ponto de Vista. Revezam-se os braços, equilíbrio é a lição. Se estreita for a passagem, à frente alguns irão. Os últimos serão. O que vale é o ponto de vista. Somos todos passageiros. Celi Luz, aqui no Expresso da Saudade, fazendo essa maravilhosa viagem conosco. E vamos às curiosidades do Expresso da Saudade. Hoje nós vamos conhecer 10 curiosidades sobre os oceanos. Você que gosta do mar, né? O mar que é enigmático, o mar que nos fascina, nos encanta. Quantos poetas, quantos compositores buscaram inspiração no mar para escrever suas canções e poesias, né? Vamos às curiosidades então sobre os oceanos. Se toda a água do mundo fosse dividida entre os habitantes do planeta, cada um teria direito ao equivalente a 80 piscinas olímpicas. Se fizéssemos o mesmo em relação à terra firme, cada pessoa receberia pouco mais do que 4 campos de futebol. A área dos oceanos equivale a 71% da superfície da Terra, algo em torno de 360 milhões de quilômetros quadrados. Juntos, os oceanos somam 92% de toda a água da Terra. Só o Pacífico representa 46% do total e ocupa uma área maior do que a de todos os continentes juntos. Os oceanos contam com um volume líquido de 1,35 sextilhão de litros. Se todo o gelo do continente Antártico derretesse, um quarto do mundo ficaria submerso. Um litro de água do mar pesa 28 gramas a mais do que um litro de água doce, por causa do sal. As águas das chuvas, quando batem nas rochas, levam consigo dissolvido parte dos sais que a constituem. A correnteza dos rios faz o mesmo com as pedras e a terra que a margeiam. Todo esse acúmulo de sal é despejado nos mares. Esse processo vem ocorrendo há milhares de anos. Por isso o mar acabou ficando salgado. Cada 1.000 gramas de água contém cerca de 35 gramas de sais. A maior parte deles é cloreto de sódio. As águas dos mares são mais salgadas que as águas continentais por causa da evaporação, que provoca uma salinização constante e particular de cada mar. A salinidade dos mares também se altera em decorrência da ação dos ventos, que favorecem a evaporação, e dos cursos d'água, geleiras e chuvas, que têm menos sal, e se intensas, podem diluir a água marinha. As conchas encontradas no mar possuem uma superfície dura e cheia de curvas. Isso faz com que elas reproduzam ecos do ambiente onde estão. Quando se está na praia, o barulho é igual ao do mar. A areia da praia é formada, em parte, por restos da erosão das rochas transportadas pela correnteza dos rios. A gravidade as leva para a área de baixo relevo. Ela fica mais fina ou mais grossa de acordo com a distância que percorre até a praia. Quanto mais longa, mais refinada. Já sua cor vem da composição química da rocha desgastada
e transportada pelo rio. Em geral, trata-se de granito, que tem diversos tons. A presença de minerais também pode interferir. Gostaram das curiosidades sobre os oceanos? Expresso da Saudade é cultura, sempre trazendo aqui o melhor para vocês. Vamos a mais uma canção, porque o Expresso da Saudade é música. Nós vamos ouvir agora a canção O X do Problema. É de Noel, mas nós vamos ouvir na voz de Araci de Almeida. E a letra diz: nasci no Estácio, fui educada na roda de bamba e fui diplomada na escola de samba. 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Do nosso cinema, ser estrela é bem fácil. Sair do Estácio é que é o X do problema. Você tem vontade que eu abandone o Largo do Estácio para ser a rainha de um grande palácio e dar um banquete uma vez por semana? 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Você pode crer que Palmeira do Mangue não vive na areia de Copacabana. 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Vamos ouvir essa linda canção, composição de Noel Rosa, mas na interpretação de Araci de Almeida.

E o expresso da saudade não para. Esse trem que vai levando alegria para vocês, levando aí palavras de sabedoria, para que possamos começar a semana da melhor forma. Temos aqui algumas palavras, né, que nos ajudam aí na caminhada. É sempre importante ouvir palavras edificadoras, né? Como é bom. Então vamos aqui às frases. Hoje é mais uma oportunidade para recomeçar. Você escreve suas histórias todos os dias. Você tem o poder de mudar o seu dia. Comece com um pensamento positivo. A coragem está um passo à frente do medo. O agora é o melhor momento para acreditar. Pequenos gestos podem transformar completamente o nosso dia. A calma é o primeiro passo para um dia leve. Cada amanhecer é um convite a ser melhor. Respire fundo e siga confiante. A vida sorri para quem decide viver com propósito. Olha aí, palavras de sabedoria para vocês, que a gente possa iniciar a semana da melhor forma. Vamos agora ao Vaticano, vamos às palavras do nosso querido Papa. Aliás, o Papa está com cada catequese afinada, que é de dar gosto, né? Eu tenho visto até aí o pessoal comentando nas redes sociais. O Papa falou da liturgia. Ele disse que a música não é decoração. Cantar e tocar significa rezar. Leão XIV dedicou a catequese da audiência geral à música sacra e a sua função na celebração litúrgica. O pontífice recordou que o canto favorece a comunhão e destacou a importância de músicas e textos adequados à grandeza daquilo que se celebra na liturgia da comunhão. E destacou a importância de músicas e textos adequados à grandeza daquilo que se celebra.

seja como um tesouro de inestimável valor. E o canto sagrado, quando intimamente unido ao texto, como parte necessária ou integrante da liturgia solene. Cantar, disse o Papa, é próprio de quem ama. Ao aprofundar a função ministerial da música, o Papa ressaltou que ela não é um elemento meramente decorativo, mas faz parte da própria ação litúrgica. A música, de fato, faz parte da ação litúrgica e não é mera decoração da celebração. Na liturgia, cantar e tocar significa rezar, sintonizando o próprio coração com o das irmãs e dos irmãos e com Deus na participação ativa do mistério celebrado. Em particular, a música expressa a dimensão afetiva da oração, como afirma Santo Agostinho: cantare amantes est, ou seja, cantar é próprio de quem ama. Isto é muito importante, porque ajuda a abrir o coração à ação de Deus na graça e a deixar-se moldar por ela. O canto, prosseguiu o Papa, possui uma dimensão comunitária. Através da sinfonia das vozes, contribui para a união dos espíritos, superando as diferenças entre as pessoas e reunindo todos no louvor a Deus. Torna-se assim uma epifania da Igreja, uma manifestação tangível da comunhão que pertence à sua própria natureza. A importância teológica do canto sacro, explicou o pontífice, exige também atenção àquilo que é escolhido para cada celebração. Para além das modas ou das sensibilidades particulares dos autores, este deve corresponder a todos os níveis, ao que é mais adequado para o momento celebrativo. A forma, por sua vez, especialmente no seu aspecto melódico, deve ser simultaneamente nobre e simples, de elevada qualidade musical e de fácil execução, sobretudo quando se destina a ser cantada por toda a Assembleia. O mesmo cuidado deve ser dedicado aos textos. O Concílio recomenda que também os textos sejam adequados, profundos e ao mesmo tempo de fácil compreensão, inspirados principalmente na Sagrada Escritura, nos livros litúrgicos e na tradição espiritual da Igreja. É necessário velar por isto, para que se mantenha viva e cresça a dinâmica expressa no antigo princípio lex orandi lex credendi, ou seja, a lei da oração é também a lei da fé. O Papa recordou que o Concílio atribui grande valor ao canto gregoriano, sem excluir os outros gêneros de música sacra, e dedica especial atenção ao órgão. Outros instrumentos também podem ser utilizados, desde que sejam adequados ao uso sacro, respeitem a dignidade do templo e favoreçam a edificação dos fiéis. Então, estas foram as palavras do Papa sobre a música na liturgia. E como é importante, né, que a gente possa ter consciência do nosso papel. Eu aprendi no seminário algo muito importante, e eu sempre partilho isso com os irmãos. No seminário, nós tínhamos obrigação de sustentar o canto. Então, quando cada um comungava, nós não fazíamos a oração pós-comunhão, né? A oração de joelhos que a gente costuma fazer. Em ação de graças pela Eucaristia que você acabou de comungar, nós ficávamos de pé sustentando o canto até terminar a comunhão, até a última pessoa comungar. Aí, quando a última pessoa comungava, né? Aí nós poderíamos ajoelhar, fazer nossa oração em ação de graças pela comunhão. E nesse momento ficava em silêncio a capela, né? Depois poderia se entoar um hino em ação de graças, mas era um momento de silêncio. Mas nós tínhamos por obrigação sustentar o canto, todos cantavam. Então, às vezes falta esse tipo de consciência, né? Nas paróquias. A gente não se importa, às vezes não tem músico. Tem uma pessoa só ali sustentando o canto e a gente ignora, né? A gente fica ali rezando no nosso mundo, mas temos que ter consciência que todos nós temos que sustentar, porque o canto é de fato uma ação, né, litúrgica. Então nós temos por obrigação participar dessa ação litúrgica, porque é o momento vivido em assembleia, em comunidade. Vamos a mais uma canção aqui no Expresso. Dessa vez nós vamos ouvir a música sertaneja
Nós vamos ouvir essa música na voz de Orlando

Silva. E a letra diz: sertaneja, se eu pudesse, se papai do céu me desse um espaço para voar, eu corria a natureza, acabava com a tristeza, só para não te ver chorar. Na ilusão deste poema, eu roubava um diadema lá do céu para te ofertar. E onde a fonte rumoreja, eu ergui a tua igreja, dentro dela o teu altar. Sertaneja, por que choras quando eu canto? Sertaneja, se este canto é todo teu, sertaneja, para secar os teus olhinhos, vai ouvir os passarinhos que cantam mais do que eu. A tristeza do teu pranto é mais triste quando eu canto a canção que eu te escrevi. E os teus olhos neste instante brilham mais que a mais brilhante das estrelas que eu já vi. Sertaneja, vou-me embora, a saudade vem agora, a alegria vem depois. Vou subir por essas serras, construir lá noutras terras um ranchinho para nós dois. Vamos ouvir essa linda canção na voz de Orlando Silva, aqui no Expresso da Saudade.

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E está na hora dos nossos abraços. Os nossos ouvintes ficam ansiosos por esse momento. Eu recebo muitas mensagens de gratidão. Padre, muito obrigado. Eu fico muito feliz quando ouço meu nome citado no Expresso, na Rádio Catedral FM. É muito gratificante. Então vamos abraçando os nossos irmãos que estão aguardando por esse momento. Primeiramente as Fátimas, Fátima Moreira, Fátima Macauze, Fátima Praxedes, Fátima Gonçalves, Fátima de Souza, o Edson Dias, Ana Rezende, Luiz Sérgio Macedo, a Jocely, Tereza Barroso, Cristina Rocha, a Carla Albuquerque, sua mãe Terezinha, a Cida Nunes, a Socorro, a Tereza, a Célia Vieira, o Carlos Alberto, a Micaela, Maria José de Mesquita, a Celi Luz, nossa poeta, Dom Roberto, Padre Luiz Carlos, Dom José Maria, a Inês Helena, a Margarete, o Márcio, a Ruth da Paixão, a Simone Correia, a Luci, a Lucineide, que fez aniversário, parabéns Lucineide, Deus te abençoe, a minha prima Alessia, minha mãe Edilene, a Wanda da paróquia Cristo Rei, Jorge, a Elza, a Ana Maria Mairink, a Ana Maria Loyola, a Socorro Medeiros, o Mauro Magalhães, a Vera Lúcia Magalhães, quem mais está ligadinho aí no Expresso, a Ivete Floriano, Leonardo Xavier, Jane Xavier, seu Moisés e Dona Laura, a Antônia Mendes, Maria Batista, Helene Agrícola da Santo Antônio, o Paulinho da Jesus Sacramentado, Charles Reis, a Ivone, o Aloísio, a Ermelinda, meu amigo Jonatas, a Dona Ilma, Dona Domingas, Walter José, a Tiana, a Marilene, meu tio Edivaldo, minhas primas Cristiane, Tatiane, primo Caleb, quem mais está ligadinho aí no Expresso da Saudade, a Edneia Landim, a Rosália e Carlos Eduardo, a Suzana do Loreto, a Cecília Nazaré, a Nazaré e a Mariette da Jesus Divino Mestre, a Fátima e o Renato, Paulo Lima e Jurandi, a Maria Augusta do Apostolado, a Gracinha, a Zoraia Balbino, a Sônia Miranda, também a Francisca Moreira, a Fátima Jesus, a Neó, Marcelena, a Maria Auxiliadora, seu esposo Ricardo, a filhinha Lauane, a Sandra Helena, a Lúcia Mota, Neide Macedo, Graça Teixeira, Minervina, Regina Araújo, a Selma, quem mais está ligadinho? Também os ouvintes lá da Nossa Senhora da Conceição, do Engenho Novo, os nossos amigos do Santuário Basílica, Nossa Senhora da Penha, também sempre nos brindando com esta maravilhosa audiência. Meus paroquianos, a Júlia, a Elvira, a Aldenaí, Raquel e Antônio, a São, a Esméria, Marilene César, Irene, Ana, Sônia, Tânia, Lurdinha, Marilza, Regina, Marcela, Terezinha, Fátima, Geni, a pessoal do Apostolado, a Maria do Céu, a Rosa, a Conceição, a Lurdinha da Jesus Sacramentado, a Maria Eugênio Andrei, o Marco Aurélio Rufino, o Geraldo e sua esposa Val, Conceição Zandonade, sua irmã, também a Olga, Manuel Vital, a Cida Rocha, a Tânia da Lagoa, seu filho Ricardo, pessoal lá da Ressurreição, Zé Carlos, Cláudia, Ana Lúcia, a Neide, a Virgínia, a Dona Norma, a Sônia Maria, também pessoal de Acari, Carminha, Sueli Moreira, Irece, Dona Ivanilde, Suane, Marilene, o Emanuel, a Crescilene, a Inês e o Vicente da Auxiliadora, a Deusa Vitória, a Ana Maria da São Geraldo, a Zezé, o Ramos, o netinho Bernardo, a Dona Alvina, enfim, todos os nossos ouvintes que estão sempre aí ligadinhos no nosso Expresso da Saudade. Vamos a mais uma canção aqui no Expresso. Dessa vez nós vamos ouvir a canção Casinha Branca, na voz de Gilson. E vamos ver o que que diz a letra. Eu tenho andado tão sozinho ultimamente que nem vejo à minha frente nada que me dê prazer.
Sinto cada vez mais longe a felicidade. Vem em minha mocidade tanto sonho perecer. Eu queria ter na vida simplesmente um lugar de mato verde para plantar e para colher, ter uma casinha branca de varanda, um quintal e uma janela para ver o sol nascer. Às vezes saio a caminhar pela cidade, à procura de amizades, vou seguindo a multidão, mas eu me retraio olhando em cada rosto, cada um tem seu mistério, seu sofrer, sua ilusão. Eu queria ter na vida simplesmente um lugar de mato verde para plantar e para colher, ter uma casinha branca de varanda, um quintal e uma janela para ver o sol nascer. Eu queria ter na vida simplesmente um lugar de mato verde para plantar e para colher, ter uma casinha branca de varanda, um quintal e uma janela para ver o sol nascer. Vamos ouvir essa linda canção aqui no Expresso da Saudade.

E temos um poema aqui para vocês. Como sempre, o Expresso é música, mas também é poesia, né? E os nossos amigos curtem muito esse momento, né, das poesias, porque de fato nos ajudam, né, a contemplar o horizonte da vida. Ele se chama Poética, é de Vinícius de Moraes. De manhã escureço, de dia tardo, de tarde anoiteço, de noite ardo. A oeste é a morte, contra quem vivo, do sul cativo, o oeste é meu norte. Outros que contem, passo por passo, eu morro ontem, nasço amanhã, ando onde há espaço, meu tempo é quando. Olha que lindo! Vinícius de Moraes, aqui no Expresso da Saudade. E vamos a São Pio X, que é conhecido como Papa Camponês, que a igreja fez memória no último dia 21 de agosto. É um santo importante para nós. Giuseppe Melchiorre Sarto nasceu em Riese, na diocese de Treviso, em 2 de junho de 1835, o segundo de 10 filhos. Com a morte de seu pai, ele poderia ter aceitado seu emprego na prefeitura. Tinha 17 anos, mas sua mãe o ajudou a seguir a sua vocação, trabalhando com ela dia e noite para sobreviver. Um amor e uma firmeza que Giuseppe Sarto não deve ter esquecido. Gostava de estudar, gozava de excelente saúde, era bem-humorado e ao mesmo tempo tenaz, e sua vida rica em obras de caridade. Foi capelão, pároco, diretor espiritual do seminário, depois bispo de Mantua, patriarca de Veneza e finalmente eleito papa. Seu primeiro ato foi abolir o veto leigo, uma espécie de direito posto de lado por algumas monarquias europeias com a Constituição Comissum Nobis. O catecismo que leva seu nome, adotado na Itália, com a estrutura particular de perguntas e respostas, é bem conhecido. Ele foi projetado especificamente para pessoas simples em uma sociedade em que a cultura ainda não havia permeado todas as camadas sociais. A preocupação de Pio X era justamente difundir tanto quanto possível a catequese entre os cristãos. Entre as características mais conhecidas de seu pontificado, a oposição ao modernismo e às leis anticristãs na França, o início da reforma do direito canônico, a reforma da cúria romana, o avanço da idade da primeira comunhão em torno dos 7 anos. E novamente na Itália, o relaxamento das restrições do Non Expedit de Pio IX, que é a proibição para os católicos italianos de participar da vida política. Ele também favoreceu a renovação da liturgia, o movimento bíblico, deu a primazia ao canto gregoriano. No centro, a participação da Eucaristia. Isto é para dar apenas algumas pinceladas, dada a riqueza de intervenções do seu pontificado. Um papado, portanto, certamente muito ativo, variado. Tanto que seu grande amigo e secretário de Estado, durante seu pontificado, o cardeal Rafael Del Val, não surpreendentemente sublinhou que este enorme trabalho se deveu principalmente à sua iniciativa pessoal, também destacando a sua bondade que ninguém poderia questionar. No centro de sua vida e do seu magistério, a preocupação pastoral numa sociedade onde a crise da fé se fazia sentir cada vez mais. Uma intenção selada pelo lema escolhido para o seu pontificado, Instaurate Omnia in Christo, retirada da carta aos Efésios. Queria viver pobre, nasceu pobre, viveu pobre e certo de morrer muito pobre. Deixou escrito no seu testamento. Foi o primeiro papa da história contemporânea a vir da classe camponesa, e sua formação foi exclusivamente pastoral. Não tinha compromisso com a cúria nem com a atividade diplomática da Santa Sé. Em 29 de maio de 1954, Pio XII canonizou este papa santo. Vamos rezar. Ó bom pastor, representante de Cristo, continuai a interceder pela igreja que tanto necessita do vosso cuidado. Cuidai dos sacerdotes e bispos, assim como do Papa, para que tenham em seu coração essa alma de Pai, a exemplo do Pai Celeste. Por Jesus nosso Senhor. Amém.
São Pio X, rogai por nós. Vamos a mais uma canção aqui no Expresso da Saudade. Dessa vez nós vamos ouvir a canção Pensamento. Essa canção que nós vamos ouvir na voz de Simone. Quem é fã de Simone aí no Expresso, agora vai matar a saudade dessa grande cantora. E vamos ver o que que diz a letra dessa canção. Pensamentos que me afligem, sentimentos que me dizem, dos motivos escondidos na razão de estar aqui. As perguntas que me faço são levadas ao espaço, e de lá eu tenho todas as respostas que eu pedi. Quem me dera que as pessoas que se encontram se abraçassem como velhos conhecidos, descobrissem que se amam e se unissem na verdade dos amigos. E no topo do universo uma bandeira estaria no infinito iluminada pela força desse amor, luz verdadeira, dessa paz tão desejada. Pensamentos que me afligem, sentimentos que me dizem. Pensamentos que me afligem, sentimentos que me dizem, dos motivos escondidos na razão de estar aqui. E eu penso nas razões, na existência, contemplando a natureza desse mundo, onde às vezes aparentes coincidências têm motivos mais profundos. Se as cores se misturam pelos campos, é que flores diferentes vivem juntas, e a voz dos ventos na canção de Deus responde todas as perguntas. Vamos ouvir essa linda canção na voz de Simone.

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Chegou a hora das charadinhas do Expresso. Vamos ver se vocês vão acertar. Vamos lá. Qual é a galinha que cai e fica doida? Quem é que sabe? É a galinha caipira. Qual é a galinha que cai e fica doida? Galinha caipira. Será que alguém acertou? Outra charadinha. Vamos ver se vocês vão acertar. Qual o animal que mais gosta de cantar em grupo? Alguém sabe? O animal que mais gosta de cantar em grupo. Alguém sabe? Vou dizer a resposta. É a cobra coral. Essa foi boa, hein? Ai, Jesus. Tem mais uma aqui. Qual é o estado brasileiro que gosta de cavar buracos? Alguém sabe? Alguém sabe? Eu vou dizer. Qual é o estado brasileiro que gosta de cavar buracos? É o Amapá. É o Amapá. Cava buraco porque Amapá. Gostaram das charadinhas do Expresso? Espero que vocês tenham curtido, né? Vamos a mais um poema aqui no Expresso da Saudade. Os poemas nos edificam, né? Temos um poema aqui de Hilda Hilstein. Ama-me, é tempo ainda. Interroga-me e eu te direi que o nosso tempo é agora. Esplêndida avidez, vasta aventura, porque é mais vasto o sonho que elabora. Há tanto tempo sua própria tessitura. Ama-me, embora eu te pareça demasiado intensa e de aspereza e transitória se tu me repensas. Olha, lindo, né? Lindo poema de Hilda Hilstein aqui no Expresso da Saudade. Vamos a mais uma canção. E dessa vez uma canção internacional, inclusive foi tema de novela. Se chama Love by Grace. Nós vamos ouvir na voz de Lara Fabian. E vamos ver o que, diz a tradução dessa música. Primeiramente o título, Amor Abençoado. E a letra. Eu me lembro da chuva no telhado naquela manhã. E todas as coisas que eu queria dizer. As palavras furiosas que vieram do nada, sem aviso prévio. Aquilo roubou o momento e me mandou embora. E você parado ali na soleira da porta, chorando. E eu me perguntando se algum dia voltaria. Eu disse, eu não vim aqui para te deixar. Eu não vim aqui para perder. Eu não vim aqui acreditando que estaria longe de você. Eu não vim aqui para descobrir que há uma fraqueza em minha fé. Eu fui trazida aqui pelo poder do amor, amor abençoado. E eu me lembro que era uma estrada sem fim. Apenas não conseguia retornar com aquele carro. Aquela distância como um tesouro há muito perdido. Uma cabine telefônica que não conseguia encontrar. E você parado ali na soleira da porta esperando. E o momento em que nos deitamos. Eu disse, eu não vim aqui para te deixar. Eu não vim aqui para perder. Eu não vim aqui acreditando que estaria longe de você. Vamos ouvir essa linda canção na voz de Lara Fabian, aqui no Expresso da Saudade.

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Vamos a mais palavras de sabedoria aqui no Expresso. Sentir-se bem é o primeiro passo para que o dia também seja leve e cheio de boas surpresas. Escolha sempre a positividade, porque ela transforma até os dias mais simples em momentos especiais. A vida prepara lindas surpresas para quem começa o dia com o coração aberto e um sorriso no rosto. Todo dia é uma nova chance de explorar oportunidades e fazer aquilo que te faz feliz. Neste dia, sorria com a alma e permita que essa energia ilumine todo o seu redor. Use o dia de hoje para agarrar sua felicidade, como quem segura um sonho que acabou de florescer. Basta desacelerar para enxergar que a alegria está nas pequenas coisas e que viver com calma é o segredo para aproveitar o melhor de cada instante. A felicidade se multiplica quando você decide começar o dia espalhando-a por onde passa. Que o amanhecer do novo dia que está por vir te lembre que a vida é feita de momentos simples e cheios de sentido. Hoje é o dia perfeito para escolher o que te faz bem e seguir com o coração cheio de leveza. Então, palavras de ânimo para que a gente possa começar bem a nossa semana. Vamos a mais uma canção aqui no Expresso da Saudade. Dessa vez nós vamos ouvir a canção Não Me Compares, na voz de Ivete Sangalo e Alejandro Sanz. É um dueto. Vamos ouvir aqui no Expresso. Primeiramente, a tradução, né, o que diz a música. Vamos à letra da canção. Essa canção que é tão bonita, Não Me Compares. Agora que gemem mais pálidas nossas memórias, que a neve no televisor, agora que chove na sala e se apagam as velas do barco que me iluminou, agora que canta o tempo chorando seus versos e o mundo enfim despertou, agora perdido em silêncio feroz que quer desatar esses nós. Agora enxergamos direito e podemos nos ver por detrás do rancor. Agora eu te digo de onde venho e dos caminhos que a paixão tomou. Agora o destino é ermo e nos encontramos neste furacão. Agora eu te digo de onde venho e do que é feito o meu coração. 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Vamos ouvir esta linda canção aqui no Expresso da Saudade.

E temos mais um poema aqui, um expresso, um poema selecionado para você que é nosso ouvinte, nos brinda com essa maravilhosa audiência. Esse poema se chama Os Ombros Suportam o Mundo. É de Carlos Drummond de Andrade. Chega um tempo em que não se diz mais, meu Deus, tempo de absoluta depuração. Tempo em que não se diz mais, meu amor, porque o amor resultou inútil e os olhos não choram. E as mãos tecem apenas o rude trabalho e o coração está seco. Em vão as mulheres batem a porta, não abrirás. Ficaste sozinho, a luz apagou-se, mas na sombra teus olhos resplandecem enormes. És toda a certeza, já não sabes sofrer e nada esperas de teus amigos. Pouco importa, vem a velhice, que é a velhice? Teus ombros suportam o mundo e ele não pesa mais que a mão de uma criança. As guerras, as fomes, as discussões dentro dos edifícios provam apenas que a vida prossegue e nem todos se libertaram ainda. Alguns, achando bárbaro o espetáculo, prefeririam, os delicados, morrer. Chegou um tempo em que não adianta morrer. Chegou um tempo em que a vida é uma ordem. A vida apenas, sem mistificação. Carlos Drummond de Andrade, aqui, no Expresso da Saudade. Maravilhoso, né? Fantástico. É sempre muito bom ouvir aqui os poemas de Carlos Drummond de Andrade no Expresso da Saudade. Temos mais uma canção aqui no nosso Expresso, mais uma canção internacional. Aliás, o Expresso da Saudade também é internacional, né? Nós somos ouvidos lá em Portugal, nos Estados Unidos. As pessoas se correspondem, mandam mensagens para mim e escutam através dos aplicativos da internet, né? Graças a Deus, nós temos essa facilidade da internet. A canção que nós vamos ouvir se chama Up Where We Belong. Nós vamos ouvir na voz de Joy Cocker e Jennifer Wales. E vamos ver o que diz a tradução dessa música. Essa música é lindíssima. Nossa, tenho certeza que vocês vão viajar. Primeiramente, a tradução do título. Até onde nós pertencemos? E a letra. Quem sabe o que o amanhã traz? Nesse mundo onde poucos corações sobrevivem. Tudo que sei é o jeito que eu me sinto. Quando é verdadeira, eu mantenho vivo. A estrada é longa. Existem montanhas em nosso caminho. Mas nós escalamos um passo a cada dia. Amor, levante-nos para o alto onde nós pertencemos. Onde as águias choram no topo de uma montanha. 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Longe do mundo que conhecemos, no alto onde os ventos límpidos sopram. Alguns insistem no que costumavam ser. Vivem suas vidas olhando para trás. Tudo o que temos está aqui e agora. Toda a nossa vida lá fora para se descobrir. A estrada é longa, existem montanhas em nosso caminho, mas nós escalamos um passo a cada dia. 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Vamos ouvir essa linda canção aqui no Expresso da Saudade.

E temos mais um poema aqui no Expresso, é de Emily Dickinson. Dizem que o tempo ameniza, isto é faltar com a verdade. Dor real se fortalece, como os músculos com a idade. É um teste no sofrimento, mas não o debelaria. Se o tempo fosse remédio, nenhum mal existiria. Olha, Emily Dickinson aqui no Expresso da Saudade. Inclusive, eu ganhei um livro de Emily Dickinson, de poemas, quando eu fazia estágio pastoral na paróquia Jesus Salvador do Mundo em Paciência. Os jovens sabiam que eu gostava muito de poesia e quando eu me despedi da paróquia, me deram esse livro que eu tenho até hoje, né? Lembrança dos jovens da paróquia Jesus Salvador do Mundo em Paciência, lá no 7 de abril. Se tiver algum ouvinte do 7 de abril, vai o nosso abraço. Vamos a mais uma canção. Dessa vez nós vamos ouvir É o Amor, na voz da grande abelha rainha Maria Bethânia. A letra diz: eu não vou negar que sou louco por você. Estou maluco para lhe ver, eu não vou negar. Eu não vou negar, sem você tudo é saudade. Você traz felicidade, eu não vou negar. Eu não vou negar, você é meu doce mel, meu pedacinho de céu, eu não vou negar. Você é minha doce amada, minha alegria, meu conto de fadas, minha fantasia, a paz que eu preciso para sobreviver. Eu sou o seu apaixonado de alma transparente, um louco alucinado, meio inconsequente, um caso complicado de se entender. É o amor que mexe com a minha cabeça e me deixa assim, que faz eu pensar em você e esquecer de mim, que faz eu esquecer que a vida é feita para viver. É o amor que vem como um tiro certo no meu coração, que derrubou a base forte da minha paixão e fez eu entender que a vida é nada sem você. Vamos ouvir essa linda canção aqui no Expresso da Saudade.

E temos mais palavras aqui de sabedoria para vocês. Cada manhã é uma nova chance de mudar, evoluir e escrever uma nova versão de si mesma. A esperança é a força que nos move quando o dia começa incerto, mas cheio de possibilidades. O que você planta no amanhecer floresce no tempo certo, basta continuar acreditando. Às vezes o silêncio da manhã traz respostas que palavras não conseguiriam explicar. O recomeço que você precisa pode estar exatamente no amanhecer. Com a luz do dia, tudo que você carrega dentro de si ganha espaço para crescer. A vida se renova a cada amanhecer e você pode se reinventar junto com ela. A primeira calma do dia é o melhor convite para pensar com clareza e escolher seu caminho. O presente começa agora e cada escolha da manhã pode transformar o seu futuro. Nem todo dia é fácil, mas cada amanhecer traz algo que vale a pena aprender. Palavras de sabedoria aqui no Expresso da Saudade. E como que é bom durar pouco, nosso programa está chegando ao fim. Depois da despedida, vocês vão ficar com uma canção internacional, Endless Love, nas vozes de Luther Vandross e Mariah Carey. Então vamos ver o que, diz a tradução dessa música. É a música de encerramento do nosso Expresso. Primeiramente o título, Amor Sem Fim. A letra, meu amor, só você em minha vida, a única coisa que é certa, meu primeiro amor. Você é todo ar que respiro, você é todo passo que dou, e eu quero compartilhar todo meu amor com você. Ninguém mais irá fazê-lo. E seus olhos, eles me dizem o quanto você se importa. Oh, sim, você sempre será meu eterno amor. Dois corações que batem como um, nossas vidas apenas começaram, e para sempre eu te aconchegarei em meus braços. Não posso resistir aos seus encantos. E amor, eu serei um bobo por você, tenho certeza, você sabe que não me importo, porque baby, você significa o mundo para mim. Eu sei que encontrei em você meu eterno amor. Fiquem com Deus e até o próximo domingo, se Deus quiser. Lenta e calma sobre a terra, desce a noite, vai-se a luz. Quero agora despedir-me. Boa noite, meu Jesus. Boa noite, meus ouvintes.

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olhos e pede ao Senhor. Nessa noite, Senhor, nós estamos te pedindo que o teu sangue seja derramado sobre este lugar, sobre cada um de nós, nossas famílias, nosso país.

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0: implora a minha misericórdia, especialmente pelos pecadores, e ao menos por um breve tempo, reflete sobre a minha paixão, especialmente sobre o abandono que me encontrei no momento da agonia. Esta é a hora de grande misericórdia para o mundo inteiro. Permitirei que penetres na minha tristeza mortal. Nesta hora, nada negarei à alma que pedir pela minha paixão. Em nome do Pai, do Filho e do Espírito Santo.
1: Amém. Amém.
0: Pai nosso, que estais nos céus, santificado seja o vosso nome. Venha a nós o vosso reino. Seja feita a vossa vontade, assim na terra como no céu. O pão nosso de cada dia nos dai hoje. Perdoai-nos as nossas ofensas, assim como nós perdoamos a quem nos tem ofendido. E não nos deixeis cair em tentação, mas livrai-nos do mal. Amém.
2: Ave Maria, cheia de graça, o Senhor é convosco. Bendita sois vós entre as mulheres. Bendito é o fruto do vosso ventre, Jesus. Santa Maria, Mãe de Deus, rogai por nós, pecadores, agora e na hora de nossa morte. Amém.
0: Professemos a nossa fé.
3: Creio em Deus, Pai Todo-Poderoso, Criador do céu e da terra, e em Jesus Cristo, seu único Filho, nosso Senhor, que foi concebido pelo poder do Espírito Santo, nasceu da Virgem Maria, padeceu sob Pôncio Pilatos, foi crucificado, morto e sepultado, desceu à mansão dos mortos, ressuscitou ao terceiro dia, subiu aos céus, está sentado à direita de Deus Pai Todo-Poderoso, de onde há de vir a julgar os vivos e os mortos. Creio no Espírito Santo, na Santa Igreja Católica, na comunhão dos santos, na remissão dos pecados, na ressurreição da carne, na vida eterna. Amém.
4: Nesta primeira dezena, nós colocamos aos pés de Jesus misericordioso a sua vida, suas intenções, suas necessidades mais profundas do íntimo do seu coração. Nos unimos às almas do purgatório. Rezamos pela conversão dos pecadores do mundo inteiro, pela conversão da nossa família. Eterno Pai,
5: eu vos ofereço o corpo e o sangue, a alma e a divindade de vosso diletíssimo Filho, nosso Senhor Jesus Cristo, em expiação dos nossos pecados e os do mundo inteiro.
4: Pela sua dolorosa paixão,
0: tende misericórdia de nós e do mundo inteiro.
4: Pela sua dolorosa paixão,
0: tende misericórdia de nós e do mundo inteiro.
4: Pela sua dolorosa paixão,
0: tende misericórdia de nós e do mundo inteiro.
4: Pela sua dolorosa paixão,
0: tende misericórdia de nós e do mundo inteiro.
4: Pela sua dolorosa paixão,
0: tende misericórdia de nós e do mundo inteiro.
4: Pela sua dolorosa paixão,
0: tende misericórdia de nós e do mundo inteiro.
4: Pela sua dolorosa paixão,
0: tende misericórdia de nós e do mundo inteiro.
4: Pela sua dolorosa paixão,
0: tende misericórdia de nós e do mundo inteiro.
4: Pela sua dolorosa paixão,
0: tende misericórdia de nós e do mundo inteiro.
4: Pela sua dolorosa paixão,
0: tende misericórdia de nós e do mundo inteiro. Nesta segunda dezena, nós rezamos por você que está doente, por você no leito do hospital, por você que traz uma doença incurável, e com você dizemos: Jesus, eu confio em vós. Convidamos você agora a abandonar-se inteiramente na misericórdia de Jesus que o envolve agora. Nós colocamos aos pés de Jesus todos os enfermos, aqueles que nós conhecemos e amamos, e especialmente rezamos por aqueles enfermos esquecidos, pelos quais ninguém mais reza, e por isso rezamos com imensa confiança. Eterno Pai,
5: eu vos ofereço o corpo e o sangue, a alma e a divindade
3: de vosso diletíssimo Filho, nosso Senhor Jesus Cristo, em expiação dos nossos pecados e os do mundo inteiro.
0: Pela sua dolorosa paixão,
4: tende misericórdia de nós e do mundo inteiro.
0: Pela sua dolorosa paixão,
4: tende misericórdia de nós e do mundo inteiro.
0: Pela sua dolorosa paixão,
4: tende misericórdia de nós e do mundo inteiro.
0: Pela sua dolorosa paixão,
4: tende misericórdia de nós e do mundo inteiro.
0: Pela sua dolorosa paixão,
4: tende misericórdia de nós e do mundo inteiro.
0: Pela sua dolorosa paixão,
4: tende misericórdia de nós e do mundo inteiro.
0: Pela sua dolorosa paixão,
4: tende misericórdia de nós e do mundo inteiro.
0: Pela sua dolorosa paixão,
4: tende misericórdia de nós e do mundo inteiro.
0: Pela sua dolorosa paixão,
4: tende misericórdia de nós e do mundo inteiro.
0: Pela sua dolorosa paixão,
4: tende misericórdia de nós e do mundo inteiro. Nesta terceira dezena, nós apresentamos a Jesus misericordioso toda e qualquer forma de desespero. Nós pedimos que o sangue e água que jorram do diletíssimo coração de Jesus envolva agora, na paz que vem do Senhor, toda e qualquer pessoa que se sente em desespero, as famílias, os doentes, os agonizantes deste dia, os endividados, que recebam agora, no nome de Jesus, do coração misericordioso de Jesus, a paz que o mundo não conhece. Rezemos agora com imensa confiança. É Jesus misericordioso quem nos visita. Eterno Pai,
3: eu vos ofereço o corpo e o sangue, a alma e a divindade de vosso diletíssimo Filho, nosso Senhor Jesus Cristo, em expiação dos nossos pecados e os do mundo inteiro.
4: Pela sua dolorosa paixão,
0: tende misericórdia de nós e do mundo inteiro.
4: Pela sua dolorosa paixão,
0: tende misericórdia de nós e do mundo inteiro.
4: Pela sua dolorosa paixão,
0: tende misericórdia de nós e do mundo inteiro.
4: Pela sua dolorosa paixão,
0: tende misericórdia de nós e do mundo inteiro.
4: Pela sua dolorosa paixão,
0: tende misericórdia de nós e do mundo inteiro.
4: Pela sua dolorosa paixão,
0: tende misericórdia de nós e do mundo inteiro.
4: Pela sua dolorosa paixão,
0: tende misericórdia de nós e do mundo inteiro.
4: Pela sua dolorosa paixão,
0: tende misericórdia de nós e do mundo inteiro.
4: Pela sua dolorosa paixão,
0: tende misericórdia de nós e do mundo inteiro.
4: Pela sua dolorosa paixão,
0: tende misericórdia de nós e do mundo inteiro. Nesta quarta dezena, nós apresentamos a Jesus as necessidades mais íntimas de cada um de nós. E por isso agora você apresenta a sua necessidade. Fale com Jesus agora, que ouve-nos em oração. Porque Jesus tudo pode, nós queremos também nesta dezena pedir por nossas famílias e em especial por todos aqueles que precisam de um trabalho. Jesus, nós pedimos por todo pai de família, por toda mãe de família, por todo jovem que precisa trabalhar. Nós pedimos, Senhor, que tua divina misericórdia, unida à tua divina providência, abra os caminhos para todos os trabalhadores que precisam hoje de um emprego. Rezemos com imensa confiança. Eterno Pai,
3: eu vos ofereço o corpo e o sangue, a alma e a divindade de vosso diletíssimo Filho, nosso Senhor Jesus Cristo, em expiação dos nossos pecados e os do mundo inteiro.
0: Pela sua dolorosa paixão,
4: tende misericórdia de nós e do mundo inteiro.
0: Pela sua dolorosa paixão,
4: tende misericórdia de nós e do mundo inteiro.
0: Pela sua dolorosa paixão,
4: tende misericórdia de nós e do mundo inteiro.
0: Pela sua dolorosa paixão,
4: tende misericórdia de nós e do mundo inteiro.
0: Pela sua dolorosa paixão,
4: tende misericórdia de nós e do mundo inteiro.
0: Pela sua dolorosa paixão,
4: tende misericórdia de nós e do mundo inteiro.
0: Pela sua dolorosa paixão, paixão.
4: Tende misericórdia de nós e do mundo inteiro.
0: Pela sua dolorosa paixão.
4: Tende misericórdia de nós e do mundo inteiro.
0: Pela sua dolorosa paixão.
4: Tende misericórdia de nós e do mundo inteiro.
0: Pela sua dolorosa paixão.
4: Tende misericórdia de nós e do mundo inteiro. Nesta quinta dezena, nós apresentamos a Jesus tudo aquilo que para nós não tem solução aos olhos humanos. Nesta dezena nós rezamos por aquilo que é impossível aos nossos olhos, mas não é para Jesus. Pedimos a Jesus pelas curas físicas, por todas aquelas enfermidades que diante da medicina não há cura, por todos os desenganados, por todos aqueles que passam nesse exato momento por muitas aflições e provações na própria carne. Nós pedimos, Jesus, cura, libertação, restauração, pelo poder da tua infinita misericórdia. Jesus, tu és a nossa solução. Nós pedimos por todas as causas impossíveis, pedimos a tua presença, pedimos a tua fortaleza e nós convidamos nesse instante você que reza conosco, que de maneira especial recorra à intercessão de Santa Faustina, aquela que foi e é a secretária da Divina Misericórdia. Jesus disse a Santa Faustina: peçam muito, muito mesmo, porque o meu desejo é dar muito. Faça seu pedido e reze com um coração feliz e repleto de confiança. Eterno Pai, eu vos ofereço o corpo e o sangue, a alma e a divindade de vosso diletíssimo Filho, nosso Senhor Jesus Cristo, em expiação dos nossos pecados e os do mundo inteiro. Pela sua dolorosa paixão,
0: tende misericórdia de nós e do mundo inteiro.
4: Pela sua dolorosa paixão,
0: tende misericórdia de nós e do mundo inteiro.
4: Pela sua dolorosa paixão,
0: tende misericórdia de nós e do mundo inteiro.
4: Pela sua dolorosa paixão,
0: tende misericórdia de nós e do mundo inteiro.
4: Pela sua dolorosa paixão,
0: tende misericórdia de nós e do mundo inteiro.
4: Pela sua dolorosa paixão,
0: tende misericórdia de nós e do mundo inteiro.
4: Pela sua dolorosa paixão,
0: tende misericórdia de nós e do mundo inteiro.
4: Pela sua dolorosa paixão,
0: tende misericórdia de nós e do mundo inteiro.
4: Pela sua dolorosa paixão,
0: tende misericórdia de nós e do mundo inteiro.
4: Pela sua dolorosa paixão,
0: tende misericórdia de nós e do mundo inteiro.
5: Deus Santo, Deus forte, Deus imortal, tende piedade de nós e do mundo inteiro. Deus Santo, Deus forte, Deus imortal, tende piedade de nós e do mundo inteiro. Deus Santo, Deus forte, Deus imortal, tende piedade de nós e do mundo inteiro.
0: Em nome do Pai, do Filho e do Espírito Santo.
4: Amém.

0: Senhor. Glórias sejam dadas a Ti, Senhor. Obrigado, meu Deus, bendito sejas o Teu santo nome. Vá aplaudindo o nome do Senhor, porque grandes coisas Ele fez em nosso favor. Obrigado, meu Deus. Obrigado, Senhor. Força nessa palma para o Senhor. Ele é digno de todo louvor e de toda adoração. Aleluia, Senhor.
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1: Defendei-nos no combate. Seja nosso refúgio contra as maldades e ciladas do demônio. Ordena-lhe Deus, instantemente o pedimos. E vós, príncipe da milícia celeste, pela virtude divina, precipitai no inferno a Satanás e a todos os espíritos malignos que andam pelo mundo para perder as almas. Amém. Senhor, tende piedade de os espíritos malignos que andam pelo mundo para perder as almas. Amém.

0: Rogai por nós.
1: São Miguel, perfeito adorador do Verbo Divino.
0: Rogai por nós.
1: São Miguel, coroado de honra e de glória.
0: Rogai por nós.
1: São Miguel, poderosíssimo príncipe dos exércitos do Senhor.
0: Rogai por nós.
1: São Miguel, porta-estandarte da Santíssima Trindade.
0: Rogai por nós.
1: São Miguel, guardião do paraíso.
0: Rogai por nós.
1: São Miguel, guia e consolador do povo israelita.
0: Rogai por nós.
1: São Miguel, esplendor e fortaleza da igreja militante.
0: Rogai por nós.
1: São Miguel, honra e alegria da igreja triunfante.
0: Rogai por nós.
1: São Miguel, luz dos anjos.
0: Rogai por nós.
1: São Miguel, baluarte dos cristãos.
0: Rogai por nós.
1: São Miguel, força daqueles que combatem pelo estandarte da cruz.
0: Rogai por nós.
1: São Miguel, luz e confiança das almas no último momento da vida.
0: Rogai por nós.
1: São Miguel, socorro muito certo.
0: Rogai por nós.
1: São Miguel, nosso auxílio em todas as adversidades.
0: Rogai por nós.
1: São Miguel, arauto da sentença eterna.
0: Rogai por nós.
1: São Miguel, consolador das almas que estão no purgatório.
0: Rogai por nós.
1: São Miguel, a quem o Senhor incumbiu de receber as almas que estão no purgatório.
0: Rogai por nós.
1: São Miguel, nosso príncipe.
0: Rogai por nós.
1: São Miguel, nosso advogado.
0: Rogai por nós.
1: Cordeiro de Deus, que tirais o pecado do mundo.
0: Perdoai-nos, Senhor.
1: Cordeiro de Deus, que tirais o pecado do mundo.
0: Ouvi-nos, Senhor.
1: Cordeiro de Deus, que tirais o pecado do mundo.
0: Tende piedade de nós, Senhor.
1: Rogai por nós, ó glorioso São Miguel, príncipe da Igreja de Cristo.
0: Para que sejamos dignos de suas promessas. Amém.
1: Oremos. Senhor Jesus, santificai-nos por uma bênção sempre nova e concedei-nos pela intercessão de São Miguel essa sabedoria que nos ensina a juntar riquezas do céu e a trocar os bens do tempo presente pelos da eternidade. Vós que viveis e reinais em todos os séculos dos séculos.
0: Amém.
1: Consagração a São Miguel, arcanjo. Ó príncipe nobilíssimo dos anjos, valoroso guerreiro do Altíssimo, zeloso defensor da glória do Senhor, terror dos espíritos rebeldes, amor e delícia de todos os anjos justos, meu diletíssimo arcanjo São Miguel, desejando eu fazer parte do número dos vossos devotos e servos, a vós hoje me consagro, me dou e me ofereço, e ponho-me a mim próprio, a minha família e tudo que me pertence, debaixo da vossa poderosíssima proteção. É pequena a oferta do meu serviço, sendo como sou um miserável pecador. Mas vós engrandecereis o afeto do meu coração. Recordai-vos que de hoje em diante estou debaixo do vosso sustento e deveis assistir-me em toda a minha vida e obter-me o perdão dos meus muitos e graves pecados. A graça de amar a Deus de todo o coração, ao meu querido Salvador Jesus Cristo e à minha Mãe Maria Santíssima. Obtende-me aqueles auxílios que me são necessários para obter a coroa da eterna glória. Defendei-me dos inimigos na alma, especialmente na hora da morte. Vinde ao príncipe gloriosíssimo assistir-me na última luta e com a vossa arma poderosa lançai para longe, precipitando nos abismos do inferno, aquele anjo quebrador de promessas e soberbo que um dia prostrastes no combate no céu. São Miguel Arcanjo, defendei-nos no combate, para que não pereçamos no supremo juízo.
0: Amém. Amém.
2: Graças e louvores sejam dados a todo momento
0: ao Santíssimo e Diviníssimo Sacramento.
2: Graças e louvores sejam dados a todo momento
0: ao Santíssimo e Diviníssimo Sacramento.
2: Graças e louvores sejam dados a todo momento
0: ao Santíssimo e Diviníssimo Sacramento.
2: Meu Deus, eu creio,
0: adoro, espero e amo-vos. Peço-vos perdão por aqueles que não creem, não adoram, não esperam e não vos amam.
2: Meu Deus, eu creio,
0: adoro, espero e amo-vos. Peço-vos perdão por aqueles que não creem, não adoram, não esperam e não vos amam. Meu Deus, eu creio, adoro, espero e amo-vos.
2: E peço-vos perdão por aqueles que não creem, não adoram, não esperam e não vos amam. Estamos aqui reunidos em nome do Pai, e do Filho e do Espírito Santo.
0: Amém.
2: Amém. Amém. Coloquemos as nossas intenções para o Santo Rosário de hoje. Rezamos pelo Papa Leão, pela sua vida, pela sua saúde, pelas suas intenções. Rezamos pelos bispos do mundo inteiro. Coloque o nome do seu bispo, da sua diocese.
3: Rezo pelo meu bispo Dom José Negre, pelo seu auxiliar Marcelo.

Belo, emérito Dom Fernando, pela Diocese de Santa Mara. Rezamos pelos padres, por todos os sacerdotes do mundo inteiro. Reze pelo seu pároco. Rezamos, Senhor, pela santificação do clero. Rezamos a Deus pedindo mais vocações para a sua igreja, santas vocações. Rezo pelo nosso Instituto dos Carmelitas Mensageiros do Espírito Santo, irmãos e irmãs. Pela nossa fundadora, irmã Maria José, do Espírito Santo. Rezamos, Senhor, pela santificação das famílias, pela santificação dos casais, pela conversão dos pecadores, pelas almas do purgatório. Pela paz no mundo, por tantos países em guerras, pelos refugiados em tantos lugares do nosso mundo. Rezamos pelas necessidades mais urgentes do nosso Brasil, pelas pessoas e lugares vítimas de catástrofes naturais no mundo inteiro, pelos desempregados, pelos doentes, pelos sofredores, pela obra de Nossa Senhora de Guadalupe, pela liberação de documentos que precisamos. Por todos os que rezam este rosário conosco. Do fundo do teu coração, faça o teu pedido, faça a tua prece. Qual é a causa que tem te feito acordar na madrugada? Quais são os pedidos que você ora? Quais são os pedidos que você reza? Reze agora no silêncio do teu coração. Jesus está te escutando.

0: Obrigado, Jesus, por este momento. Obrigado, Jesus, por esta hora. Obrigado, Jesus, por esta manhã. Obrigado, Senhor, por mais um dia de vida. Como é bom estar na Tua presença, Jesus. Como é bom estar na Tua presença, Jesus. Obrigado, Jesus, por mais uma semana que começamos. Oitavo dia com São Miguel Arcanjo. Obrigado, Senhor, por nos dar força. Não estamos aqui porque nós damos conta, mas porque o Senhor nos dá força. Estamos aqui porque o Senhor nos chamou. Bom dia, minha gente, bom dia, que alegria! Já convido você a ficar de pé na sua casa, você que ainda está deitado, bora levantar, dá um salto dessa cama, vai lavar seu rosto, dá aquela espreguiçada, ande de um lado para o outro da sua casa para você despertar, para você acordar. É madrugada, é segunda-feira, é oitavo dia com São Miguel Arcanjo. Ai, que alegria nós estarmos juntos! Nós vamos ficar juntos essa semana inteira, rezando uns pelos outros. Obrigado, Senhor. Eu quero acolher você que nos acompanha pelo Twitch, pelo X, pelo TikTok, pelo Instagram, pelo canal do YouTube, Facebook. Você que nos acompanha pela Canção Nova, pela Rede Vida de televisão, sejam bem-vindos. Se você ainda não ligou seu celular, liga seu celular em alguma rede social. Quando você liga seu celular, é aí que você mostra que você está aqui com a gente. Você que nos acompanha pelas rádios, seja bem-vindo. Quero acolher os que me ajudam aqui no estúdio, Claudemir, Jadson, Matheus, Natan, sejam bem-vindos. Bom dia, Tiago.
1: Bom dia, Frei, sua bênção.
0: Alegria ter você aqui. Bom dia, Benícia.
2: Sua bênção, Frei.
0: Que alegria estarmos juntos. Obrigado, Senhor. Canta comigo.

estenda suas mãos para Jesus. Você já pode entregar sua vida, você pode entregar sua família, você pode entregar suas noites escuras, você pode entregar suas noites traiçoeiras. Quantas situações têm acontecido na sua vida? Quanto medo, quantas batalhas, quantas provações, quantas dificuldades, quantos medos. Entrega para Jesus. Entrega para Jesus, porque você sozinho não dá conta de resolver. Deus já está cuidando de todas as coisas. Apresentai a Deus as vossas preocupações, porque Ele tem cuidado de vós. 1 Pedro capítulo 5 vai nos dizer isso. Ele tem cuidado de vós. Enquanto você reza, Deus vai cuidando da sua vida, Deus vai cuidando das suas realidades. Deus já está cuidando do teu futuro. Deus já está cuidando da tua família. Mas a tua parte é orar. A tua parte é orar. Nunca se esqueça disso. A minha parte é orar. A minha parte é rezar.

0: sorrindo. Eu quero acolher você que está aqui pela primeira vez. Quantos estão aqui pela primeira vez? Seja bem-vindo. Seja bem-vindo. Você que chamou mais alguém, você foi a bênção na vida de outra pessoa. Você foi a bênção na vida de outra pessoa. E você que está aqui pela primeira vez, seja bem-vindo. Você vai perceber que seu corpo vai cansar, mas sua alma vai descansar. Pegue o seu terço e vamos rezar com fé. Creio em Deus Pai, Todo-Poderoso,
1: Criador do céu e da terra, e em Jesus Cristo, seu único Filho, nosso Senhor, que foi concebido pelo poder do Espírito Santo, nasceu da Virgem Maria, padeceu sob Pôncio Pilatos, foi crucificado, morto e sepultado, desceu à mansão dos mortos, ressuscitou ao terceiro dia, subiu aos céus, está sentado à direita de Deus Pai Todo-Poderoso, de onde há de vir a julgar os vivos e os mortos. Creio no Espírito Santo, na Santa Igreja Católica, na comunhão dos santos, na remissão dos pecados, na ressurreição da carne e na vida eterna. Amém.
0: Um Pai Nosso com três Ave Marias em honra à Santíssima Trindade. Pai Nosso que estais no céu, santificado seja o vosso nome, venha a nós o vosso reino. Seja feita a vossa vontade, assim na terra como no céu.
1: O pão nosso de cada dia nos dai hoje, perdoai-nos as nossas ofensas, assim como nós perdoamos a quem nos tem ofendido. E não nos deixeis cair em tentação, mas livrai-nos do mal.
0: Amém. Ave Maria, cheia de graça, o Senhor é convosco. Bendita sois vós entre as mulheres, e bendito é o fruto do vosso ventre, Jesus.
1: Santa Maria, Mãe de Deus, rogai por nós, pecadores, agora e na hora de nossa morte. Amém.
0: Ave Maria, cheia de graça, o Senhor é convosco. Bendita sois vós entre as mulheres, e bendito é o fruto do vosso ventre, Jesus.
1: Santa Maria, Mãe de Deus, rogai por nós, pecadores, agora e na hora de nossa morte. Amém.
0: Ave Maria, cheia de graça, o Senhor é convosco. Bendita sois vós entre as mulheres, e bendito é o fruto do vosso ventre, Jesus.
1: Santa Maria, Mãe de Deus, rogai por nós, pecadores, agora e na hora de nossa morte. Amém.
0: Glória ao Pai, ao Filho e ao Espírito Santo,
1: como era no princípio, agora e sempre. Amém.
0: Ó meu Jesus,
1: perdoai-nos, livrai-nos do fogo do inferno, levai as almas todas para o céu e socorrei principalmente as que mais precisarem da vossa misericórdia.
0: E no primeiro mistério gozoso nós vamos contemplar o anúncio do anjo Gabriel à Virgem Maria. Você que tem o itinerário, hoje nós estamos na página 93. O nosso tema hoje é pais e filhos. Nem todo mundo aqui é pai, mas todo mundo é filho. E muitos de vocês são pais. Muitos aqui são pais. Nós vamos meditar hoje sobre os nossos pais, sobre os filhos. A nossa passagem base, Colossenses 3:21. Pais, deixai de irritar vossos filhos, para que não se tornem desanimados. Ah, que coisa mais bonita. Quando a Bíblia diz, pais, deixais de irritar vossos filhos. Pais e filhos não devem viver brigando um com o outro. Então, um pai que irrita o seu filho é um pai que está o tempo todo desunido do seu filho. O pai não deve desanimar o filho. E o filho não deve desanimar o pai. Pais e filhos não devem se desanimar uns aos outros. Então é muito triste essa relação onde o pai irrita o filho, onde o filho irrita o pai, onde o pai desanima o filho desanima o pai. E neste primeiro mistério, nós contemplamos o anúncio do anjo Gabriel à Virgem Maria. Convido você a abrir sua Bíblia no Salmo 126. Salmo 126. Versículo 3, Salmo 126, versículo 3, Vede, os filhos são um dom de Deus. Você que é papai, você que é mamãe, lembre-se que teu filho é um dom de Deus. E portanto você é um dom de Deus, você é filho. Eu quero que você diga comigo: eu sou um dom de Deus.
1: Eu sou um dom de Deus.
0: Se você tem filhos, diga: meus filhos são dons de Deus.
1: Meus filhos são dons de Deus.
0: Vede, os filhos são um dom de Deus. É uma recompensa, o fruto das entranhas. Ah, que graça ter filhos. A mamãe, minha mamãe com meu pai, teve só eu, filho único. Depois minha mãe teve seu primeiro casamento anulado. E no casamento com meu padrasto eu tive mais dois irmãos. Os filhos são dom. Um dom de Deus. Então, filho não é castigo. Filho é dom. A gente tem que trocar aquela palavrinha, né? Filho dá trabalho. Não, a gente tem que mudar a palavra. A gente tem que... Filho não dá trabalho. Filho é dom. O trabalho também dá trabalho. Se a gente for olhar tudo na vida dá trabalho, tudo na vida exige. Mas o filho é dom. Em outras palavras, não é algo negativo. O filho é uma bênção. O filho é uma bênção. É uma recompensa. É o fruto das entranhas. Eu queria que você, papai, você, mamãe, pensasse nos teus filhos agora. Aqueles que Deus te confiou para você cuidar. Porque na verdade são filhos de Deus. E Deus te deu a missão, a responsabilidade de cuidar. E você que é filho, pensa também nos seus pais. Hoje é um dia para a gente pensar nos nossos pais. Quero já, desde já, coloca o nome dos seus pais aqui. Eu quero colocar o meu pai Jorge. Quero colocar minha mãe Helena diante de ti, Jesus. Pai nosso que estais no céu, santificado seja o vosso nome, venha a nós o vosso reino, seja feita a vossa vontade, assim na terra como no céu.
2: O pão nosso de cada dia nos dai hoje, perdoai-nos as nossas ofensas, assim como nós perdoamos a quem nos tem ofendido. E não nos deixeis cair em tentação, mas livrai-nos do mal.
0: Amém. Ave Maria, cheia de graça, o Senhor é convosco. Bendita sois vós entre as mulheres, e bendito é o fruto do vosso ventre, Jesus.
2: Santa Maria, Mãe de Deus, rogai por nós, pecadores, agora e na hora de nossa morte. Amém.
0: A beleza de ser pai, a beleza de ser mãe. Neste mistério, nós estamos vendo que o Filho de Deus escolheu um pai nesta terra. Pai adotivo, José. E o Filho de Deus escolheu uma mãe nessa terra, Maria. E essa não adotiva, essa vai gerar. E neste mistério que a gente contempla, Jesus vai entrar no ventre dela agora. Meditemos isso. Ave Maria, cheia de graça, o Senhor é convosco. Bendita sois vós entre as mulheres, e bendito é o fruto do vosso ventre, Jesus.
2: Santa Maria, Mãe de Deus, rogai por nós, pecadores, agora e na hora de nossa morte. Amém.
0: Ave Maria, cheia de graça, o Senhor é convosco. Bendita sois vós entre as mulheres, e bendito é o fruto do vosso ventre, Jesus.
2: Santa Maria, Mãe de Deus, rogai por nós, pecadores, agora e na hora de nossa morte. Amém.
0: Ave Maria, cheia de graça, o Senhor é convosco. Bendita sois vós entre as mulheres, e bendito é o fruto do vosso ventre, Jesus.
2: Santa Maria, Mãe de Deus, rogai por nós, pecadores, agora e na hora de nossa morte. Amém.
0: Ave Maria, cheia de graça, o Senhor é convosco. Bendita sois vós entre as mulheres, e bendito é o fruto do vosso ventre, Jesus.
2: Santa Maria, Mãe de Deus, rogai por nós, pecadores, agora e na hora de nossa morte. Amém.
0: Ave Maria, cheia de graça, o Senhor é convosco. Bendita sois vós entre as mulheres, e bendito é o fruto do vosso ventre, Jesus.
2: Santa Maria, Mãe de Deus, rogai por nós, pecadores, agora e na hora de nossa morte. Amém.
0: Ave Maria, cheia de graça, o Senhor é convosco. Bendita sois vós entre as mulheres, e bendito é o fruto do vosso ventre, Jesus.
2: Santa Maria, Mãe de Deus, rogai por nós, pecadores, agora e na hora de nossa morte. Amém.
0: Ave Maria, cheia de graça, o Senhor é convosco. Bendita sois vós entre as mulheres e bendito é o fruto do vosso ventre, Jesus.
2: Santa Maria, Mãe de Deus, rogai por nós, pecadores, agora e na hora de nossa morte. Amém.
0: Ave Maria, cheia de graça, o Senhor é convosco. Bendita sois vós entre as mulheres e bendito é o fruto do vosso ventre, Jesus.
2: Santa Maria, Mãe de Deus, rogai por nós, pecadores, agora e na hora de nossa morte. Amém.
0: Ave Maria, cheia de graça, o Senhor é convosco. Bendita sois vós entre as mulheres e bendito é o fruto do vosso ventre, Jesus.
2: Santa Maria, Mãe de Deus, rogai por nós, pecadores, agora e na hora de nossa morte. Amém.
0: Glória ao Pai, ao Filho e ao Espírito Santo.
2: Como era no princípio, agora e sempre. Amém.
0: Ó meu Jesus,
2: perdoai-nos, livrai-nos do fogo do inferno, levai as almas todas para o céu e socorrei principalmente as que mais precisarem da vossa misericórdia.
0: Segundo mistério gozoso, nós contemplamos a visitação de Nossa Senhora, sua prima Santa Isabel. Abra sua Bíblia em Eclesiástico, capítulo 3. Eclesiástico, capítulo 3. Versículo 3. Eclesiástico, capítulo 3, versículo 3. Pois Deus quis honrar os pais pelos filhos e cuidadosamente fortaleceu a autoridade da mãe sobre eles. Já quero orar por tantas mães, por tantos pais que estão perdendo a autoridade sobre os filhos. Você que tem vivido momentos difíceis na sua família, momentos difíceis de tensão com os seus filhos, porque eles já não respeitam mais a autoridade. Como é difícil quando um filho não respeita a autoridade de uma mãe. Quando um filho não respeita mais a autoridade de um pai. E talvez você já passou por isso. Você já passou por isso pelo momento de não respeitar a autoridade do seu pai e da sua mãe em algum momento da vida. Eu me lembro quando eu teve um momento da minha vida onde eu não respeitei a autoridade da minha mãe, a autoridade do meu pai. Versículo 5, versículo 6. Quem honra sua mãe é semelhante àquele que acumula um tesouro. Honrar mãe é como acumular tesouro. Quem honra seu pai achará alegria em seus filhos e será ouvido no dia da oração. Gente, olha isso. Honrar pai e mãe é acumular tesouro. Honrar pai e mãe é ser ouvido no dia que você orar. É como se Deus te desse recompensa. Obrigado, Senhor. Eu queria que você agora agradecesse pelos teus pais. Obrigado, Senhor, pelos meus pais. Se você tem seu papai falecido, quantos aqui papais falecidos, mamães falecidas, mas agradece, agradece pelo pai que Deus te deu, pela mãe que Deus te deu. E talvez aqui a gente já se depare com pais que não foram tão bons, mães que não foram tão boas, e para você seja difícil essa realidade. Frei, como assim eu vou agradecer? Não, você não vai agradecer pelos que eles fizeram com você. Você não vai agradecer pelas coisas más que eles fizeram. Mas você vai agradecer pelo pai que Deus te deu. E não foi Deus quem fez seu pai ser mal. Não foi Deus quem fez sua mãe ser má. Não. Se eles foram maus, foi pela escolha deles. Pelos vícios deles. Pelo pecado deles. Mas isso não tira o mérito de que Deus te deu pais maravilhosos, que talvez eles se tornaram maus. Agradece a Deus pelos teus pais. Papais, agradeçam a Deus pelos seus filhos. Cuidado para o seu trabalho não se tornar mais importante do que teus filhos. Veja, aquele que honra sua mãe é semelhante àquele que acumula um tesouro. O maior tesouro na nossa vida não é o nosso trabalho, não é o nosso dinheiro, são pessoas. Esse é o maior tesouro. O maior tesouro da nossa vida não são bens materiais, mas são pessoas. Então são seus pais, são seus filhos, é a sua família. Esse é o seu maior tesouro. E às vezes a gente vai dando mais valor ao trabalho, aos lazeres, e esquecemos de valorizar pessoas. Pai nosso que estais no céu, santificado seja o vosso nome. Venha a nós o vosso reino, seja feita a vossa vontade, assim na terra como no céu.
2: O pão nosso de cada dia nos dai hoje, perdoai-nos as nossas ofensas, assim como nós perdoamos a quem nos tem ofendido. E não nos deixeis cair em tentação, mas livrai-nos do mal. Amém.
0: E neste mistério, nós vamos ver o encontro de duas mães, Isabel e Nossa Senhora. Nossa Senhora tendo o Filho Jesus, o Filho que será a nossa bênção, que será a graça para todos nós. E Isabel, já idosa, ela tem o grande João Batista. O teu filho é uma bênção. O teu filho nasceu porque ele tem uma missão neste mundo. Ave Maria, cheia de graça, o Senhor é convosco, bendita sois vós entre as mulheres e bendito é o fruto do vosso ventre, Jesus.
2: Santa Maria, Mãe de Deus, rogai por nós, pecadores, agora e na hora de nossa morte. Amém.
0: Ave Maria, cheia de graça, o Senhor é convosco, bendita sois vós entre as mulheres e bendito é o fruto do vosso ventre, Jesus.
2: Santa Maria, Mãe de Deus, rogai por nós, pecadores, agora e na hora de nossa morte. Amém.
0: Ave Maria, cheia de graça, o Senhor é convosco, bendita sois vós entre as mulheres e bendito é o fruto do vosso ventre, Jesus.
2: Santa Maria, Mãe de Deus, rogai por nós, pecadores, agora e na hora de nossa morte. Amém.
0: Ave Maria, cheia de graça, o Senhor é convosco, bendita sois vós entre as mulheres e bendito é o fruto do vosso ventre, Jesus.
2: Santa Maria, Mãe de Deus, rogai por nós, pecadores, agora e na hora de nossa morte. Amém.
0: Ave Maria, cheia de graça, o Senhor é convosco, bendita sois vós entre as mulheres e bendito é o fruto do vosso ventre, Jesus.
2: Santa Maria, Mãe de Deus, rogai por nós, pecadores, agora e na hora de nossa morte. Amém.
0: Ave Maria, cheia de graça, o Senhor é convosco, bendita sois vós entre as mulheres e bendito é o fruto do vosso ventre, Jesus.
2: Santa Maria, Mãe de Deus, rogai por nós, pecadores, agora e na hora de nossa morte. Amém.
0: Ave Maria, cheia de graça, o Senhor é convosco, bendita sois vós entre as mulheres e bendito é o fruto do vosso ventre, Jesus.
2: Santa Maria, Mãe de Deus, rogai por nós, pecadores, agora e na hora de nossa morte. Amém.
0: Ave Maria, cheia de graça, o Senhor é convosco, bendita sois vós entre as mulheres e bendito é o fruto do vosso ventre, Jesus.
2: Santa Maria, Mãe de Deus, rogai por nós, pecadores, agora e na hora de nossa morte. Amém.
0: Ave Maria, cheia de graça, o Senhor é convosco, bendita sois vós entre as mulheres e bendito é o fruto do vosso ventre, Jesus.
2: Santa Maria, Mãe de Deus, rogai por nós, pecadores, agora e na hora de nossa morte. Amém.
0: Ave Maria, cheia de graça, o Senhor é convosco, bendita sois vós entre as mulheres e bendito é o fruto do vosso ventre, Jesus.
2: Santa Maria, Mãe de Deus, rogai por nós, pecadores, agora e na hora de nossa morte. Amém.
0: Glória ao Pai, ao Filho e ao Espírito Santo.
2: Como era no princípio, agora e sempre. Amém.
0: Ó meu Jesus,
2: perdoai-nos, livrai-nos do fogo do inferno, levai as almas todas para o céu e socorrei principalmente as que mais precisarem da vossa misericórdia.
0: E no terceiro mistério gozoso, nós contemplamos o nascimento de Jesus em Belém. Eu vou pedir para colocar a imagem de Nossa Senhora de Guadalupe. Dá uma olhada nessa imagem. Essa fita preta que ela carrega era um sinal para os indígenas. Nossa Senhora de Guadalupe, que aparece no México, é um sinal de que ela está grávida. Quando uma mulher estava grávida, ela colocava essa fita preta. Então, quando as pessoas olhavam para uma mulher que tivesse com essa fita preta, é porque ela está grávida. Então, Nossa Senhora de Guadalupe aparece grávida. Deus quis uma mãe. E essa mãe se chama Maria. Essa mulher ficou grávida por 9 meses. Essa mulher carregou um Deus dentro dela. Essa mulher carregou o nosso Salvador. E que bonito, Jesus obedeceu ela. Veja, o Criador, o Deus dela, obedeceu ela. Isso está em Lucas capítulo 2, versículo 51. Em tudo Jesus era obediente a Maria. Em tudo Jesus era obediente a José. Então Jesus quis ter um pai e uma mãe. Que dom maravilhoso é ser pai. Que dom maravilhoso é ser mãe. Mamães, olhem para essa mulher, olhem para essa mulher. Que dom é ser mãe. E talvez aqui tem muitas mulheres dizendo, era este dom que eu queria, Frei, o dom de ser mãe. E ainda não tive essa graça. Coloque a mão agora no seu ventre, mulher. Mas coloca com fé. E olhando para essa imagem de Nossa Senhora de Guadalupe. Assim como a senhora mãe está de mãos postas. Eu te peço, mãe, reze agora. Interceda agora para que mulheres tenham o dom de ter filhos. Eu peço, mãe, no dia de hoje, dia 24 de agosto de 2026, que a senhora possa interceder para que mulheres tenham o dom da vida. E talvez muitas delas, mãe, não podem ter filhos por causa de endometriose, por causa de cistos, por causa de tantas complicações físicas. Mas nada é impossível para Deus. E a senhora é prova disso. Por isso agora eu peço, mãe, o dom da maternidade para muitas mulheres, o dom da paternidade para muitos homens. Em nome do teu filho Jesus. Pela sua intercessão, Virgem de Guadalupe, que filhos venham, filhos abençoados. Pai nosso que estais no céu, santificado seja o vosso nome, venha a nós o vosso reino, seja feita a vossa vontade, assim na terra como no céu.
2: O pão nosso de cada dia nos dai hoje, perdoai-nos as nossas ofensas, assim como nós perdoamos a quem nos tem ofendido. E não nos deixeis cair em tentação, mas livrai-nos do mal. Amém.
0: Ave Maria, cheia de graça, o Senhor é convosco. Bendita sois vós entre as mulheres e bendito é o fruto do vosso ventre, Jesus.
2: Santa Maria, Mãe de Deus, rogai por nós, pecadores, agora e na hora de nossa morte. Amém.
0: Ave Maria, cheia de graça, o Senhor é convosco. Bendita sois vós entre as mulheres e bendito é o fruto do vosso ventre, Jesus.
2: Santa Maria, Mãe de Deus, rogai por nós, pecadores, agora e na hora de nossa morte. Amém.
0: Ave Maria, cheia de graça, o Senhor é convosco. Bendita sois vós entre as mulheres e bendito é o fruto do vosso ventre, Jesus.
2: Santa Maria, Mãe de Deus, rogai por nós, pecadores, agora e na hora de nossa morte. Amém.
0: Ave Maria, cheia de graça, o Senhor é convosco. Bendita sois vós entre as mulheres e bendito é o fruto do vosso ventre, Jesus.
2: Santa Maria, Mãe de Deus, rogai por nós, pecadores, agora e na hora de nossa morte. Amém.
0: Ave Maria, cheia de graça, o Senhor é convosco. Bendita sois vós entre as mulheres e bendito é o fruto do vosso ventre, Jesus.
2: Santa Maria, Mãe de Deus, rogai por nós, pecadores, agora e na hora de nossa morte. Amém.
0: Ave Maria, cheia de graça, o Senhor é convosco. Bendita sois vós entre as mulheres e bendito é o fruto do vosso ventre, Jesus.
2: Santa Maria, Mãe de Deus, rogai por nós, pecadores, agora e na hora de nossa morte. Amém.
0: Ave Maria, cheia de graça, o Senhor é convosco. Bendita sois vós entre as mulheres e bendito é o fruto do vosso ventre, Jesus.
2: Santa Maria, Mãe de Deus, rogai por nós, pecadores, agora e na hora de nossa morte. Amém.
0: Ave Maria, cheia de graça, o Senhor é convosco. Bendita sois vós entre as mulheres e bendito é o fruto do vosso ventre, Jesus.
2: Santa Maria, Mãe de Deus, rogai por nós, pecadores, agora e na hora de nossa morte. Amém.
0: Ave Maria, cheia de graça, o Senhor é convosco. Bendita sois vós entre as mulheres e bendito é o fruto do vosso ventre, Jesus.
2: Santa Maria, Mãe de Deus, rogai por nós, pecadores, agora e na hora de nossa morte. Amém.
0: Ave Maria, cheia de graça, o Senhor é convosco. Bendita sois vós entre as mulheres e bendito é o fruto do vosso ventre, Jesus.
2: Santa Maria, Mãe de Deus, rogai por nós, pecadores, agora e na hora de nossa morte. Amém.
0: Glória ao Pai, ao Filho e ao Espírito Santo.
2: Como era no princípio, agora e sempre. Amém.
0: Ó meu Jesus,
2: perdoai-nos, livrai-nos do fogo do inferno, levai as almas todas para o céu, e socorrei principalmente as que mais precisarem da vossa misericórdia.
0: E no quarto mistério, a apresentação do menino Jesus no templo, José e Maria levam Jesus para o templo. Os pais que cuidam, os pais que zelam, os pais que apresentam a Deus. Meditemos isso e a purificação de Nossa Senhora. Pai nosso que estais no céu, santificado seja o vosso nome, venha a nós o vosso reino, seja feita a vossa vontade, assim na terra como no céu.
1: O pão nosso de cada dia nos dai hoje, perdoai-nos as nossas ofensas, assim como nós perdoamos a quem nos tem ofendido. E não nos deixeis cair em tentação, mas livrai-nos do mal. Amém.
0: Ave Maria, cheia de graça, o Senhor é convosco, bendita sois vós entre as mulheres, e bendito é o fruto do vosso ventre, Jesus.
1: Santa Maria, Mãe de Deus, rogai por nós, pecadores, agora e na hora de nossa morte. Amém.
0: Ave Maria, cheia de graça, o Senhor é convosco, bendita sois vós entre as mulheres, e bendito é o fruto do vosso ventre, Jesus.
1: Santa Maria, Mãe de Deus, rogai por nós, pecadores, agora e na hora de nossa morte. Amém.
0: Ave Maria, cheia de graça, o Senhor é convosco, bendita sois vós entre as mulheres, e bendito é o fruto do vosso ventre, Jesus.
1: Santa Maria, Mãe de Deus, rogai por nós, pecadores, agora e na hora de nossa morte.
0: Ave Maria, cheia de graça, o Senhor é convosco, bendita sois vós entre as mulheres, e bendito é o fruto do vosso ventre, Jesus.
1: Santa Maria, Mãe de Deus, rogai por nós, pecadores, agora e na hora de nossa morte.
0: Amém. Ave Maria, cheia de graça, o Senhor é convosco, bendita sois vós entre as mulheres, e bendito é o fruto do vosso ventre, Jesus.
1: Santa Maria, Mãe de Deus, rogai por nós, pecadores, agora e na hora de nossa morte. Amém.
0: Ave Maria, cheia de graça, o Senhor é convosco, bendita sois vós entre as mulheres, e bendito é o fruto do vosso ventre, Jesus.
1: Santa Maria, Mãe de Deus, rogai por nós, pecadores, agora e na hora de nossa morte.
0: Amém. Ave Maria, cheia de graça, o Senhor é convosco, bendita sois vós entre as mulheres, e bendito é o fruto do vosso ventre, Jesus.
1: Santa Maria, Mãe de Deus, rogai por nós, pecadores, agora e na hora de nossa morte. Amém.
0: Ave Maria, cheia de graça, o Senhor é convosco, bendita sois vós entre as mulheres, e bendito é o fruto do vosso ventre, Jesus.
1: Santa Maria, Mãe de Deus, rogai por nós, pecadores, agora e na hora de nossa morte. Amém.
0: Ave Maria, cheia de graça, o Senhor é convosco, bendita sois vós entre as mulheres, e bendito é o fruto do vosso ventre, Jesus.
1: Santa Maria, Mãe de Deus, rogai por nós, pecadores, agora e na hora de nossa morte. Amém.
0: Ave Maria, cheia de graça, o Senhor é convosco, bendita sois vós entre as mulheres, e bendito é o fruto do vosso ventre, Jesus.
1: Santa Maria, Mãe de Deus, rogai por nós, pecadores, agora e na hora de nossa morte. Amém.
0: Glória ao Pai, ao Filho e ao Espírito Santo.
1: Como era no princípio, agora e sempre. Amém.
0: Ó meu Jesus,
1: perdoai-nos, livrai-nos do fogo do inferno, levai as almas todas para o céu, e socorrei principalmente as que mais precisarem da vossa misericórdia.
0: E no quinto mistério gozoso, nós contemplamos a perda e o encontro do menino Jesus. Abra sua Bíblia em Lucas capítulo 15, versículo 20. Lucas capítulo 15, versículo de 20 a 22. Levantou-se, pois, e foi ter com seu pai. Esse filho tinha se afastado do seu pai. Aqui eu já quero colocar tantos filhos afastados dos seus pais. Neste mistério eu quero colocar filhos que já não conversam mais com os pais, pais que não conversam mais com filhos. Talvez aqui no nosso meio tenha pais que não conversam com os seus filhos, filhos que não conversam com os seus pais. Tem mágoas, desentendimentos. E veja, esse filho aqui ignorou seu pai. Esse filho aqui pediu herança em vida. Esse filho aqui saiu de casa rebelde. Mas teve uma hora que ele levantou-se, pois, e foi ter com seu pai. O seu pai tinha tudo para ignorá-lo. O seu pai tinha tudo para dar um castigo muito grande. O seu pai tinha tudo na mão para não recebê-lo em casa. Mas a palavra diz, estava ainda longe, quando seu pai o viu, e movido de compaixão. Papai e mamãe, é preciso ter compaixão do filho. O que é sentir compaixão? É sentir a dor dele. A dor dele que está na droga. A dor dele que está nos vícios da bebida. A dor dele que está perdido no mundo. a dor. Movido de compaixão, correu-lhe ao encontro, o abraçou e o beijou. E como é importante papai e mamãe aprender que é preciso não só amar, mas é preciso demonstrar amor. Veja que o pai não só diz que ama, aliás, o pai nem diz que ama, o pai simplesmente abraça e beija. Talvez papai e mamãe, faz tempo que você não abraça e nem beija seu filho. Talvez filho, tem muito tempo que você não abraça e não beija seus pais. Quantos pais, quantos filhos gostariam de um abraço, quantos filhos gostariam de um beijo de seus pais. O filho lhe disse então, meu pai, eu pequei contra o céu e contra ti, já não sou digno de ser chamado teu filho. Mas o pai falou aos servos, trazei-me depressa a melhor veste e vestilha. E respondeu, e ponde-lhe um anel no dedo e calçado nos pés. O pai perdoou o filho. Talvez hoje é dia de pais perdoarem filhos. E filhos perdoarem os pais. Pai, perdoa seu filho pelos erros dele. Perdoar não é dar razão para ele. Quando o pai aqui beija e abraça, não está dando razão para o filho, que o filho fez a coisa certa. Não, simplesmente está perdoando. Perdoa. É teu filho. São Pedro Crisólogo diz, caiu sobre seu pescoço e o beijou. Eis como o pai julga o filho transviado. Dá-lhe não açoites, mas beijos. A força do amor ignorou as transgressões. O pai redimiu os pecados com um beijo e cobriu-lhe com um abraço para não expor os crimes nem humilhar o filho. Curou as feridas sem deixar cicatriz. Bem-aventurados aqueles cujas iniquidades são perdoadas. O perdão não humilha o filho. José e Maria, mesmo 3 dias sem estar com Jesus, não humilham Jesus, mas amam Jesus. Pai nosso que estás no céu, santificado seja o vosso nome. Venha a nós o vosso reino, seja feita a vossa vontade, assim na terra como no céu.
1: O pão nosso de cada dia nos dai hoje, perdoai-nos as nossas ofensas, assim como nós perdoamos a quem nos tem ofendido. E não nos deixeis cair em tentação, mas livrai-nos do mal.
0: Amém. Ave Maria, cheia de graça, o Senhor é convosco. Bendita sois vós entre as mulheres e bendito é o fruto do vosso ventre, Jesus.
1: Santa Maria, Mãe de Deus, rogai por nós, pecadores, agora e na hora de nossa morte.
0: Ave Maria, cheia de graça, o Senhor é convosco. Bendita sois vós entre as mulheres e bendito é o fruto do vosso ventre, Jesus.
1: Santa Maria, Mãe de Deus, rogai por nós, pecadores, agora e na hora de nossa morte.
0: Ave Maria, cheia de graça, o Senhor é convosco. Bendita sois vós entre as mulheres e bendito é o fruto do vosso ventre, Jesus.
1: Santa Maria, Mãe de Deus, rogai por nós, pecadores, agora e na hora de nossa morte. Amém.
2: Ave Maria, cheia de graça, o Senhor é convosco, bendita sois vós entre as mulheres, e bendito é o fruto do vosso ventre, Jesus.
1: Santa Maria, Mãe de Deus, rogai por nós, pecadores, agora e na hora de nossa morte. Amém.
2: Ave Maria, cheia de graça, o Senhor é convosco, bendita sois vós entre as mulheres, e bendito é o fruto do vosso ventre, Jesus.
1: Santa Maria, Mãe de Deus, rogai por nós, pecadores, agora e na hora de nossa morte. Amém.
2: Ave Maria, cheia de graça, o Senhor é convosco, bendita sois vós entre as mulheres, e bendito é o fruto do vosso ventre, Jesus.
1: Santa Maria, Mãe de Deus, rogai por nós, pecadores, agora e na hora de nossa morte. Amém.
2: Ave Maria, cheia de graça, o Senhor é convosco, bendita sois vós entre as mulheres, e bendito é o fruto do vosso ventre, Jesus.
1: Santa Maria, Mãe de Deus, rogai por nós, pecadores, agora e na hora de nossa morte. Amém.
2: Ave Maria, cheia de graça, o Senhor é convosco, bendita sois vós entre as mulheres, e bendito é o fruto do vosso ventre, Jesus.
1: Santa Maria, Mãe de Deus, rogai por nós, pecadores, agora e na hora de nossa morte. Amém.
2: Ave Maria, cheia de graça, o Senhor é convosco, bendita sois vós entre as mulheres, e bendito é o fruto do vosso ventre, Jesus.
1: Santa Maria, Mãe de Deus, rogai por nós, pecadores, agora e na hora de nossa morte. Amém.
2: Ave Maria, cheia de graça, o Senhor é convosco. Bendita sois vós entre as mulheres e bendito é o fruto do vosso ventre, Jesus.
1: Santa Maria, Mãe de Deus, rogai por nós, pecadores, agora e na hora de nossa morte. Amém.
2: Glória ao Pai, ao Filho e ao Espírito Santo.
1: Como era no princípio, agora e sempre. Amém.
2: Ó meu Jesus, perdoai-nos, livrai-nos do fogo do inferno. Levai as almas todas para o céu e socorrei principalmente as que mais precisarem da vossa misericórdia.
3: Glória a Deus, minha gente, glória a Deus. 4h48 da manhã, horário de Brasília. Que alegria estarmos juntos. Se você ainda está deitado, levanta, levanta. Dá aquela espreguiçada, dá aquela espreguiçada. Segunda-feira, oitavo dia dos 40 dias com São Miguel Arcanjo. Que bênção, hoje meditar sobre pais e filhos. Eu convido você a apresentar sua água agora. Apresenta sua água agora. Apresenta sua água. Se você ainda não tem água aí, corre, corre, corre para pegar uma água. Corre, corre para pegar um copo de água. Apresenta tua água agora. Senhor, eu peço agora que o Senhor abençoe as águas. Abençoai, santificai essas águas. Onde essas águas tocarem, que seja abençoado. Ambientes, pessoas, em nome do Pai e do Filho e do Espírito Santo.
1: Amém.
3: Você vai fazer o seguinte: enquanto a gente vai cantando, você vai pegar essa água. Papai, você vai abençoar os seus filhos. Filhos, se você tem filhos, abençoa os seus filhos, mas também pode abençoar os seus pais, se é que você tem aí na sua casa. Então, em nome de Jesus, você não precisa acordá-los na porta do quarto, mas quando o filhinho é pequenininho, você quer ir lá na cabecinha dele, botar um pouquinho de água sem acordá-lo, na testinha dele. Os seus pais que talvez estejam doentes na sua casa, você está cuidando dos seus pais. Se você está aí do lado dos seus pais, se vocês estão rezando juntos, um vai abençoando o outro. Ah, que momento especial. A bênção dessa casa, a bênção dessa família.

Tem pais que talvez estão rezando pelos filhos que estão presos nesta hora. Ah, como dói teu coração, papai e mamãe, saber que teu filho está preso porque aprontou. Talvez um ou outro está preso sem ter sido culpado, mas talvez estava em um lugar onde não devia, não sei. Quanto dói seu coração. Talvez quantos pais perdendo seus filhos para a droga. Talvez quantos pais aqui talvez estejam vivendo filhos desaparecidos muitas vezes. Talvez quantos filhos com seus pais doentes. Em nome de Jesus, uma das coisas mais importantes da nossa vida é família, minha gente. Valorizemos a nossa família. Amemos a nossa família. Amemos as pessoas mais que as coisas. Amemos as pessoas mais que as coisas. Amemos a família mais que dinheiro. Amemos a família mais que trabalho.

0: E é por isso que você está aqui. Você está aqui para orar pela tua família, orar pelos seus pais, orar pelos seus filhos. Pegue seu terço agora e vamos rezar esse terço luminoso. Contemplamos agora o batismo de Jesus no Rio Jordão.
1: Abra sua Bíblia em Efésios capítulo 6, versículos de 1 a 3. Efésios capítulo 6, versículos de 1 a 3. Filhos, obedecei a vossos pais segundo o Senhor, porque isto é justo. O primeiro mandamento, acompanhado de uma promessa, é: honra teu pai e tua mãe, para que sejas feliz e tenhas longa vida sobre a terra. São Jerônimo vai nos falar a respeito desta palavra. Devemos obedecer aos pais que nos geraram no Senhor e fazer o que dizem. E devemos nos submeter no Senhor aos nossos pais segundo a carne, cumprindo todos os seus mandamentos que não forem contrários à vontade do Senhor. A palavra de Deus nos leva a entender que, como filhos, que todos nós aqui somos, devemos honrar nossos pais. E a melhor maneira de honrar o pai e a mãe é obedecendo-lhes e servindo ao Senhor, servindo a Deus. Porque é impossível que alguém que sirva ao Senhor de todo coração, de toda alma e obedeça ao Senhor, seja alguém que desonra seu pai e a sua mãe. Nós não podemos ser filhos desobedientes que entram num rompimento total com as tradições dos nossos pais, as coisas boas, claro. Como São Jerônimo nos ensina, não devemos obedecer se eles nos pedem, por exemplo, para pecar, para fazer algo errado, não. Mas devemos obedecer aos nossos pais quando querem o nosso bem, quando querem a nossa felicidade, quando querem a nossa educação, quando querem a nossa servidão a Deus, servidão ao Senhor, quando querem nos colocar no caminho de Deus. E é claro que nós sabemos que muitas vezes, como filhos, quantas vezes nós somos rebeldes aos nossos pais, rebeldes às suas ordens. Mas a palavra de Deus nos diz que o único mandamento, o primeiro dos mandamentos, que é acompanhado de uma promessa, é honrar pai e mãe, para que sejas feliz, para que sejas feliz. Muitos filhos vivem em felicidade porque não obedeceram os pais. Para que sejas feliz. Muitos filhos vivem em felicidade

0: Pai nosso que estais no céu, santificado seja o vosso nome. Venha a nós o vosso reino, seja feita a vossa vontade, assim na terra como no céu.
1: O pão nosso de cada dia nos dai hoje, perdoai-nos as nossas ofensas, assim como nós perdoamos a quem nos tem ofendido. E não nos deixeis cair em tentação, mas livrai-nos do mal. Amém.
0: Ave Maria, cheia de graça, o Senhor é convosco, bendita sois vós entre as mulheres, e bendito é o fruto do vosso ventre, Jesus.
1: Santa Maria, Mãe de Deus, rogai por nós, pecadores, agora e na hora de nossa morte. Amém.
0: Ave Maria, cheia de graça, o Senhor é convosco, bendita sois vós entre as mulheres, e bendito é o fruto do vosso ventre, Jesus.
1: Santa Maria, Mãe de Deus, rogai por nós, pecadores, agora e na hora de nossa morte. Amém.
0: Ave Maria, cheia de graça, o Senhor é convosco, bendita sois vós entre as mulheres, e bendito é o fruto do vosso ventre, Jesus.
1: Santa Maria, Mãe de Deus, rogai por nós, pecadores, agora e na hora de nossa morte. Amém.
0: Ave Maria, cheia de graça, o Senhor é convosco, bendita sois vós entre as mulheres, e bendito é o fruto do vosso ventre, Jesus.
1: Santa Maria, Mãe de Deus, rogai por nós, pecadores, agora e na hora de nossa morte. Amém.
0: Ave Maria, cheia de graça, o Senhor é convosco, bendita sois vós entre as mulheres, e bendito é o fruto do vosso ventre, Jesus.
1: Santa Maria, Mãe de Deus, rogai por nós, pecadores, agora e na hora de nossa morte. Amém.
0: Ave Maria, cheia de graça, o Senhor é convosco, bendita sois vós entre as mulheres, e bendito é o fruto do vosso ventre, Jesus.
1: Santa Maria, Mãe de Deus, rogai por nós, pecadores, agora e na hora de nossa morte. Amém.
0: Ave Maria, cheia de graça, o Senhor é convosco, bendita sois vós entre as mulheres, e bendito é o fruto do vosso ventre, Jesus.
1: Santa Maria, Mãe de Deus, rogai por nós, pecadores, agora e na hora de nossa morte. Amém.
0: Ave Maria, cheia de graça, o Senhor é convosco, bendita sois vós entre as mulheres, e bendito é o fruto do vosso ventre, Jesus.
1: Santa Maria, Mãe de Deus, rogai por nós, pecadores, agora e na hora de nossa morte. Amém.
0: Ave Maria, cheia de graça, o Senhor é convosco, bendita sois vós entre as mulheres, e bendito é o fruto do vosso ventre, Jesus.
1: Santa Maria, Mãe de Deus, rogai por nós, pecadores, agora e na hora de nossa morte. Amém.
0: Ave Maria, cheia de graça, o Senhor é convosco, bendita sois vós entre as mulheres, e bendito é o fruto do vosso ventre, Jesus.
1: Santa Maria, Mãe de Deus, rogai por nós, pecadores, agora e na hora de nossa morte. Amém.
0: Glória ao Pai, ao Filho e ao Espírito Santo,
1: como era no princípio, agora e sempre. Amém.
0: Ó meu Jesus,
1: perdoai-nos, livrai-nos do fogo do inferno,
0: levai as almas todas para o céu, e socorrei principalmente as que mais precisarem da vossa misericórdia.
2: E no segundo mistério luminoso nós contemplamos o milagre de Jesus nas bodas de Caná. Papai, reza pelo seu filho que está doente. Filhos, reza pelo seu pai que está doente. Pede esse milagre a Jesus agora. Filhos que estão sofrendo pelas doenças do seu pai, seus pais. Pais que estão sofrendo pela doença dos filhos, pela intercessão da Virgem Maria, reze agora. Filhos, obedecei em tudo a vossos pais, porque isto agrada ao Senhor. Colossenses 3:20. Pai nosso que estais no céu, santificado seja o vosso nome, venha a nós o vosso reino. Seja feita a vossa vontade, assim na terra como no céu.
1: O pão nosso de cada dia nos dai hoje, perdoai-nos as nossas ofensas, assim como nós perdoamos a quem nos tem ofendido. E não nos deixeis cair em tentação, mas livrai-nos do mal. Amém.
2: Ave Maria, cheia de graça, o Senhor é convosco. Bendita sois vós entre as mulheres, e bendito é o fruto do vosso ventre, Jesus.
1: Santa Maria, Mãe de Deus, rogai por nós, pecadores, agora e na hora de nossa morte. Amém.
2: Ave Maria, cheia de graça, o Senhor é convosco. Bendita sois vós entre as mulheres, e bendito é o fruto do vosso ventre, Jesus.
1: Santa Maria, Mãe de Deus, rogai por nós, pecadores, agora e na hora de nossa morte. Amém.
2: Ave Maria, cheia de graça, o Senhor é convosco. Bendita sois vós entre as mulheres, e bendito é o fruto do vosso ventre, Jesus.
1: Santa Maria, Mãe de Deus, rogai por nós, pecadores, agora e na hora de nossa morte. Amém.
2: Ave Maria, cheia de graça, o Senhor é convosco, bendita sois vós entre as mulheres, e bendito é o fruto do vosso ventre, Jesus.
1: Santa Maria, Mãe de Deus, rogai por nós, pecadores, agora e na hora de nossa morte. Amém.
2: Ave Maria, cheia de graça, o Senhor é convosco, bendita sois vós entre as mulheres, e bendito é o fruto do vosso ventre, Jesus.
1: Santa Maria, Mãe de Deus, rogai por nós, pecadores, agora e na hora de nossa morte. Amém.
2: Ave Maria, cheia de graça, o Senhor é convosco, bendita sois vós entre as mulheres, e bendito é o fruto do vosso ventre, Jesus.
1: Santa Maria, Mãe de Deus, rogai por nós, pecadores, agora e na hora de nossa morte. Amém.
2: Ave Maria, cheia de graça, o Senhor é convosco, bendita

0: Sois vós entre as mulheres, e bendito é o fruto do vosso ventre, Jesus.
1: Santa Maria, Mãe de Deus, rogai por nós, pecadores, agora e na hora de nossa morte. Amém.
0: Ave Maria, cheia de graça, o Senhor é convosco. Bendita sois vós entre as mulheres, e bendito é o fruto do vosso ventre, Jesus.
1: Santa Maria, Mãe de Deus, rogai por nós, pecadores, agora e na hora de nossa morte. Amém.
0: Ave Maria, cheia de graça, o Senhor é convosco. Bendita sois vós entre as mulheres, e bendito é o fruto do vosso ventre, Jesus.
1: Santa Maria, Mãe de Deus, rogai por nós, pecadores, agora e na hora de nossa morte. Amém.
0: Ave Maria, cheia de graça, o Senhor é convosco. Bendita sois vós entre as mulheres, e bendito é o fruto do vosso ventre, Jesus.
1: Santa Maria, Mãe de Deus, rogai por nós, pecadores, agora e na hora de nossa morte. Amém.
0: Glória ao Pai, ao Filho e ao Espírito Santo.
1: Como era no princípio, agora e sempre. Amém.
0: Ó meu Jesus,
1: perdoai-nos, livrai-nos do fogo do inferno, levai as almas todas para o céu e socorrei principalmente as que mais precisarem da vossa misericórdia.
0: E no terceiro mistério luminoso, nós contemplamos o anúncio do reino de Deus e o convite à conversão. Eu convido você a pegar o seu celular e você pode compartilhar esse link. E você que é papai, você que é filho, você pode compartilhar com seus pais e aproveitar e dizer: papai, te amo, mamãe, te amo. E manda o link do rosário. Você que é papai, manda para os seus filhos o link e fala: filho, te amo, estou rezando por você agora. Faça isso. Compartilhe este momento de oração. Pai nosso que estais no céu, santificado seja o vosso nome. Venha a nós o vosso reino. Seja feita a vossa vontade, assim na terra como no céu.
1: O pão nosso de cada dia nos dai hoje, perdoai-nos as nossas ofensas, assim como nós perdoamos a quem nos tem ofendido. E não nos deixeis cair em tentação, mas livrai-nos do mal. Amém.
0: Ave Maria, cheia de graça, o Senhor é convosco. Bendita sois vós entre as mulheres, e bendito é o fruto do vosso ventre, Jesus.
1: Santa Maria, Mãe de Deus, rogai por nós, pecadores, agora e na hora de nossa morte. Amém.
0: Ave Maria, cheia de graça, o Senhor é convosco. Bendita sois vós entre as mulheres, e bendito é o fruto do vosso ventre, Jesus.
1: Santa Maria, Mãe de Deus, rogai por nós, pecadores, agora e na hora de nossa morte. Amém.
0: Ave Maria, cheia de graça, o Senhor é convosco. Bendita sois vós entre as mulheres, e bendito é o fruto do vosso ventre, Jesus.
1: Santa Maria, Mãe de Deus, rogai por nós, pecadores, agora e na hora de nossa morte. Amém.
0: Ave Maria, cheia de graça, o Senhor é convosco. Bendita sois vós entre as mulheres, e bendito é o fruto do vosso ventre, Jesus.
1: Santa Maria, Mãe de Deus, rogai por nós, pecadores, agora e na hora de nossa morte. Amém.
0: Ave Maria, cheia de graça, o Senhor é convosco. Bendita sois vós entre as mulheres, e bendito é o fruto do vosso ventre, Jesus.
1: Santa Maria, Mãe de Deus, rogai por nós, pecadores, agora e na hora de nossa morte. Amém.
0: Ave Maria, cheia de graça, o Senhor é convosco. Bendita sois vós entre as mulheres, e bendito é o fruto do vosso ventre, Jesus.
1: Santa Maria, Mãe de Deus, rogai por nós, pecadores, agora e na hora de nossa morte. Amém.
0: Ave Maria, cheia de graça, o Senhor é convosco. Bendita sois vós entre as mulheres, e bendito é o fruto do vosso ventre, Jesus.
1: Santa Maria, Mãe de Deus, rogai por nós, pecadores, agora e na hora de nossa morte. Amém.
0: Ave Maria, cheia de graça, o Senhor é convosco. Bendita sois vós entre as mulheres, e bendito é o fruto do vosso ventre, Jesus.
1: Santa Maria, Mãe de Deus, rogai por nós, pecadores, agora e na hora de nossa morte. Amém.
0: Ave Maria, cheia de graça, o Senhor é convosco. Bendita sois vós entre as mulheres, e bendito é o fruto do vosso ventre, Jesus.
1: Santa Maria, Mãe de Deus, rogai por nós, pecadores, agora e na hora de nossa morte. Amém.
0: Ave Maria, cheia de graça, o Senhor é convosco. Bendita sois vós entre as mulheres, e bendito é o fruto do vosso ventre, Jesus.
1: Santa Maria, Mãe de Deus, rogai por nós, pecadores, agora e na hora de nossa morte. Amém.
0: Glória ao Pai, ao Filho e ao Espírito Santo.
1: Como era no princípio, agora e sempre.
0: Ó meu Jesus,
1: perdoai-nos, livrai-nos do fogo do inferno, levai as almas todas para o céu e socorrei principalmente as que mais precisarem da vossa misericórdia.
0: E no quarto mistério luminoso, nós contemplamos a transfiguração de Jesus. Abra sua Bíblia em 1 Timóteo capítulo 3. Versículo 4, 1 Timóteo, capítulo 3, versículo 4. Deve saber governar bem a sua casa. Papai e mamãe devem saber governar bem a sua casa. Educar os seus filhos na obediência. E olha que bonito isso, e na castidade. Papai e mamãe não deveriam educar os filhos, deixando os filhos fazer o que eles querem. A educação é quando você diz não. A gente, no mundo de hoje, estamos numa sociedade onde que temos que dizer sim para tudo. Não. E eu lembro que quando minha mãe e meu pai me diziam não, eu ficava muito bravo na minha adolescência. Mas como eu sou hoje, e eu creio que você também, como é importante eu ter recebido o não dos meus pais. O não é amor. Quando Deus diz para Adão e Eva, não coma daquele fruto, não é castigo, é amor. Não é que o pai é mau, não, o pai ama, por isso que ele diz não. Amar não é só dizer sim. Amar é muitas vezes dizer não. Então não é, filho, você pode fazer tudo, você pode viver qualquer prazer que você quiser, não tenha limites e seja feliz, faça o que você quiser. Não. E não é isso que a Bíblia está pedindo para você. Educar os seus filhos na obediência e na castidade. Aqui, ó, castidade, equilíbrio sexual, equilíbrio dos afetos, equilíbrio, a virtude. Que Deus nos ajude. Reze agora pelo seu filho mais uma vez. E você, papai e mamãe, que sente que, poxa, Fê, eu já errei muito na formação dos meus filhos, pede perdão agora. Pede perdão agora. Por todas as vezes que talvez falhei na educação dos meus filhos. Não se culpe. Arrependa-se. Pai nosso que estais no céu, santificado seja o vosso nome. Venha a nós o vosso reino. Seja feita a vossa vontade, assim na terra como no céu.
1: O pão nosso de cada dia nos dai hoje, perdoai-nos as nossas ofensas, assim como nós perdoamos a quem nos tem ofendido. E não nos deixeis cair em tentação, mas livrai-nos do mal. Amém.
0: Ave Maria, cheia de graça, o Senhor é convosco. Bendita sois vós entre as mulheres, e bendito é o fruto do vosso ventre, Jesus.
1: Santa Maria, Mãe de Deus, rogai por nós, pecadores, agora e na hora de nossa morte. Amém.
0: Ave Maria, cheia de graça, o Senhor é convosco. Bendita sois vós entre as mulheres e bendito é o fruto do vosso ventre, Jesus.
1: Santa Maria, Mãe de Deus, rogai por nós, pecadores, agora e na hora de nossa morte.
0: Amém. Ave Maria, cheia de graça, o Senhor é convosco. Bendita sois vós entre as mulheres e bendito é o fruto do vosso ventre, Jesus.
1: Santa Maria, Mãe de Deus, rogai por nós, pecadores, agora e na hora de nossa morte. Amém.
0: Ave Maria, cheia de graça, o Senhor é convosco. Bendita sois vós entre as mulheres e bendito é o fruto do vosso ventre, Jesus.
1: Santa Maria, Mãe de Deus, rogai por nós, pecadores, agora e na hora de nossa morte. Amém.
0: Ave Maria, cheia de graça, o Senhor é convosco. Bendita sois vós entre as mulheres e bendito é o fruto do vosso ventre, Jesus.
1: Santa Maria, Mãe de Deus, rogai por nós, pecadores, agora e na hora de nossa morte. Amém.
0: Ave Maria, cheia de graça, o Senhor é convosco. Bendita sois vós entre as mulheres e bendito é o fruto do vosso ventre, Jesus.
1: Santa Maria, Mãe de Deus, rogai por nós, pecadores, agora e na hora de nossa morte. Amém.
0: Ave Maria, cheia de graça, o Senhor é convosco. Bendita sois vós entre as mulheres e bendito é o fruto do vosso ventre, Jesus.
1: Santa Maria, Mãe de Deus, rogai por nós, pecadores, agora e na hora de nossa morte. Amém.
0: Ave Maria, cheia de graça, o Senhor é convosco. Bendita sois vós entre as mulheres e bendito é o fruto do vosso ventre, Jesus.
1: Santa Maria, Mãe de Deus, rogai por nós, pecadores, agora e na hora de nossa morte. Amém.
0: Ave Maria, cheia de graça, o Senhor é convosco. Bendita sois vós entre as mulheres e bendito é o fruto do vosso ventre, Jesus.
1: Santa Maria, Mãe de Deus, rogai por nós, pecadores, agora e na hora de nossa morte. Amém.
0: Ave Maria, cheia de graça, o Senhor é convosco. Bendita sois vós entre as mulheres e bendito é o fruto do vosso ventre, Jesus.
1: Santa Maria, Mãe de Deus, rogai por nós, pecadores, agora e na hora de nossa morte. Amém.
0: Glória ao Pai, ao Filho e ao Espírito Santo.
1: Como era no princípio, agora e sempre. Amém.
0: Ó meu Jesus,
1: perdoai-nos, livrai-nos do fogo do inferno, levai as almas todas para o céu e socorrei principalmente as que mais precisarem da vossa misericórdia.
0: E no quinto mistério luminoso, nós contemplamos a instituição da Eucaristia. São José Maria Escrivá disse: os pais ensina aos filhos, principalmente por meio de seu próprio comportamento. Pai nosso que estais no céu, santificado seja o vosso nome, venha a nós o vosso reino, seja feita a vossa vontade, assim na terra como no céu.
1: O pão nosso de cada dia nos dai hoje, perdoai-nos as nossas ofensas, assim como nós perdoamos a quem nos tem ofendido. E não nos deixeis cair em tentação, mas livrai-nos do mal. Amém.
0: Ave Maria, cheia de graça, o Senhor é convosco. Bendita sois vós entre as mulheres, e bendito é o fruto do vosso ventre, Jesus.
1: Santa Maria, Mãe de Deus, rogai por nós, pecadores, agora e na hora de nossa morte. Amém.
0: Ave Maria, cheia de graça, o Senhor é convosco. Bendita sois vós entre as mulheres, e bendito é o fruto do vosso ventre, Jesus.
1: Santa Maria, Mãe de Deus, rogai por nós, pecadores, agora e na hora de nossa morte. Amém.
0: Ave Maria, cheia de graça, o Senhor é convosco. Bendita sois vós entre as mulheres, e bendito é o fruto do vosso ventre, Jesus.
1: Santa Maria, Mãe de Deus, rogai por nós, pecadores, agora e na hora de nossa morte. Amém.
0: Ave Maria, cheia de graça, o Senhor é convosco. Bendita sois vós entre as mulheres, e bendito é o fruto do vosso ventre, Jesus.
1: Santa Maria, Mãe de Deus, rogai por nós, pecadores, agora e na hora de nossa morte. Amém.
0: Ave Maria, cheia de graça, o Senhor é convosco. Bendita sois vós entre as mulheres, e bendito é o fruto do vosso ventre, Jesus.
1: Santa Maria, Mãe de Deus, rogai por nós, pecadores, agora e na hora de nossa morte. Amém.
0: Ave Maria, cheia de graça, o Senhor é convosco. Bendita sois vós entre as mulheres, e bendito é o fruto do vosso ventre, Jesus.
1: Santa Maria, Mãe de Deus, rogai por nós, pecadores, agora e na hora de nossa morte. Amém.
0: Ave Maria, cheia de graça, o Senhor é convosco. Bendita sois vós entre as mulheres, e bendito é o fruto do vosso ventre, Jesus.
1: Santa Maria, Mãe de Deus, rogai por nós, pecadores, agora e na hora de nossa morte. Amém.
0: Ave Maria, cheia de graça, o Senhor é convosco. Bendita sois vós entre as mulheres, e bendito é o fruto do vosso ventre, Jesus.
1: Santa Maria, Mãe de Deus, rogai por nós, pecadores, agora e na hora de nossa morte. Amém.
0: Ave Maria, cheia de graça, o Senhor é convosco. Bendita sois vós entre as mulheres, e bendito é o fruto do vosso ventre, Jesus.
1: Santa Maria, Mãe de Deus, rogai por nós, pecadores, agora e na hora de nossa morte. Amém.
0: Ave Maria, cheia de graça, o Senhor é convosco. Bendita sois vós entre as mulheres, e bendito é o fruto do vosso ventre, Jesus.
1: Santa Maria, Mãe de Deus, rogai por nós, pecadores, agora e na hora de nossa morte. Amém.
0: Glória ao Pai, ao Filho e ao Espírito Santo,
1: como era no princípio, agora e sempre. Amém.
0: Ó meu Jesus,
1: perdoai-nos, livrai-nos do fogo do inferno, levai as almas todas para o céu, e socorrei principalmente as que mais precisarem da vossa misericórdia.
0: 5h15 da manhã, horário de Brasília. Que alegria nós estarmos aqui, milhares de pessoas reunidas nessa hora. Dá aquela levantada, dá aquela espreguiçada aí na sua casa, madrugada. Mas que bom nós estarmos juntos. Neste primeiro mistério doloroso, se você pode também agora, você vai se ajoelhar para rezar este terço. Nós contemplamos a agonia de Jesus no Horto das Oliveiras.
2: E São José Maria Escrivá disse assim: os pais devem respeitar a liberdade dos filhos, porque não há verdadeira educação sem responsabilidade pessoal, e não há responsabilidade sem liberdade. E hoje, nos dias que nós vivemos, temos que educar os nossos filhos no Senhor. Temos que levar eles aos princípios. O que Nossa Senhora deixou Jesus livre, porque vê que lá no templo, na perda e no reencontro, ele se perdeu e ele estava no meio dos homens, dos grandes, dos doutores da lei, ensinando a palavra de Deus. Em Hebreus 22, 6 diz assim: ensina a criança o caminho que ela deve seguir. Mesmo quando envelhecer, dele não há desse se afastar. Se você ensina o seu filho dentro da sua casa, quando ele é criança, quando ele vai para a sociedade, ele já tem uma base familiar, ele já conhece o amor de Deus, e ali ninguém vai tirar, porque nós sabemos que a sociedade hoje ensina algo que não é o que nós ensinamos dentro da nossa casa. Mas se você planta a semente do amor dentro do coração dele, ele vai viver isso aí que você ensinou. Porque Santo Agostinho também diz: ama e faz o que quiser. Se você ensinar o seu filho a amar, deixe ele fazer o que quiser, porque ele vai obedecer a Deus e vai obedecer também os pais. Pai nosso que está no céu, santificado seja o vosso nome. Venha a nós o vosso reino, seja feita a vossa vontade, assim na terra como no céu.
0: O pão nosso de cada dia nos dai hoje, perdoai-nos as nossas ofensas, assim como nós perdoamos a quem nos tem ofendido. E não nos deixeis cair em tentação, mas livrai-nos do mal. Amém.
2: Ave Maria, cheia de graça, o Senhor é convosco. Bendita sois vós entre as mulheres. Bendito é o fruto do vosso ventre, Jesus.
1: Santa Maria, Mãe de Deus,
0: rogai por nós, pecadores, agora e na hora de nossa morte. Amém.
2: Ave Maria, cheia de graça, o Senhor é convosco. Bendita sois vós entre as mulheres. Bendito é o fruto do vosso ventre, Jesus.
0: Santa Maria, Mãe de Deus, rogai por nós, pecadores, agora e na hora de nossa morte. Amém.
2: Ave Maria, cheia de graça, o Senhor é convosco. Bendita sois vós entre as mulheres. Bendito é o fruto do vosso ventre, Jesus.
0: Santa Maria, Mãe de Deus, rogai por nós, pecadores, agora e na hora de nossa morte. Amém.
2: Ave Maria, cheia de graça, o Senhor é convosco. Bendita sois vós entre as mulheres. Bendito é o fruto do vosso ventre, Jesus.
0: Santa Maria, Mãe de Deus, rogai por nós, pecadores, agora e na hora de nossa morte. Amém.
2: Ave Maria, cheia de graça, o Senhor é convosco. Bendita sois vós entre as mulheres. Bendito é o fruto do vosso ventre, Jesus.
0: Santa Maria, Mãe de Deus, rogai por nós, pecadores, agora e na hora de nossa morte. Amém.
2: Ave Maria, cheia de graça, o Senhor é convosco. Bendita sois vós entre as mulheres. Bendito é o fruto do vosso ventre, Jesus.
0: Santa Maria, Mãe de Deus, rogai por nós, pecadores, agora e na hora de nossa morte. Amém.
2: Ave Maria, cheia de graça, o Senhor é convosco. Bendita sois vós entre as mulheres. Bendito é o fruto do vosso ventre, Jesus.
0: Santa Maria, Mãe de Deus, rogai por nós, pecadores, agora e na hora de nossa morte. Amém.
2: Ave Maria, cheia de graça, o Senhor é convosco. Bendita sois vós entre as mulheres. Bendito é o fruto do vosso ventre, Jesus.
0: Santa Maria, Mãe de Deus, rogai por nós, pecadores, agora e na hora de nossa morte. Amém.
2: Ave Maria, cheia de graça, o Senhor é convosco. Bendita sois vós entre as mulheres. Bendito é o fruto do vosso ventre, Jesus.
0: Santa Maria, Mãe de Deus, rogai por nós, pecadores, agora e na hora de nossa morte. Amém.
2: Ave Maria, cheia de graça, o Senhor é convosco. Bendita sois vós entre as mulheres. Bendito é o fruto do vosso ventre, Jesus.
0: Santa Maria, Mãe de Deus, rogai por nós, pecadores, agora e na hora de nossa morte. Amém.
2: Glória ao Pai, ao Filho e ao Espírito Santo.
0: Como era no princípio, agora e sempre. Amém.
2: Ó meu Jesus,
0: perdoai-nos, livrai-nos do fogo do inferno, levai as almas todas para o céu, e socorrei principalmente as que mais precisarem da vossa misericórdia.
3: Segundo mistério doloroso, nós contemplamos a flagelação de Jesus. São João Paulo II disse: os pais devem, com confiança e coragem, formar os filhos nos valores essenciais da vida humana. Pai nosso que estais no céu, santificado seja o vosso nome, venha a nós o vosso reino, seja feita a vossa vontade, assim na terra como no céu.
1: O pão nosso de cada dia nos dai hoje, perdoai-nos as nossas ofensas, assim como nós perdoamos a quem nos tem ofendido. E não nos deixeis cair em tentação, mas livrai-nos do mal. Amém.
3: Ave Maria, cheia de graça, o Senhor é convosco. Bendita sois vós entre as mulheres, e bendito é o fruto do vosso ventre, Jesus.
1: Santa Maria, Mãe de Deus, rogai por nós, pecadores, agora e na hora de nossa morte. Amém.
3: Ave Maria, cheia de graça, o Senhor é convosco. Bendita sois vós entre as mulheres, e bendito é o fruto do vosso ventre, Jesus.
1: Santa Maria, Mãe de Deus, rogai por nós, pecadores, agora e na hora de nossa morte. Amém.
3: Ave Maria, cheia de graça, o Senhor é convosco. Bendita sois vós entre as mulheres, e bendito é o fruto do vosso ventre, Jesus.
1: Santa Maria, Mãe de Deus, rogai por nós, pecadores, agora e na hora de nossa morte. Amém.
3: Ave Maria, cheia de graça, o Senhor é convosco. Bendita sois vós entre as mulheres, e bendito é o fruto do vosso ventre, Jesus.
1: Santa Maria, Mãe de Deus, rogai por nós, pecadores, agora e na hora de nossa morte. Amém.
3: Ave Maria, cheia de graça, o Senhor é convosco. Bendita sois vós entre as mulheres, e bendito é o fruto do vosso ventre, Jesus.
1: Santa Maria, Mãe de Deus, rogai por nós, pecadores, agora e na hora de nossa morte. Amém.
3: Ave Maria, cheia de graça, o Senhor é convosco. Bendita sois vós entre as mulheres, e bendito é o fruto do vosso ventre, Jesus.
1: Santa Maria, Mãe de Deus, rogai por nós, pecadores, agora e na hora de nossa morte. Amém.
0: Ave Maria, cheia de graça, o Senhor é convosco. Bendita sois vós entre as mulheres e bendito é o fruto do vosso ventre, Jesus.
1: Santa Maria, Mãe de Deus, rogai por nós, pecadores, agora e na hora de nossa morte. Amém.
0: Ave Maria, cheia de graça, o Senhor é convosco. Bendita sois vós entre as mulheres e bendito é o fruto do vosso ventre, Jesus.
1: Santa Maria, Mãe de Deus, rogai por nós, pecadores, agora e na hora de nossa morte. Amém.
0: Ave Maria, cheia de graça, o Senhor é convosco. Bendita sois vós entre as mulheres e bendito é o fruto do vosso ventre, Jesus.
1: Santa Maria, Mãe de Deus, rogai por nós, pecadores, agora e na hora de nossa morte. Amém.
0: Ave Maria, cheia de graça, o Senhor é convosco. Bendita sois vós entre as mulheres e bendito é o fruto do vosso ventre, Jesus.
1: Santa Maria, Mãe de Deus, rogai por nós, pecadores, agora e na hora de nossa morte. Amém.
0: Glória ao Pai, ao Filho e ao Espírito Santo.
1: Como era no princípio, agora e sempre. Amém.
0: Ó meu Jesus,
1: perdoai-nos, livrai-nos do fogo do inferno, levai as almas todas para o céu e socorrei principalmente as que mais precisarem da vossa misericórdia.
0: E no terceiro mistério doloroso, nós contemplamos a coroação de espinhos de Jesus. Santo Afonso Maria de Ligório diz: é muito difícil, ou melhor, é muito fácil, quando são pequenos, formar as crianças em hábitos de virtude. Mas quando se tornam adultos, é igualmente difícil corrigi-los. Aproveita enquanto é pequeno. Pai nosso que estais no céu, santificado seja o vosso nome, venha a nós o vosso reino, seja feita a vossa vontade, assim na terra como no céu.
1: O pão nosso de cada dia nos dai hoje, perdoai-nos as nossas ofensas, assim como nós perdoamos a quem nos tem ofendido. E não nos deixeis cair em tentação, mas livrai-nos do mal. Amém.
0: Ave Maria, cheia de graça, o Senhor é convosco. Bendita sois vós entre as mulheres e bendito é o fruto do vosso ventre, Jesus.
1: Santa Maria, Mãe de Deus, rogai por nós, pecadores, agora e na hora de nossa morte. Amém.
0: Ave Maria, cheia de graça, o Senhor é convosco. Bendita sois vós entre as mulheres e bendito é o fruto do vosso ventre, Jesus.
1: Santa Maria, Mãe de Deus, rogai por nós, pecadores, agora e na hora de nossa morte. Amém.
0: Ave Maria, cheia de graça, o Senhor é convosco. Bendita sois vós entre as mulheres e bendito é o fruto do vosso ventre, Jesus.
1: Santa Maria, Mãe de Deus, rogai por nós, pecadores, agora e na hora de nossa morte. Amém.
0: Ave Maria, cheia de graça, o Senhor é convosco. Bendita sois vós entre as mulheres e bendito é o fruto do vosso ventre, Jesus.
1: Santa Maria, Mãe de Deus, rogai por nós, pecadores, agora e na hora de nossa morte. Amém.
0: Ave Maria, cheia de graça, o Senhor é convosco. Bendita sois vós entre as mulheres e bendito é o fruto do vosso ventre, Jesus.
1: Santa Maria, Mãe de Deus, rogai por nós, pecadores, agora e na hora de nossa morte. Amém.
0: Ave Maria, cheia de graça, o Senhor é convosco. Bendita sois vós entre as mulheres e bendito é o fruto do vosso ventre, Jesus.
1: Santa Maria, Mãe de Deus, rogai por nós, pecadores, agora e na hora de nossa morte. Amém.
0: Ave Maria, cheia de graça, o Senhor é convosco. Bendita sois vós entre as mulheres e bendito é o fruto do vosso ventre, Jesus.
1: Santa Maria, Mãe de Deus, rogai por nós, pecadores, agora e na hora de nossa morte. Amém.
0: Ave Maria, cheia de graça, o Senhor é convosco. Bendita sois vós entre as mulheres e bendito é o fruto do vosso ventre, Jesus.
1: Santa Maria, Mãe de Deus, rogai por nós, pecadores, agora e na hora de nossa morte. Amém.
0: Ave Maria, cheia de graça, o Senhor é convosco. Bendita sois vós entre as mulheres e bendito é o fruto do vosso ventre, Jesus.
1: Santa Maria, Mãe de Deus, rogai por nós, pecadores, agora e na hora de nossa morte. Amém.
0: Ave Maria, cheia de graça, o Senhor é convosco. Bendita sois vós entre as mulheres e bendito é o fruto do vosso ventre, Jesus.
1: Santa Maria, Mãe de Deus, rogai por nós, pecadores, agora e na hora de nossa morte. Amém.
0: Glória ao Pai, ao Filho e ao Espírito Santo.
1: Como era no princípio, agora e sempre. Amém.
0: Ó meu Jesus,
1: perdoai-nos, livrai-nos do fogo do inferno, levai as almas todas para o céu e socorrei principalmente as que mais precisarem da vossa misericórdia.
0: E no quarto mistério doloroso, nós contemplamos Jesus carregando a cruz até o Calvário. São João Crisóstomo, quanto aos filhos, criemo-los na disciplina e admoestação do Senhor. Demos-lhes os nossos exemplos. Pai nosso que estais no céu, santificado seja o vosso nome, venha a nós o vosso reino, seja feita a vossa vontade, assim na terra como no céu.
1: O pão nosso de cada dia nos dai hoje, perdoai-nos as nossas ofensas, assim como nós perdoamos a quem nos tem ofendido. E não nos deixeis cair em tentação, mas livrai-nos do mal. Amém.
0: Ave Maria, cheia de graça, o Senhor é convosco, bendita sois vós entre as mulheres, e bendito é o fruto do vosso ventre, Jesus.
1: Santa Maria, Mãe de Deus, rogai por nós, pecadores, agora e na hora de nossa morte. Amém.
0: Ave Maria, cheia de graça, o Senhor é convosco, bendita sois vós entre as mulheres, e bendito é o fruto do vosso ventre, Jesus.
1: Santa Maria, Mãe de Deus, rogai por nós, pecadores, agora e na hora de nossa morte. Amém.
0: Ave Maria, cheia de graça, o Senhor é convosco, bendita sois vós entre as mulheres, e bendito é o fruto do vosso ventre, Jesus.
1: Santa Maria, Mãe de Deus, rogai por nós, pecadores, agora e na hora de nossa morte. Amém.
0: Ave Maria, cheia de graça, o Senhor é convosco, bendita sois vós entre as mulheres, e bendito é o fruto do vosso ventre, Jesus.
1: Santa Maria, Mãe de Deus, rogai por nós, pecadores, agora e na hora de nossa morte. Amém.
0: Ave Maria, cheia de graça, o Senhor é convosco, bendita sois vós entre as mulheres, e bendito é o fruto do vosso ventre, Jesus.
1: Santa Maria, Mãe de Deus, rogai por nós, pecadores, agora e na hora de nossa morte. Amém.
0: Ave Maria, cheia de graça, o Senhor é convosco, bendita sois vós entre as mulheres, e bendito é o fruto do vosso ventre, Jesus.
1: Santa Maria, Mãe de Deus, rogai por nós, pecadores, agora e na hora de nossa morte. Amém.
0: Ave Maria, cheia de graça, o Senhor é convosco, bendita sois vós entre as mulheres, e bendito é o fruto do vosso ventre, Jesus.
1: Santa Maria, Mãe de Deus, rogai por nós, pecadores, agora e na hora de nossa morte. Amém.
0: Ave Maria, cheia de graça, o Senhor é convosco, bendita sois vós entre as mulheres, e bendito é o fruto do vosso ventre, Jesus.
1: Santa Maria, Mãe de Deus, rogai por nós, pecadores, agora e na hora de nossa morte. Amém.
0: Ave Maria, cheia de graça, o Senhor é convosco, bendita sois vós entre as mulheres, e bendito é o fruto do vosso ventre, Jesus.
1: Santa Maria, Mãe de Deus, rogai por nós, pecadores, agora e na hora de nossa morte. Amém.
0: Ave Maria, cheia de graça, o Senhor é convosco, bendita sois vós entre as mulheres, e bendito é o fruto do vosso ventre, Jesus.
1: Santa Maria, Mãe de Deus, rogai por nós, pecadores, agora e na hora de nossa morte. Amém.
0: Glória ao Pai, ao Filho e ao Espírito Santo,
1: como era no princípio, agora e sempre. Amém.
0: Ó meu Jesus,
1: perdoai-nos, livrai-nos do fogo do inferno, levai as almas todas para o céu, e socorrei principalmente as que mais precisarem da vossa misericórdia.
0: E no quinto mistério doloroso, nós contemplamos a crucifixão e morte de Jesus. Santa Teresa de Calcutá: todos hoje parecem estar numa pressa terrível, ansiosos por mais desenvolvimento e mais riquezas, de modo que os filhos têm muito pouco tempo para os pais. Gente, olha o que Santa Teresa de Calcutá está chamando a nossa atenção. A gente vive numa pressa terrível, ansiosos por mais desenvolvimento, ansiosos por mais riquezas, de modo que os filhos têm pouco tempo para os pais. E os pais têm muito pouco tempo um para o outro. E no lar começa a ruptura da paz do mundo. Para Madre Teresa de Calcutá, a paz no mundo começa dentro da família. Eu quero convidar você agora a pegar fotos dos seus filhos e colocar aí na frente da sua TV, na frente do seu celular. Se você tem foto física mesmo, aquelas fotos que se tirava, se você tem foto dos seus filhos, foto dos seus pais, coloca agora aí na frente da televisão. Pai nosso que estais no céu, santificado seja o vosso nome. Venha a nós o vosso reino. Seja feita a vossa vontade, assim na terra como no céu.
1: O pão nosso de cada dia nos dai hoje. Perdoai-nos as nossas ofensas, assim como nós perdoamos a quem nos tem ofendido. E não nos deixeis cair em tentação, mas livrai-nos do mal. Amém.
0: Ave Maria, cheia de graça, o Senhor é convosco. Bendita sois vós entre as mulheres, e bendito é o fruto do vosso ventre, Jesus.
1: Santa Maria, Mãe de Deus, rogai por nós, pecadores, agora e na hora de nossa morte.
0: Ave Maria, cheia de graça, o Senhor é convosco. Bendita sois vós entre as mulheres, e bendito é o fruto do vosso ventre, Jesus.
1: Santa Maria, Mãe de Deus, rogai por nós, pecadores, agora e na hora de nossa morte. Amém.
0: Ave Maria, cheia de graça, o Senhor é convosco. Bendita sois vós entre as mulheres, e bendito é o fruto do vosso ventre, Jesus.
1: Santa Maria, Mãe de Deus, rogai por nós, pecadores,
4: agora e na hora de nossa morte. Amém. Ave Maria, cheia de graça, o Senhor é convosco, bendita sois vós entre as mulheres, e bendito é o fruto do vosso ventre, Jesus.
2: Santa Maria, Mãe de Deus, rogai por nós, pecadores, agora e na hora de nossa morte. Amém.
4: Ave Maria, cheia de graça, o Senhor é convosco, bendita sois vós entre as mulheres, e bendito é o fruto do vosso ventre, Jesus.
2: Santa Maria, Mãe de Deus, rogai por nós, pecadores, agora e na hora de nossa morte. Amém.
4: Ave Maria, cheia de graça, o Senhor é convosco, bendita sois vós entre as mulheres, e bendito é o fruto do vosso ventre, Jesus.
2: Santa Maria, Mãe de Deus, rogai por nós, pecadores, agora e na hora de nossa morte. Amém.
4: Ave Maria, cheia de graça, o Senhor é convosco, bendita sois vós entre as mulheres, e bendito é o fruto do vosso ventre, Jesus.
2: Santa Maria, Mãe de Deus, rogai por nós, pecadores, agora e na hora de nossa morte. Amém.
4: Ave Maria, cheia de graça, o Senhor é convosco, bendita sois vós entre as mulheres, e bendito é o fruto do vosso ventre, Jesus.
2: Santa Maria, Mãe de Deus, rogai por nós, pecadores, agora e na hora de nossa morte. Amém.
4: Ave Maria, cheia de graça, o Senhor é convosco, bendita sois vós entre as mulheres, e bendito é o fruto do vosso ventre, Jesus.
2: Santa Maria, Mãe de Deus, rogai por nós, pecadores, agora e na hora de nossa morte. Amém.
4: Ave Maria, cheia de graça, o Senhor é convosco, bendita sois vós entre as mulheres, e bendito é o fruto do vosso ventre, Jesus.
2: Santa Maria, Mãe de Deus, rogai por nós, pecadores, agora e na hora de nossa morte. Amém.
4: Glória ao Pai, ao Filho e ao Espírito Santo,
2: como era no princípio, agora e sempre. Amém.
4: Ó meu Jesus,
1: perdoai-nos, livrai-nos do fogo do inferno, levai as almas todas para o céu, e socorrei principalmente as que mais precisarem da vossa misericórdia.
3: Glória a Deus, 5h34 da manhã, horário de Brasília. Fica de pé, dá aquela espreguiçada. Você que conseguiu colocar aí a foto dos seus filhos, a foto dos seus pais, eu queria que você agora pensasse na sua família, pensasse nos seus filhos, pensasse nos seus papais, pensasse nas coisas boas e até nas coisas não tão boas, que você possa pensar como perdão, como aprendizado. Abençoa, Senhor, a nossa família.

Deixa neste momento, o Senhor vai curando separação. Quantos filhos ainda carregam mágoas da separação dos seus pais? Como foi difícil para você ver as pessoas que você mais ama agora separadas. Brigas dentro de casa, violência verbal, às vezes até violência física, meu Deus do céu. Talvez você não tenha boas lembranças do seu pai, da sua mãe. Violência, violência nas palavras, violência nos gestos, maus exemplos. Deixa o Senhor curar esse coração. Deixa o Senhor e perdoe, perdoa, perdoa seus filhos, perdoa seus pais, perdoa.

0: Vamos rezar agora este terço glorioso. Nós vamos contemplar a ressurreição de Jesus.
1: Santa Teresa de Calcutá, o amor começa em casa. E não importa o quanto damos, mas quanto amor colocamos no ato de dar. Pai nosso que estás no céu, santificado seja o vosso nome. Venha a nós o vosso reino, seja feita a vossa vontade, assim na terra como no céu.
2: O pão nosso de cada dia nos dai hoje, perdoai-nos as nossas ofensas, assim como nós perdoamos a quem nos tem ofendido. E não nos deixeis cair em tentação, mas livrai-nos do mal. Amém.
1: Ave Maria, cheia de graça, o Senhor é convosco. Bendita sois vós entre as mulheres, e bendito é o fruto do vosso ventre, Jesus.
2: Santa Maria, Mãe de Deus, rogai por nós, pecadores, agora e na hora de nossa morte. Amém.
1: Ave Maria, cheia de graça, o Senhor é convosco. Bendita sois vós entre as mulheres, e bendito é o fruto do vosso ventre, Jesus.
2: Santa Maria, Mãe de Deus, rogai por nós, pecadores, agora e na hora de nossa morte. Amém.
1: Ave Maria, cheia de graça, o Senhor é convosco. Bendita sois vós entre as mulheres, e bendito é o fruto do vosso ventre, Jesus.
2: Santa Maria, Mãe de Deus, rogai por nós, pecadores, agora e na hora de nossa morte. Amém.
1: Ave Maria, cheia de graça, o Senhor é convosco. Bendita sois vós entre as mulheres, e bendito é o fruto do vosso ventre, Jesus.
2: Santa Maria, Mãe de Deus, rogai por nós, pecadores, agora e na hora de nossa morte. Amém.
1: Ave Maria, cheia de graça, o Senhor é convosco. Bendita sois vós entre as mulheres, e bendito é o fruto do vosso ventre, Jesus.
2: Santa Maria, Mãe de Deus, rogai por nós, pecadores, agora e na hora de nossa morte. Amém.
1: Ave Maria, cheia de graça, o Senhor é convosco. Bendita sois vós entre as mulheres, e bendito é o fruto do vosso ventre, Jesus.
2: Santa Maria, Mãe de Deus, rogai por nós, pecadores, agora e na hora de nossa morte. Amém.
1: Ave Maria, cheia de graça, o Senhor é convosco. Bendita sois vós entre as mulheres, e bendito é o fruto do vosso ventre, Jesus.
2: Santa Maria, Mãe de Deus, rogai por nós, pecadores, agora e na hora de nossa morte. Amém.
1: Ave Maria, cheia de graça, o Senhor é convosco. Bendita sois vós entre as mulheres, e bendito é o fruto do vosso ventre, Jesus.
2: Santa Maria, Mãe de Deus, rogai por nós, pecadores, agora e na hora de nossa morte. Amém.
1: Ave Maria, cheia de graça, o Senhor é convosco. Bendita sois vós entre as mulheres, e bendito é o fruto do vosso ventre, Jesus.
2: Santa Maria, Mãe de Deus, rogai por nós, pecadores, agora e na hora de nossa morte. Amém.
1: Ave Maria, cheia de graça, o Senhor é convosco. Bendita sois vós entre as mulheres, e bendito é o fruto do vosso ventre, Jesus.
2: Santa Maria, Mãe de Deus, rogai por nós, pecadores, agora e na hora de nossa morte. Amém.
1: Glória ao Pai, ao Filho e ao Espírito Santo,
2: como era no princípio, agora e sempre. Amém.
1: Ó meu Jesus, perdoai-nos, livrai-nos do fogo do inferno, levai as almas todas para o céu, e socorrei principalmente as que mais precisarem da vossa misericórdia.
0: E no segundo mistério glorioso, nós contemplamos a ascensão de Jesus aos céus. São José Maria Escrivá disse: os pais são os principais educadores de seus filhos, tanto no aspecto humano, como no aspecto sobrenatural. Pai nosso que estais no céu, santificado seja o vosso nome, venha a nós o vosso reino, seja feita a vossa vontade, assim na terra como no céu.
3: O pão nosso de cada dia nos dai hoje, perdoai-nos as nossas ofensas, assim como nós perdoamos a quem nos tem ofendido. E não nos deixeis cair em tentação, mas livrai-nos do mal. Amém.
0: Ave Maria, cheia de graça, o Senhor é convosco. Bendita sois vós entre as mulheres, e bendito é o fruto do vosso ventre, Jesus.
3: Santa Maria, Mãe de Deus, rogai por nós, pecadores, agora e na hora de nossa morte. Amém.
0: Ave Maria, cheia de graça, o Senhor é convosco. Bendita sois vós entre as mulheres, e bendito é o fruto do vosso ventre, Jesus.
3: Santa Maria, Mãe de Deus, rogai por nós, pecadores, agora e na hora de nossa morte. Amém.
0: Ave Maria, cheia de graça, o Senhor é convosco. Bendita sois vós entre as mulheres, e bendito é o fruto do vosso ventre, Jesus.
3: Santa Maria, Mãe de Deus, rogai por nós, pecadores, agora e na hora de nossa morte. Amém.
0: Ave Maria, cheia de graça, o Senhor é convosco. Bendita sois vós entre as mulheres, e bendito é o fruto do vosso ventre, Jesus.
3: Santa Maria, Mãe de Deus, rogai por nós, pecadores,
2: agora e na hora de nossa morte. Amém.
0: Ave Maria, cheia de graça, o Senhor é convosco. Bendita sois vós entre as mulheres e bendito é o fruto do vosso ventre, Jesus.
3: Santa Maria, Mãe de Deus, rogai por nós, pecadores, agora e na hora de nossa morte. Amém.
0: Ave Maria, cheia de graça, o Senhor é convosco. Bendita sois vós entre as mulheres e bendito é o fruto do vosso ventre, Jesus.
3: Santa Maria, Mãe de Deus, rogai por nós, pecadores, agora e na hora de nossa morte. Amém.
0: Ave Maria, cheia de graça, o Senhor é convosco. Bendita sois vós entre as mulheres e bendito é o fruto do vosso ventre, Jesus.
3: Santa Maria, Mãe de Deus, rogai por nós, pecadores, agora e na hora de nossa morte. Amém.
0: Ave Maria, cheia de graça, o Senhor é convosco. Bendita sois vós entre as mulheres e bendito é o fruto do vosso ventre, Jesus.
3: Santa Maria, Mãe de Deus, rogai por nós, pecadores, agora e na hora de nossa morte. Amém.
0: Ave Maria, cheia de graça, o Senhor é convosco. Bendita sois vós entre as mulheres e bendito é o fruto do vosso ventre, Jesus.
3: Santa Maria, Mãe de Deus, rogai por nós, pecadores, agora e na hora de nossa morte. Amém.
0: Ave Maria, cheia de graça, o Senhor é convosco. Bendita sois vós entre as mulheres e bendito é o fruto do vosso ventre, Jesus.
3: Santa Maria, Mãe de Deus, rogai por nós, pecadores, agora e na hora de nossa morte. Amém.
0: Glória ao Pai, ao Filho e ao Espírito Santo.
3: Como era no princípio, agora e sempre. Amém.
0: Meu Jesus,
3: perdoai-nos, livrai-nos do fogo do inferno, levai as almas todas para o céu e socorrei principalmente as que mais precisarem da vossa misericórdia.
0: E no terceiro mistério glorioso, nós contemplamos a vinda do Espírito Santo sobre os apóstolos no cenáculo. São João Crisóstomo, nunca considere como coisa desnecessária que seu filho seja um ouvinte assíduo das divinas escrituras. Amado irmão e amada irmã, papai e mamãe, não esqueçam que devem ensinar valores para os seus filhos. Como nós já ouvimos, valores humanos, educação, honestidade, trabalho, tantas coisas, valores humanos. Mas também os pais devem ensinar os valores sobrenaturais. E aqui eu quero dar uma dica para vocês, pais, tão esquecida no mundo de hoje. Ensinar seus filhos a rezarem o terço. Eu vou falar para vocês, a minha mãe, meus pais, os meus avós, me ensinaram a rezar o terço desde pequenininho. E eu me lembro que eu ia rezar emburrado. Porque o que um filho quer? O que uma criança quer, minha gente? Uma criança quer brincar. Uma criança quer se divertir. E ela não tem limite, ela quer se divertir o tempo todo. E eu me lembro que eu queria me divertir, eu queria jogar bola, eu queria fazer isso, queria fazer aquilo. E tinha uma hora que todo mundo, a família, os avós, os pais, diziam assim: é hora do terço. E todas as crianças tinham que vir rezar. E a gente rezava emburrado. Quando chegava a nossa vez de rezar o rosário, eu me lembro até hoje, quando chegava a minha vez, eu: Ave Maria, cheia de graça, Senhor, porque eu queria que acabasse rápido para ir jogar, para ir brincar de novo. Só que olha onde que eu estou agora. Eu me lembro que eu comecei a rezar o terço obrigado. Muitas vezes bravo. Mas eu me lembro que já era com 11 anos. Eu me lembro que eu tomei a decisão de rezar o terço sozinho. Eu já não rezava mais quando minha mãe chamava, quando meus avós chamavam. Agora eu rezava porque eu queria. Eu descobri a beleza disso aqui. Pequenininho. Então, papai e mamãe têm que pegar a Bíblia e ensinar a Bíblia para os filhos. Rezar um terço toda semana, por que não? Vai terminar os 40 dias com São Miguel, por que não pegar um dia e ensinar a Bíblia? Por que não pegar um dia da semana e rezar o terço junto? Então, esse é o conselho que eu dou para vocês. Rezar o terço ao menos uma vez por semana em família. Gente, é difícil, 20 minutos. Se você pegar o tercinho, um terço para rezar, sem ficar falando o que a gente fala aqui no meio, você vai demorar 20 minutos. Deuteronômio, capítulo 6, versículo 6 em diante, Deuteronômio 6:6, facinho de decorar. Os mandamentos que hoje te dou serão gravados no teu coração. Tu os inculcarás a teus filhos e deles falarás. Seja sentado em tua casa, seja andando pelo caminho, ao te deitares e ao te levantares, hás de prendê-los à tua mão como sinal. Ensinar os mandamentos do Senhor aos filhos. Conselho então que eu dou para os pais: um terço toda semana, por que não? Rezar o casal junto, rezar os filhos juntos. A gente precisa voltar algumas coisas, porque senão a gente vai continuar perdendo os nossos filhos para outras coisas. Pai nosso que estais no céu, santificado seja o vosso nome, venha a nós o vosso reino, seja feita a vossa vontade, assim na terra como no céu.
3: O pão nosso de cada dia nos dai hoje, perdoai-nos as nossas ofensas, assim como nós perdoamos a quem nos tem ofendido. E não nos deixeis cair em tentação, mas livrai-nos do mal.
0: Amém. Ave Maria, cheia de graça, o Senhor é convosco. Bendita sois vós entre as mulheres, e bendito é o fruto do vosso ventre, Jesus.
3: Santa Maria, Mãe de Deus, rogai por nós, pecadores, agora e na hora de nossa morte. Amém.
0: Ave Maria, cheia de graça, o Senhor é convosco. Bendita sois vós entre as mulheres, e bendito é o fruto do vosso ventre, Jesus.
3: Santa Maria, Mãe de Deus, rogai por nós, pecadores, agora e na hora de nossa morte. Amém.
0: Ave Maria, cheia de graça, o Senhor é convosco. Bendita sois vós entre as mulheres, e bendito é o fruto do vosso ventre, Jesus.
3: Santa Maria, Mãe de Deus, rogai por nós, pecadores, agora e na hora de nossa morte. Amém.
0: Ave Maria, cheia de graça, o Senhor é convosco. Bendita sois vós entre as mulheres, e bendito é o fruto do vosso ventre, Jesus.
3: Santa Maria, Mãe de Deus, rogai por nós, pecadores, agora e na hora de nossa morte. Amém.
0: Ave Maria, cheia de graça, o Senhor é convosco. Bendita sois vós entre as mulheres, e bendito é o fruto do vosso ventre, Jesus.
3: Santa Maria, Mãe de Deus, rogai por nós, pecadores, agora e na hora de nossa morte. Amém.
0: Ave Maria, cheia de graça, o Senhor é convosco. Bendita sois vós entre as mulheres, e bendito é o fruto do vosso ventre, Jesus.
3: Santa Maria, Mãe de Deus, rogai por nós, pecadores, agora e na hora de nossa morte. Amém.
0: Ave Maria, cheia de graça, o Senhor é convosco. Bendita sois vós entre as mulheres, e bendito é o fruto do vosso ventre, Jesus.
3: Santa Maria, Mãe de Deus, rogai por nós, pecadores, agora e na hora de nossa morte. Amém.
0: Ave Maria, cheia de graça, o Senhor é convosco. Bendita sois vós entre as mulheres, e bendito é o fruto do vosso ventre, Jesus.
3: Santa Maria, Mãe de Deus, rogai por nós, pecadores, agora e na hora de nossa morte. Amém.
0: Ave Maria, cheia de graça, o Senhor é convosco. Bendita sois vós entre as mulheres, e bendito é o fruto do vosso ventre, Jesus.
3: Santa Maria, Mãe de Deus, rogai por nós, pecadores, agora e na hora de nossa morte. Amém.
0: Ave Maria, cheia de graça, o Senhor é convosco. Bendita sois vós entre as mulheres, e bendito é o fruto do vosso ventre, Jesus.
3: Santa Maria, Mãe de Deus, rogai por nós, pecadores, agora e na hora de nossa morte. Amém.
0: Glória ao Pai, ao Filho e ao Espírito Santo.
3: Como era no princípio, agora e sempre. Amém.
0: Ó meu Jesus,
3: perdoai-nos, livrai-nos do fogo do inferno, levai as almas todas para o céu e socorrei principalmente as que mais precisarem da vossa misericórdia.
0: E no quarto mistério glorioso, nós contemplamos a assunção de Nossa Senhora ao céu. São João Paulo II disse: o direito e o dever dos pais de educar é essencial. Que bonito, João Paulo II fala que educar os filhos é direito e dever ao mesmo tempo. Porque ligado à transmissão da vida humana, é original e primário em relação ao papel educativo dos outros. É insubstituível e inalienável, e portanto não pode ser totalmente delegado a outros, nem por outros usurpado. E aqui tem coisa profunda demais. Espero que você tenha compreendido. Pai nosso que estais no céu, santificado seja o vosso nome. Venha a nós o vosso reino, seja feita a vossa vontade, assim na terra como no céu.
3: O pão nosso de cada dia nos dai hoje, perdoai-nos as nossas ofensas, assim como nós perdoamos a quem nos tem ofendido. E não nos deixeis cair em tentação, mas livrai-nos do mal. Amém.
0: Ave Maria, cheia de graça, o Senhor é convosco. Bendita sois vós entre as mulheres, e bendito é o fruto do vosso ventre, Jesus.
3: Santa Maria, Mãe de Deus, rogai por nós, pecadores, agora e na hora de nossa morte.
0: Amém. Ave Maria, cheia de graça, o Senhor é convosco. Bendita sois vós entre as mulheres, e bendito é o fruto do vosso ventre, Jesus.
3: Santa Maria, Mãe de Deus, rogai por nós, pecadores, agora e na hora de nossa morte. Amém.
0: Ave Maria, cheia de graça, o Senhor é convosco. Bendita sois vós entre as mulheres, e bendito é o fruto do vosso ventre, Jesus.
3: Santa Maria, Mãe de Deus, rogai por nós, pecadores, agora e na hora de nossa morte. Amém.
0: Ave Maria, cheia de graça, o Senhor é convosco. Bendita sois vós entre as mulheres, e bendito é o fruto do vosso ventre, Jesus.
3: Santa Maria, Mãe de Deus, rogai por nós, pecadores, agora e na hora de nossa morte. Amém.
0: Ave Maria, cheia de graça, o Senhor é convosco. Bendita sois vós entre as mulheres, e bendito é o fruto do vosso ventre, Jesus.
3: Santa Maria, Mãe de Deus, rogai por nós, pecadores, agora e na hora de nossa morte. Amém.
0: Ave Maria, cheia de graça, o Senhor é convosco. Bendita sois vós entre as mulheres, e bendito é o fruto do vosso ventre, Jesus.
3: Santa Maria, Mãe de Deus, rogai por nós, pecadores, agora e na hora de nossa morte. Amém.
0: Ave Maria, cheia de graça, o Senhor é convosco. Bendita sois vós entre as mulheres, e bendito é o fruto do vosso ventre, Jesus.
3: Santa Maria, Mãe de Deus, rogai por nós, pecadores, agora e na hora de nossa morte. Amém.
0: Ave Maria, cheia de graça, o Senhor é convosco. Bendita sois vós entre as mulheres, e bendito é o fruto do vosso ventre, Jesus.
3: Santa Maria, Mãe de Deus, rogai por nós, pecadores, agora e na hora de nossa morte. Amém.
0: Ave Maria, cheia de graça, o Senhor é convosco. Bendita sois vós entre as mulheres, e bendito é o fruto do vosso ventre, Jesus.
3: Santa Maria, Mãe de Deus, rogai por nós, pecadores, agora e na hora de nossa morte. Amém.
0: Ave Maria, cheia de graça, o Senhor é convosco. Bendita sois vós entre as mulheres, e bendito é o fruto do vosso ventre, Jesus.
3: Santa Maria, Mãe de Deus, rogai por nós, pecadores, agora e na hora de nossa morte. Amém.
0: Glória ao Pai, ao Filho e ao Espírito Santo.
3: Como era no princípio, agora e sempre. Amém.
0: Ó meu Jesus,
3: perdoai-nos, livrai-nos do fogo do inferno, levai as almas todas para o céu, e socorrei principalmente as que mais precisarem da vossa misericórdia.
0: Se você pode, ajoelhe-se para rezar este último mistério. Nós contemplamos a coroação de Nossa Senhora no céu como rainha. Pio XII disse assim: formai o caráter de vossos filhos, corrigi os seus defeitos, encorajai e cultivai as suas boas qualidades. Pai nosso que estais no céu, santificado seja o vosso nome. Venha a nós o vosso reino, seja feita a vossa vontade, assim na terra como no céu.
3: O pão nosso de cada dia nos dai hoje, perdoai-nos as nossas ofensas, assim como nós perdoamos a quem nos tem ofendido. E não nos deixeis cair em tentação, mas livrai-nos do mal. Amém.
0: Ave Maria, cheia de graça, o Senhor é convosco. Bendita sois vós entre as mulheres, e bendito é o fruto do vosso ventre, Jesus.
3: Santa Maria, Mãe de Deus, rogai por nós, pecadores, agora e na hora de nossa morte. Amém.
0: Ave Maria, cheia de graça, o Senhor é convosco. Bendita sois vós entre as mulheres, e bendito é o fruto do vosso ventre, Jesus.
3: Santa morte. Amém.
0: Ave Maria, cheia de graça, o Senhor é convosco. Bendita sois vós entre as mulheres, e bendito é o fruto do

0: agora e na hora de nossa morte. Amém.
1: Ave Maria, cheia de graça, o Senhor é convosco, bendita sois vós entre as mulheres, e bendito é o fruto do vosso ventre, Jesus.
0: Santa Maria, Mãe de Deus, rogai por nós, pecadores, agora e na hora de nossa morte. Amém.
1: Ave Maria, cheia de graça, o Senhor é convosco, bendita sois vós entre as mulheres, e bendito é o fruto do vosso ventre, Jesus.
0: Santa Maria, Mãe de Deus, rogai por nós, pecadores, agora e na hora de nossa morte. Amém.
1: Ave Maria, cheia de graça, o Senhor é convosco, bendita sois vós entre as mulheres, e bendito é o fruto do vosso ventre, Jesus.
0: Santa Maria, Mãe de Deus, rogai por nós, pecadores, agora e na hora de nossa morte. Amém.
1: Ave Maria, cheia de graça, o Senhor é convosco, bendita sois vós entre as mulheres, e bendito é o fruto do vosso ventre, Jesus.
2: Santa Maria, Mãe de Deus, rogai por nós, pecadores, agora e na hora de nossa morte. Amém.
1: Ave Maria, cheia de graça, o Senhor é convosco, bendita sois vós entre as mulheres, e bendito é o fruto do vosso ventre, Jesus.
2: Santa Maria, Mãe de Deus, rogai por nós, pecadores, agora e na hora de nossa morte. Amém.
1: Glória ao Pai, ao Filho e ao Espírito Santo,
2: como era no princípio, agora e sempre. Amém.
1: Ó meu Jesus,
2: perdoai-nos, livrai-nos do fogo do inferno, levai as almas todas para o céu, e socorrei principalmente as que mais precisarem da vossa misericórdia.
3: Infinitas graças, salve Rainha, Mãe de Misericórdia, vida, doçura e esperança nossa salve. A vós bradamos, degredados filhos de Eva, a vós suspirando, gemendo e chorando neste vale de lágrimas, eia, pois, advogada nossa, esses vossos olhos misericordiosos a nós volvei, e depois deste desterro, mostrai-nos Jesus. Bendito é o fruto do vosso ventre, ó clemente, ó piedosa, ó doce sempre Virgem Maria.
4: Rogai por nós, Santa Mãe de Deus,
2: para que sejamos dignos das promessas de Cristo. Amém.
4: Propósito do dia são dois hoje. Primeiro, se você puder, se você tiver a oportunidade, manda mensagem para os seus filhos, manda mensagem para os seus pais. Ligue para os seus filhos, ligue para os seus pais, diga que você os ama. Como é que o senhor está? Como é que a senhora está? Os filhos, como é que você está, meu filho? Expresse um amor hoje para os seus filhos. Se tem algum pai aqui que há muito tempo não fala com seus filhos, filhos que não falam com seus pais, quem sabe hoje quebrar isso? Quem sabe o dia de quebrar isso seja hoje? Segundo propósito. Hoje nós estamos no oitavo dia dos nossos 40 dias com São Miguel. E a partir de agora, o segundo propósito é você reafirmar o seu propósito. Porque pode começar a partir de agora um relaxamento. É muito comum agora pessoas começarem a relaxar. Acordar um pouquinho mais tarde. Agora chegou, você vai a cada 10 minutos a mais, 10 minutos a mais, 10 minutos, você já não acorda mais na hora certinha. Você vai relaxando. Então que você agora, no início dessa semana, que você possa fazer o propósito: eu não vou relaxar. Gente, é só 40 dias. E já passaram-se 8 dias. Vai passando os dias que a gente não relaxe. Então que você faça esse propósito: eu não vou relaxar. E não vai desanimar também. Às vezes faltou um dia, às vezes dormiu durante o rosário um dia. Não desanima. O propósito é não desanimar, claro, se Deus te pede isto, e seguir em frente. Vamos receber agora a bênção de Jesus. Nós queremos nos despedir da TV Canção Nova, da Rede Vida, que estiveram conosco até agora. Depois da bênção, seguimos aqui nas nossas redes sociais. Eu tenho um testemunho lindo para contar, não deu tempo de contar durante o rosário, mas eu vou contar depois da bênção.
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Em nome do Pai, do Filho e do Espírito Santo. Amém. Que a paz do Senhor esteja com todos vocês, caríssimos amigos e irmãos. Hoje nós celebramos a festa de um apóstolo, São Bartolomeu, de Caná da Galileia, mencionado pelos

0: os evangelhos no grupo dos doze e algumas vezes identificado com Natanael, amigo do apóstolo Filipe, né? Mas, meus irmãos e irmãs, como disse ontem, nós estamos numa semana que nós contemplamos a vocação aos ministérios, vocação aos serviços na comunidade. Cada semana desse mês vocacional fala das comunidades vocacionais, encontro, testemunho e missão. Nós temos justamente um olhar para as várias vocações da igreja. E nós temos hoje a vocação, especialmente dos leigos e leigas. Nós sabemos que a grande vocação, a grande missão dos leigos e leigas é no mundo, é na sociedade. Nós sabemos que no último domingo do ano litúrgico, domingo de Cristo Rei, é o Dia Nacional do Leigo e da Leiga. E queremos contemplar justamente o leigo presente no mundo, na sociedade, em todos os lugares da sociedade, onde normalmente o sacerdote não vai, está ocupado com outros assuntos, mas no mundo, quem está ali presente, nas empresas, né, justamente nas fábricas, na política, na medicina, nos hospitais, são os leigos. Os leigos dão testemunho da sua fé, a beleza do leigo e leiga. Mas nessa quarta semana, depois do quarto domingo de agosto, nós contemplamos também o leigo e leiga na comunidade. É esse justamente o tema: vocação para os ministérios e serviços na comunidade. O leigo, pelo seu batismo, ele também tem sua responsabilidade na comunidade. Além de participar da missa dominical, de voltar para sua casa de família e viver sua vida de família, também, conforme a vocação e o dom de cada um, eles são chamados a servir como ministro extraordinário da Sagrada Comunhão, ministro da Consolação e da Esperança, também o ministério de catequista, que vamos ver no próximo domingo, também nos vários trabalhos das pastorais, pastoral da caridade social, pastoral social, por exemplo, que é tão importante em nossas comunidades, né? A pastoral da família ou dimensão familiar, a pastoral da juventude ou dimensão juvenil, né? Também o trabalho nas várias irmandades, apostolado da oração, Legião de Maria e tantos outros locais que o leigo está ali presente, né? Servindo a comunidade, além dos conselhos, conselho de pastoral, conselho de assuntos econômicos, né? Que estão ali enquanto comunidade. Isso se faz, né, justamente não por uma profissão, não porque são profissionais do assunto, mas porque são homens e mulheres de Deus, que se tiveram encontro com Jesus Cristo e na sua comunidade exercem missões, funções, né, que têm o dom e conseguem receber esse ministério de servir a comunidade com generosidade, disponibilidade, com alegria, como um dom de Deus para servir a comunidade, para servir ao povo de Deus, né, na sua paróquia, na sua comunidade, na diocese e até mesmo justamente na Santa Sé, né, na igreja presente no mundo inteiro. Nós vemos aí o papel daquele que é batizado e tem consciência do seu batismo para poder vivenciar tudo isso e dessa forma poder servir a Deus, servir aos irmãos nos vários ministérios que tem o dom de poder servir com alegria, com disponibilidade. Portanto, essa semana, rezamos para que cada vez mais a vocação para os ministérios e serviços da comunidade cresçam cada vez mais. Uma das vocações dos ministérios que nós temos insistido muito ultimamente é o Ministério da Consolação e da Esperança, que temos essa evangelização, essa missão junto às famílias enlutadas, junto às pessoas que passam por essa dor, rezando pelos nossos irmãos falecidos, e que nós necessitamos de mais pessoas para estarmos presentes ainda mais e melhor em toda a assistência a esses momentos difíceis que passam as famílias, mas tantos outros também trabalhos também nós necessitamos. Vamos então rezar nessa intenção da vocação para os ministérios e serviços na comunidade. Agora rezemos. O anjo do Senhor anunciou a Maria e ela concebeu do Espírito Santo. Ave Maria, cheia de graça, o Senhor é convosco, bendita sois vós entre as mulheres e bendito é o fruto do vosso ventre, Jesus. Santa Maria, Mãe de Deus, rogai por nós, pecadores, agora e na hora de nossa morte. Amém. Eis aqui a serva do Senhor, faça-se em mim segundo a vossa palavra. Ave Maria, cheia de graça, o Senhor é convosco. Bendita sois vós entre as mulheres, e bendito é o fruto do vosso ventre, Jesus. Santa Maria, Mãe de Deus, rogai por nós, pecadores, agora e na hora de nossa morte. Amém. E o Verbo se fez carne e habitou entre nós. Ave Maria, cheia de graça, o Senhor é convosco. Bendita sois vós entre as mulheres, e bendito é o fruto do vosso ventre, Jesus. Santa Maria, Mãe de Deus, rogai por nós, pecadores, agora e na hora de nossa morte. Amém. Rogai por nós, Santa Mãe de Deus, para que sejamos dignos das promessas de Cristo. Oremos. Infundi, Senhor, em nossos corações a vossa graça, vos suplicamos, a fim de que nós, que conhecendo pela anunciação do anjo a encarnação de Jesus Cristo, vosso Filho, cheguemos por sua paixão e morte de cruz à glória da ressurreição, pelo mesmo Cristo Senhor nosso. Amém. Glória ao Pai, ao Filho e ao Espírito Santo, como era no princípio, agora e sempre. Amém. Glória ao Pai, ao Filho e ao Espírito Santo, como era no princípio, agora e sempre. Amém. Glória ao Pai, ao Filho e ao Espírito Santo, como era no princípio, agora e sempre. Amém. E a todos vós, caríssimos amigos e irmãos, abençoe-vos o Deus Todo-Poderoso, Pai e Filho e Espírito Santo. Amém.
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2: Com toda a confiança e com toda a esperança de que nesta semana, mais uma vez, ele haverá de caminhar conosco.

protegido por Deus, estou. Você é capaz de repetir isso aí onde você está? Protegido por Deus, eu estou. Obrigado, meu Deus, porque é assim que nós despertamos, é assim que nós inauguramos mais um dia aqui no Bairro da Glória, nossa linda Rádio Catedral, FM 106.7, a sintonia da felicidade. Assim despertamos, Senhor, ainda o dia escuro, cantando desta forma.

0: Obrigado, meu Deus, 6:16, ouvir que o Senhor segura nossa mão, é essa certeza que precisamos ter ao inaugurar a semana em dias úteis, nesta linda segunda-feira, bem nublada, mas na certeza de que suas mãos seguram as nossas. Estamos aqui nos estúdios, eu, Robson, Paulinho, prontos para rezar com você, para passar esses momentos aqui com você e não deixar o dia transcorrer de qualquer forma, mas na presença do autor e consumador da nossa fé. Robson, bom dia, garoto, como é que você está? Tudo na santa paz?
1: Agora chamado de garoto mais ainda.
0: É, vambora. Como é que foi o final de semana? Tudo tranquilo?
1: Foi, graças a Deus, tudo certinho.
0: Isso é bom.
1: A gente trabalha, a gente curte em casa, descansa, carrega pedra, faz tudo, faz de tudo.
0: Se chegar em casa cedo, a mulher arruma alguma coisa pra fazer, não é verdade?
1: Sempre tem.
0: Sempre. Isso é, não tem jeito. Paulinho, abre o microfone do Paulinho. Robson, um abraço, Paulinho, tudo em paz.
2: Bom dia, Diácono, sua benção. Robson, um grande abraço. Queria colocar aqui em oração mais 64 jovens que esse final de semana teve o retiro do Jusa. E eu, junto com a minha esposa lá, tivemos o privilégio de estar junto com eles lá, ajudando nessa caminhada.
0: Maravilha, tive o privilégio de fazer esse encontro quando eu tinha 16 anos. É outubro de 86, eu acho, sei lá, foi por aí, sei lá. Já...
2: Número 6.
0: Rapaz. Coisa boa, molecada fazendo engraçado. Foi lá no Ititioca, em Niterói, não foi?
2: Foi em Niterói.
0: É, interessante. Vou aqui partilhar com você umas das belezas da vida de quem é de Deus. Eu fiz esse encontro lá na Paróquia Bom Jesus, eu vivi na Paróquia Bom Jesus durante muitos anos e teve um período que o pároco, então, o Padre Alceu, me pediu para ficar responsável pelo setor juventude. E olha, diácono, você coordena tudo que é da juventude e tal, fala comigo, divide comigo, tá bom. E a paróquia não estava fazendo retiro para crisma, cara. Pô, a gente não tinha retiro para crisma, então você passava quase 2 anos com os crismandos, mas não tinha retiro. E aí, eu fiz o primeiro retiro com a equipe de coordenação. Rapaz, foi no Priorato de São Bento, levei só a equipe de coordenação, o céu se fez presente. Eu tenho lembrança de algumas coisas que aconteceu. Eu levei, hoje ele é padre Cláudio, né? Ele era seminarista, ele era o Reinaldo, foi junto e a gente fez um Esquenta Jovem, que era um encontro que a gente fazia. A gente fez literalmente naquele encontro de sexta, sábado, domingo, só com os coordenadores. Aí marcamos. E agora? Vamos fazer um retiro com os crismandos. Mas não tinha lugar para colocar todo mundo. Eu fui nessa casa do Ititioca. Pra você ver. Fui lá, que é uma casa da Arquidiocese de Niterói, e conheci a casa, agendei. Era caro, não tinha como, o padre brigou com todo mundo, brigou no bom sentido, né? Como é que vai fazer? Isso deve ter para mais de... Ah, com certeza, tem mais de 17 anos. Eu fui lá, fiz o primeiro, e você está me dizendo que hoje ainda está acontecendo. Ainda está acontecendo. Louvado seja Deus. Isso é bom demais. A gente fica até feliz, né? De alguma forma a gente participar dessa história bonita e que Deus abençoe esses 64 jovens que fizeram esse encontro. Sexta-feira eu quero mandar um beijo grande aqui para a paróquia de São Sebastião, lá em Belfor Roxo. Eu estive lá na novena de restauração das famílias. Inclusive, amanhã ela vai ter mais uma noite, às 19 horas. Padre Fábio Escobar vai estar por lá e o pároco, Padre Ivo, que nos convidou com toda a comunidade. Foi uma sexta-feira muito bacana que eu passei na noite ali em Belfor Roxo, Diocese de Nova Iguaçu. Foi muito, mas muito prazeroso estar lá. Espero voltar outras vezes. E nesse final de semana, eu e Ana Paula de forma especial fomos ontem, né? Mas foi o final de semana inteiro, um encontro para casais num resort lá em Itaipava. Serão 2 esse ano e eu e Ana Paula estaremos juntos no próximo setembro, dia 20, né? Pregando sexta, sábado e domingo. É uma realidade diferente, mas um encontro maravilhoso para casais, 120 casais fazendo o encontro. É sempre uma dádiva divina, muito, mas muito gostoso. Amar sem medida, Deus os abençoe, Deus os guarde. E aqui nós, dando. Deixa eu ler aqui para você, olha a mensagem que eu recebi aqui, só para você ver a beleza do alcance da rádio. Ele botou uma foto, sua bênção, diácono, já estou na Holanda, Campeonato Mundial de Remo, já com o meu fone e ligado na Rádio Catedral. Deus abençoe. Ó, Juscelino, é, irmão, deixa eu ver aqui, tu botou um QR Code, não, WR Champs 2026, poxa, quem pode acompanhar esse irmão nosso, aqui, Vila Kennedy, representando o Brasil, homem do terço, e escutando a rádio pelo aplicativo. Louvado seja Deus, irmão, pela sua vida. Que Deus te conserve testemunhando Jesus Cristo no esporte. Reunidos, espalhados por tantos e tantos e tantos lugares, em nome do Pai e do Filho e do Espírito Santo.
2: Amém.
0: Pai nosso que estás nos céus, santificado seja o vosso nome. Venha a nós o vosso reino. Seja feita a vossa vontade, assim na terra como no céu.
2: O pão nosso de cada dia nos dai hoje.
0: Perdoai
2: as nossas ofensas, assim como nós perdoamos a quem nos tem ofendido.
0: E não nos deixeis cair em tentação, mas livrai-nos do mal.
2: Amém.
0: Ave Maria, cheia de graça, o Senhor é convosco. Bendita sois vós entre as mulheres. E bendito é o fruto do vosso ventre, Jesus.
2: Santa Maria, Mãe de Deus,
0: rogai por nós, pecadores,
2: agora e na hora de nossa morte. Amém.
0: Santo anjo do Senhor, meu zeloso guardador, se a ti me confiou a piedade divina, sempre me rege, me guarda, me governa, me ilumina.
2: Amém.
0: Vamos fazer a oração. Se você pode, talvez você tenha condições de dar uma paradinha e fechar os olhos, mas se está no volante, mas se você está nas obrigações do seu trabalho já, ou não tem condições, não tem problema, mentalmente faça conosco, mas se você pode, feche os seus olhos um instante, vamos rezar com o grande Charles de Foucault. Repita comigo: meu Pai, eu me abandono a ti. O que te agradar? Faz de mim o que te agradar. Não importa o que faças de mim, eu te agradeço. Diga: estou pronto a tudo. Aceito tudo. Tomara que tua vontade se faça em mim, em todas tuas criaturas. Eu não desejo nada mais, meu Deus. Eu coloco minha alma entre tuas mãos. Eu a dou, meu Deus, com todo o amor do meu coração, porque eu te amo. E que a minha necessidade de me colocar em tuas mãos, sem medidas, com infinita confiança, pois tu és meu Pai, sois meu Pai. Amém. Salmo 44 é o salmo da liturgia de hoje. Um belíssimo salmo que eu acho que pode ajudar a mim e a você. O salmista, ele tira uns pedacinhos deste salmo para iluminar a nossa segunda-feira. Diz o rei Davi, ao cantar a realeza e a providência divina: que vossas obras, ó Senhor, vos glorifiquem, e os vossos santos com louvores vos bendigam. Narrem a glória e o esplendor do vosso reino, e saibam proclamar o vosso poder. Salmo 144. Senhor, narrem a glória e o esplendor do vosso reino. É um convite, Senhor, deste livro de orações, que é o livro dos Salmos. O Senhor hoje coloca dentro da beleza da liturgia da igreja um convite para nós narrar. E é tão bonito, jeitinho que o rei Davi foi inspirado, narrar a glória, o esplendor do vosso reino. Não é para narrar de qualquer jeito, é para dizer que o Senhor é grande, o seu reino é sem fim e que vale a pena se consumir para narrá-lo, para levá-lo, para anunciá-lo. Senhor, é o que eu vos peço, que cada um de nós que estamos agora nesse momento de fé e de oração, façamos da nossa segunda-feira um grande anúncio do vosso santo reino, do esplendor e da beleza dele, que não seja uma narrativa morta, sem vida, mas que o nosso rosto, no sacolão, na parte da manhã, comprando pão na padaria, parando o carro num posto de gasolina para abastecer, entrando no supermercado e falando com o caixa, Senhor, na sala de aula, ao lidar com os alunos, ao receber as crianças nos nossos carros, preparando e organizando a casa inteira para quem tanto amamos. Senhor, que nos afazeres desta segunda-feira possamos narrar a glória e o esplendor do vosso reino. Que ao nos verem, vejam a beleza do teu reino. Que o teu nome seja engrandecido e glorificado. Narrado, que suas obras escutadas, sem palavras ditas, mas com o nosso testemunho de fé cristão católico. Senhor, onde esta frequência está chegando agora, um rosto revele que o Senhor está vivo. Que o nosso dia de segunda seja uma linda narrativa. Ele continua vivo. Robson, ontem eu pedi uma ajuda a um amigo. Eu tive uma experiência, tem a ver com esse salmo. Era 1995. Foram as minhas primeiras experiências pregando a palavra fora da minha paróquia. Eu tinha 25 anos. E eu tenho uma lembrança, você vai entender porque eu estou falando isso, de um lugar que eu fui pregar. Eu fui convidado, era uma quadra, eu vou dizer o lugar. Quando a gente sai de Parada de Lucas, beirando a linha do trem, indo para o município de Duque de Caxias, nós passamos literalmente na entrada de Vigário Geral. Para a esquerda, a gente entra na rua Correia Dutra, nossa querida Santa Bárbara e Santa Cecília, ali perto. Mas se você virar à direita, é o muro da linha do trem, a linha férrea, e tem uma passarela. Quando você sobe a passarela e olha para o teu lado esquerdo, tem uma quadra. Uma quadra, uma pracinha, uma quadra. E foi ali uma das minhas primeiras experiências, é que eu trago como primeira na cabeça. Eram aproximadamente umas 300 pessoas que estavam ali, perto, e vivendo a novena de Nossa Senhora Aparecida, que tem uma capela lá dentro. Era um dia de chuva tão forte, Robson. A minha lembrança, sabe qual é? Era o padre eu esqueci o nome, se era Silvino ou Silvano. Ele era da congregação dos padres vocacionistas da Nossa Senhora da Conceição de Parada de Lucas. Ele estava com pneumonia e ele ficou dentro de uma Kombi enquanto eu estava conduzindo a tarde de oração com alguns irmãos de lá. A minha lembrança, sabe qual é, Robson? Uma multidão de pessoas com guarda-chuva. Eu estava em cima de um caixote, daqueles caixotes do Ceasa de madeira, e tinha uma menina, eu lembro do nome dela, Cristina, foi ela que me convidou. Ela segurava um guarda-chuva para eu pregar.
1: Olha isso.
0: E ela segurava o dela para ela não se molhar. Imagine ela de mãos, as duas mãos, uma para mim e uma para ela.
1: Isso.
0: E uma multidão rezando. E eu liguei para um amigo e falei: eu preciso de uma foto dessa quadra. Porque eu falei: eu tenho tanta fotografia bonita de lugares que a gente vai, mas essa eu não posso perder de vista. Foi quando e onde tudo começou. Em cima de um caixote, alguém segurando o guarda-chuva, uma caixa protegida, uma caixa amplificada pequenininha, com plástico para não molhar. Por que que eu tô te dizendo isso, Robson, dividindo com você? Narrem a glória e o esplendor do vosso reino. Nós somos chamados a narrar a glória de Deus nas coisas mais simples deste mundo. E eu tenho um rapaz, o Dalton, ele é um artista, literalmente ele é um artista, viu? E nosso católico. Eu perguntei a ele: Dalton, você conseguiria me colocar em cima de um caixote, uma jovem segurando um guarda-chuva e eu narrando a glória de Deus? Ele falou: só arruma foto da quadra, o resto eu faço.
1: Olha isso,
0: rapaz. Eu falei com ele na sexta e ontem eu falei com o irmão pedindo: oh, irmão, tira uma foto dessa quadra aí que eu tô precisando para não ter que sair de casa para fazê-la.
1: Sim.
0: Mas onde eu quero chegar, Robson, antes da gente ir pro intervalo? Esse salmo de hoje, ele é para todo mundo que está saindo para um trabalho, todo mundo que está ficando em casa, talvez você na vida militar. Vai narrar a glória de Deus. Olha, talvez você tenha um microfone, talvez você tenha o maior dos microfones, a sua vida, o seu exemplo, o seu testemunho. Que Deus te dê uma segunda-feira cheia de oportunidades para narrar os feitos dele na sua vida. 6:34. Nós temos um break, vamos obedecer o nosso intervalo. Nós voltamos já já.
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4: O seu dia de bênçãos começando agora, celebrando São Bartolomeu, Natanael. Nós queremos rezar e colher de Deus algumas coisinhas preciosas da vida deste homem santo de nossa igreja, que tanto tem a nos ensinar. Mandar um abraço daqueles de quebrar as costelas para os nossos irmãos lá de São Bartolomeu, no Itanhangá. Deus os abençoe. Filipe encontrou-se com Natanael e lhe disse, Evangelho de São João, capítulo 1, versículo 45. Encontramos aquele de quem Moisés escreveu na lei e também os profetas, Jesus de Nazaré, o filho de José. Natanael disse, de Nazaré pode sair coisa boa? Filipe respondeu, vem ver. Jesus viu Natanael que vinha para ele e comentou, aí vem um israelita de verdade, um homem sem falsidade. Natanael perguntou, de onde me conheces? Jesus respondeu, antes que Filipe te chamasse, enquanto estava debaixo da figueira, eu te vi, Natanael. Natanael respondeu, Rabi, tu és o filho de Deus, tu és o rei de Israel. Jesus disse, tu crês porque te disse eu te vi debaixo da figueira? Coisas maiores que estas verás. E Jesus continuou, em verdade vos digo, vereis o céu aberto e os anjos de Deus subindo e descendo sobre o filho do homem. É o evangelho de hoje. Da dúvida, pode vir coisa boa de Nazaré? A grande profissão de fé, tu és o filho de Deus, o rei de Israel. Da dúvida para a fé. O itinerário deste evangelho de hoje, da vida de São Bartolomeu, de Natanael, é o nosso itinerário, que pelo sacramento do batismo a gente consegue pavimentar a nossa vida de fé. Natanael tinha dúvidas. Vamos tirar algumas preciosidades desse evangelho de segunda-feira? Gente, ter dúvida nunca foi problema. Natanael também tinha, viu? Mas ele tinha algo que era precioso demais. Seu coração era sincero. Ele não era perfeito, mas ele era verdadeiro. Deus trabalha através de quem não vive de aparências, viu? Ele falou a verdade dele. Ele não quis maquiar. Ele não quis fingir que era bonzinho. Ele disse, olha, eu não acredito que venha coisa boa de Nazaré, não. Até porque Nazaré nunca apareceu na Bíblia, um lugarzinho minúsculo, inexpressivo. Vai, nunca teve nada de lá, agora vai sair alguma coisa de lá? Um cristianismo envernizado de aparências é um perigo muito grande. Natanael tinha um coração sincero. Ele não teve medo de questionar. Ô, meu irmão, não fica preso às suas dúvidas, não. Uma das coisas que eu mais me deparo com os homens lá do nosso texto, principalmente aqueles que chegam pela primeira vez, são as dúvidas que eles possuem. Por que tem que rezar mais de 50 Ave Marias? Mas onde é que está na Bíblia isso? Por que que tem assunção? Eu tenho que contemplar nos mistérios gloriosos, a assunção de Nossa Senhora? Me explica isso. Ter dúvida não é o problema. Ele não teve medo de fazer as perguntas. Ele não ficou preso às dúvidas. Até porque elas nunca serão o problema. O problema é não buscar a verdade, viu? É sentar-se nas dúvidas para justificar a nossa ausência de perseverança na fé. E a gente percebe que ele tinha dúvidas, mas a gente percebe um detalhe maravilhoso. Jesus já o conhecia e age com paciência e amor. Mesmo com o preconceito de Natanael por causa de Nazaré, o Senhor lhe dá a oportunidade de transformar a sua dúvida em fé. Até porque o próprio Jesus revela que ele sempre tem coisas maiores para a nossa vida. Sempre tem coisas maiores para a nossa vida. Mas eu queria deixar um recado para você que tem fé, até porque se você está sintonizado na rádio, você é uma pessoa de fé. Natanael perguntou: de onde você me conhece? Aliás, de Nazaré pode vir coisa boa? Filipe respondeu: vem ver. Aprenda uma coisa: quem quer pegar na mão de alguém para levá-lo até Jesus Cristo não tem resposta para tudo. Não busque querer saber tudo. Não, não precisa. Não queira convencer ninguém. Busque levar as pessoas a ter a sua própria experiência com Deus. Vem ver. Eu não tenho resposta, Natanael, mas vem comigo, vamos. Que coisa boa, Felipe. O Senhor nos ensina através de ti. Quem tem credibilidade consegue levar as pessoas até uma experiência com Jesus Cristo. Natanael tinha dúvidas, mas Felipe tinha credibilidade e falou: vem ver, cara, eu não tenho resposta para tudo, não. Eu tive a minha experiência de fé, olha, ele falou, eu vivi um dia com ele, tudo se transformou dentro de mim. Vem fazer você a sua experiência. Ei, pai, mãe, não adianta você querer obrigar, não vai dar certo. Esses dias eu ouvi de um pai agoniado porque filho não quer casar na igreja, tá buscando um salão de festas. A gente não convence ninguém, gente. A gente precisa levá-los a uma experiência. E a partir daí, já não é mais conosco. É com eles e com Deus. Felipe, usa a melhor metodologia. Melhor meio. Não é querer provar a nossa fé, mas convidar a uma experiência. Deixa eu te falar aqui uma coisinha, até que talvez você não saiba. Na quinta-feira, nossa igreja está cheia de homens rezando o terço. Vira e mexe, eu pergunto assim: quem chegou aqui na igreja arrastado? Alguém te obrigou? Ninguém. Agora, quem chegou aqui convidado por um outro homem? 90%. Olha qual é o grande cartão de visitas: homens que chamam homens para ter uma experiência que eles já tiveram antes. Olha que coisa boa. Aí quando chega lá, cada um vai ter a sua. Aprendamos a metodologia de São Felipe. A minha experiência é apenas um cartão de convite, mas os outros precisam ter a experiência deles. Quem vem arrastado vem com prazo de validade.
5: Diácono, você fala do momento que a gente não convence ninguém, cada um tem o seu tempo.
4: Verdade.
5: Tem uma participação aqui.
4: Traga pra gente.
5: Onde é que tá? Cadê? Diácono Melquisedeque, da Maria José. Ontem eu fui à missa, que sempre vou, mas confesso que não ouvi na celebração e saí da igreja energizado aqui.
4: O termo usado.
5: O corretor aqui falhou. Que privilégio foi ouvir a palavra de Deus a mim.
6: É isso.
5: Ela sempre ia, mas desta vez foi diferente.
4: A gente precisa entender sempre, Felipe e Natanael, quem é você nessa história? Sempre seremos Natanael, alguém que precisa sair debaixo da figueira e ter a experiência renovada. Mas nós precisamos também ser Felipe, aquele que conduz a uma experiência, não a sua própria verdade. Posso decorar os 10 mandamentos e passar o dia repetindo na frente dos filhos, mas ele só vai honrar o pai e a mãe dele se ele tiver uma experiência de ver os seus pais honrando os seus avós. É isso. Felipe disse: eu tive a minha, mas eu queria tanto Natanael. E ele já te conhece. Vai soltando a melodia aí, Robson. Ele já te conhece. Ele te viu antes de todas as coisas. Você é obra das mãos dele. Venha ter a sua experiência. Desafio para você nessa manhã: ache um Natanael no dia de hoje para você levá-lo a uma experiência com Jesus Cristo através da sua própria experiência.

0: Ele que sonda a nossa vida e sabe de tudo, só espera de nós a metodologia de São Felipe, levar os outros à mesma experiência. E termino a partilha de São Felipe e São Bartolomeu, Natanael, com uma experiência que eu tive durante 2 anos na nossa linda paróquia de São Rafael. O nosso pároco, ele durante esses 2 anos teve um vigário paroquial. Temos o padre Isaú conosco já há bastante tempo, graças ao bom Deus, e temos o padre Alberto, que é o nosso pároco. Mas veio um outro vigário paroquial, jovenzinho, tinha acabado de se ordenar, padre Gabriel. E o padre Gabriel, na infância, era coroinha do padre Alberto. E muitas vezes eu estava lá na paróquia de Santa Edviges e vi o padre Alberto no altar e aquele garotinho pequeno ajudando ele na missa como coroinha e sua veste própria de coroinha. O tempo passou e o padre Gabriel hoje é pároco. É, ainda temos muitos Filipes e muitos Bartolomeu. Temos aqueles que se permitem ser conduzidos à experiência e temos aqueles que têm coragem de levar outros à mesma experiência que tiveram. Nunca ouvi o padre Alberto dizendo: você vai ser padre. Mas vi muitas vezes ele dizendo, sem abrir a boca: eu amo ser padre. Essa é a diferença de quem usa a metodologia de São Felipe e encontra corações como o de Bartolomeu. 6:50, o break é curtinho, não sai daí não, nós voltamos já já.
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0: O seu dia de bênçãos começando agora. Abra aqui pro Paulinho Robson. Paulinho, por gentileza, leia alguns dos irmãos. Eu já mando aqui um beijo para Fábio Marcília, Deus os abençoe. Estela, Deus te guarde, Deus te ilumine. Leia aí, Paulinho, por gentileza.
5: Marcelo Brum, Leonardo de Vista Alegre, Paula Lima, Ivonete Rosa, Valquíria Messina, Eugênia de Souza Carvalho, Jorge Leite, Célia Leroy, Verônica Domingos, Chico Coelho, Maria José, Detinha Abençoada, Alexandre Marcelo, Márcia Bueno, Eduardo Matil, Gerardo Domingos, Miraci Pereira, Ana Zilda, Júlio César da Penha, Ana Valéria, Silvia Maria, Dilma do Terço das Rosas, Isorângela da Costa, Arnô Figueiredo, um abraço, Arnô, Dani Rocha, Ângela Maria, Graça Fernandes, Joana Freire de Oliveira, Jurema Oliveira, Arthur de Duque de Caxias, Maria Moreira, Adriana de Niterói, Alexandro Amâncio, Vera Ramos, Luciano Luz, Verônica de Itapuaçu, Luciane Gabriel, Carlos Roberto de Nova Iguaçu pede pela sua esposa Mary e pelo seu neto Anderson Caíque, Janine Oliveira, Eduardo, vovô do Enzo, Bruno Rosa, Eduardo Oliveira, Letícia pede pelo matrimônio de Estrela e Fábio Júnior, Eliane Brandão, Benjamin Rosa e Cláudia Figueiredo.
0: E rezamos também por todos aqueles que talvez estejam aí acompanhando pelo nosso YouTube, pelo Facebook da rádio, e que deixaram ali as suas mensagens, os seus pedidos, cada nome que você colocou aí. Eu peço neste momento da benção derradeira que a mão de Deus esteja sobre cada intenção, cada necessidade e gratidão que você aí deixou. Quero concluir pedindo a você que, se puder, faça aí nas suas orações um momento de intercessão por nós. Temos uma missão razoavelmente grande neste final de semana, e se, quando a gente chama de grande, é que foge da normalidade, né? Não é que é grande, né? Foge do normal, do cotidiano, da nossa rotina. Só aí, o sentido da grandeza é esse. Então, para nós acaba sendo grande demais. Que a gente possa narrar, como diz o Salmo 144 da liturgia de hoje, narrar as obras divinas. Faça isso. E 6h54, o pedido dos pedidos. Essa semana é bem dizer a última, porque daqui a uma semana ainda é agosto, e tá difícil de acabar agosto, né, gente? Ó, segunda-feira que vem é 31. Então, sendo 31, a gente está na última semana. Estando na última semana, você sabe que a gente tem alguns atrativos, alguns auxílios, a gente chama de corrida da meta, a gente chama de algumas coisas extraordinárias para a gente atingir o que a gente precisa atingir com a nossa Rádio Catedral. E eu quero estender a mão a você. Olha, você não me vê falando em dinheiro, você me vê pedindo roupa para os irmãos que moram nas ruas, alimento, isso você vê. Agora, dinheiro você não vê. O único momento que você vê a gente tocar na parte financeira, porque é indispensável, é para a manutenção da rádio. Então, o dinheiro é interessante. Ele nunca passa pela mão humana. De jeito nenhum. Você vai pegar o seu aplicativo, você faz uma transferência, vai direto para a conta, e nós temos aqui, você vê o diácono Claudino, que organiza junto com tantos outros a parte financeira, a gente tentar saldar as nossas necessidades. 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O seu pouco é demais para nós. O Senhor esteja convosco.
5: Ele está no meio de nós.
0: Pela intercessão de Nossa Senhora, Mãe dos Homens, de São José, o seu castíssimo esposo, dos arcanjos Miguel, Gabriel e Rafael, de São Bartolomeu, celebrado em nossa liturgia hoje, sobre a água que é apresentada para que se torne sacramental de nossa fé católica, lembrando o nosso batismo, sobre todos aqueles que estão partindo para o trabalho ou retornando deles, os que ficarão em casa, aqueles que porventura estejam em leitos de hospitais. Peço aos irmãos padres que porventura estejam rezando, bispos talvez, diáconos, irmãos, sobre você a bênção de um Deus Todo-Poderoso. O Pai, o Filho e o Espírito Santo.
5: Amém.
0: Ajude a nossa rádio. Fica com Deus. Fica na paz.
5: Graças a Deus.
3: Não há outro Deus igual a ti.
1: Até amanhã, um dia de luz e vitórias para você.

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0: Em nome do Pai, e do Filho, e do Espírito Santo.
1: Amém.
0: A graça de nosso Senhor Jesus Cristo, o amor do Pai e a comunhão do Espírito Santo estejam convosco.
2: Bendito seja Deus que nos reuniu no amor de Cristo.
0: Sejam todos bem-vindos, irmãos e irmãs. Celebramos neste dia a festa de São Bartolomeu Apóstolo. Seja bem-vindo você aqui presente no nosso santuário arquidiocesano de Santa Rita. A vocês, irmãos e irmãs, que rezam conosco através das nossas mídias sociais e também da nossa Rádio Catedral. Que esta liturgia nos ajude a oferecermos um coração verdadeiro, um coração sincero a Deus, como o coração de São Bartolomeu. E que na experiência de fé, nesta Santa Missa, nós possamos fazer a mesma profissão de fé que ele fez. Tu és o Filho de Deus, tu és o Rei de Israel. Ato penitencial. Irmãos e irmãs, reconheçamos os nossos pecados para celebrarmos dignamente os santos mistérios. Arrependidos, cantemos implorando o perdão do Pai.

0: Deus Todo-Poderoso, tenha compaixão de nós, perdoe os nossos pecados e nos conduza à vida eterna.
1: Amém.
0: Glória a Deus nas alturas
2: e paz na terra aos homens por ele amados.
0: Senhor Deus, Rei dos céus,
2: Deus Pai Todo-Poderoso,
0: nós vos louvamos,
2: nós vos bendizemos,
0: nós vos adoramos,
2: nós vos glorificamos,
0: nós vos damos graças por vossa imensa glória. Senhor Jesus Cristo, Filho unigênito, Senhor Deus, Cordeiro de Deus, Filho de Deus Pai, vós que tirais o pecado do mundo, tende piedade de nós. Vós que tirais o pecado do mundo, acolhei a nossa súplica. Vós que estais à direita do Pai, tende piedade de nós. Só vós sois o Santo, só vós o Senhor, só vós o Altíssimo Jesus Cristo, com o Espírito Santo, na glória de Deus Pai. Amém. Oremos. Rezamos hoje esta Santa Missa em ação de graças pelo aniversário de Helena Garrido, né, a esposa do nosso voluntário Nivaldo, e também rezamos também em ação de graças pelo aniversário de Liane Barreto Caniello, né, lá de Minas, mas que hoje celebra o dom da vida aqui conosco no nosso santuário. E também rezamos por todos os nossos ouvintes da Rádio Catedral e por todos aqueles que nos acessam através das mídias sociais. Senhor, fortalecei em nós aquela fé com a qual o apóstolo São Bartolomeu se entregou de coração sincero ao vosso Filho. Concedei por suas preces que a vossa igreja se torne sacramento de salvação para todos os povos. Por nosso Senhor Jesus Cristo, vosso Filho, que é Deus, e convosco vive e reina na unidade do Espírito Santo, por todos os séculos dos séculos.
1: Amém.
3: Leitura do livro, leitura do Apocalipse de São João. Um anjo falou comigo e disse: vem, vou mostrar-te a noiva, a esposa do Cordeiro. Então me levou em espírito a uma montanha grande e alta. Mostrou-me a cidade santa, Jerusalém, descendo do céu, de junto de Deus, brilhando com a glória de Deus. Seu brilho era como o de uma pedra preciosíssima, como o brilho de jaspe cristalino. Estava cercada por uma muralha maciça e alta, com 12 portas. Sobre as portas estavam 12 anjos, e nas portas estavam escritos os nomes das 12 tribos de Israel. Havia 3 portas do lado do oriente, 3 portas do lado norte, 3 portas do lado sul e 3 portas do lado do ocidente. A muralha da cidade tinha 12 alicerces, e sobre eles estavam escritos os nomes dos 12 apóstolos do Cordeiro. Palavra do Senhor.
1: Graças a Deus.
3: Salmo 144. Ó Senhor, vossos amigos anunciem vosso reino glorioso.
1: Ó Senhor, vossos amigos anunciem vosso reino glorioso.
3: Que vossas obras, ó Senhor, vos glorifiquem, e os vossos santos com louvores vos bendigam. Narrem a glória e o esplendor do vosso reino, e saibam proclamar vosso poder.
1: Ó Senhor, vossos amigos anunciem vosso reino glorioso.
3: Para espalhar vossos prodígios entre os homens, e o fulgor de vosso reino esplendoroso, o vosso reino é um reino para sempre, vosso poder de geração em geração.
1: Ó Senhor, vossos amigos anunciem vosso reino glorioso.
3: É justo o Senhor em seus caminhos, é santo em toda obra que ele faz. Ele está perto da pessoa que o invoca, de todo aquele que o invoca lealmente.
1: Ó Senhor, vossos amigos anunciem vosso reino glorioso.
3: Aclamação ao Evangelho.

0: Senhor esteja convosco.
1: Ele está no meio de nós.
0: Proclamação do Evangelho de Jesus Cristo segundo João.
1: Glória a vós, Senhor.
0: Filipe encontrou-se com Natanael e lhe disse: encontramos aquele de quem Moisés escreveu na lei e também os profetas, Jesus de Nazaré, o filho de José. Natanael disse: de Nazaré pode sair coisa boa? Filipe respondeu: vem ver. Jesus viu Natanael que vinha para ele e comentou: aí vem um israelita de verdade, um homem sem falsidade. Natanael perguntou: de onde me conheces? Jesus respondeu: antes que Filipe te chamasse, enquanto estavas debaixo da figueira, eu te vi. Natanael respondeu: Rabi, tu és o filho de Deus, tu és o rei de Israel. Jesus disse: tu crês porque te disse, eu te vi debaixo da figueira? Coisas maiores que esta verás. E Jesus continuou: em verdade eu vos digo, vereis o céu aberto e os anjos de Deus subindo e descendo sobre o Filho do Homem. Palavra da salvação.
1: Glória a vós, Senhor.
0: Queridos irmãos e irmãs aqui presentes no Santuário Arquidiocesano de Santa Rita, queridos irmãos e irmãs ouvintes da Rádio Catedral e também aqueles que nos acessam pelas mídias sociais, celebramos hoje a festa de São Bartolomeu Apóstolo. São Bartolomeu, que é citado no Evangelho de João como Natanael. Segundo os estudiosos, Natanael era o primeiro nome, né, deste apóstolo, e Bartolomeu o segundo nome, né, o sobrenome dele, o nome que vem ali da conjuntura familiar. Tanto é que nos evangelhos sinóticos, né, Mateus, Marcos e Lucas, ele é citado como Bartolomeu, e no evangelho de João como Natanael. Mas certamente é o mesmo apóstolo. E nós olhamos então hoje nesta festa para as virtudes de São Bartolomeu, que devemos ter também em nossas vidas de fé. Nós vimos que Jesus o elogia por ser um homem verdadeiro, um israelita verdadeiro. Tantas vezes, né, que Jesus cita ali aquele grupo de israelitas, de fariseus, né, como hipócritas, né, falsos, que aparentavam ser uma coisa, mas na realidade eram outra, totalmente contrária. Jesus, em relação a São Bartolomeu, o classifica como um homem de verdade, de coração verdadeiro. Impossível, pecador, né, cheio de preconceitos, como mostrou o evangelho de hoje, né, de Nazaré, pode sair coisa boa? Quando Filipe disse a ele que havia encontrado, né, o Messias. É interessante também, né, citar nesse evangelho de hoje a postura de Filipe, que leva Bartolomeu, né, Natanael até Jesus. Ele não tenta convencer o apóstolo, né, o Bartolomeu, com palavras, mas sim na experiência de fé. Vem ver. Nós podemos, a partir desse evangelho, né, lembrar daquilo que nós celebramos hoje, né? Aquilo que nós celebramos ontem, perdão, domingo, no 21º domingo do tempo comum. Quem dizem os homens que eu sou, e vós quem dizeis que eu sou? É na experiência de fé, na experiência com Cristo, que nós vamos descobrir quem Ele é. E foi isso que aconteceu com Bartolomeu. A partir do momento que ele vai ao encontro de Jesus, que ele faz aquela experiência de amor com Jesus Cristo, aí vem um israelita de verdade, sem falsidade. Ele vai em busca de Jesus para conhecê-lo, mas Jesus já o conhece muito antes. Assim é conosco também, irmãos e irmãs. Quantas vezes, né, nós não vamos em busca de Jesus, talvez com os nossos pecados, com os nossos preconceitos, com a nossa ignorância, e encontramos esse Deus que nos conhece, que nos ama profundamente, que nos acolhe e que nos permite fazer uma experiência com Ele. Nessa manhã de segunda-feira, ao iniciarmos os nossos trabalhos, as nossas atividades, as nossas lutas, nós fazemos primeiramente, nesta manhã, essa experiência profunda com Jesus Cristo, que nos acolhe como acolheu Bartolomeu, do jeito que somos, e nos fortalece na fé, para que nós possamos o experimentar ao longo deste dia. Que essa experiência possa reverberar em nosso dia. Que essa profissão de fé tão bonita, feita por Bartolomeu, né? Tu és o rei de Israel, né? Tu és o Messias. Que também seja a profissão de fé feita por cada um de nós ao longo desse dia. Então ele passa ali de um coração cético, cheio de dúvidas, cheio de preconceito, para um apóstolo que nos deixa uma bonita profissão de fé, né? Rabi, tu és o filho de Deus, tu és o rei de Israel. E que essa experiência feita por nós agora, nesta Santa Missa, nesta Eucaristia, na palavra que toca os nossos ouvidos e os nossos corações, que tudo isso permaneça em nós ao longo deste dia. E que nós também possamos testemunhar a nossa fé onde nós estivermos, lá dentro da nossa casa, talvez no nosso ambiente de trabalho, cheio de conflitos, de pressões, nas nossas realidades sociais tão disformes, em nossa vizinhança, em nosso prédio. Que essa profissão de fé de São Bartolomeu possa estar presente também em nós. E olha o que faz o encontro, né, com Jesus Cristo na vida da pessoa. São Bartolomeu vai ao encontro de Jesus, cético e cheio de dúvidas, cheio de preconceitos. E a partir do momento que ele se encontra com Jesus Cristo, ele faz essa experiência de amor com Jesus Cristo, ele é capaz de doar a sua vida. Conta-se, né, a tradição conta que São Bartolomeu encerrou, né, a sua vida, seu apostolado na Armênia e na Índia, onde ele foi martirizado. Deu sua vida por amor a Jesus Cristo. Aquele homem cético e cheio de preconceito, cheio de dúvidas, foi transformado pela experiência com o Senhor. Que nós também, né, nesse dia, que esse encontro com Jesus Cristo nesta manhã transforme o nosso coração, tire nossas dúvidas, os nossos medos, a nossa insegurança. E de fato também, ao longo deste dia, através da profissão de fé, através do amor que dedicamos, que nós também possamos entregar a nossa vida como uma oferta agradável a Deus, como fez São Bartolomeu. Louvado seja nosso Senhor Jesus Cristo.
2: Para sempre seja louvado.
0: E agora apresentemos no altar do Senhor as nossas ofertas.

0: Irmãos e irmãs, para que o meu e o vosso sacrifício seja aceito por Deus Pai Todo-Poderoso.
1: Receba o Senhor por tuas mãos este sacrifício para a glória do teu nome, para o nosso bem e de toda a sua santa igreja.
0: Senhor, na festa do apóstolo São Bartolomeu, em cuja honra vos oferecemos este sacrifício de louvor, concedei que por sua intercessão recebamos os auxílios da vossa graça. Por Cristo nosso Senhor.
1: Amém.
0: O Senhor esteja convosco.
1: Ele está no meio de nós.
0: Corações ao alto.
1: Nosso coração está em Deus.
0: Demos graças ao Senhor nosso Deus.
1: É o nosso dever e a nossa salvação.
0: Na verdade, é digno e justo. É nosso dever e salvação dar-vos graças sempre e em todo lugar. Senhor Pai Santo, Deus Eterno e Todo-Poderoso, por Cristo Senhor nosso. Vós fundastes a igreja sobre o alicerce dos apóstolos, a fim de que ela seja na terra sinal permanente da vossa santidade e anuncia a todo mundo o evangelho do reino dos céus. Por isso, agora e sempre, com todos os coros dos anjos jubilosos, dizemos a uma só voz: Santo, Santo, Santo, Santo,
1: Senhor Deus do universo, o céu e a terra proclamam a vossa glória. Hosana nas alturas, bendito que vem em nome do Senhor. Hosana nas alturas.
0: Na verdade, ó Pai, vós sois santo, fonte de toda a santidade. Santificai, pois, estes dons, derramando sobre eles o vosso Espírito, a fim de que se tornem para nós o corpo e o sangue de nosso Senhor Jesus Cristo.
1: Enviai o vosso Espírito Santo.
0: Estando para ser entregue, abraçando livremente a paixão, Jesus tomou o pão, pronunciou a bênção de ação de graças, partiu e o deu a seus discípulos, dizendo: Tomai todos e comei. Isto é o meu corpo que será entregue por vós.

Do mesmo modo, no fim da ceia, ele tomou o cálice em suas mãos e, dando graças novamente, o entregou a seus discípulos, dizendo: tomai todos e bebei, este é o cálice do meu sangue, o sangue da nova e eterna aliança, que será derramado por vós e por todos para a remissão dos pecados. Fazei isto em memória de mim.

0: Mistério da fé.
1: Anunciamos, Senhor, a vossa morte e proclamamos a vossa ressurreição. Vinde, Senhor Jesus.
0: Celebrando, pois, o memorial da morte e ressurreição do vosso Filho, nós vos oferecemos, ó Pai, o pão da vida e o cálice da salvação, e vos agradecemos porque nos tornastes dignos de estar aqui na vossa presença e vos servir.
1: Aceitai, ó Senhor, a nossa oferta.
0: Suplicantes, vos pedimos que, participando corpo e sangue de Cristo, sejamos reunidos pelo Espírito Santo num só corpo.
1: O Espírito nos una num só corpo.
0: Lembrai-vos, ó Pai, da vossa igreja que se faz presente pelo mundo inteiro, que ela cresça na caridade, em comunhão com o Papa Leão, com o nosso bispo Arani, seus bispos auxiliares e eméritos, os bispos do mundo inteiro, os presbíteros, os diáconos e todos os ministros do vosso povo.
1: Lembrai-vos, ó Pai, da vossa igreja.
0: Lembrai-vos também na vossa misericórdia dos nossos irmãos e irmãs que adormeceram na esperança da ressurreição e de todos os que partiram desta vida. Acolhei-os junto a vós na luz da vossa face.
1: Concedei-lhes, ó Senhor, a luz eterna.
0: Enfim, nós vos pedimos, tende piedade de todos nós e dai-nos participar da vida eterna com a Virgem Maria, Mãe de Deus, São José, seu esposo, os apóstolos, Santa Rita, nossa padroeira, nossa advogada, São Bartolomeu e todos os santos que neste mundo viveram na vossa amizade, a fim de vos louvarmos e glorificarmos por Jesus Cristo, vosso Filho. Por Cristo, com Cristo e em Cristo, a vós, Deus Pai Todo-Poderoso, na unidade do Espírito Santo, toda honra e toda glória, por todos os séculos dos séculos.
1: Amém.
0: Rezemos com amor e confiança a oração que o Senhor Jesus nos ensinou. Pai nosso que estais nos céus, santificado seja o vosso nome. Venha a nós o vosso reino. Seja feita a vossa vontade, assim na terra como no céu. O pão nosso de cada dia nos dai hoje. Perdoai-nos as nossas ofensas, assim como nós perdoamos a quem nos tem ofendido. E não nos deixeis cair em tentação, mas livrai-nos do mal. Livrai-nos de todos os males, ó Pai, dai-nos hoje a vossa paz. Ajudados pela vossa misericórdia, sejamos sempre livres do pecado e protegidos de todos os perigos, enquanto aguardamos a feliz esperança e a vinda do nosso Salvador Jesus Cristo.
2: Vosso é o reino, o poder e a glória para sempre.
0: Senhor Jesus Cristo, dissestes aos vossos apóstolos: eu vos deixo a paz, eu vos dou a minha paz. Não olheis os nossos pecados, mas a fé que anima a vossa igreja. Dai-lhe segundo o vosso desejo a paz e a unidade. Vós que sois Deus com o Pai, o Espírito Santo.
2: Amém.
0: A paz do Senhor esteja sempre convosco.
2: O amor de Cristo nos uniu.
0: Cordeiro de Deus,
2: que tirais os pecados do mundo, tende piedade de nós. Cordeiro de Deus, que tirais os pecados do mundo, tende piedade de nós. Cordeiro de Deus, que tirais os pecados do mundo, dai-nos a paz.
0: Felizes os convidados para a ceia do Senhor. Eis o Cordeiro de Deus, que tira o pecado do mundo.
2: Senhor, eu não sou digno que entreis em minha morada, mas dizei uma palavra e serei salvo.
0: Que o corpo e o sangue de Cristo nos guarde para a vida eterna.
3: Amém.

0: Oremos. Senhor, na celebração da festa do apóstolo São Bartolomeu, recebemos o penhor da salvação eterna. Fazei que este sacramento nos fortaleça na vida presente e nos conduza à glória futura. Por Cristo nosso Senhor.
1: Amém.
0: Que Nossa Senhora nos acompanhe ao longo deste dia em nossos trabalhos, atividades, lutas e decisões. Que ela nos ilumine com o seu amor de mãe, que ela nos proteja de todo o mal, que ela nos permita que essa experiência feita com seu filho Jesus possa fazer que nós também ao longo deste dia possamos professar a nossa fé como um grande testemunho. Essa Ave Maria também nós oferecemos pelas nossas irmãs aniversariantes, Helena Garrido, Iliane Barreto Caniello, que Nossa Senhora possa vos proteger, guardar e defender de todo o mal. Ave Maria, cheia de graça, o Senhor é convosco. Bendita sois vós entre as mulheres, e bendito é o fruto do vosso ventre, Jesus. Santa Maria, Mãe de Deus, rogai por nós, pecadores, agora e na hora de nossa morte. Amém. E agora a bênção final. O Senhor esteja convosco.
1: Ele está no meio de nós.
0: Pela intercessão de São Bartolomeu, desça sobre vós e permaneça para sempre a bênção do Deus Todo-Poderoso, Pai, Filho e Espírito Santo.
1: Amém.
0: Glorificai a Deus com vossas vidas, ide em paz e o Senhor vos acompanhe.
1: Graças a Deus.
0: Um bom dia e um bom trabalho a todos.
1: Bom dia.
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5: Papa Leão pede orações pelas vítimas do ebola na República do Congo. Receita Federal libera hoje consulta do último lote do imposto de renda. Correios abrem novo plano de demissão voluntária. Prefeitura amplia Rio Rotativo Digital na Tijuca e Barra da Tijuca. Estas são as manchetes da primeira edição do Jornal 106, que está começando agora. Jornal 106. A Prefeitura amplia hoje a Operação Rio Rotativo Digital. Nesta nova etapa, o sistema passa a funcionar em cerca de 1.200 vagas na Orla de São Conrado, na Barra da Tijuca, entre a Praia dos Amores e a Praça do Ó, e na Tijuca, no entorno da Praça Afonso Pena. Integrado ao aplicativo Jaé, o Rio Rotativo Digital substitui os antigos talões de papel. O novo modelo permite o pagamento pelo celular, a fiscalização eletrônica e o monitoramento em tempo real da ocupação das vagas, oferecendo mais praticidade aos motoristas e ampliando a transparência na utilização do espaço público. Com a nova expansão, o Rio Rotativo Digital passará a operar em cerca de 4 mil vagas em diferentes regiões da cidade. O sistema já funciona no entorno da Lagoa Rodrigo de Freitas e na Orla do Leme de Copacabana, de Ipanema e do Leblon. Os Correios abriram as inscrições para um novo plano de demissão voluntária. A expectativa é da adesão de 7 mil trabalhadores até o fim do programa em setembro. O plano é direcionado aos desligamentos exclusivos de funcionários lotados nas unidades que serão extintas, um total de 1.000 pontos de atendimento entre centros de tratamento e armazenamento de cargas e agências. Dessa vez, a direção da empresa não vai traçar meta. No primeiro plano de demissão, em fevereiro e março, a expectativa era da adesão de 10 mil funcionários, mas apenas aderiram 3.075. O programa Move Brasil Táxi e Aplicativos ampliou o limite de financiamento para veículos novos e passou a incluir novas configurações de carros híbridos entre os modelos elegíveis. O teto do valor do veículo, que era de R$150 mil, passou para R$200 mil, considerando o valor registrado na nota fiscal. Com a elevação do teto, o governo estima que o critério econômico do programa passe a alcançar cerca de 88% do mercado brasileiro de veículos. A nova portaria também ampliou a lista de veículos híbridos que podem participar do programa. Agora, são contemplados modelos que combinam motor elétrico com motor a combustão, movido a álcool, gasolina e híbrido de álcool e gasolina. Em vigor desde 27 de julho, o Move Brasil prevê até 30 bilhões de reais em crédito para aquisição de veículos novos por motoristas de aplicativo e taxistas. Senado debate fim da contribuição para aposentados da agência Rádio Web Yuri Hudson.
0: O Senado Federal vai discutir o fim da contribuição previdenciária cobrada de aposentados e pensionistas do serviço público. A Comissão de Direitos Humanos aprovou a realização de uma audiência pública sobre o tema que ainda não tem data marcada. A proposta nasceu de uma sugestão apresentada pela sociedade e recebeu mais de 20 mil apoios no portal E-Cidadania. A presidente da comissão, senadora Damaris Alves, do Republicanos do Distrito Federal, destacou a importância de discutir a cobrança e defendeu que, no futuro, aposentados possam deixar de fazer esse recolhimento.
7: A gente pagou imposto a vida inteira e aí, quando a gente se aposenta, continua pagando imposto. Ainda é uma nação que precisa arrecadar muito para poder manter todos os nossos programas sociais, mas eu sonho com uma nação milionária em que o aposentado não precise mais pagar, porque vamos estar gerando tanta renda no Brasil que nós não vamos ser nem necessários mais fazer esses recolhimentos.
0: A contribuição previdenciária dos aposentados e pensionistas do serviço público foi criada pela reforma da Previdência de 2003. Atualmente, a cobrança incide sobre a parcela dos benefícios que ultrapassa o teto do regime geral da Previdência. A audiência foi proposta pelo senador Paulo Paim e deve reunir representantes de sindicatos e associações de aposentados e pensionistas. Agência Rádio Web, de Brasília, Yuri Hudson.
5: A Receita Federal abre hoje às 9 horas a consulta ao quarto lote de restituição do imposto de renda referente a agosto, mas também contempla restituições residuais de exercícios anteriores. Estão incluídas 521.935 restituições e a Receita vai pagar R$1.238.013.251,34. O dinheiro será depositado nas contas na próxima segunda-feira. Este é o último lote de restituição do imposto de renda deste ano. Palmeiras amplia vantagem no Campeonato Brasileiro. Felipe Medeiros.
8: O Palmeiras goleou o Vasco por 4-0 neste domingo e abriu 6 pontos de vantagem na liderança do Campeonato Brasileiro. Os gols foram marcados todos no segundo tempo. O Verdão chegou aos 51 pontos. O Vasco permanece na zona de rebaixamento, em 19º lugar. O Bahia levou a melhor no Clássico Baiano e venceu o Vitória por 2-0. Com o resultado, o Bahia encerrou uma sequência de 5 empates na competição. O Bragantino venceu o Grêmio por 1-0, com um gol de Gustavo Marques no alto, de cabeça, aos 49 minutos do segundo tempo. A Chapecoense voltou a vencer no Brasileirão depois de 23 partidas. O time catarinense bateu São Paulo por 1-0 na Arena Condá. Mesmo com a vitória, a Chape segue na ponta de baixo da tabela. Santos e Mirassol empataram em 1-1 na Vila Belmiro. Já o Curitiba venceu o Corinthians por 2-1 e ultrapassou o adversário na classificação. No sábado, o Fluminense venceu o Remo por 2-1 de virada no Maracanã. O Cruzeiro também levou a melhor sobre o Flamengo por 2-1. E o Internacional e o Atlético Mineiro ficaram no 0-0. Agência Rádio Web, produção e reportagem, Felipe Medeiros.
5: A 24ª rodada do Campeonato Brasileiro termina hoje com Botafogo e Atlético Paranaense no estádio Nilton Santos. Vamos agora ao Centro de Operações da Prefeitura para informações do trânsito e do tempo com Leonardo Cantalice. Bom dia, Leonardo.
9: Muito bom dia, Robson Alencar e amigos ouvintes da Rádio Catedral FM. A semana começando com tempo fechado e chuva nesse início de segunda-feira. Nesse momento, chove fraco na região da Rocinha, na Barra e também no Alto da Boa Vista. Você, ouvinte, que está se arrumando para sair de casa, já separa o casaco e o guarda-chuva. Hoje teremos o dia mais frio da semana, já que as temperaturas vão estar em declínio, com a máxima podendo chegar aos 23 graus e chuva fraca, moderada, a qualquer momento do dia. Nesse momento, em São Cristóvão, na Zona Norte, 22 graus. De olho agora na movimentação pela cidade, na Avenida Brasil, em Guadalupe, um carro bateu em poste, está ocupando uma faixa da pista lateral para quem segue em direção ao centro. Isso já começa a causar lentidão a partir de Realengo. Melhora ali na chegada a Irajá e a Penha, mas a partir de Ramos o motorista volta a perder tempo até a altura do Caju. Pela linha vermelha, quem sai ali de Duque de Caxias, Baixada Fluminense, vai encontrando trânsito lento no acesso pela rodovia Washington Luiz. Melhora ali na altura do aeroporto, mas a partir da cidade universitária, o motorista volta a encontrar lentidão até São Cristóvão. Girando agora pela Zona Norte, na Praça da Bandeira, trânsito também é lento ali para quem vai acessar o elevado da Paulo de Fronten e o túnel Rebouças. Reflexos desde o acesso pela Avenida Repelé. Pela Zona Sul, autoestrada Lagoa Barra, fluxo mais intenso para quem vai acessar o túnel Zuzo Anjo. Os reflexos estão chegando, observando agora pelas câmeras do Centro de Operações, no elevado das Bandeiras. A Avenida Niemeyer acaba sendo uma opção para o motorista. Encerrando nosso giro, falando da situação dos transportes, trens, metrô, barcas, VLT, BRT e ônibus circulam normalmente nessa manhã. Mais informações do tempo e do trânsito você confere nas redes sociais do COR, no arroba Operação Rio. Para a Rádio Catedral, Leonardo Cantalice, direto do Centro de Operações.
5: Mais de 2.500 pessoas já morreram vítimas do ebola na República Democrática do Congo. E ontem, depois de rezar o Ângelus na Praça de São Pedro, o Papa Leão XIV pediu orações pelas vítimas da doença e providências das autoridades. Informações com Andressa Collet, do Vatican News.
10: Queridos irmãos e irmãs, nas minhas orações recordo frequentemente a República Democrática do Congo, especialmente devido à propagação da epidemia de ebola, que infelizmente está causando muitas vítimas. Encorajo uma resposta por parte da comunidade internacional, que envolva também as comunidades locais, no trabalho de prevenção para salvar muitas vidas humanas. Foi assim que o Papa Leão XIV começou a série de apelos ao final da oração mariana do Ângelus deste domingo. Aos fiéis reunidos na Praça São Pedro, o pontífice alertou para o aumento de casos da doença no país, como ampliou a preocupação para a comunidade internacional. Segundo informações divulgadas na última sexta-feira pela Organização das Nações Unidas, a ONU, o ebola já causou mais de 2.500 mortes em 3 meses e avança de forma exponencial. Desta vez, como explicam os especialistas, o responsável pela contaminação é o vírus Bundibugyo, para o qual não há vacinas ou tratamentos específicos. A discussão ganha ainda mais importância diante de uma descoberta recente, mesmo depois de superar a fase aguda da doença. Alguns pacientes podem permanecer com o vírus alocado em determinadas regiões do organismo. A situação é agravada por conflitos armados, deslocamentos populacionais e circulação de pessoas entre fronteiras, o que dificulta a vigilância, o atendimento médico e o controle de transmissão.
5: Outra preocupação do Papa Leão continua sendo a guerra entre Rússia e Ucrânia. E hoje, o secretário para Relação com os Estados e Organizações Internacionais, o arcebispo Paul Gallagher, inicia uma visita na Rússia com encontros com representantes do governo, do Patriarcado de Moscou e a comunidade católica. Próxima edição do Jornal 106, às 17h05. 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
1: Muito bom dia, agora 7:46. Vamos ouvir Carlinhos Lins, Deus é 10.
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4: Bom dia, meu irmão. Bom dia, minha irmã. Bom dia, ouvintes da Rádio Catedral. Eu sou Carlinhos Lins e está começando mais um Deus é 10. Hoje é segunda-feira, dia 24 de agosto. Semana começando, meu povo. E hoje a igreja celebra a festa de São Bartolomeu, apóstolo que a tradição identifica com Natanael, justamente o personagem do nosso evangelho. E olha como a palavra continua conversando com a gente. Ontem, no domingo, Jesus perguntou aos discípulos: "E vocês, quem dizem que eu sou?" E Pedro respondeu: "Tu és o Messias, o Filho do Deus vivo." Hoje aparece outro homem que vai terminar fazendo uma profissão de fé muito parecida. Só que ele começa num lugar completamente diferente. Ele começa desconfiando de Jesus. Bom, bora para nossa leitura diária então? O evangelho de hoje é de São João, capítulo 1, versículos 45 a 51. Filipe encontrou-se com Natanael e lhe disse: "Encontramos aquele de quem Moisés escreveu na lei e também os profetas, Jesus de Nazaré, o filho de José." Natanael disse: "De Nazaré pode sair coisa boa?" Filipe respondeu: "Vem ver." Jesus viu Natanael que vinha para ele e comentou: "Aí vem um israelita de verdade, um homem sem falsidade." Natanael perguntou: "De onde me conheces?" Jesus respondeu: "Antes que Filipe te chamasse, enquanto estavas debaixo da figueira, eu te vi." Natanael respondeu: "Rabi, tu és o filho de Deus, tu és o rei de Israel." Jesus disse: "Tu crês porque te disse, eu te vi debaixo da figueira? Coisas maiores que esta verás." E Jesus continuou: em verdade, eu vos digo, vereis o céu aberto e os anjos de Deus subindo e descendo sobre o Filho do Homem." Palavra da salvação, glória a vós, Senhor. Bom, vamos lá, minha gente. Eu gosto demais dessa sinceridade de Natanael. Filipe chega todo empolgado falando: "Encontramos o Messias, é Jesus de Nazaré." E Natanael não faz média, não. De Nazaré pode sair coisa boa? Pronto, já julgou. Nem conheceu Jesus e já colocou Jesus numa caixinha. Olha, Natanael carregava um preconceito bastante concreto para aquela época. Nazaré era uma aldeia pequena, sem importância, e não se encaixava na expectativa que ele tinha sobre a origem do Messias. Imagina, todo mundo esperava que o Messias viesse em trono de ouro, né? Mas Deus gosta de aparecer justamente onde nossas expectativas dizem que ele não deveria estar. Olha como isso é atual. Quantas vezes a gente decide de onde pode ou não pode vir coisa boa? Às vezes a pessoa nem abriu a boca direito e a gente já concluiu quem ela é. Natanael faz isso com Jesus. Só que tem um detalhe muito bonito. Filipe não começa uma discussão. Ele podia responder: "Você está errado. Deixa eu te explicar as profecias." Ou: "Você sabe quais milagres ele fez?" Não, Filipe só diz: "Vem ver." Que resposta boa, né? Em outras palavras, não fica aqui discutindo comigo sobre Jesus. Ao contrário, vem comigo, vem encontrar Jesus. Isso diz muito sobre evangelização também. Tem hora em que nosso testemunho convence muito mais do que uma discussão. A gente não precisa ganhar todas as brigas e discussões. Talvez a melhor maneira de apresentar Jesus ainda seja ajudar alguém a chegar perto o suficiente para fazer a própria experiência. O testemunho dos outros é importante, porque normalmente alguém nos apresenta Jesus, mas chega uma hora em que cada um precisa entrar pessoalmente numa relação com ele. Filipe leva Natanael até Jesus. Depois, Jesus faz o resto. E é aí que acontece uma coisa que, para mim, é o coração desse evangelho. Natanael se aproxima e Jesus diz: aí vem um israelita de verdade, um homem sem falsidade. Natanael fica espantado: de onde esse tal de Jesus me conhece? E Jesus responde: antes que Filipe te chamasse, eu te vi. Gente, bora prestar atenção nessa frase: antes que Filipe te chamasse, eu te vi. Natanael achava que estava começando naquele momento a conhecer Jesus, só que descobre que Jesus já o conhecia. Ele achava que estava indo procurar o Messias e descobre que, de algum modo, já tinha sido visto por ele antes. Isso muda a cena inteira e talvez mude também a maneira como a gente olha para a nossa própria história com Deus. Às vezes a gente fala frase tipo: quando eu encontrei Deus, quando eu voltei para a igreja, quando eu comecei a rezar. E tudo bem, normal a gente fazer isso. Mas talvez, olhando mais profundamente, a história seja um pouco diferente. Antes que você procurasse, Deus já tinha visto você. Antes daquela oração, antes daquele retiro, antes daquela pessoa que te convidou, antes até daquela fase em que você nem queria saber dele, eu te vi. Isso é muito forte, porque ser visto por Deus não significa estar sendo vigiado, significa ser conhecido. Ele conhece aquela parte da sua história que ninguém conhece. A luta que você não conta, a pergunta que você guarda, aquela dor que você consegue esconder de todo mundo. Jesus diz: eu vi você. E talvez seja por isso que Natanael muda tão rápido. O homem que alguns minutos antes estava julgando, agora diz: tu és o Filho de Deus, tu és o Rei de Israel. O encontro desmontou o preconceito. Olha que diferença. Ele não recebeu uma explicação melhor. Ele foi encontrado. E aqui a história de São Bartolomeu fica muito bonita. Hoje a gente celebra um dos 12 apóstolos, mas o evangelho não apresenta pra gente um santo já pronto. Apresenta um homem desconfiado, um homem com preconceitos, um homem que faz perguntas, mas também um homem sincero o suficiente para mudar de ideia quando encontra a verdade. Talvez seja essa uma das maiores qualidades de Natanael. Jesus chama ele de homem sem falsidade. Ele fala o que pensa, mas também não fica agarrado ao que pensa quando percebe que estava errado.
1: Isso é maturidade espiritual.
4: Porque tem gente que prefere continuar errada a admitir que julgou mal. Natanael não. Ele se deixa surpreender. E daquele de Nazaré pode sair coisa boa? Nasce um apóstolo que a tradição cristã recorda como missionário e mártir. Aí Jesus vai e diz: você verá o céu aberto e os anjos de Deus subindo e descendo sobre o Filho do Homem. Para quem conhece o Antigo Testamento, essa imagem lembra Jacó, que sonha com uma escada ligando a terra ao céu e os anjos subindo e descendo por ela. Só que agora Jesus não mostra uma escada, ele fala de si mesmo. É como se dissesse: Natanael, você ainda está começando. Você acha que ficou impressionado porque eu te vi debaixo da figueira? Você ainda vai descobrir quem eu sou de verdade. Jesus é esse encontro entre o céu e a terra. E talvez seja essa a grande promessa do evangelho de hoje. Deus pode ser muito maior do que a imagem que eu já construí dele. Natanael precisou deixar Jesus quebrar a imagem pequena que ele tinha. Talvez a gente precise também. E hoje eu queria guardar justamente essa frase: antes que Filipe te chamasse, eu te vi. Talvez você esteja começando essa semana meio perdido, cheio de pergunta, até desconfiado de algumas coisas. Mas você não está começando do zero. Deus já estava ali, ele viu você. E ainda diz: vem. Você vai ver coisas maiores. Bom, meu povo, nosso programa está chegando ao fim. Vamos ficando por aqui. Um forte abraço, uma segunda-feira abençoada e uma semana cheia de boas notícias e muita paz para todos nós. Até amanhã, se Deus quiser. Fiquemos na paz do nosso Deus, que é 10.
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3: E quem acompanhou a coroa de São Miguel hoje, a quarentena, hoje décimo dia de decepção, nós ouvimos tão forte a música Yeshua. Vamos escutar.
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3: E quem tem rede social, por favor, eu tô aqui no Instagram, mas pode estar no Face, eu não pus no X, não deu tempo. As promessas para quem reza todos os dias a coroa angélica, a coroa de São

0: Mari Pandini de Casa Nova, no Conjunto Nacional agora. É, pro Mário ficou um pouquinho mais complicado, né, Mário? Mas não, vai ser uma benção, com certeza.
1: Foi tranquilo, foi tranquilo.
0: Foi tranquilo. Me conta, como que é agora, antes o Mário, o estúdio era mais perto da sua casa, né? Você não precisava...
1: Agora
0: podia estar aí andando, né, Mário?
1: Isso, eu ia andando, exatamente. Agora eu vejo...
0: Agora você tem que pegar o metrô.
1: Isso, mas é rapidinho, são quatro estações, é uma reta só. Eu peguei na Rosa e desci aqui no Consolação, Padre.
0: Uma curiosidade, dá para acompanhar você, porque eu perguntei hoje, né, no final, em que lugar que você está? Dá para a pessoa acompanhar no metrô?
1: Dá, se a pessoa tiver um fone, porque às vezes não dá para ouvir muito bem dentro do metrô, mas se tiver com fone, dá para ouvir direitinho, Padre.
0: Não, eu acho até por educação, né, o barulho, você não vai deixar, acho que em ambientes fechados, é ser bom ter fone, né?
1: Isso.
0: É para não poder... Entendi, legal, realmente. Imagina cada um entrar com o som que
1: sim,
0: quer.
1: É terrível.
0: Não dá, né? Um tá lá e outro fica. Aí fica uma bagunça. Então acho que fone de ouvido é necessário em qualquer lugar que você vai, respeitando o outro, né? Então, mas, olha, hoje foi demais. Tá? Então, eu perdi agora aquele que anota pra mim, de um modo assim, vamos, na verdade, nos.

0: de Betará, tá? E o Pandinha, o celular do Pandinha pifou.
1: O celular pifou, padre, não está carregando pifou. O celular.
0: Que coisa. Também não ficar desligando. Bom, acho que uma hora que vai acontece, né?
1: Você mas eu sei que aconteceu, na verdade. Eu estava até conversando com o Kaique, que está aqui conosco, aqui, que é nosso técnico. Eu fui carregar no carro e dei a partida com o carregador já conectado lá e eu acho que queimou, viu, padre? Mas tá bom, tá tudo certo. Glória a Deus e graças a Deus.
0: Vamos lá, caminhando e glória a Deus. Porque, ó, então, a minha irmã, ela postou pra mim quatro cartões. Mas você conseguiu abrir?
2: Abri aqui, padre.
0: Eu deixei fixado no Instagram e no Face também. Então, são quatro. Bom, Pandinha, dessa vez você não vai poder ler, né? Então, quer começar com você? Primeiro, eu agradecer a Marta. Ficou lindo, tá, Marta?
2: Ficou mesmo.
0: Por favor.
2: Ficou muito bonito. Vamos lá. Quarentena de São Miguel. Segundo a tradição católica, baseada na revelação feita por São Miguel Arcanjo, a religiosa portuguesa Antônia d'Astonaco...
0: É português, né? Eu também confesso sempre que no modo de falar, pois é que é um português, mas não sei qual é também a origem dela. Essa palavra não deve ser portuguesa, tá?
2: E
0: mas,
2: segundo aqui diz, continuar. Quem reza a coroa angélica ou o terço de São Miguel, recebe do arcanjo grandes promessas de proteção espiritual em vida e auxílio após a morte. Aí tem lá, promessas em vida, proteção contra o mal, os ataques do inimigo e as ciladas espirituais. Promessas após a morte, auxílio especial na hora da morte e condução segura à presença de Deus. Reze com fé. São Miguel defende, protege e conduz.
0: Então agora é comigo. Então são pelo menos três grandes promessas. Mário, olha que bênção. Isso foi um dos motivos, isso eu aprendi com 12 anos, tá, Mário? Tá, com 12 anos eu rezava, aí depois eu confesso a vocês, eu parei de orar, e depois, graças a Deus, eu voltei a rezar. E é impressionante, vocês já estão experimentando, eu estou compartilhando a minha intimidade. Bom, primeira promessa, São Miguel Arcanjo. Nossa, ficou muito legal, Martinha. Nossa, depois da Eucaristia. É que agora eu estou vendo o tablet, tá? Dá uma diferença enorme. Você sai do celular, você vê riquezas aqui no desenho. Cortejo na comunhão. Olha que coisa linda, quem honra o arcanjo, através do que nós estamos fazendo, né, a coroa de São Miguel Arcanjo, todos os dias, né? Antes da Sagrada Comunhão, será acompanhado à mesa eucarística por um, olha só, Mário, fora o seu anjo da guarda, por um anjo de cada um dos 9 coros celestes.
2: Uau.
0: Honrar a São Miguel é abrir as portas do céu para a Eucaristia.
2: Segunda promessa de São Miguel Arcanjo, assistência contínua.
0: Atenção nessa daqui, por favor, porque eu sou testemunha viva. Vamos lá, continua.
2: Vamos lá, quem rezar as 9 saudações diariamente terá assistência de São Miguel e de todos os santos anjos durante toda a sua vida.
0: Atenção que agora a Martinha pôs, são detalhes importantes, vamos lá.
2: Vamos lá, proteção diária contra o mal visível e invisível. Luta espiritual em nosso favor a cada momento. Paz e força nas dificuldades, fraquezas e tentações. Luz e discernimento para tomar as decisões certas. Preparação para a vida eterna com a ajuda dos anjos na caminhada. E depois tem: nunca estamos sozinhos. São Miguel e os santos anjos lutam por nós, cuidam de nós e nos conduzem a Deus.
0: E a minha irmã, você sabe que ela não deixa nada sem a palavra, né? Você viu que aí tem a Bíblia bem caprichada aqui, dê por favor.
2: E tem um salmo ali, salmo 91:11, porque aos teus anjos dará ordem a teu respeito, para que guardarem...
0: Deixa que eu estou no canal, porque aí você é pequenininho, aí fica difícil ler. Como eu estou no tablet, fica grande. Porque aos seus anjos dará ordens a teu respeito, para te guardar em todos os teus caminhos. Salmo 90, conforme a tradução que ela pegou, a 91, a hebraica, versículo 11. Bom, terceira promessa, e última, né? E essa é a grande promessa. Mário, olha que promessa, Mário. Libertação do purgatório. Lembrando, um dia eu faço uma explicação, o que é o purgatório? Que é Mário, não é um lugar, é um estado. Não sei se você entendeu? Não é lugar, é estado.
2: Entendi,
0: tá?
2: Entendi.
0: É um padre. Estado, tá? Bom, você vê a imagem que ela usou aqui, o desenho foi legal, maninha. Quem rezar a coroa regularmente receberá as promessas de que ele e seus parentes serão libertados do purgatório após a morte. São Miguel defende na vida e auxilia na hora da morte. Ele intercede por nós e por nossos familiares diante de Deus. Suas orações alcançarão a misericórdia que liberta as almas. E imenso é o poder da oração dos anjos unidas à fé. Reze a coroa de São Miguel Arcanjo e o céu trabalhará por você e por aqueles que você ama. Nossa, que linda essa frase. Então, reze São Miguel, e no final ela colocou: rogai por nós e por as almas do purgatório. Não é lugar, é estado. Um dia, quem fez catequese sabe o que eu estou falando.

0: Mari Pandinha, vocês puderam. O Mari Pandinha queimou o celular, então não adianta. Mas, Mário, aconteceu o seguinte. Hoje comecei o. Impressionante, né? Como que foi o Rosário.
1: Mas eu assisti aqui, viu, padre?
0: Cheguei. Ah, depois
1: então, assim, deixa eu ver se o Pandinha tá assistindo, era 7h18.
0: Ah, então você acompanhou essa parte. Você pegou a parte que eu bateu uma tristeza, falei, o que é isso, senhor?
1: Tristeza e raiva. A raiva também, padre.
0: Tá, a raiva tem outras pessoas, e teve até irritação, tá? Até, o senhor mostrava fortemente. Mas, ó, ficou para amanhã, 11º dia, e para mim amanhã vai ser um sacrifício, tá? Deus sabe. Lembrando que hoje tem o nosso programa, né? Batismo de fogo ao vivo, tá? Chicão! Não me dá o cano, não, tá? Deixa eu brincar com ele. Chicão, mas hoje não vai ter como ter que dar cano, porque nós temos compromisso antes. Então nós vamos estar juntos e não vai estar como ele está cano. Então a gente vai estar de lá, a gente vai para o batismo, mas hoje vai ser um dia corrido. Glória a Deus, graças a Deus. Então, atenção, amanhã nós vamos orar por tristeza, tá? Foi o tema que Mário, Pandinha, bate tristeza muitas vezes?
2: Às vezes bate, viu, padre? Bate.
0: Tá. E hoje eu toquei no tema decepção. Não sei se vocês perceberam, não sei se deu tempo, né? Mas eu falava, o que te. Decepção de pessoas ou de coisas? Ou situações? Né?
1: Padre?
0: Eu para mim, eu pus os dois. Tá? Eu, se eu tivesse que resolver os dois. Tá? E aí, o que te decepciona? Mas você sabe o que eu deixei pro final? Porque muitas vezes a pessoa está decepcionada com ela mesma.
2: Sim.
0: Tá? Nossa, esse foi um momento muito forte da oração. A pessoa está decepcionada com ela mesma, tá? Porque ela tinha planos, Eu conheço duas pessoas, não vou falar aqui, porque senão, que elas falavam para mim, no começo do ano, padre, eu preciso cuidar do meu físico, né? É importante me cuidar, não é por estética, mas é por saúde. Né? Então, e aí eu brincava com a pessoa assim, em agosto os verei tomando conta da saúde. Você já ouviu falar dessas pessoas? Não, né?
2: Já, padre.
0: Bobadinha?
1: Já, e vem boa notícia aí.
0: Então, nós temos o agosto de Deus, que eu falava assim, ó, porque tem gente que fica só na promessa de agosto de Deus, tá? Ó, vai ser em agosto de Deus, né? De Deus. Porque hoje é dia 24 de agosto, só para falar isso. Tá um assunto que foi, curiosamente, eu falei que eu ia cobrar, mas não no ar, né? Meu padre, tem que me conversar aqui, os dois no ar. Olha que amigo esse aqui. Senhor, mas é sério, se cuidem. Muitas vezes a gente faz coisas, eu sei que... Não, no caso do Mário, o João Manuel... Esse, ó, eu sei a minha data de aniversário, porque ó, é fácil, já tô contando. Hoje eu tenho, sabe quanto tenho tempo de vida cronologicamente?
2: Quanto,
0: 59
2: padre?
0: Anos, 3 meses e 4 dias.
2: Olha aí.
0: Ok? Pô, padre, você tá contando, rumo aos 60. Quantos anos tem o João, Emanuel?
2: O João tem 7 meses e 24 dias, padre.
0: Esse dá pra dizer até a hora, né? Até a hora, né?
2: Tá? 8h12. Então,
0: esse não terá problema. Pandinha, qual é a sua idade nesse momento?
1: Nesse momento, 48 anos, padre.
0: Não, mas quantos meses, quantos dias?
1: Ah, aí me pegou, hein, padre? Aí me pegou.
0: Mário!
2: Deixa eu ver aqui, padre, eu tô fazendo uma
0: coisa rápida. Lembra hoje na missa? Eu perguntei da idade da criança, ela falou assim, eu não sabia a idade dela, Pedrinha. Você sabe que o dia que nós vamos fazer os dois, não coloquei na oração, mas eu sei vocês dois, nessa correria que nós vivemos, nesse mundo doente que nós estamos, muitas vezes não bate um cansaço na cabeça de vocês?
2: Bate.
1: Bate, padre.
2: Bate, padre.
1: Bate.
0: Cara, nossa, é impressionante. Eu tô falando agora que bate o cansaço, sabe? Aquele nome tá com você. Tá? O nome da pessoa, o termo que você quer falar, mas você não consegue falar, porque dá um esquecimento, dá um branco. Tá? Muitas vezes que não deve acontecer na prova. Você sabe toda a matéria, mas dá um branco.
2: Dá aquele branco.
0: Nossa, então isso é esgotamento, tá? Então, teremos uma quarentena abençoada, estamos tendo. e não faltarão, são 46 dias, já foram 10, e com certeza vou por um dia esgotamento, estresse. E para terminar, e vamos para o intervalo, nós estamos no mundo doente, eu fiz essa pergunta. E Mário, mais uma vez, tanto no sábado, e por sinal, chegou a conversar sábado? Mas...
2: Cheguei, padre.
0: Tá, teve um testemunho que você nos ajuda, tudo, mas teve um testemunho que veio, foi de lá na hora.
2: Eu vi.
0: Também não sabia. Que coisa, que problema. Foi bendito momento de fé.
2: Que nos mantém em pé.
0: E graças a Deus estamos aqui. Mas aí eu só sei que eu fiz essa pergunta. Mário, a primeira felicidade. Todo mundo tem Bíblia, Pandinha, Mário. Todo mundo tem Bíblia. Tá? Aí vem a outra pergunta. Mas a grande maioria não abre a Bíblia. Então é isso, muito triste. Tá? Então, amados. Deus quer falar conosco, comece a abrir a palavra de Deus, tá? E se você não abre lá, pelo menos aqui você vai abrir, se prepare, nós já voltamos.
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0: sobrenatural em nome do Pai, do Filho e do Espírito Santo. Amém. Pílulas de fé e sabedoria. Nosso Senhor, fortemente. Obrigado, Senhor, faz, nos conduza, porque é a palavra de Deus para escutarmos o testemunho. Pandinha, você está com o livro aí?
1: Sim, padre, eu vou abrir agora, tá?
0: Pode abrir, por favor. Pílula, respira. Isso.
1: Vamos lá.
0: Pode ir.
1: Pílula 32.
0: Atenção, tem alguém precisando escutar.
1: Amo meus pais, mas o jeito deles de pensar está ultrapassado. Meu filho, minha filha, leia Efésios 6:2-33. Honra teu pai e tua mãe, para que sejas feliz e tenha longa vida sobre a terra. Quem não honra pai e mãe aqui na terra não será feliz nesta vida nem na próxima, porque este é um mandamento de Deus. Precisamos pedir perdão pelas vezes que não honramos nossos pais. A nossa saúde mental também está ligada a este mandamento.
0: E é o único mandamento que dá prosperidade, tá? Todos os outros são não isso, não aquilo, os 10 mandamentos. Esse é o único mandamento e é tão sério. Nossa, Jesus, isso eu mostrava fortemente, ó, tem alguém precisando ouvir isso. Amados, amemos nossos pais, amemos. Podemos muitas vezes não entender, amemos, amemos. Nossa, fica atento aí no chat aí, depois você vai ver coisa aí. Inteligência emocional, pílulas de fé e sabedoria 2, por favor. Fala conosco, Senhor.
2: Vamos lá.
0: Agora 122. O Senhor vai complementar, vai continuar.
2: 122. Já disse várias vezes e repito, estamos vivendo em um mundo polarizado, mesmo dentro da igreja. Discórdias, debates, desunião. Mas se quisermos fazer a vontade de Deus, temos que viver o que Ele nos deixou em sua palavra. Leia 1 Coríntios 1:10. Vivei em boa harmonia, no mesmo espírito e no mesmo sentimento. Colocar em prática a palavra de Deus é essencial para a nossa fé e a nossa paz.
0: Obrigado, Senhor. Você vê que Deus está costurando e vai tocando. E Maria, é com você agora, por favor.
2: Vamos lá, Pandinha. Então vamos com o primeiro mesmo, Pandinha. Vamos em frente.
3: Olá, padre. E toda a equipe que faz todos os dias acontecer esse programa maravilhoso, que há mais de 20 anos foi a primeira vez que eu conheci através da minha mãe. Foi a primeira vez que ela teve um aneurisma cerebral. E eu pude conhecer esse programa, pude conhecer o padre Marcelo Rossi. Ano passado, a minha mãe teve novamente um segundo aneurisma, no qual ficou entre a vida e a morte. Ficou com sequelas, né, motoras, a parte da confusão mental. E mais uma vez, esse ano, descobrimos que tem um terceiro aneurisma cerebral. Toda cirurgia é uma cirurgia de risco, né? E é a mãe da gente, né? Mas eu quero falar que, por mais que tenha essa tribulação, essa provação, eu tô com meu coração em paz, porque, como minha mãe sempre fala, não cai uma folha de uma árvore sem Deus permitir. Eu agora não posso entender por que disso tudo, por que abri a cabeça dela pela quarta vez. Mas, para finalizar, eu entendo que Deus está no controle de tudo, Nossa Senhora está à frente, conduzindo, e eu tô com uma paz tão grande assim. E olha que eu era uma pessoa muito medrosa, mas com tudo isso que aconteceu de um ano pra cá, eu amadureci muito. Eu percebi que o meu único amigo era Jesus, era através das orações diárias, rezando o terço, pedindo a Nossa Senhora. E eu só queria partilhar isso, que por mais que às vezes a gente passa por cada provação, é que a gente não perca a fé, porque Jesus está no controle de tudo e não cai uma folha de uma árvore sem Deus permitir. Então, essa é a mensagem que eu quero passar. E muito obrigada por tudo, Padre. Obrigada pelo seu sim. Nós somos filhos espirituais do Senhor. Eu sei que a batalha não é fácil ganhar almas para Jesus, mas eu creio que todos nós ouvintes oramos por cada um de vocês. Muito obrigada por tudo. Sou uma amada de Deus.
0: E só para deixar a amada de Deus, uma coisa bem clara, Mário e Pandinha. Porque senão muitas pessoas ficam revoltadas, puxa, porque acham que é Deus que é culpado de coisas que acontecem, né? Muitas vezes Deus permite para o nosso próprio bem algumas coisas, tá? E outra coisa, Mário, nós recebemos Mário e Pandinha, nós recebemos dois grandes dons. É livre-arbítrio e liberdade. Não é a mesma coisa.
1: Amém. Amém,
0: Padre. Tá, você é livre, nós não somos o robô, nós não somos IA. Tá? Fale o que quiser da IA, nunca vai poder, a menos que uma força do mal use IA, mas para ter vida só Deus pode criar. Então isso aqui é uma passagem, nós estamos, o nosso corpo é apenas um casulo, tá? Mas lembre-se, Deus respeita a nossa liberdade. Então nesse momento, que alegria poder estar compartilhando, comendo com vocês, mas eu não posso engolir por vocês, tá? Mário, quantas pessoas estão ficando anorexas? Não sei se você tem visto.
2: Sim, Padre, tenho
0: nas
2: visto,
0: redes sociais,
2: sim.
0: Assustadoramente.
2: Tenho reparado.
0: Quando eu mostro para vocês a foto de 2016, é assustador. Você me olhando, eu falo. Eu me olho e falo, Jesus, como eu fiquei. E eu não tinha noção, tá? Então, pessoal, o que tem de pessoas que estão anorexas, elas vão emagrecer e perdem a noção. Tá? Então, e acho que é bonito. Tá? Então, mas veja, eu não posso me alimentar por você. Você é livre, tá, Mário? Pandinha também. Sim. Tá ficando claro isso?
2: Tá ficando claro, muito claro, Padre.
0: Porque
2: muito claro.
0: Deus nos ama, só que Ele nos deu a liberdade. Então, de você escolher o bem, a vida, como a morte. Então, e minha missão acorda, escolha a vida. Tá? Deus não desiste de nós, nunca. Muitas vezes somos nós desistimos. Então, minha missão ei, coragem, não desista não, tá? Mas entenda, você é livre, somos livres. Deus, quando essa palavra Deus no controle, ela também é perigosa, porque pode achar que, então tudo que está acontecendo é culpa de Deus. Você é livre, eu também. E não esqueça disso, nós somos livres. Ele na nossa liberdade. Mas não, Padinha, não vamos parar não. Por causa da sinopse, não da... O Mário pôs o testemunho 2 e o 3, eu fiquei curioso. Como a palavra de Deus, o Pílulas, vai estourar um pouquinho aqui, mas a oração eu controlo depois. Vamos escutar o 2 e o 3, eu quero atender, por favor.
3: Bom dia, boa tarde, boa noite, Padre. Eu vim aqui testemunhar que no programa do dia 17/8/2006, o meu pai foi internado no domingo. E como eu tenho muito medo das coisas, eu fiquei arrasada. Aí quando fui na segunda-feira, no 17/8, recebemos que ele tinha que ir para UTI. Não tinha leito e os rins dele estavam muito ruim. E todo mundo ficou desesperado, porque o médico falou assim, não tem várias chances, não tem. Então eu não deu para escutar o programa do dia 17/8, eu vim escutar o programa do dia 18/8. E foi quando o padre estava falando que tinha uma pessoa na UTI, que ia lá, mas já ia pro quarto. E eu escutei e pensei, é para mim, porque ontem eu chorei muito, porque eu não consigo aceitar a morte. Então eu desesperei, chorei. E quando foi hoje que eu fui visitar no UTI, né, que poderia ter uma visita de 15 minutos, e o médico pediu para conversar comigo. Só foi bênçãos e alegria. Falou que o rim dele estabilizou, né, que estava 3, agora está 1.4, e que ele ia descer para o quarto. Então, eu agradeci muito, eu pedi muito a Deus, porque como eu tenho muito medo, eu falei que eu não ia aguentar, mas só que Deus sabe das coisas. E foi isso, eu pedi, eu recebi a graça. E eu só tenho a agradecer a Deus, a Jesus, o padre que é essa formiguinha. Estou muito realizada, muito obrigada, Jesus.
0: O nome dela, Mário?
2: Vamos lá, Padre, o nome dela, só um segundinho, é Maristela. É a Maristela Felipe, lá de Franca. E o papai dela é o seu José Roberto Felipe. Glória a Deus.
0: Glória a Deus. Não, e, ó, na verdade, eu queria ter... Mas me explica só uma coisa que você pôs na sinopse aqui. Eu acabei pegando... Eu ia falar o 3. Ele diz assim, ela diz... Você pôs assim, conta que teve um novo entendimento sobre a volta de Jesus.
2: Isso.
0: Nas palavras do padre.
2: Isso. O
0: que, que é isso?
2: Isso, ela conta que ela fazia uma ideia de quando Jesus voltaria.
0: Dá para entender o que eu vou falar?
2: Dá.
0: Vamos pôr esse testemunho? Vamos lá, eu tô curioso. Agora deixa eu colocar só uma coisa. Vocês perceberam aqui, agora é uma lição de novo para mim. Padre, tem os programas gravados. Deus opera, você percebeu, Mário? Deus me usa e é o Kairós. Ele é eterno, presente, passado e futuro, nele se encontram.
2: Amém.
0: Então ele me usa para falar em palavra de ciência e sabedoria, e a pessoa está tomando posse na hora que ele quer.
2: Isso.
0: Pandinha e Mário, vocês estão entendendo como é lindo o Senhor?
2: Exatamente.
1: E o Senhor hoje falou, né, Padre, que nós somos livres, né? Temos a liberdade. E com essa liberdade podemos ouvir o horário que nós podemos, que nós queremos, né?
0: Aí, como Deus, e Deus tem seus planos, porque naquela hora ela podia não estar preparada. Então, e teve a hora que ela conseguiu parar, dar atenção, e aí o Senhor foi e tocou. E olha, mas olha que incrível, né? O Senhor, eu vou me surpreendendo cada vez mais. Eu não sou dono da verdade, a verdade é o caminho, a verdade, a vida é Jesus, mas eu quero estar sempre nele. É, para toda a honra e glória a ele. Mas deixa eu entender isso aqui, porque fiquei curioso, por favor.
2: Vamos lá.
4: Bom dia, boa tarde, boa noite, Padre Marcelo. Aqui quem fala é Maria dos Reis de Oliveira, de Cristais Paulista, região de Franca. Padre Marcelo falou uma coisa que eu tinha muita dúvida. Inclusive, antes de ontem, eu e minha filha Aline comentamos a respeito que muita gente fala que Jesus vai voltar e vai abrir os túmulos e os mortos vão ressuscitar. Inclusive, tem até áudio, depois eu pedi muito perdão a Deus, que eu até comentei com a minha menina, falei, filha, eu quero estar morta, porque pensou, não tem como os ossos voltar, porque lá agora tá só os ossos. E pensou, eu ver meu pai e minha mãe voltar em fantasma, eu vou cair dura no chão. Só que ontem, o padre Marcelo foi e falou a respeito de que Jesus pode tudo, no meu entendimento. Eu entendi que ele pode fazer as pessoas voltar com músculo, carne. Então, foi assim, nossa, um arrepio que eu senti na hora, que eu falei, meu Deus, eu jamais, na minha cabeça, que eu sempre ficava pensando, gente, se Jesus voltar, como muitos dizem, eu vou sentir muito medo. Mas depois daquele momento que eu ouvi o padre Marcelo falar, eu só senti um alívio, eu tô sentindo agora uma coisa assim tão diferente, que mudou o meu jeito de pensar. Mas é isso, Padre Marcelo, eu tenho muito testemunho a dar, mas é muito milagre Jesus tenha feito em minha vida, na vida da minha família, que é inacreditável. Padre Marcelo, fica com Deus, um abraço. Senhor, é um formigão de Jesus nas nossas vidas.
0: Amados, eu vou aproveitar, Mari, Pandinha, me ajuda aqui, tá?
2: Sim.
0: Vou deixar bem claro, o nome de Maria, gente, meu Deus... Como é lindo poder falar sobre isso. É fantástico. E depois, tudo depois, o resto é especulação. Mas o que eu vou colocar para vocês, que a gente chama até de escatologia, tá? É um tema difícil na teologia. É, Mário, Jesus ressuscitado.
2: Sim.
0: Ok?
2: Ok.
0: Nós vamos ter o mesmo corpo, quer dizer, nós vamos reinar junto com Jesus. Não somos deuses, mas pelo batismo, quando nós morremos, tá? Estado purgatório, né? Então você vê que é a importância da oração. Então, lembrando que você não vai estar nesse estado purgatório mais, mas a ressurreição, já estamos na ressurreição. Bom, o que vai acontecer? Nós temos um corpo glorioso, tá? Hoje nosso corpo, ele não é glorioso, ao contrário, quando mais o tempo passa, o corpo já não é mais igual, Mário. Padre Pandinha, vocês concordam,
2: sem
0: né?
2: Sem dúvida, sem dúvida, Padre.
0: Você pode ver a diferença da criança. Né, então, então, olha só, não é que, gente, o que... por isso que a pessoa... Padre, quem que foi cremado, morreu? E o corpo, como que vai ser? Queridos, esquece esse corpo. Nós vamos ser igual Jesus... Ele apareceu enquanto ele estava na terra, durante 40 dias, até subir aos céus. Quantas vezes ele apareceu, os discípulos de Emaús, eles não reconheciam Jesus.
2: Sim.
0: É corpo glorioso. É um corpo que ele passava a parede. Tá? Os apóstolos passavam lá. A própria Maria Madalena, ela achou do tomou como um jardineiro. E Jesus, roubaram, você foi o senhor. Aí ele falou, Maria. Aí ela disse, mestre, né, Rabi. Então, é corpo glorioso. E São João, que é fantástico, ele diz isso, por isso que eu falo. O que nos está preparado é algo sobrenatural, é tão maravilhoso, queridos. O que é o céu? Eu só posso descrever para vocês, na minha pequenez, o que posso dizer, o momento mais feliz da sua vida. Imagina o momento que você dizia, que você pensou assim, nossa, esse momento podia nunca acabar. Eu tenho certeza foi o do Mário Duarte agora, o dia que nasceu o João. Fala a verdade. Foi um dos momentos mais felizes da sua vida.
2: Sem dúvida, padre. Foi sim. Com certeza, padre.
0: Fala aquele momento quando ele nasceu com saúde, com tudo. Alegria quando você pegou ele no colo pela primeira vez.
2: Nossa. Nossa, muita alegria. Muita alegria, padre.
0: Você imagina isso ao infinito. Tá? Isso é o céu. Tá num corpo glorioso. Que significa, gente, a morte não existe mais. Acabou, ele venceu a morte. Então, não existe tempo mais. Estaremos... Isso, por isso que vale a pena fazer o bem. Não existe salvação sem cruz. Nós estamos num mundo doente, esse é o mundo. Mas nós devemos ter esperança e viver o amor, fazer o bem, não importa quem, porque é isso que vai nos levar ao céu. Mário Pandinha, alguma dúvida sobre isso?
2: Não, perfeito, não, nenhuma, padre. Perfeito, imagina.
1: Perfeito.
0: Tá, tudo que eu falar mais, mas como vai ser? Ah, uma coisa eu quero ter certeza. Isso é Mário Pandinha, vai chegar um dia. Nós vamos falar, lembra daquele programa que nós fizemos no dia 24 de agosto de 2026?
1: Glória a Deus.
0: Falamos desse amor. E vocês, né, a correria que foi para agora, essa mudança toda. Né? Então, tudo isso, nada foi à toa. Deus tem planos, salvando vidas. Por isso que no eterno presente que Deus é, passado e futuro nele se encontram. Então esqueçam, o corpo que foi enterrado, é que esse corpo já era. É casulo, já foi. O que virá, depois leia a primeira carta. Aliás, eu vou abrir a oração lendo sobre isso. Já voltamos.
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1: Como prometi a vocês, palavra de Deus. E aqui fica uma sugestão. Quando você ler a Bíblia, comece sempre pela primeira carta de São João. Porque são cinco capítulos, você lê 15 minutos. É uma aula. E aí te dá vontade de você ler toda a palavra de Deus. E vivê-la, porque a palavra de Deus é viva. Tá? Então eu peguei três Bíblias assim que eu leio, que eu gosto de ler, porque eu peguei um versículo. Pra você ver a dimensão. Peguei três traduções diferentes. A primeira delas que eu estou aqui é a Bíblia da CNBB, que é fantástica, é muito fiel ao original. Então vamos lá, qual o versículo que eu quero para responder o que eu acabei de falar agora sobre o que nos espera? Primeira carta de São João, capítulo 3, versículo 2. Amados, desde agora já somos filhos de Deus. Pelo batismo, tá? Então vou repetindo. Amados, desde agora já somos filhos de Deus. Embora ainda não tenha se tornado claro o que vamos ser, sabemos que quando Jesus se manifestar, seremos semelhantes a Ele, porque nós o veremos como Ele é. Essa é a tradução da CNBB, tá? Aí eu vou para uma outra, NVI, que diz: amados, agora somos filhos de Deus, e ainda não se manifestou o que havemos de ser. Mas sabemos que quando Ele se manifestar, seremos semelhantes a Ele, pois o veremos como Ele é. E quando Ele vai se manifestar? A cada um, no dia da sua morte. Mário, o dia que for a sua morte, a minha morte,
2: sim,
1: no Kairós de Deus, no Kairós, é o tempo de Deus, já muda, tá? A gente sai fora do tempo, tá? Então não existe mais tempo para nós.
2: Olha aí.
1: É no tempo de Deus. Por isso que as orações são válidas. 200 anos antes ou 300 depois, a gente sai fora do tempo, tá? Aí não tem mais tempo para nós. E aí vem a nova tradução, que eu gosto muito, porque ela é mais simples na explicação, que diz assim, deixa aqui aberta. Meus amigos, agora nós somos filhos de Deus, mas ainda não sabemos o que vamos ser. Porém, sabemos isto: quando Cristo aparecer, ficaremos parecidos com Ele, pois o veremos como realmente Ele é. Obrigado, Senhor, por esse corpo glorioso, que ainda será no momento da ressurreição. O que é mais importante, entenda: sem cruz, sem Jesus. Guarde bem isso. Jesus morreu na cruz para destruir a morte. Para a morte não tem mais poder sobre nós. Nós vamos ter que passar por ela, mas sabendo que apenas é assim como tem um parto, é apenas um casulo. Melhor comparação: veja uma borboleta, tá? Olha, uma borboleta mais bela, que está voando livre, linda. Antes ela teve que passar por um processo, que é o casulo. Aí depois todo o processo, até que chega a hora que o casulo rompe. E quando ele rompe, é aí que sim, é a eternidade. Deus nos deu, nos restaurou, e aí vem o combate espiritual. Um dia eu vou falar sobre isso. Por que que os anjos se rebelaram? Um terço da milícia celeste. E por sinal, de todos os coros, menos o primeiro coro, tá? O único coro que não conseguiu Lúcifer levar, rebelar, foi o coro que está mais próximo de Deus, que são os serafins. Esse não conseguiu levar nenhum. Mas do resto, tudo por inveja de nós. Quando Lúcifer soube o que nós iremos reinar com Deus, olha que lindo o que nos foi prometido: aquele que é de Cristo. Não somos deuses, mas participamos da vida de Deus. Nós já somos templos de Deus, nós iremos reinar com Ele na glória. Olha que lindo o que nos é prometido, e é real. Nós iremos reinar com Ele. Por isso o combate espiritual, que é real. Satanás não pode lutar contra Deus. Ele perdeu já. Então, cada pessoa que ele afasta de Deus, cada pessoa que ele leva à dúvida, cada pessoa que ele leva ao pecado, à destruição, é o modo dele atacar Deus. Porque Deus nos ama. Nos amou tanto que mandou o seu filho. Se humilhou, se fez um de nós, morreu tudo que você possa imaginar de sofrimento. Jesus o passou e passou. Ele se fez um de nós. Exceto no pecado, ele sabe o que é dor, ele sabe o que é sofrimento, ele sabe o que é decepção, ele sabe o que é tristeza. E ele fez tudo isso por amor para nos salvar. Por isso, Senhor, nesse momento, eu te entrego, Senhor, porque reconheço, a gente tem medo do que vem pela frente. Por que que a criança chora? Há uma explicação muito lógica. Gente, ela está protegida no útero da mãe. Lá ela tem tudo, ela tem alimento, ela está lá. Quando ela sai para cá, por esse novo mundo, ela começa, primeiro já vem o ar, né? Até ela entender que ela consegue respirar. Então, por isso que a criança chora. Até o médico, muitas vezes, vai ver, o choro é um impacto. É um novo. O dia que for a hora de nos encontrarmos com Deus, aí vem a importância do que estamos fazendo agora. Por que, Padre? Eu já estou no final da oração. Hoje foi mais uma meditação, mas, Senhor, põe a mão na sua fronte. Preste bem atenção. Sem intimidade, não tem eternidade. Estou sendo bem claro com vocês. Se eu não tenho tempo para Deus, que é prioridade, como eu vou passar com Ele a eternidade? Então, Senhor, eu só peço isso. Isso eu posso pedir para os meus filhos, que são vocês, e meus netos. Sou avô já, 31 anos, com certeza, na fé. Filhos e netos, Pai Celestial, eu termino essa oração pedindo em nome do Senhor Jesus. Batiza todos os meus filhos agora. E a mim também, Senhor. Eu também peço sobre mim. Que sejamos mergulhados. Reavive em nós o dom do amor. Reaviva em nós o dom da fé. Porque é a fé que nos mantém em pé. Reaviva, Senhor, o dom da esperança no mundo doente. Mas eu não posso perder a esperança. Porque eu sei o que me aguarda. Tão maravilhoso. O que nos aguarda é tão maravilhoso. Um dia nós vamos nos encontrar. Um dia nós vamos nos encontrar, querido. Na hora de Deus, no Kairós de Deus. Para a glória de Deus. E lembrando que todos nós temos uma missão, tá? Eu como padre, você como mãe, pai. Deus, muitos ainda não têm noção ainda da missão que tem. Mas para que você saiba que você está na missão, tenha intimidade com o Senhor. Porque Ele vai e Ele nos guia. Seja um servo, uma formiguinha, nas mãos de Deus. E lá nós vamos encontrar, com certeza, aqueles que aqui marcaram a nossa vida. Pessoas que foram responsáveis pela minha, pela sua fé. Creia, vale a pena fazer o bem. Muitos eu vejo, padre, vocês suas mãos fazem tanto mal e conseguem tudo. Consegue tudo. Consegue paz, não. Você pode ter tudo, ganhar tudo, mas não tem paz. E sem paz, não é nada. O que é o inferno, que é real? Um lugar que não existe paz. Termino pedindo, batiza-nos, Senhor, com o teu Espírito. E nos dá o equilíbrio, Senhor. O bem-estar físico, psicológico, emocional e espiritual. Em nome do Pai e do Filho e do Espírito Santo. Direto no intervalo, Padinha.
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1: Preste atenção apenas no que Deus está fazendo agora e não se preocupe quanto que pode ou não acontecer amanhã. Quando depararem com uma situação difícil, Deus estará lá para ajudá-los. Vivo hoje e vivo amanhã. Quando depararem com uma situação difícil, Deus estará lá para ajudá-los.

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8: Alô, alô, gente, amiga, bom dia, família Catedral. Olha o Manhã 106 aí, gente. É comigo, Robson Alencar, estamos juntos. A partir de agora, liberada a sua participação pelo WhatsApp da Catedral. É o 3231-3567. Manda o seu alusão, o seu recadão. Para quem está em casa, para quem está em trânsito, para quem está trabalhando, onde quer que você se encontre, um forte abraço. Tem música, tem as dicas da Elizabeth Martins, o parabéns para os aniversariantes do dia, o jornalismo atuante a todo tempo. E para a gente começar, tem o pensamento do dia para sua reflexão. São José é o homem que não fala, mas obedece. O homem da ternura, o homem capaz de levar adiante as promessas para que se tornem firmes, seguras. Papa Francisco. Ah, deixa eu falar para você da promoção de hoje. 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

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Combinou? Bacana? 97. O leão rugiu. Felipe França.

0: Gil, Felipe França aqui no nosso Manhã 106. 9:10. Gente, amiga, a gente entrou na corrida da meta. Catedral essa semana na sua corrida da meta para atingir ou superar os 100%. Então a gente precisa da sua ajuda extra. Tá bem distante o percentual da meta. Olha, para você ter uma ideia, olha que bacana a sua ajuda extra, a sua colaboração com a Rádio Catedral. Você sabe que vai acontecer agora a peregrinação arquidiocesana Aparecida, né? E o que que acontece? Muita gente vai poder ir, mas muita gente não tem como ir. É, e fica na, sabe, naquela do gostinho, eu gostaria, ai, fica, ai, se eu pudesse. Então, o que que vai acontecer, hein, Rodrigão? O que que vai acontecer? Conta pra gente, bom dia.
1: Bom dia, Robson Alencar, e a todos da nossa queridinha. Isso mesmo, Robson, olha que notícia abençoada em relação à Romaria Arquidiocesana no próximo dia 29, hein? Próxima sexta-feira. Olha só, hein? Transmitiremos toda a peregrinação na íntegra.
0: Dia 29 é sexta?
1: É.
0: É?
1: 29.
0: Tem
1: 30.
0: Certeza?
1: Não. Opa, isso aí.
0: Parou.
1: Parei.
0: Sábado.
1: Sábado, exatamente. É sábado. Porque dia 31 é na segunda. Isso, então, vamos corrigir. Isso. Obrigado, Robson. No próximo sábado.
0: O que que acontece? Vai ter, então, a peregrinação arquidiocesana Aparecida. Quem não puder ir à Rádio Catedral, a Web TV Redentor, as mídias sociais, o testemunho de fé, vão proporcionar a você a cobertura de todos esses momentos, né? Para quem não vai poder estar lá. Então, uma experiência muito legal, muito boa para quem tá peregrinando e para você que vai ficar aqui e vai poder acompanhar tudo, né? Nos mínimos detalhes, hein, Rodrigão?
1: Exatamente, Robson. E tudo só é possível porque você, o nosso amigo, o nosso incentivador, esse irmão abençoado, acredita nessa obra missionária que é a Rádio Catedral. Então, o seu sim, o seu algo a mais, olha o que vai proporcionar para tantos e tantos irmãos que, infelizmente, não vai poder estar presente nessa romaria, Robson. Então, olha a importância do seu sim.
0: Então, já fez a sua colaboração, muito obrigado. Pode fazer um algo a mais? Vai ser muito, muito bem-vindo, muito útil, né? Esse exemplo é um pequeno exemplo aí da transmissão dessa peregrinação lá à Aparecida, né? Para quem não puder ir, pode acompanhar tudo aqui. Isso. Pela catedral, pelas mídias sociais, pela Web Redentora, enfim.
1: Todos os
0: isso
1: detalhes.
0: É possível porque você ajuda.
1: Isso.
0: Né? Olha o bem que você vai fazer a quem não tem condições e vai poder ouvir, acompanhar tudo aqui pela catedral.
1: É bom demais. Toda a cobertura, olha só que importante o seu sim, a importância do seu sim, do seu algo a mais, porque vamos estar unidos, né, com o nosso cardeal.
0: Exato.
1: Né? Dom Orani e todos os bispos auxiliares, o clero, muitas paróquias. Então você vai ficar ligadinho pela Rádio Catedral, os caminhos de comunicação, não é isso, Robson?
0: Exatamente. Agora, Rodrigão, a gente está começando essa corrida da meta nesta segunda-feira. Com que percentual atingido?
1: 61, Robson. Oh. 61%. Temos até a próxima segunda-feira, que é dia 31, Robson. Então, vamos lá, meu irmão.
0: Mutirão aí, gente. Vamos arregaçar a manga aí.
1: Porque a Rádio Catedral precisa do equilíbrio financeiro. E só você que está aí do outro lado tem essa grande parcela, tem esse grande comprometimento em manter essa obra no ar. E Robson, se Deus quiser, eu voltarei aqui, é claro, com alegria, com esperança e com coração cheio de fé. E é claro, trazendo o que todos querem ouvir, que é boas notícias, é com você, Robson Alencar.
0: Isso, Rodrigão, dado o recado, você tem dúvidas aí, vai lá no 3231-3560. Fala com a central de relacionamentos. 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Vamos pro zap, vamos nós. Eita, gente, já tá bombando aqui. Eu quero ganhar o kit. Quem é que tá falando aqui? Márcia Silva tá concorrendo. Conceição Nel, bom dia, Robson. Que aconteceu com o Ricardo? Ricardo tá em contagem regressiva para retornar, hein? Em breve, rapidinho ele vai estar de volta. Quem mais? Catarina Placidino. Oi, Catarina. José Hilton Ferreira, bom dia. Rádio Abençoada, Companhia Diária, Povo de Deus, ajuda a rádio aí. Semana de bênção, Vilar dos Teles, Comunidade São José, hashtag eu quero. Alô, José Hilton. Marluce também tá chegando. Bom dia, Robson, amo essa rádio. Eu quero ganhar o kit Redentor. Um excelente dia, abençoado para todos. Valdineia também. Robson, bom dia. Valdineia, Paróquia São Vicente de Paulo, Vicente Carvalho. Linda semana para nós, hashtag eu quero. Oi, Valdineia, bom dia também para Regina, que ia ganhar também, tá concorrendo aqui ao kit Olhar do Cristo Redentor. Regina Célia Soares Santos, em Oaíba, Paróquia Divino Espírito Santo. Vaneide também, de Bangu, eu quero ganhar. Dia abençoado, feliz semana, Vaneide, você também. Ei, gente, tá aqui, mas daqui a pouco mais aqui, mais participações, tá bom? Vamos conferir a hora certa. 9:16.

0: Bom dia, é manhã 106, agora 9:20, tá na hora, sabe de quem? Da Elizabeth Martins. Você tá com canetinha na mão, lápis aí, prontinho, prontinha pra anotar as dicas da Elizabeth?
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0: Muito bem, bom dia, bem-vinda, Betinha. Diga lá, oi, oi, oi.
2: Oi, Robson, bom dia para você, bom dia também a todos os ouvintes. É uma excelente semana para todos. Escritório de Contabilidade abre vaga para assistente de departamento pessoal. Os requisitos para você poder se candidatar à vaga: precisa ter experiência anterior na função de assistente de departamento pessoal, também precisa ter conhecimento e prática no sistema de folha de pagamento e também a vivência ali de escritório de contabilidade. Local, centro do Rio de Janeiro, o salário é de R$ 2.500 e tem os benefícios de vale refeição e vale transporte. Envie o seu currículo para o e-mail vencerrhvagas@gmail.com. vencerrhvagas@gmail.com. Mas se você preferir, pode também enviar via WhatsApp 21, que é o DDD 964474273. Lembrando ao nosso ouvinte, Robson, que essa informação ele vai encontrar no aplicativo Rádio Catedral FM-RJ Oficial. E eu volto com você.
0: Muito boa dica, Elizabeth. E aí, conseguiu anotar, não, é? A Betinha deu a dica, vai lá no aplicativo, já tá lá tudo disponibilizado, aproveita, não deixa para depois, não, hein? De repente é para você essa oportunidade aí. Legal. Agora, no zap, oi, bom dia, uma semana abençoada para todos, eu quero ganhar o kit. Quem é que tá falando aqui, gente? Deixa eu aqui liberar aqui. Aqui, Marilene, bom dia. Catarina Placidino, bom dia, Robson, eu amo essa rádio, bom dia, Catarina. A Valinde Lima também chegou. Uma abençoada semana a todos. Rumo aos 106,7%. Hashtag eu quero. Alô, Vaneide, beijinho. Humberto também está chegando aqui. Rosângela, paz e bem, Robson, equipe, amigos e ouvintes da Rádio Catedral. A RCC Diocese Duque de Caxias, visitamos, tivemos missa no Cristo Redentor. O tempo não ajudou, não, mas foi top. Hashtag eu quero o kit redentor. Aí, Rosângela, legal, tá concorrendo. E o Ceia de Nikit lá em Niterói, Deus abençoe, meu amigo Robson, tudo bem, tudo? Quero mandar um abraço aí pra todos da Catedral, pra todos nós de Niterói, nunca perca esperança, rumo aos 100% ou mais. Beijinho, Ceia.
3: Faz barulho aí, meu povo!
0: Olha aí, hein?
3: Vamos incendiar esse lugar! Quem é filho do fogo?
0: Álvaro e Daniel, Tenda de Davi.

0: mais forte. Apolo Magno aqui no nosso Manhã 106, minha gente. É a Catedral.
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0: E vamos agora ao Cor Rio, Centro de Operações e Resiliência da Prefeitura do Rio. Ele tá de volta, Leonardo Cantalice. Fala, seu Leonardo.
2: Bom dia, Robson Lecai, ouvinte da Rádio Catedral FM. Eu tô de volta acompanhando a movimentação nessa manhã de chuva fraca pela cidade, na Avenida Brasil. Dois incêndios estão interditando as pistas ali na altura de Coelho Neto, no sentido Zona Oeste. Tem um caminhão pegando fogo, a pista lateral tá interditada, tá rolando desvio pela pista central. No mesmo trecho, mas no sentido centro, é a pista central que também tá interditada, desvio aí pela pista lateral. Observando pelas câmeras do centro de operações, bombeiros e Sete Rio, nesse momento tentando controlar ali as chamas e orientando os motoristas. Mais à frente, para quem segue em direção ao centro, trânsito lento, do trecho entre a Penha até ali Manguinhos, chegando ao gasômetro, trânsito bem pegado para quem está indo em direção à Cidade Nova, Presidente Vargas, melhora na rampa de descida pela Avenida Francisco Bicalho. De olho na linha amarela, com fluxo mais intenso para quem segue em direção ao Fundão, na altura da saída 9A, que dá acesso à Avenida Brasil. Já no sentido contrário, para quem está indo para Barra, trânsito mais lento na chegada à Gardenia Azul, com impactos para quem vem do Pechincha pela Avenida Jeremário Dantas. Chegando agora na zona sudoeste, na Barra da Tijuca, a Avenida Ayrton Senna, com boa movimentação nos dois sentidos. Já nas Américas, vejo trecho de lentidão para quem sai do Recreio em direção à Barra, ali na altura da Salvador Allende. O motorista também vai perdendo pouco de tempo na altura da estação do BRT Afrânio Costa, por conta da queda de um motociclista e que está ocupando uma faixa da pista central no sentido São Conrado. Na Zona Sul, é boa a movimentação para quem está nesse momento seguindo pela Lagoa em direção ao Rebouças, mas atenção, porque tem um acidente entre um utilitário e uma moto na primeira galeria do túnel para quem segue em direção ao centro. Para quem vai passar pela ponte Rio-Niterói, nesse momento, tempo de travessia no sentido Niterói em 13 minutos. Já no sentido Rio, um pouco maior, em 16 minutos. Nesse momento, chove fraco na cidade, a atenção tem que ser redobrada com as pistas molhadas. Vou ficando por aqui, mais informações do trânsito, você confere nas redes sociais do Corno, @operaçõesrio. Para a Rádio Catedral, Leonardo Cantalice, direto do Centro de Operações. Vale, Robson.
0: Valeu, Leonardo, obrigado.
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0: Agora 9:35, a paróquia São Paulo Apóstolo em Copacabana, administrada pelos padres Barnabitas, está se preparando para o Círio de Nazaré. Na preparação, a imagem de Nossa Senhora de Nazaré está visitando as casas. Se você quiser receber a visita da imagem de Nossa Senhora, é só fazer a inscrição na Secretaria Paroquial. No próximo domingo, na missa das 6 horas da tarde, será apresentado cartaz do Círio 2026. A igreja fica na rua Barão de Ipanema, número 85.
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0: E participa, ainda dá tempo, hein? Quem quer, que tá todo mundo querendo, gente. 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Vamos nós. Bom dia, Robson, eu quero ganhar o kit Redentor. Rumo aos 100%, excelente semana para todos. Humberto, paróquia Santa Rita de Cássia, Turiaçu. Alô, Humberto. Bom dia, Robson, e todos os ouvintes. Flávio Ferreira, Pacheco Itaboraí, eu quero. Alô, seu Flávio, tá concorrendo. Edil de Lázaro, já falei aqui. Bom dia, ela é da paróquia São João de Meriti, paróquia São João Batista. Bora, gente, colaborar com a queridíssima 106,7. Hashtag eu quero, Robson. Abraço, Edil de Lázaro. Mais aqui, Rita Suzana. Bom dia, Robson. Sou Rita de Cássia, de São Cristóvão. O próximo louvor a todos os ouvintes, a todos da rádio, rumo aos 100%. Abraço fraterno. Abraço, querida. Legal. Quem mais chegou aqui? Rita de Cássia, lá da Nossa Senhora Conceição, Pacheco, São Gonçalo. Bom dia, querida. Queridíssimo Robson, família Catedral, próximos louvores para você, para Sandra, esposa do Silvio Júnior, que celebrou o dom da vida ontem foi bacana, até o Isoneto teve por lá no chateau, no sítio lá do Silvio, bom demais, lá no Tanguá. Aos demais aniversariantes, as amadinhas de fé, arruma os 150%, hashtag doe quanto puder. Santa semana, salve Maria. Ontem celebrei 2 aninhos da minha segunda visita à queridinha, onde tive a alegria de te conhecer pessoalmente e comprovar que você e a Betinha têm os olhos mais lindos da menina. Eu e a Betinha, ela botou a foto aqui, a Rita e eu aqui no estúdio aqui, com um sorrisão. Rita, obrigado, querida. Aí, Betinha, você tem os olhos mais lindos também, viu? A Rita que falou, tá certa. Quem mais? Janaína Lassance, cadê a mensagem, Janaína? Manda aí, menina. Agora, Davidson Silva, único amor.

0: único amor, Davidson Silva aqui no Manhã 106, minha gente. Agora, 9h43, sabe quem tá chegando aqui? Sabe de quem a gente vai conversar agora? Ela, Ana, bom dia, Aninha.
1: Bom dia, Robson Alencar.
0: Como vai você, menina?
1: Eu vou bem, meu bem. E você?
0: Tudo bem também.
1: E você, ouvinte, Catedral FM?
0: Tá bem você aí, levanta o dedinho.
1: Que lindo.
0: Pois é, final de semana acabou, você descansou, dormiu até mais tarde. E mesmo assim, segunda-feira começa a semana assim, cansada, né? Sem disposição, sem energia. Ai, ai, ai. Tem gente que vai pra academia até se arrastando, né? Ana, isso não é normal não, né, menina?
1: Não é normal. 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Tem gente que reclama da segunda-feira. 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
0: Ele levou o kit completo, gente. É, assim.
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1: Beijinho.
0: Bom demais essa

Anselmo Bastos reinflama Catedral. 9:53, gente amiga, tudo posso naquele que me fortalece. 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Já eu digo quem é que vai levar. Tudo posso naquele que me fortalece. Fala!

0: Ei, fala! Muito bem, gente! 9h57, quase 9h58, finalzinho do Manhã 106. Deixa eu agradecer a todo mundo que mandou recado aqui no zap, participando. Faltou alguns nomezinhos aqui para eu ler aqui, mas um abraço para todos. Não deu tempo, é muita gente aqui mandando mensagem, querendo concorrer aí aos dois kits, né? São dois kits, dois ouvintes vão levar. Tá na hora então, vamos lá, né? Para tirar aqui, para deixar, tirar não, para dar conhecimento a você, quem é que vai levar um desses kits aqui para olhardoredentor.com. Então, o kit com óculos de papelão, power bank para carregar o celular, boné, caneca, eco bag, é kit, hein, gente? Não é para ir lá pro Cristo, não, é o kit que você vai ganhar e retirar aqui na Rádio Catedral. São dois ouvintes? Então, dois kits. Um kit vai para Sônia Regina, telefone final 064. E o outro kit para Alex de Tomás Coelho, telefone final 694. Sônia Regina e Alex Rodrigues, vocês são os contemplados de hoje, parabéns. Podem depois passar aqui na Rádio Catedral para retirar os seus kits. Valeu, gente. Obrigado pelo carinho, pela participação, pela audiência. Continue na Catedral. Já já tem Experiência de Deus, Padre Reginaldo Manzotti. E amanhã tem mais, a partir das 9. Valeu, tchau, tchau.
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0: muitos anos de oração. Filhos amados, povo querido, hoje também celebramos um apóstolo, pouco falado, mas vamos falar sobre ele, São Bartolomeu. Filhos amados, povo querido, saúdo a todos a partir da Rádio Evangelizar, de onde tudo começa, as rádios irmãs, cujos nomes cito neste momento.
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0: Deus está trabalhando, realizando um milagre neste lugar, na tua vida, na minha vida, na nossa história. Deus está trabalhando, diga isso. Ah, pai, eu tô bem para baixo hoje, segunda-feira. Deus está trabalhando em você, acredite nisso. 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Vamos lá? Em nome do Pai, do Filho, do Espírito Santo. Amém. O Evangelho sobre São Bartolomeu. Filipe encontrou-se com Natanael e lhe disse: encontramos aquele a quem Moisés escreveu na lei e também os profetas, Jesus de Nazaré, o filho de José. Primeira afirmação: encontramos o Messias. Em outras palavras, é isso que Filipe diz a Natanael: encontramos aquele que Moisés falou e os profetas, encontramos o Messias, e é Jesus de Nazaré, o filho de José. Natanael disse: de Nazaré pode sair coisa boa? Filipe respondeu: vem ver, vem ver. Jesus viu Natanael que vinha para ele e comentou: aí vem um israelita de verdade, um homem sem falsidade. O próprio Jesus elogia: aí vem um israelita de verdade, um homem sem falsidade. Natanael perguntou: de onde me conheces? Jesus respondeu: antes que Felipe te chamasse, enquanto estavas debaixo da figueira, eu te vi. Natanael respondeu: Rabi, tu és o filho de Deus, tu és rei de Israel. Jesus disse: tu crês porque te disse isso? Eu te vi embaixo da figueira. Coisas maiores que esta verás. E Jesus continuou: em verdade vos digo, vereis o céu aberto e os anjos de Deus subindo e descendo sobre o Filho do Homem. Nos evangelhos, como acabamos de ler o evangelho de hoje, ele era chamado de Natanael, na verdade Bartolomeu. Bartolomeu em hebraico. Todavia, os estudiosos dizem que se trata da mesma pessoa. Natanael, Bartolomeu, segundo o significado, dom de Deus. Tudo que sabemos com certeza sobre a vida de Bartolomeu, Natanael, vem dos textos evangélicos, especialmente de São João, que narra a vocação de modo detalhado. Ele era pescador de Canaã,

0: conhecia Nazaré, 8 quilômetros de distância, e não confiava muito nos que nasciam, dos que viviam em Nazaré. Por isso, ele é um pouco cético quando o amigo Felipe diz que encontrou Jesus, o Messias, que era de Nazaré. E Felipe diz: venha ver. Assim, Bartolomeu foi. E logo que viu, demonstrou a Jesus confiança sem precedentes. Ele o recebeu. Perguntou se Jesus o conhecia. Ele era um homem concreto, apegado nas tradições israelitas. Fazia tudo o que a lei exigia. Próprio Jesus disse, era um israelita correto. Mas depois da desconfiança, proclamou: tu és o rei de Israel. Presume-se que Bartolomeu podia estar nas bodas de Caná, onde foi o primeiro milagre de Jesus. Após a morte de Jesus, sabemos que eles estavam no cenáculo. Atos dos Apóstolos fala sobre isso, e certamente Bartolomeu estava. Depois, não se sabe historicamente, mas há uma antiga tradição que ele foi para as várias regiões do Oriente, Mesopotâmia, Índia, realizando milagres e curas milagrosas até chegar na Armênia. Além de converter as populações de 12 cidades, conseguiu até a conversão do rei Polímio e sua esposa, causando grande inveja nos sacerdotes das divindades pagãs. Foi quando o irmão do rei, Astiage, convencido pelos próprios sacerdotes, o condenou à morte. Seu martírio foi por volta do ano 68. Ao longo dos séculos, depois de milhares de acontecimentos, suas relíquias chegaram a Roma, graças à intermediação do imperador, e está na Basílica, dedicada na ilha Tiberina, a igreja de São Bartolomeu. São Bartolomeu, rogai por nós. Nós só começamos o programa. Nós temos muita coisa ainda, hein? E você não sai daí, não. Pelo contrário, você vai usar teu WhatsApp, vai chamar um amigo, uma amiga, mais uma pessoa, para acompanhar este programa, que não é entretenimento, não é programa musical, é uma experiência de Deus. Eu volto já, volte comigo.
1: Gente, amiga, está chegando o dia da peregrinação que a Arquidiocese do Rio de Janeiro realiza todos os anos ao Santuário Nossa Senhora Aparecida em Aparecida do Norte. A peregrinação é sempre no último sábado do mês de agosto, portanto, próximo sábado. As caravanas das paróquias e capelas deixarão o Rio de Janeiro na noite de sexta-feira. No sábado, a programação terá início com a oração do terço, depois a missa presidida pelo arcebispo cardeal Dom Orani Tempesta, concelebrada pelos bispos auxiliares e presbíteros da nossa cidade, e termina com a Via Sacra no Morro do Cruzeiro. A Rádio Catedral, Web TV Redentor e a Rede Vida transmitirão a missa no Santuário da Padroeira do Brasil.
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0: vejo que estou com o filho de Deus na linha e vou
1: pode
0: direto.
1: A...
0: Deus abençoe, filho de Deus. Deus abençoe. Você fala de onde, filho?
2: Falo de algum lugar do Brasil, pode.
0: Tá certo.
1: Ao vivo, neste momento, com
0: sendo filho de Deus de algum lugar do Brasil.
2: Vamos lá, padre, eu tenho um testemunho e um pedido de aconselhamento.
0: Tá bom, vamos lá, vamos começar.
1: Transmissão para milhares de rádios.
2: Quando eu me formei, assim, na faculdade, eu tive que morar em outra cidade, porque o meu curso não tinha aqui, isso aqui era em meados de 2018, meus 17 anos. E nessa época eu fui diagnosticado com depressão leve, antes de ir para essa outra cidade.
0: Depressão.
2: Eu tomei a decisão de morar sozinho num apartamento no oitavo andar. Essa depressão ao decorrer da minha faculdade foi aumentando, a ponto de todos os dias eu me perguntar como seria pular da sacada e como
0: fazer.
2: Não só isso, mas eu também tinha visto em comida, masturbação e pornografia.
0: Certo.
2: Então é uma fase muito difícil. Eu não
0: vai diminuindo a voz não, filho. Vai falando mais alto, senão eu não consigo entender.

0: me levando para ele, até que há uns 4 anos atrás ele me apresentou minha noiva.
1: Amém.
0: E a minha noiva, ela me trouxe completamente para a igreja, junto com a ajuda de Deus. Sim. E agora eu sou 100% dentro da fé católica. Eu comungo, faço confissão quinzenalmente, faço exame de consciência todos os dias, leio o evangelho todos os dias, vejo o programa do Senhor.
1: Certo.
0: Então eu sou 100% inserido na fé.
1: Amém. Então já diga, obrigado Jesus por essa transformação da minha vida.
0: Obrigado.

0: certo. E aí?
1: Eu vi masturbação. Eu fiquei olhando para muitas mulheres. Eu desenvolvi um fetiche por um biotipo específico. Isso trouxe muita insegurança para minha noiva. Muita noiva. Então, quando a gente conversava, quando acontecia, até quando a gente conversa hoje, ela fica muito mal, eu fico muito mal, eu me martirizo, eu ainda tenho pensamentos da época depressiva, ele me deixa para baixo por causa disso. E como a gente está prestes a casar, eu queria saber como eu lido com essa situação, o que eu faço, como eu lido com essa situação, para não acontecer e eu não perder ela, nem o meu relacionamento.
0: Filho, é importante conversar, o diálogo é muito importante entre vocês. Mas é importante também virar a página. Veja, você sabe, você falou de um biotipo, eu entendi onde você quer chegar, mas vocês não precisam bater nessa tecla. Você tem consciência que casando, você está assumindo diante de Deus que ela será sua única mulher por toda a vida?
1: Pleno consciente. Então, é isso que eu quero.
0: Então não volte nas conversas do passado. Não sei se eu me faço entender. Toda vez que volta, vem aquela carga negativa. Não tem necessidade de sempre bater na tecla anterior. É estar vigilante para não cair. Não ir, não abrir sites que ajudem, não anotar telefones que possam estimular uma traição, mas por que sempre tocar nesse assunto?
1: Entendo. Eu luto todos os dias, padre.
0: É uma luta, é uma luta.
1: Ela me perdoou, mas assim, eu continuo lutando porque...
0: Mas ela te perdoou por quê?
1: Porque como tem essa questão de muito olhar delas, eu deixo ela insegura, então ela me perdoou por eu ter olhado para outras pessoas de forma errada, por ter tido esse fetiche por outra pessoa, por ter causado tudo isso.
0: Então, você está me afirmando, só para entender, você está me afirmando que namorando ela, estando em pleno namoro, pensando em casamento, você continua olhando para outras pessoas?
1: Isso.
0: Tá. Exatamente. Mas você teve relacionamento com outras pessoas? Seja não, sincero.
1: Não. Eu nunca fiz isso.
0: Então.
1: Nunca.
0: Então, filho, veja. Deseja uma coisa que a gente tem que lutar sempre. E lamento dizer para você, lamento dizer, isso vai continuar. Não tem como virar a chave. Só que a partir do momento que você está sempre vigilante, você consegue se dominar. É o autodomínio, é o frear os desejos. É não deixar se erotizar constantemente. Então, isso não pode ser um obstáculo. Não sei se você entende o que eu estou tentando lhe dizer. Não tem como desligar a chave e dizer assim, a partir de agora não tenho mais. Mas, se cuidar, se policiar e, acima de tudo, pedir a Deus a graça de viver a castidade com sua esposa, castidade no sentido de fidelidade, e Deus pode dar essa graça. Ele já começou uma obra maravilhosa em você, ele não termina, não deixa a obra pela metade, entendeu?
1: Sim, realmente não deixa.
0: E conversa com a tua noiva, diga assim, olha, não vamos ficar olhando para trás, passou, quem olhou para trás foi a mulher de Ló, e ela virou estátua. Parece que vocês estão olhando para o passado. Chega! É para o futuro, para frente.
1: Tá, isso mesmo.
0: Que Deus te abençoe, filho. Reze comigo, Senhor Jesus.
1: Senhor Jesus.
0: Com muita humildade.
1: Com muita humildade.
0: Mas com confiança.
1: Mas com confiança.
0: Derrama tua misericórdia sobre mim.
1: Derrama a tua misericórdia sobre mim.
0: E teu preciosíssimo sangue.
1: E teu preciosíssimo sangue.
0: Me liberte, Senhor.
1: Me liberte, Senhor.
0: Do desejo da pornografia.
1: do desejo da pornografia.
0: Me liberte, Senhor.
1: Me liberte, Senhor.
0: Deste mal que caminha comigo.
1: Deste mal que caminha comigo.
0: Eu desejo formar uma família.
1: Eu desejo formar uma família.
0: E com a tua graça.
1: E com a tua graça.
0: Serei casto à minha esposa.
1: Serei casto à minha esposa.
0: Que os filhos possam encontrar um lar cristão.
1: Que os filhos possam encontrar um lar cristão.
0: Curai-me, Jesus, por completo.
1: Curai-me, Jesus, por completo.
0: Amém.
1: Amém.
0: Filho, não tenha medo do teu passado. Vá em frente. Vá em frente. Você escutou?
1: Escutei. Pai, eu posso pedir só coisinha?
0: Claro.
1: O senhor consegue enviar um presentinho pra gente colocar no nosso oratório?
0: Claro.
1: Uma lembrança desse momento, porque é muito especial pra gente.
0: Claro, eu vou enviar uma imagem de Jesus das Santas Chagas, pode ser?
1: Pode sim.
0: Uma imagem pequena, mas com muito carinho.
1: Só em que meu oratório vai estar completo.
0: Tá aqui em minhas mãos. Tá aqui em minhas mãos. Fique na linha que eu preciso do teu endereço. E eu vou mandar com muito prazer. Deus abençoe a você, sua noiva e a família que vão constituir. Filhos amados, povo querido, puxa a linha ali para pegar o endereço dele. Filhos amados, povo querido, puxa a linha ali para pegar o endereço dele. Filhos amados, filhas queridas, eu vou para o intervalo e volto já. Gente, todos, não existe santo que não tenha passado. Falando de Santo Agostinho, ele era prisioneiro da sexualidade. Ele era. Mas ele conseguiu a libertação. Então, Deus dá a vitória. Eu volto já com a leitura orante. Volte comigo.
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0: 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Filhos amados, nós vamos para a leitura orante. E eu gostaria que você, antes, escutasse o que as pessoas têm dito sobre a leitura orante. Vai lá, sacristão, o que tiver ali, solte.
1: Aqui é Antônio Galdino, falo de Juazeiro do Norte. E acompanho o senhor pelo YouTube. Então, quero dizer que eu amo o livro de Jó.
0: Opa.
1: Eu já li várias vezes. A história é emocionante, é uma história linda. Nos faz repensar muito sobre o amor que Deus tem por nós. O quanto ele nos ama e o quanto ele nunca nos desampara. Ele está sempre conosco, sempre, sempre. Muito obrigada, Padre. Deus abençoe.
0: Deus abençoe Antônia Galdino, de Juazeiro do Norte, Ceará. Lá tem canal aberto, canal 39.1. Tem a rádio Padre Cícero FM que nos transmite. Dom Magnus Henrique Lopes, da Diocese de Crato. Amado povo de Deus, já vou para a leitura orante, mas eu queria lembrar a todos a festa de Jesus das Santas Chagas. Você está se preparando para isso? Já comprou passagem? Está organizando caravanas? Se organize. Venha do dia 21 a 27 de setembro. Eu estarei todos os dias, se Deus permitir. A informação da programação você encontra no evangelizareprecisos.com.br. Bíblia aberta, cartilha de oração. Bora lá!
2: Senhor, preciso ouvir tua voz.
0: E nós estamos segundo Coríntios, capítulo 7, segundo Coríntios, capítulo 7, versículo 1 seguinte. Eu não sei até onde vou, mas eu passei o olho e acredito que é providência divina esse texto hoje, diante da partilha do Filho de Deus. Escute lá, meus queridos amigos. Todas essas promessas são para nós. Que promessas? As promessas de Deus. Vamos lembrar. Eu habitarei entre vós. Eu serei vosso Deus, vós sereis o meu povo. São para nós. Para a comunidade de Corinto, para a igreja de hoje. Por isso, preste bem atenção então o que vem agora. Por isso, como que Paulo vai interpretar? Purifiquemos, olha o que eu disse ali. Purifiquemos a nós mesmos de tudo o que torna impuro o nosso corpo e a nossa alma. Tem tudo a ver, né? Com a partilha. Mas não vamos pensar nos outros, não. Cada um é para você mesmo. Purifiquemos a nós mesmos. Para pensar um pouquinho, sem pressa. Calma, calma. Escute esse fundo musical. Sobe um pouquinho o fundo musical, sacristão. O que o Senhor está pedindo para você se purificar? Apareceu hoje pornografia, apareceu hoje masturbação, apareceu hoje um olhar de cobiça, mas também saiamos da parte sexual, foi o que foi colocado, mas também na vida econômica. Avareza. Ganância. Indiferença à dor do outro. O que é que o Senhor está pedindo? Purifiquemos a nós mesmos. Purificar do que, padre? Volto ao texto. De tudo o que torna impuro o nosso corpo e a nossa alma. Não pensemos nos outros, pensemos em nós. O que é que está tornando impuro o meu corpo e a minha alma? E temendo a Deus, vivamos uma vida completamente dedicada a Ele. Por temor a Deus, não é medo de Deus, mas por respeito, obediência, reverência. Então diga lá, renova-me, Senhor Jesus. Purifique tudo que está tornando impuro o meu corpo. Ei, faça essa prece. Purifique tudo o que está tornando impuro o meu corpo. Purifique tudo o que está tornando impuro a minha alma. Peço essa graça, Senhor. Tu me conheces profundamente. Conhece desde o momento em que levanto e me deito. Conhece os meus desejos. Conhece as minhas vontades. Tu conheces as minhas intenções. Então purifica-me, Senhor. Me afaste daquilo que está tornando meu corpo impuro. Cada um vai achando resposta. Cada um vai achando a sua resposta. Mas também a minha alma, Senhor, que acaba ficando impura, maculada. Já não quero ser igual, então purifica-me. Por temor a Deus, eu quero ter uma vida plenamente dedicada a Ti. Por temor a Ti, Senhor, eu quero ter uma vida plenamente dedicada a Ti. Eu já não quero ser igual. Renova-me, Senhor Jesus. Purifica-me, Senhor Jesus. Santifica-me, Senhor Jesus. Põe em mim Teu coração. Tira esse coração de pedra, esse coração sujo, esse coração cheio de lama, da maldade, do mundo. Um coração novo, transplantado, precisa ser mudado. E eu peço essa graça. Gente, que texto maravilhoso hoje da leitura orante. Pouquíssimos versículos. Eu vou repetir para que você marque na tua Bíblia. 2 Coríntios, capítulo 7, versículo 1. Versículo 1. Só um. Só um versículo. Por isso, purifica-me, Senhor. Purifica tudo aquilo que está tornando impuro o meu corpo e minha alma. E eu, por temor a Ti, me proponho a viver uma vida completamente dedicada a Ti. Amém. Esta foi a leitura orante de hoje. E que versículo, hein? Deus seja louvado. Perdeu 10 da manhã? Tem reprise 10 da noite. Mas às 8 horas, tá lá no YouTube, Padre Manzotti. E você faz o seguinte, além de escutar novamente, use o aviãozinho e manda pra alguém. Manda pra alguém. Dispara. Quantas pessoas precisam disso? Vai lá, meu filho. Faça isso, evangelize pelas redes sociais. Eu volto já, volte comigo.
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7: Muito bem, minha gente, 10 horas 38. 38 agora virou o digitalzinho do estúdio. Rodrigão tá de volta. Senhor Rodrigo, atualizações aí nessa corridona da meta.
8: Vamos lá, Robson. Bom dia mais uma vez. 62% aí, meu amigo, meu irmão. 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

0: 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Hoje já dia 24. 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
1: Bom dia, padre.
0: Bom dia, você fala da onde,
1: filha? Sua bênção.
0: Deus abençoe.
1: Eu falo de São José dos Campos, São Paulo.
0: E como que você me acompanha ali em São José dos Campos, São Paulo?
1: Pelo YouTube.
0: Tá certo, diga lá, querida.
1: Padre, eu tenho hoje um pedido de oração e também tenho um testemunho.
0: Vamos começar pelo testemunho.
1: Padre, no início de 2021, eu estava passando por uma dificuldade muito grande na minha vida. Tanto na vida pessoal quanto na vida profissional.
0: Certo.
1: Na vida profissional eu não estava conseguindo ficar mais no meu serviço. Eu já tinha um tempo que eu estava trabalhando lá. E eu não estava conseguindo mais ficar. Eu ia trabalhar porque era o jeito que eu ia trabalhar. Não tinha como.
0: Tinha que trabalhar, não tem como.
1: Não tinha como. E na minha vida pessoal, já fazia um bom tempo que eu estava tentando engravidar e não conseguia. Foi então que no início de mês de maio de 2021, eu comecei a fazer a novena de Nossa Senhora de Fátima.
0: Olha aí.
1: E minha mãe começou a fazer a novena de todas as mães com o Senhor.
0: Mãe de Maria, mãe de todos, Maria. Eu faço sempre no mês de maio pelo Dia das Mães, é verdade.
1: Isso, ela começou a fazer com o Senhor, na minha intenção. Aí eu consegui, padre, engravidar. No mês de maio mesmo, que no mês de junho, no início do mês de junho, eu fiz o teste deu positivo.
0: Olha aí, Deus seja louvado, filha. E como é que foi a gravidez?
1: A minha gravidez foi muito tranquila, porque assim que eu recebi o diagnóstico da gravidez, o presidente, na época estava na força da pandemia, ele decretou que a gestante não poderia trabalhar na área de risco. Foi onde eu fui dispensada do meu serviço e fiquei em casa remunerada na minha gestação toda, depois que eu ganhei minha filha. 6 meses depois, eu afastei de fazer isso para cuidar da minha casa, cuidar do meu esposo e da minha filha. Então foi duas bênçãos em uma, padre.
0: Amém. Optou pela qualidade de vida, né? E cuidar da filha.
1: Meu sonho era ser mãe de uma menina e Deus me deu a Maria Júlia. Hoje está com 4 anos e meio, padre.
0: Então diga lá, graça recebida.
1: Graça testemunhada, toca o
0: sino. Isso, tá certo. Você falou que ia fazer um pedido de oração.
1: Isso, cara, eu queria fazer um pedido de oração pro meu filho. O nome dele é Júlio. Ele é um menino muito bom, tem 25 anos. Só que, assim, as coisas na vida dele tem hora que não corre bem, sabe? Tudo que ele vai fazer, às vezes já começa a dar certo, com um pouco não vai mais pra frente. E eu peço muito Deus por ele. Eu converso muito com ele para ele poder ir para a igreja. Então eu queria pedir a conversão dele, porque ele não vai na igreja, tá, sabe? Bom. Ele não recebe a Eucaristia, ele não faz os sacramentos da igreja. Então eu queria que o senhor orasse por ele.
0: Tá bom. E não é por acaso que nós estamos em plena novena de Santa Mônica, Santo Agostinho. Então vamos colocar o Júlio com certeza. Tá bom, querida?
1: Sim. Eu gostaria também de pedir oração para o meu esposo, que ele está fazendo a pós. E ele está muito ansioso nessa pós. Ele começou agora em agosto.
0: Não,
1: e ele está muito...
0: Jean.
1: É, porque aí o que acontece? Essa pós dele, ele tem que fazer o meio período durante toda a semana.
0: Puxa.
1: Então está bem complicado.
0: Tá bom. Sinta-se incluído nas orações. Meu abraço, Cirlane de São José dos Campos, São Paulo, YouTube. Dom José Valmor César Teixeira de São José dos Campos. Edilene, que a paz de Jesus esteja com você, Edilene. Você fala de onde, querida?
2: Meu nome é Edilene, paro de Aracaju. Sua benção, padre.
0: Deus abençoe, querida. Como é que você me acompanha ali em Aracaju?
2: Pela Rádio Cultura.
0: Abraço, Rádio Cultura. Diga lá, minha querida.
2: Eu quero que o senhor abençoe essas duas orações que eu faço todo santo dia. E é assim, o nome do meu marido é Neuvaldo e ele é taxista.
0: Neuvaldo?
2: Neuvaldo.
0: Tá.
2: E Deus me deu essa oração.
0: Quero ouvir.
2: E ele é assim, ó meu São José, abençoe Neuvaldo e a família taxista, livrando de assalto, de acidente, colocando passageiros de Deus. Abençoe o pão nosso de cada dia, que nossa despensa nunca fique vazia. E o alimento que Deus nos dá, pelo suor do nosso rosto, seja sempre abençoado.
0: Amém.
2: E que os anjos de guarda estejam sempre presentes na vida desses pais de família.
0: Que lindo.
2: Agora, você tem outra oração, que essa é mais especial ainda.
0: Diga.
2: Ó, meu São José e Nossa Senhora do Carmo, abençoe o padre Reginaldo Mozotti. Aonde quer que ele vá, abençoe o seu caminhar. E por todas as pessoas que pedem a graça, o milagre, a proteção e o livramento, pelas tuas santas chagas, dolorosas e gloriosas, seja abençoada. E que uma gota do teu sangue redentor restaure a nossa saúde, Senhor.
0: Amém! Obrigado! Que linda oração! Obrigado por rezar por mim, filha. Preciso muito.
2: Reze uma Ave Maria. Eu digo mais do que uma Ave Maria. Essa oração Deus colocou no meu coração e eu rezo todo dia pelo Senhor.
0: Ô, filho, eu agradeço demais. É graças à oração de vocês que eu continuo firme, levando adiante essa obra que é de Deus. A obra evangelizar é preciso.
2: E eu sou uma fiel colaboradora, o que eu posso fazer, o jornalzinho que eu não deixo colocar, sendo logazinho para colocar xixi de nenhum pet, não, é para ser o jornalzinho que você lê e repasse. E eu já tive a oportunidade também de rezar a oração de São José, de Santo Antônio, aqui em Aracaju, que na época foi de pedir, de rogar e de alcançar. E o senhor me pediu para repetir o texto de Santo Antônio para todo mundo alcançar as graças.
0: Olha aí, que maravilha, mulher de fé. Um prazer ter falado com você, Deus
2: um abraço,
0: abençoe
2: senhor,
0: a
2: saúde,
0: todos os motoristas.
2: Paz. Que Deus lhe abençoe sempre.
0: Amém, Edilene de Aracaju, que delícia conversar com ela lá de Sergipe, Rádio Cultura FM, o arcebispo Dom Josafá Menezes da Silva de Aracaju. Gente, que tal você pensar em ser um mensageiro, uma mensageira da Capelinha de Jesus das Santas Chagas? Toma essa decisão. Você que recebeu uma grande graça de Jesus das Santas Chagas, ligue agora, aproveite esse intervalo, fale com os nossos atendentes. Você não vai falar com máquina, não. Moças e rapazes estão lá, são preparados para isso. 0800-410-6060. Diga, ó, eu quero ser mensageiro de uma capelinha de Jesus das Santas Chagas. Eu vou para o intervalo e eu volto já, volte comigo. 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

0: Hoje é aniversário de Dom Jeová Elias Ferreira, da Diocese de Goiás. Também Dom José Genivaldo Garcia, da Diocese de Estância, Sergipe. Aniversário da rádio Alfa FM Nova Era, Minas Gerais. Cambucá FM, Santa Maria do Cambucá, Pernambuco. São José FM de Mafra, Santa Catarina. E TV Evangelizar, canal 31.1, Araguaína, Tocantins. Amado povo de Deus, amanhã, portanto, amanhã, pessoal dos Estados Unidos, ainda temos o último encontro que vai acontecer em Orlando, Flórida. Momento de espiritualidade na Basílica do Santuário Nacional de Nossa Senhora Rainha do Universo. Todos são convidados. Entre em contato, camarotetickets.com, amanhã, a partir das 7 horas da noite. 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Gente, por favor, a oficial, né? Por favor, escute esse testemunho. É de Rockland, Massachusetts. Manuscrito e com fotos. Vou mostrando. Retiro. Aqui faz parte do retiro. Sua bênção, padre. Que a paz de Jesus, o amor de Maria e a luz do Espírito Santo esteja com o senhor e com todos nós. Padre, um retiro que o senhor fez aqui nos Estados Unidos ano passado, fomos abençoados com a oportunidade de sermos recebidos pelo senhor. Naquela ocasião, o Paulo Henrique estava com menos de 4 meses de tratamento de uma leucemia. Foi maravilhoso poder estar com o senhor, onde o senhor nos presenteou com um lindo terço de Jesus das Santas Chagas. Hoje, os médicos dizem que graças a Jesus das Santas Chagas, ele está curado. O tratamento ainda é longo, mas sabemos que ele está sim curado. Pois todos os dias, quando vamos dar os remédios a ele, pedimos que uma gota do preciosíssimo sangue de Jesus seja derramado, padre. Ouço o seu programa todos os dias e rezo o terço com o senhor, o terço das Santas Chagas. No meu trabalho, gostaria muito que o senhor lesse esse testemunho, não para me exaltar, mas para que todos saibam que mesmo sendo meros pecadores, onde há um pai e uma mãe de joelhos dobrados, nosso Pai misericordioso e nossa mãezinha não nos deixam desamparados. Padre, sou dos Estados Unidos, mas sou associado da obra Evangelizar é Preciso, com muito orgulho. Eu e minha esposa rezamos o terço de Jesus das Santas Chagas todos os dias. Quero e preciso muito me tornar um mensageiro da capelinha de Jesus das Santas Chagas. Graça alcançada é graça testemunhada. Toco sino, um sacristão. Quem escreveu foi Elando Araújo da Silva. Louvado seja Deus. Está aí o filho, o pai, a mãe. Graça recebida, graça testemunhada. Valeu, gente. E vamos juntos agora. Tome o teu jornal do evangelizador. Você escutou? Ah, gostei muito, a Edilene de Aracaju. Não é para colocar pro gato, cachorro fazer as necessidades. Ó, não tinha pensado nisso, hein? Olha lá, Santa Mônica, Santo Agostinho, rogai por nós. Santa Mônica, Santo Agostinho, levai-me a verdadeira conversão. Santa Mônica, Santo Agostinho, levai-me a verdadeira conversão. Santa Mônica, Santo Agostinho, levai-me a verdadeira conversão. Ó Santa Mônica, que pela oração e pelas lágrimas alcançaste de Deus a conversão do vosso filho e do vosso marido. Olhai para o meu coração amargurado. Rezo agora por esta pessoa que tantos dissabores e sofrimentos causam ao meu coração e a toda a minha família. Coloca a sua intenção. Santa Mônica, que vossas orações se juntem às minhas, para comover o bom Deus, a fim de que Ele, Deus vivo e verdadeiro, faça com que esta pessoa, por quem rezo, possa voltar ao bom caminho. Santa Mônica, fazei com que o Pai do Céu chame de volta à casa paterna este filho pródigo. Dai-me esta alegria e serei para sempre agradecido. Oremos. Ó Deus, consolador dos aflitos, saúde dos que em vós esperam, que aceitaste misericordiosamente as piedosas lágrimas da bem-aventurada mãe Mônica, pela conversão do filho Agostinho e do marido Patrício. Concedei-nos pela vossa intercessão que choremos os nossos pecados e cumpremos as indulgências da vossa graça por nosso Senhor Jesus Cristo, vosso Filho, na unidade do Espírito Santo. Amém. Santo Agostinho, rogai por nós. Santa Mônica, rogai por nós. São Bartolomeu, rogai por nós. E está aqui a imagem que vou mandar para o Filho de Deus, primeiro que eu atendi hoje. O Senhor esteja convosco, Ele está no meio de nós. Abençoai, Senhor, a água, a roupa dos enfermos, as fotos de família, os remédios. E a semana que começa, por intercessão de Nossa Senhora do Carmo, São Pio de Pietrelcina, nos méritos das Santas Chagas, em nome do Pai, do Filho e do Espírito Santo. Amém. Fique com o clipe. Acho que o tema é muito propício hoje. Purificação, ser livre. 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
3: 11 horas em ponto no Rio de Janeiro. Muito bom dia para você. Segunda-feira, 24 de agosto, ano 2026. Aqui sou eu, Silvio Júnior. Já tem meu amigo Rodrigo Machado no programa Em Dia com Notícia. Agora é hora de Ponte Aérea Rio Curitiba. Deixa eu conversar com ela, minha amiga Ana da Sotarelli. Aninha, bom dia.
4: Bom dia, Silvio Júnior.
3: Tudo bem, Aninha?
4: Tá tudo bonito por aqui.
3: Oh, que maravilha. Céu azul, é?
4: Você quer saber mesmo? Tem certeza?
3: É, pode contar, vai, Aninha.
4: Tá encoberto, 13 graus.
3: Ah, 13 graus?
4: Aham.
3: Uhum. Jesus amado.
4: E aí, conta pra mim. Pô, Pão de Açúcar sorrindo?
3: Tá, um sorriso meio amarelo.
4: Sorrindo pra São Pedro.
3: Tá um sorriso cinza, Aninha. Rio de Janeiro com temperatura na casa dos 20 graus. Em alguns pontos, aquela chuvazinha suave, leve, fininha. Tá?
4: Ah.
3: Em alguns pontos, né? Ah, então, mas tá bom.
4: A temperatura tá gostosa, 20 graus, né?
3: Tá gostosa, sim. Aninha, tem gente reclamando que tá com sintomas de vista cansada, né, minha amiga? Dificuldade para enxergar letras pequenas. Vai no supermercado e aí tem que ficar pedindo auxílio dos universitários para ver preço. É visão que tá embaçada. Inclusive sentindo até mesmo dor de cabeça com frequência. E tem gente que reclama também de coceira, ardência, sensação de olho seco. E que incomoda muito, né, Ana?
4: Incomoda, nem fale. A pessoa ela acha que tem alguma coisa na.
3: Seco. E que incomoda muito, né, Ana?
4: Incomoda, nem fale. A pessoa ela acha que tem alguma.

0: sensibilidade, Silvio Júnior.
1: Olinha, inclusive tem um depoimento aqui, a gente pode ouvir?
0: Ah, claro, vem daí.
1: É Ana Maria Prado.
0: Minha xará.
1: Bora.
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1: Ai, que depoimento maravilhoso. Isso, né? Sensacional, Aninha.
0: Nossa, a Marilena é outra ouvinte. É, da Catedral, cliente Soparelli, a Marilena falou a mesma coisa, igualzinha a Ana Maria, sabe? Ela fez a cirurgia e sabe, estava difícil, só saindo, mesmo quando não tinha sol, saindo de óculos de sol, até de noitinha, as luzes dos carros, as lanternas que ela estava dirigindo, ela reclamou a mesma coisa, igualzinha a Ana. 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
0: Beijinho, Silvio.
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1: Meu carinhoso bom dia a você que optou por começar mais uma semana sintonizado, sintonizada aqui na minha, na sua, na nossa Rádio Catedral 106,7 FM, a Sintonia da Felicidade, a Rádio Católica do Rio de Janeiro. 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

0: 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Nesta segunda-feira, 24 de agosto de 2026, uma segunda-feira com o tempo chuvoso, tempo fechado. Vamos saber como é que fica o tempo? Vamos então direto ao Centro de Operações e Resiliência da Prefeitura do Rio de Janeiro, Leonardo Cantalice. Bom dia, boa semana, meu amigo.
1: Bom dia, Rodrigo Machado, de cliente da Rádio Catedral FM. Semana começando com chuva fraca pela cidade, observando pelas câmeras do Centro de Operações. Nesse momento parece que a chuva deu uma trégua, mas o tempo vai ficar bem estável. Ao meu lado, a meteorologista do Sistema Alerta Rio, Gisele Petrúngaro, que vai contar pra gente como fica o tempo nessa segunda-feira e também nos próximos dias. Bom dia, Gisele.
2: Bom dia a todos. Nessa segunda-feira, a gente segue sob influência dos transportes de umidade do oceano em direção ao continente. Dessa forma, ao longo do dia, o predomínio será de céu encoberto, a condição de chuva fraca a qualquer momento, podendo ser pontualmente moderada e de forma bem isolada. Hoje também as temperaturas não sobem muito e a máxima prevista é de 24 graus.
0: Ô Gisele, bom dia, boa semana, seja sempre muito bem-vinda ao nosso Em Dia com a Notícia da Rádio Catedral. Gisele, conta pra gente, e essa chuvinha, o tempo mais fechado, vai ficar no Rio de Janeiro até quando?
2: A gente segue com esse tempo mais instável hoje, amanhã também, ainda em função desse transporte de umidade. A gente segue com essa condição de céu nublado, encoberto, chuva fraca, moderada a qualquer momento. Na quarta-feira, a gente já tem áreas de instabilidade pronto na cidade, então a gente pode ter uma pancada ali no final do dia.
0: Ok, Leonardo, você volta daqui a pouquinho?
1: É isso, Rodrigo. Só lembrando que tem aviso de ressaca vigente até as 3 horas de quarta-feira. Ondas de até 3 metros de altura podem atingir a orla do Rio por conta desse período de ressaca. A ciclovia Tim Maia, na Zona Sul, ela está interditada. Eu vou ficando por aqui, na área, daqui a pouco eu volto com informações de trânsito, Rodrigo.
0: Combinado, Leonardo Cantalice, direto do Centro de Operações e Resiliência da Prefeitura do Rio de Janeiro. Claro que para fazer um bom programa de rádio, para fazer o Em Dia com a Notícia, nós precisamos muito de você, do seu carinho, da sua animação, da sua participação. 3231-3567. 3231-3567 é o nosso WhatsApp. É o WhatsApp para você criticar, elogiar, sugerir, comentar a nossa pauta, incluir novos assuntos à nossa pauta. Se hoje é o dia do seu aniversário, é aniversário de quem você ama, dê também a oportunidade para o Em Dia com a Notícia homenageá-lo nessa data tão especial. Mande a sua mensagem de texto ou então a sua mensagem de áudio. Peço apenas que seja uma mensagem mais enxuta, porque nós só temos 50, 55 minutinhos de programa. Inclusive, agora temos que terminar justamente naquele horário cravado por conta da propaganda eleitoral gratuita no rádio e na televisão. Então, precisamos terminar o programa naquele horáriozinho. Então, a gente não pode nem conseguir esticar um minutinho para cá, um minutinho para lá, não tem como. Então, peço apenas que seja essa mensagem um pouco mais enxuta para que a gente possa ouvir e ler o maior número de mensagens ao longo desse nosso encontro, que tem 50, 55 minutinhos. Agora, 11:12, e o WhatsApp para você ser amigo da Rádio Catedral é o mesmo: 3231-3567. 3231-3567 é o WhatsApp. Se você não usa o WhatsApp, o telefone da nossa central de relacionamento do setor Amigos da Rádio: 3231-3560. 3231-3560. E se você preferir, e olha, essa opção é o que eu amo, o Silvio Júnior também, quando você vem aqui nos conhecer na Rádio Catedral, tirar foto, abraçar, né, tomar um cafezinho e conversar um pouco com a gente, né? Então venha aqui à Rádio Catedral, conheça como esse trabalho, essa missão evangelizadora da nossa Igreja Católica do Rio de Janeiro é séria, né? 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Eu só não falei aqui, não esqueci de falar o endereço da nossa amada Rádio Catedral, Rua Benjamin Constant, número 23, oitavo andar, no bairro da Glória, ao lado da estação do metrô da Glória. Ah, você saiu do metrô, tem o Palácio São Joaquim, onde o Papa Francisco rezou o Ângelus durante a Jornada Mundial da Juventude de 2013, e ao lado tem o prédio da Mitra, o edifício São João Paulo II, onde fica a nossa amada Rádio Catedral. Gente, e daqui a uma semana, exatamente, acaba o mês. A nossa meta ainda está muito baixa, então vamos fazer o nosso algo a mais pela nossa Rádio Catedral. 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No nosso programa de hoje, Papa afirma que reconhecer Cristo nos mais vulneráveis nos faz crescer como sociedade. Crime conhecido como justiça com as próprias mãos tem aumento de 25% neste ano. O Hospital Pedro Ernesto amplia atendimento de alta complexidade com novas estruturas para tratamento de câncer e doenças renais. Prefeitura anuncia plano de mobilidade Santa Cruz com 70 quilômetros de intervenções e novos ônibus. Preços dos alimentos podem voltar a pressionar o bolso dos brasileiros nos próximos meses por conta do El Niño. Está no ar o Em Dia com a Notícia, um olhar cristão sobre a realidade. Agora no Rio, 11:16. E o Papa Leão XIV disse que reconhecer Cristo nos mais vulneráveis nos faz crescer como sociedade. A afirmação foi feita na cerimônia em que o Santo Padre recebeu, nesta segunda-feira, nesta manhã, os membros da Federação Marsodeto de Toledo, que celebra 45 anos de atuação junto a pessoas com deficiência intelectual e paralisia cerebral. E o pontífice destacou valores como solidariedade, defesa da dignidade humana e plena inclusão. E recordou que o cuidado oferecido aos mais frágeis é expressão concreta da fé. E a gente precisa vivenciar isso todos os dias. Olhar para aquelas pessoas que estão em situação vulneráveis, olhar com atenção, com compaixão, pronto a ajudar. Ontem, por exemplo, eu tive uma experiência que eu tô com o coração aqui apertado desde ontem por conta disso. Uma pessoa em situação de rua, um senhor, já deveria ter por volta dos seus 60 anos, estava com um cachorro na esquina aqui da rua Correia Dutra com rua do Catete. Ele fazendo pedido e ele não pedia comida nem para ele. Ele pedia comida para o cão dele. E falando com o cão dele, olha, hoje eu vou resolver esse problema. Eu vou conseguir dar a você uma pessoa que possa cuidar de você. Aquilo dali machucou tanto o meu coração, né? E eu naquele momento eu estava andando, eu não tinha, né, nem dinheiro para fazer uma compra, né? Eu estava apenas andando na rua, porque eu sempre saio para espairecer durante as manhãs de domingo, sempre saio para andar. Eu vou sem celular, eu vou sem dinheiro, né? Eu vou apenas com um documento ou apenas com identidade e não pude ajudá-lo. Assim que eu acabei o almoço, voltei ao mesmo lugar tentando ajudar aquele senhor, que eu iria levar a comida para ele e iria também levar comida para o cãozinho dele. Mas infelizmente não o encontrei. Meu coração tá aqui, olha, pequenininho, espremido mesmo, porque não consegui ajudar a essa pessoa, né? Infelizmente. Mas vamos, né, fazer a nossa parte, porque agrada a Deus, né? É como o nosso Papa Leão XIV disse: reconhecer Cristo nos mais vulneráveis nos faz uma sociedade melhor, e precisamos evoluir como sociedade, porque o mundo lá fora está muito violento, muito cruel, e a gente não pode se contaminar com essa crueldade. Daqui a pouco a gente vai falar, né, sobre o aumento, no caso, de pessoas que acham que estão fazendo justiça com as próprias mãos, cometendo os mais tipos variados e cruéis de violência e ameaçando a vida de pessoas inocentes como eu, como você. Agora 11:20, vamos ao nosso primeiro intervalo, já voltamos com mais Em Dia com a Notícia.
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0: Agora 11:22. Na semana passada nós falamos desse crime que chocou o Brasil. Aconteceu em Copacabana, onde uma pessoa com problemas mentais foi agredida até a morte por seguranças e entregadores. Ele sendo acusado de roubar uma bicicleta, que na verdade essa bicicleta era da irmã dele, e ele, por ter uma certa deficiência, ele não conseguiu responder quando esses agressores perguntaram a ele, né, que bicicleta era aquela, onde é que ele tinha conseguido aquela bicicleta, acabou levando à morte numa cena covarde, selvagem, né, que a gente deve abolir da nossa sociedade. É claro que a gente entende que há uma impunidade nesse momento no país, e há uma impunidade histórica, na verdade, nesse país, né, onde, por exemplo, as pessoas recebem, os presos recebem os benefícios como saidinha, não voltam aos presídios e continuam cometendo crimes, nada acontece, né? A gente observa uma série de crimes em que aqueles culpados, eles não são punidos com o rigor da lei. A gente observa, por exemplo, falamos aqui do caso de um professor que ficou 6 anos injustamente preso e inicialmente a justiça tinha negado a ele uma indenização por conta do erro de prendê-lo, né? Ele é acusado de ter cometido um assalto, teve que provar sua inocência e entrou com uma ação para que houvesse uma indenização por parte do Estado. Inicialmente a justiça tinha negado, inclusive o desembargador que proferiu a sentença, falando que a justiça comete erros e falando de desconforto, enfim, né, minimizando o impacto de uma pessoa ter perdido 6 anos a liberdade dela de forma injusta. E a impunidade é recorrente, a gente sabe disso. Só que o caminho não é esse. O caminho é a gente cobrar da justiça, cobrar dos governantes, né, que as leis sejam cumpridas. E o número de crimes cometidos como justiça com as próprias mãos, previstos no Código Penal como exercício arbitrário das próprias razões, cresceu 25% no Rio de Janeiro nos 3 primeiros meses deste ano. Segundo dados do Instituto de Segurança Pública, que é um órgão do governo do estado, foram registrados 504 casos neste ano, 102 casos a mais que no mesmo período do ano passado no estado. Em todo o ano passado foram 1.609 registros. A média deste ano é de 5,6 casos por dia. O crescimento então ocorre ao mesmo tempo em que moradores e comerciantes de Copacabana relatam a atuação de homens contratados para fazer a segurança de estabelecimentos e que circulam pelas redes com porretes e que circulam pelas ruas com porretes e cacetetes. Agora 11:26, nós vamos ao centro de operações novamente? Vamos? Então vamos saber as informações do trânsito com o Leonardo Cantalice. Leonardo, conta pra gente.
12: Trânsito. Bom dia, Rodrigo Machado, tô de volta e ouvinte da Rádio Catedral FM, acompanhando uma movimentação pela cidade, de olho na Avenida Brasil, mais cedo em Coelho Neto, os dois sentidos da via ficaram interditados por conta de incêndios em caminhões. Nesse momento, as pistas do sentido Zona Oeste estão liberadas, mas ainda há bloqueios nas pistas para quem segue em direção ao centro. O trânsito, nesse momento, está sendo desviado pela calha do BRT. Isso está causando grande congestionamento para quem vem da Zona Oeste, ali de Bangu e Realengo. Uma dica para você ouvinte aí por dentro, pegando ali Vila Valqueire, pela Estrada Intendente Magalhães, Hernani Cardoso, seguindo pela Avenida Dom Helder Câmara, até chegar ao viaduto de Benfica. De olho em via outra via expressa, agora pela linha vermelha, trânsito fluindo numa boa, tanto no sentido centro quanto no sentido baixada. Chegada ao centro pelo viaduto do gasômetro, também com boa movimentação. Para quem está na região da Grande Tijuca, a rua Conde de Bonfim e a Avenida Maracanã apresentam boas condições na chegada ao centro, o mesmo cenário na Avenida Repelé, para quem está se deslocando em direção à Praça da Bandeira. Pelos túneis, túnel Rebouças, com boa movimentação no sentido Lagoa, fluxo mais intenso para quem segue em direção ali ao centro da cidade, à Cidade Nova. Na Zona Sul, o motorista perde um pouco de tempo em Botafogo, pela Rua Nena Barreto, que tem trecho de lentidão na altura da Rua São João Batista. Já a rua São Clemente apresenta melhores condições. Pela autoestrada Lagoa Barra, amanhã bem movimentada, para quem segue em direção ao túnel Zuzu Ângelo, com reflexo também no elevado das Bandeiras. A Avenida Niemeyer acaba sendo uma boa opção. Encerrando nosso giro pela zona sudoeste, na Barra da Tijuca. Trânsito tranquilo, sem grandes dificuldades, pela Avenida das Américas, na Lúcio Costa e também ao longo da Avenida Ayrton Senna. Vou ficando por aqui, mais informações do trânsito você confere nas redes sociais do Cor, no arroba Operações Rio. Para a Rádio Catedral, Leonardo Cantalice, direto do Centro de Operações.
0: Ok, obrigado, Leonardo Cantalice, pela sua participação aqui do nosso Em Dia com a Notícia, 11:28. Falávamos desse aumento preocupante do número de casos em que pessoas pensam que estão fazendo justiça com as próprias mãos, que é um crime tipificado no Código Penal, e o contingente de seguranças clandestinos aqui no Brasil pode ultrapassar 600 mil profissionais. Dados do Fórum Brasileiro de Segurança Pública indicam, né, esse número. Essa atividade é regulada pela Polícia Federal, que deve fazer, né, essa fiscalização. No entanto, há problemas gritantes, flagrantes na fiscalização, e seguranças que não deveriam estar atuando nas ruas, ameaçando a vida das pessoas, porque eles não estão legalizados. Uma vez que estão ilegais, né, podem, a legalidade, ela não é, uma garantia de cumprimento da lei, imagine a ilegalidade. Então, segundo dados do Fórum Brasileiro de Segurança Pública, 600 mil profissionais podem estar atuando de forma ilegal como seguranças aqui no Brasil. E é um número bastante preocupante, é algo bastante preocupante. E por falar ainda em selvageria, em cenas covardes, um homem investigado por tentativa de homicídio qualificado por motivo fútil contra um idoso, uma pessoa, um senhor de 65 anos, foi preso em Nova Iguaçu. O crime aconteceu no dia 18 deste mês, em um bar na rua Carajás, no Jardim da Viga. Imagens de câmeras de segurança registraram o momento em que a vítima, identificada como João Batista Timóteo, é agredida e, já caída no chão e sem oferecer resistência, continua sendo atacada com chutes e pisões. Segundo a Polícia Civil, os golpes atingiram principalmente as regiões abdominal, torácica e a cabeça. As agressões provocaram ferimentos graves em João Batista. Ele precisou passar por uma cirurgia, teve uma parada cardiorrespiratória que durou aproximadamente 2 minutos. Ele foi reanimado pela equipe médica e encaminhado para o CTI do Hospital Geral de Nova Iguaçu, né? O Hospital da Posse. Continua então internado e a gente fica rezando pela pronta recuperação desse senhor. Minha solidariedade à família, e a gente não pode admitir, né, que essa barbárie aconteça, essa selvageria aconteça. A gente não pode achar natural isso. A gente precisa, né, cada vez mais trabalhar pela conversão, pela evangelização. E nós, como cristãos, precisamos cada vez mais estar rumo à santificação, né? Somos pecadores, mas precisamos não normalizar o pecado, e sim ir contra o pecado, né, ao arrependimento que agrada a Deus. Agora, 11:31, aqui através das nossas redes sociais, através do nosso WhatsApp, as pessoas se manifestando. Vamos saber o que dizem os nossos irmãos em Cristo. Aqui é Detinha abençoada. Bom dia, Rodrigo Machado. Bom dia, Detinha. Tá aqui Solange do Centro. Olá, meu querido amigo. Ontem foi meu aniversário. Quero agradecer às vizinhas que fizeram uma festinha para mim, colocar meu nome e das vizinhas no terço da misericórdia. Um abraço. Ô Solange, querida, um abraço para você. Feliz aniversário, muita saúde, muita paz, prosperidade na sua vida, muito amor, muita harmonia, tudo de bom para você. E olha, qualquer dia eu vou dar um abraço aí em você, tá bom? E vou pedir a Dal para colocar então o seu nome no terço da Divina Misericórdia, tá? Um beijo no seu coração. A Joana Angélica, olá Rodrigo, bom dia, que tenhamos uma semana abençoada. Amém, Joana, que tenhamos uma semana abençoada, você também e toda a sua família. O Paulo Xavier fala com a gente. Bom dia, Rodrigo, hoje estou fazendo aniversário. Minha irmã Ana, meu irmão, minha irmã Albertina, fazem aniversário no mesmo dia, né? E não somos trigêmeos. Que Deus abençoe com muita saúde. Então, Paulo, a Ana e a Albertina, parabéns pela data de hoje. Que coincidência agradável, que coincidência feliz, abençoada, hein? Olha, um beijo no coração de vocês. Muita saúde, muita paz, muita prosperidade. Que Deus faça morada no lar de vocês todos os dias e traga muito amor para sua casa, tá bom? Um abraço para vocês. A Joana, Angélica, Rodrigo, realmente é muito triste esses acontecimentos. É muito lamentável. Obrigado, Joana. A Renata Rodrigues Trindade. Olá, bom dia, querido Rodrigo e amadas e amados da Rádio Catedral. Bom dia, Renata. Uma semana abençoada para você e para todos aí, né? Obrigado por estar com a gente. 11:33, o sinal é porque tem mensagem de voz. Vamos ouvir?
13: Bom dia, amigos da Rádio Catedral, aqui é Nilzete, Nova Iguaçu. Rodrigo, um dia abençoado para você. Você é muito especial em nossas vidas.
0: Ô, Nilzete, obrigado.
13: Eu peço, Rodrigo, que você manda os parabéns para minha irmã Nelma, que está fazendo aniversário hoje. Tudo de bom para ela, muita força, saúde. É a tua irmã Nilzete que deseja, e tua sobrinha Ana. Parabéns, tudo de bom, muita saúde, nós te amamos. 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Na altura do Hortifruti.
0: Ok, Nilzete, querida, um beijo para você, uma semana abençoada. Obrigado por confiar no nosso trabalho. Vou pedir ao Silvio para me mandar a sua mensagem para que eu possa anotar e mandar uma mensagem para a concessionária pedindo providências. E Nelma, tá bem de irmã, hein? Parabéns, muitas felicidades, muitos anos de vida, saúde, paz, prosperidade. Um grande abraço para você. Que o novo ciclo na sua vida seja repleto de conquistas, repleto do amor de Deus, tá bom? Um beijo no seu coração. Agora no Rio 11:35, vou passear aqui pelo nosso WhatsApp. Tá aqui, bom dia, sou Mônica Barbosa. Rodrigo, estou muito preocupada com o que está acontecendo com o ser humano. Tá faltando amor cristão, compaixão. Hoje eu vi uma reportagem que um idoso foi agredido em um bar por um cidadão. O idoso precisou ser operado e perdeu parte do intestino. É, Mônica, eu tava falando a respeito desse caso aqui, Mônica. Obrigado pelo carinho, obrigado pela mensagem, obrigado por ter vindo ao nosso programa também, né? Tá muito difícil e a gente não pode se contaminar com a agressividade que existe para essas pessoas que estão sendo cometidas, essas agressividades, por essas pessoas que estão afastadas do Senhor. Precisamos cada vez mais lutar para que elas venham para o nosso lado e não deixar a contaminação de olho por olho, dente por dente. Isso daí não é algo correto, isso não agrada a Deus. Tenha certeza disso. A gente precisa ter mais compaixão com o nosso próximo, precisamos tratá-lo como irmão em Cristo. Agora, 11:36, tá aqui, olha, a Marleci Escobar, que honra, dona Marleci Escobar, né? É do Parque Santa Rita de Cássia, do Cruzeiro do Sul, Nova Iguaçu, salve Maria, horrorizada com o assassinato desse jovem atípico, deveria ter pena máxima a esses assassinos. Deus te abençoe, Rodrigo, irmãos, uma semana abençoada também para a senhora dona Marleci, né? A mamãe do padre Fábio Escobar, obrigado pela vinda, sempre muito bom tê-la aqui no nosso Em Dia com a Notícia, um beijo no seu coração. Tá aqui mais uma mensagem, tô tentando abrir, oi, bom dia, não, tá dando só oi agora, né? O bom dia foi anterior, acho que ele ainda está escrevendo, daqui a pouco então a gente lê essa mensagem. Vou resgatar umas que chegaram um pouco antes. Bom dia, Rodrigo, obrigado por parabenizar minha mãe, gratidão, Jesus te abençoe, vamos povo de Deus ajudar a rádio. É o José Hilton de Vilar dos Teles, comunidade São José, abraço, Rodrigo, abraço para você também, José Hilton, uma semana abençoada para você e toda a sua família. Dedê Pina mandou mensagem pra gente também, Silvio. A gente tem como resgatar a mensagem dela? Oi, mensagem,
14: Rodrigo,
0: de voz.
14: Bom dia. Eu sou a Danair Pina, da paróquia Santo Antônio, Amendoeira. Hoje venho pedir para você mandar um abraço para minha neta Brenda, que completou 13 anos ontem. Obrigada e um bom dia, um bom programa.
0: Ô Brenda, parabéns, hein? Tá bem de vó, 13 aninhos, que idade abençoada, muita saúde, muita paz. Olha, brinque bastante, não queira, né? Nunca ultrapassar a escada da vida, tudo tem o seu tempo. Então, com os conselhos de papai, mamãe, do avô, da vovó, né? De toda a família e com Deus sempre no coração, a sua vida vai se desenvolver plenamente e a gente fica muito feliz com o seu aniversário. Muita saúde para você, tá? Muita paz. Agora, 11:38 no Rio de Janeiro, né? Por falar em covardia, ontem foi final de semana, foi sábado, aconteceu uma covardia também no bairro da Tijuca, né? Um cachorro vira-lata, que conhecido como Batata, foi morto a tiros por um homem flagrado numa câmera de segurança. A câmera de segurança registrou esse momento de extrema covardia também, de agressividade contra esse cachorro. O cara atirou duas vezes, errou, o cachorro correu e ele disparou mais duas vezes, né? E esse cão tinha fugido da casa de uma família, né? Enfim, tava na rua e ele cometeu, né, essa agressividade, esse crime. Meu Deus do céu, coração humano precisa ser purificado com Deus, né? Agora 11:39, nós vamos ao nosso segundo intervalo, já voltamos com mais Em Dia com a Notícia.
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8: Em dia com a notícia. Gente, o Hospital Universitário Pedro Ernesto da UERJ em Vila Isabel vai ampliar o atendimento de alta complexidade com novas estruturas para tratamento de câncer e doenças renais. As alas de oncologia e nefrologia e serão inauguradas amanhã, com previsão de início dos serviços até o começo de setembro. O investimento em obras e equipamentos foi de R$50 milhões. Na nefrologia, a expectativa é triplicar o número de transplantes renais de 50 para 150 procedimentos por ano. Na oncologia, o hospital terá novos equipamentos de medicina nuclear e vai ampliar a capacidade do setor de quimioterapia. Que bom, né? Que bom que o Hospital Pedro Ernesto, que é uma referência, que é um hospital estadual, universitário, vinculado ao UERJ, está tendo esse investimento e vai capacitar, né, a sua estrutura para receber mais pacientes oncológicos com câncer, mais pacientes com problemas renais. Agora, 11h43, vamos àquele quadro que pode ser o divisor de águas na sua vida?
9: Oportunidades.
8: Elizabeth Martins, bom dia.
10: Oi, Rodrigo, bom dia para você, bom dia também a todos os ouvintes. A Vale abriu inscrições para o programa de estágio técnico 2026, com oportunidades em 5 estados e foco na formação e no desenvolvimento de jovens para formações técnicas. No Rio de Janeiro, são 10 vagas, sendo 7 em Itaguaí e 3 em Mangaratiba. Os selecionados receberão bolsa de R$1.400, além de benefícios e uma trilha de desenvolvimento com oportunidades de vivenciar desafios reais da operação. As inscrições podem ser realizadas no site. Mais informações, acesse Rádio Catedral FM-RJ Oficial e eu volto com você.
8: Ok, obrigado, Elizabeth Martins, 11h44 no Rio de Janeiro. Quem está nos acompanhando neste momento no YouTube da Rádio Catedral e da Web TV Redentor, ou então pelas nossas páginas no Facebook, já percebeu que ao meu lado está aqui a nossa amiga Daniela Oliveira, porque teremos novidades na nossa programação e também teremos a Romaria ao Santuário de Nossa Senhora Aparecida, Padroeira do Brasil, que será uma Romaria arquidiocesana. Daniela, bom dia!
9: Bom dia, Rodrigo. Bom dia a todos os ouvintes da Rádio Catedral FM. Uma alegria, né, falar com vocês mais uma vez. De vez em quando eu apareço aqui, né, pra gente conversar, pra gente falar um pouquinho sobre a programação da Rádio Catedral. E sim, nesse próximo final de semana, nesse sábado, acontece a nossa tradicional, né, Romaria, a Casa da Nossa Mãe, o Santuário de Nossa Senhora Aparecida, uma das maiores romarias, né, que o santuário recebe, se não a maior, que é a Romaria da Arquidiocese do Rio de Janeiro. Então, por todo o nosso município, por toda a nossa diocese, nós já temos as igrejas, as comunidades se organizando, já tem ônibus alugado, o pessoal já está todo mundo naquela ansiedade, porque realmente é um momento muito, muito bonito de unidade da Igreja do Rio, aonde a gente sai todos juntos, né, para a Casa da Mãe Aparecida. Então nós teremos lá a Santa Missa, celebrada pelo nosso cardeal Orânio João Tempesta, todos os nossos bispos auxiliares, os nossos vigários episcopais, os padres da nossa diocese, as nossas irmãs freiras. É um momento tão, tão bonito, sabe, Rodrigo, que assim, é diferente, é especial. Estivemos em Aparecida há pouco tempo, na Semana do Amigo da Rádio, com um grupo pequeno de 46 pessoas, e já foi tão bonito. Imagine então milhares de pessoas da Arquidiocese do Rio de Janeiro lá reunidos durante toda a manhã de sábado, com uma programação dedicada, com uma programação exclusiva. E assim, eu também preciso fazer um agradecimento a toda a equipe do santuário, né, de Aparecida, que nos acolhe e nos recebe tão bem, atendem todos os nossos pedidos, os nossos colegas também ali dos veículos de comunicação, então da TV e Rádio Aparecida, que fazem de tudo para que a gente tenha uma grande experiência e principalmente um momento de muita fé e devoção. Então, no próximo sábado, agora, dia 29, acontece a nossa olha,
8: Romaria,
9: mas assim, ó, vê se você consegue me ajudar aqui nesse número aqui, ó. É a
8: 26ª Romaria.
9: Centésima, vigésima sexta Romaria, gente.
8: E, Daniela, a gente estava falando aqui, esse por ser um programa jornalístico, né? Nós estávamos falando sobre a crueldade da sociedade, falamos sobre violência, e eu falava aqui que precisamos cada vez mais tratar o nosso próximo como irmão em Cristo e buscar a santidade. Sim. Essa é uma oportunidade para você buscar a santidade, visitar a casa da mãe, né? Estar junto com os seus, para que a gente possa fortalecer cada vez mais as nossas paróquias, os nossos encontros católicos, para que a gente possa falar para o mundo que a vida tranquila, mansa, né? A vida com paz, a vida que Deus projetou para nós é possível. E a gente tem que provar ao mundo dando esse exemplo. Então, essa Romaria tem um significado tão especial, porque é o encontro, é a busca que a gente tem a santidade.
9: Exato, assim, vamos lá juntos, todos juntos, fortalecidos na fé, porque quando a gente se une, né, a gente consegue se fortalecer na fé, e vamos lá também descansar o nosso coração na paz, na casa da nossa mãe, diante de tantas notícias ruins, violentas. Vamos ter esse momento de oração e unidade pelo mundo, pela nossa cidade do Rio de Janeiro e pelo nosso estado, tá? Então, no próximo sábado, dia 29, uma programação toda especial. Às 7 horas da manhã, a gente começa o Rosário na Tribuna Bento 16. Então, nós vamos rezar o Rosário na Tribuna Bento 16. E aí, Rodrigo, eu preciso avisar os nossos ouvintes o seguinte: Este rosário, ele será transmitido apenas pela Web TV Redentor. Por quê? Na sexta-feira, dia 28, nós já iniciaremos a propaganda eleitoral obrigatória, que será às 7 da manhã. Então, na sexta-feira, inicia a propaganda eleitoral obrigatória de rádio e TV às 7 da manhã. Então, você pode acompanhar o Rosário pela Web TV Redentor. A partir das 9 da manhã, aí sim, entramos com todas as nossas mídias com a celebração da Santa Missa o Rio Celebra, presidida pelo nosso cardeal Oranil João Tempesta, aí com Rádio Catedral, com Web TV Redentor. Às 10 da manhã, logo após a missa, teremos a concentração no átrio da Basílica, que fica na Asa Norte. Anotem aí, gente, a concentração para a Romaria será no átrio da Basílica, na Asa Norte, e daí o início da procissão até o Morro do Cruzeiro, onde será realizada também a nossa tradicional Via Sacra. Que momento lindo, que momento maravilhoso, que nós contamos com você, que nós contamos com a sua presença. E aí eu quero aproveitar que nós estamos na Corrida da Meta, iniciamos hoje a Corrida da Meta aqui na Rádio Catedral, para dizer para você, olha o tanto de coisa que você faz junto com a gente, né? Então, se nós estamos indo com uma equipe lá para Aparecida, para poder transmitir para você, que por algum motivo ou outro não poderá estar lá, ou para você que vai e quer ter uma experiência ainda mais completa, porque você tá lá vendo a missa, você pode pegar o link da Web TV ou mandar um WhatsApp pro seu amigo, pro seu parente, falar assim: olha, eu tô aqui em Aparecida, acompanha a missa aí pela Rádio Catedral.
8: Vamos rezar junto.
9: Isso, você só consegue fazer isso, a gente só consegue proporcionar para você, porque você é um amigo fiel da Rádio Catedral, porque você faz a sua contribuição. Então eu quero pedir para você nessa semana, nessa Corrida da Meta, rezar, primeiro de tudo, rezar pela nossa Romaria Aparecida no próximo sábado e nos ajudar a fazer essa Romaria da melhor maneira possível, nos ajudando com seu algo a mais. Muito, muito obrigado, você amigo, você ouvinte que faz a sua contribuição espontânea, você está ajudando nós a transmitirmos tudo que vai acontecer de maneira tão bonita, especial e necessária nesse próximo sábado na Romaria de Aparecida, viu, Rodrigo?
8: Lembrando que a respeito da meta, nós temos aqui uma semana decisiva pra gente, né? Lembrando que a Rádio Catedral é a única rádio católica do Rio de Janeiro, então precisamos preservá-la, não deixar calar a única voz católica do rádio carioca. Então, né, faça a sua contribuição, faça seu algo a mais, seja um amigo da Rádio Catedral. Eu sempre falo aqui no início de cada programa como é importante ser amigo da Rádio Catedral, e é importante também a gente identificar que o horário eleitoral gratuito que vai modificar a nossa programação não é algo que a Rádio Catedral quer transmitir, é algo que a Rádio Catedral tem que transmitir, porque essa é uma concessão, né? E por ser uma concessão, tem os seus direitos e os seus deveres. E um dos deveres é transmitir a propaganda eleitoral gratuita, porque tem muita gente que fica chateada: ah, político tal tá falando na Rádio Catedral. Não! Esse sinal não é transmitido pela Rádio Catedral. É um sinal de partidos, é um sinal da Justiça Eleitoral que a gente precisa transmitir por ser uma concessão. Então não tem como a gente não transmitir isso. É obrigatório. Né?
9: Exato, exato. Bom, os nossos ouvintes entendem, creio eu, essa dinâmica que a gente vive, o Brasil todo vive, né, durante esse período de campanha eleitoral. É uma oportunidade também, meu querido ouvinte, de você ouvir de fato as propostas da pessoa que você talvez já tenha essa intenção de votar. E aí, aqui através da rádio, no horário eleitoral obrigatório, você também tem essa oportunidade de saber, de discernir, de escolher. Nós teremos algumas mudanças durante esse período, né? Então, o horário eleitoral, ele começa na sexta-feira, dia 28, agora de agosto, e ele vai até o dia 1º de outubro. A transmissão sempre às 7 da manhã e ao meio-dia. E nós temos momentos importantes nesses horários, né? Que é a missa de Santa Rita, que então passa a ser transmitida a partir de sexta-feira às 7:30 da manhã. E a nossa Ave Maria com o cardeal, que a partir de sexta-feira passa a ser transmitida a partir de 12:25. Assim que acaba o horário eleitoral obrigatório, a gente transmite então de manhã a missa de Santa Rita e depois ao meio-dia e 25 a Ave Maria com o nosso cardeal, mas o Rodrigo vai ao longo da semana também explicando, passando essa agenda para o nosso ouvinte, que é muita informação que eu trouxe aqui.
11: É
9: agora,
11: isso, né?
9: Né, Rodrigo?
11: É verdade, muita informação e a gente conta, claro, com a sua audiência, sempre com a sua amizade, né? E continua a campanha, né? 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
9: Queridos amigos e ouvintes da Rádio Catedral, então eu faço um apelo para vocês durante toda essa semana. Vamos incluir nas nossas orações que nós tenhamos uma bela, linda e abençoada Romaria peregrinação à Casa da Mãe no próximo sábado. Se você ainda estava naquela dúvida, ai, será que eu vou, que eu não vou? Já fala com o pessoal da sua paróquia que está organizando, já garante seu lugar, que ó, pouquíssimas vagas, então já garanto o seu lugar, será um momento de fé e unidade muito bonito na casa da nossa mãe Aparecida. E nos ajude nesse algo a mais, nos ajude a poder transmitir de Aparecida todo esse momento muito, muito especial com o nosso cardeal, com os nossos bispos, padres e toda a Igreja do Rio de Janeiro.
11: Olha, e a partir de amanhã, vamos fazer aqui no Em Dia com a Notícia, como fez aqui o Luiz Cláudio, que mandou mensagem para a Web TV Redentor. A todos que vão, Deus abençoe a todos. A minha paróquia, Santa Luzia, do Gardenia Azul, é capela Nossa Senhora Aparecida do Anil. Vamos,
9: aê,
11: né?
9: Aê, gostei.
11: Tá vendo?
9: Vão mandando, gente, aqui, olha, no Em Dia com a Notícia. E aí, já estão com o ônibus fechado? Já tá tudo organizado? Quantas pessoas vão da sua paróquia? Vamos fazer essa motivação também pra gente lotar Aparecida pra nossa Igreja do Rio de Janeiro ser uma das maiores romarias e peregrinações, como a gente tem feito todos os anos, inclusive.
11: Obrigado, Daniela.
9: Obrigada, Rodrigo. Um abraço, boa semana.
11: Quero agradecer muito o carinho da imensa audiência que tivemos nesta segunda-feira e renovar o convite para estarmos juntos amanhã, 11h05, se o nosso bom Deus quiser. E ele há de querer até lá.
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Em nome do Pai, do Filho e do Espírito Santo, amém. Que a paz do Senhor esteja com todos vocês, caríssimos amigos e irmãos. Hoje nós celebramos a festa de um apóstolo, São Bartolomeu, de Caná da Galileia, mencionado pelos evangelhos no grupo dos 12 e algumas vezes identificado com Natanael, amigo do apóstolo Filipe, né? Mas, meus irmãos e irmãs, como disse ontem, nós estamos numa semana que nós contemplamos a vocação aos ministérios, vocação aos serviços na comunidade. Cada semana desse mês vocacional fala das comunidades vocacionais, encontro, testemunho e missão. Nós temos justamente um olhar para as várias vocações da igreja. E nós temos hoje a vocação, especialmente dos leigos e leigas. Nós sabemos que a grande vocação, a grande missão dos leigos e leigas é no mundo, é na sociedade. Nós sabemos que no último domingo do ano litúrgico, domingo de Cristo Rei, é o Dia Nacional do Leigo e da Leiga. E queremos contemplar justamente o leigo presente no mundo, na sociedade, em todos os lugares da sociedade, onde normalmente o sacerdote não vai, ele tá ocupado com outros assuntos, mas no mundo, quem está ali presente, nas empresas, né, justamente nas fábricas, na política, na medicina, nos hospitais, são os leigos. Leigos dão testemunho da sua fé, a beleza do leigo e leiga. Mas nessa quarta semana, depois do quarto domingo de agosto, nós contemplamos também o leigo e leiga na comunidade. É esse justamente o tema: vocação para os ministérios e serviço na comunidade. O leigo, pelo seu batismo, ele também tem sua responsabilidade na comunidade. Além de participar da missa dominical, de voltar para sua casa de família e viver sua vida de família, também, conforme a vocação e o dom de cada um, eles são chamados a servir como ministro extraordinário da Sagrada Comunhão, ministro da Consolação e da Esperança, também o ministério de catequista, que vamos ver no próximo domingo, também nos vários trabalhos das pastorais, pastoral da caridade social, pastoral social, por exemplo, que é tão importante em nossas comunidades, né? A pastoral da família ou dimensão familiar, a pastoral da juventude ou dimensão juvenil, né? Também o trabalho na sua família ou dimensão familiar, a pastoral da juventude ou dimensão juvenil, né? Também o trabalho

0: com generosidade, disponibilidade, com alegria, com um dom de Deus para servir a comunidade, para servir ao povo de Deus, né, na sua paróquia, na sua comunidade, na diocese e até mesmo justamente na Santa Sé, né, na igreja presente no mundo inteiro. Nós vemos aí o papel daquele que é batizado e tem consciência do seu batismo para poder vivenciar tudo isso e dessa forma poder servir a Deus, servir aos irmãos nos vários ministérios que tem o dom de poder servir com alegria, com disponibilidade. Portanto, essa semana, rezamos para que cada vez mais essa vocação para os ministérios e serviço da comunidade cresçam cada vez mais. Uma das vocações dos ministérios que nós temos insistido muito ultimamente é o Ministério da Consolação e da Esperança, que temos essa evangelização, essa missão junto às famílias enlutadas, junto às pessoas que passam por essa dor, rezando pelos nossos irmãos falecidos, e que nós necessitamos de mais pessoas para estarmos presentes ainda mais e melhor em toda a assistência a esses momentos difíceis que passam as famílias, mas tantos outros também trabalhos também nós necessitamos. Vamos então rezar nessa intenção da vocação para os ministérios e serviços da comunidade. Agora rezemos. O anjo do Senhor anunciou a Maria e ela concebeu do Espírito Santo. Ave Maria, cheia de graça, o Senhor é convosco, bendita sois vós entre as mulheres e bendito é o fruto do vosso ventre, Jesus. Santa Maria, Mãe de Deus, rogai por nós, pecadores, agora e na hora de nossa morte. Amém. Eis aqui a serva do Senhor, faça-se em mim segundo a vossa palavra. Ave Maria, cheia de graça, o Senhor é convosco, bendita sois vós entre as mulheres, e bendito é o fruto do vosso ventre, Jesus. Santa Maria, Mãe de Deus, rogai por nós, pecadores, agora e na hora de nossa morte. Amém. E o Verbo se fez carne e habitou entre nós. Ave Maria, cheia de graça, o Senhor é convosco, bendita sois vós entre as mulheres, e bendito é o fruto do vosso ventre, Jesus. Santa Maria, Mãe de Deus, rogai por nós, pecadores, agora e na hora de nossa morte. Amém. Rogai por nós, Santa Mãe de Deus, para que sejamos dignos das promessas de Cristo. Oremos. Infundi, Senhor, em nossos corações a vossa graça, vos suplicamos, a fim de que nós, que conhecendo pela anunciação do anjo a encarnação de Jesus Cristo, vosso Filho, cheguemos por sua paixão e morte de cruz à glória da ressurreição, pelo mesmo Cristo Senhor nosso. Amém. Glória ao Pai, ao Filho e ao Espírito Santo, como era no princípio, agora e sempre. Amém. Glória ao Pai, ao Filho e ao Espírito Santo, como era no princípio, agora e sempre. Amém. Glória ao Pai, ao Filho e ao Espírito Santo, como era no princípio, agora e sempre. Amém. E a todos vós, caríssimos amigos e irmãos, abençoe-vos o Deus Todo-Poderoso, Pai e Filho e Espírito Santo. Amém.
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0: meio-dia, 9 minutos no Rio de Janeiro. Muito boa tarde pra você. Segunda-feira, hoje é dia 24 de agosto, ano 2026. Aqui sou eu, Silvio Júnior, e te faço companhia a partir de agora em mais um encontro, mais uma edição do Som da Esperança. Até às 3 estaremos juntos e, claro, até lá valendo demais aqui a sua participação. Nosso WhatsApp tá liberado. Você de perto, de longe, para participar com a gente, 3231-3567. Como sempre digo, tapete vermelho estendido, perfumado, higienizado para te receber. Afinal de contas, aqui também é a sua casa, não é? 3231-3567. Vamos curtir daqui a pouquinho, além, claro, do melhor da nossa música católica, no momento recordação, aquela sequência saudade. 30 minutinhos sem intervalo comercial, recordando canções que marcaram a nossa história. Tem o quadro Oportunidade de Emprego com a nossa querida Elizabeth Martins. Tem o Santo do Dia com o Hansen. Tem os aniversariantes do dia, amigos da rádio que celebram o dom da vida no dia de hoje, também com a querida Elizabeth. Tem o momento do amigo, e hoje é segunda-feira, hoje tem terço da Divina Providência, às 14h30. Agora presta atenção nisso aqui, olha só. 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Para começar nosso encontro de hoje, tem Padre Fábio Escobar e Olívia Ferreira.
1: Estamos na presença de Deus.
0: Em tua casa.
1: Vamos

0: Abrindo o nosso encontro de hoje aqui no Som da Esperança, Lucas Medrado à espera, antes Cassiano Meirelles, o Dia de Deus e Padre Fábio Escobar e Olívia Ferreira em tua casa. Meio-dia, 24 minutos, intervalo. Já já nossa sequência Saudade de hoje.
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0: Que sequência especial foi essa, hein? Do CD Cantos de Fé, Salmo 22, antes Adoração e Vida em Santidade, Mensagem Brasil, Ninguém Te Ama Como Eu, Padre Zezinho, Há um Barco Esquecido na Praia, Márcio Montenegro, Se Tu Roubares, Vida Reluz, declaramos e começamos com a banda Êxodos, Seu Nome é Jesus. 1 e 2. O encontro sobre Zélia Magalhães está marcado para a próxima quarta-feira no Real Gabinete Português de Literatura. Zélia e seu marido Jerônimo são servos de Deus e estão com seu processo de beatificação em andamento no Vaticano. Colóquio vai ser às 14h e vão participar o presidente do Real Gabinete Francisco Gomes da Costa, Thaís Merola, Gilda Santos e o cardeal Dom Arani, que irá falar sobre a dignidade da pessoa humana, de acordo com o livro traduzido por Zélia Magalhães. O Real Gabinete Português de Literatura fica na Rua Luiz de Camões, número 30, no centro da cidade. 106,7.
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4: 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Olá, ouvintes da Rádio Catedral. Eu sou a doutora Maria Clara Vasques. Estou aqui com meu pai, doutor Wellington Vasques, para responder as perguntas que vocês têm enviado para nós. Então, vamos lá. Clara Vasques, estou aqui com meu pai, doutor Wellington Vasques, para responder as perguntas que vocês têm enviado para nós.

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0: em 106,7 Catedral FM, a sintonia da felicidade. Mais uma semana juntos, que bom, com a graça de Deus. Aí, seu final de semana foi bom? Como é que foi? Participou da missa, né? Afinal de contas, domingo sem missa, a semana fica sem graça, sem a graça de Deus. Rodrigo Gomes, Central de Relacionamento, tá aqui com a gente. E aí, tudo bem, Rodrigo? Boa tarde.
1: Boa tarde, Silvio, e a todos da nossa família Catedral.
0: Rodrigo, hoje, dia 24 de agosto, reta final desse mês, estamos na nossa corrida da meta. Como é que está o nosso elevador da esperança, meu amigo?
1: Subindo, subindo, e chegamos a 63%, Silvio. 63%, meu irmão. Precisamos melhorar, hein?
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1: Se Deus quiser, eu voltarei aqui, é claro, com boa.

0: as notícias, Silvio.
1: Valeu, Rodrigo, obrigado.
0: Eu que agradeço.
1: Um grande abraço pra você, 1:09 no Rio de Janeiro, a gente segue junto por aqui, claro, sempre contando com o seu carinho, com a sua audiência, com a sua participação, tem mensagem chegando, a gente coloca no ar aqui, a Vera Lúcia tá participando com a gente, antes da mensagem da Vera Lúcia, quero aproveitar para lembrar que você que participa hoje com a gente aqui no nosso Som da Esperança 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Resultado sai aqui no finalzinho do nosso Som da Esperança. Quero participar do sorteio, Vera Lúcia Neves da Costa, da Bom Jesus da Penha. Um grande abraço para você, Vera Lúcia. Outro recadinho aqui também da Joana Angélica. Boa tarde, Silvio Júnior. Eu quero ganhar um kit do Olhar do Cristo Redentor. Sou Joana Angélica de Anchieta. Tá concorrendo, minha amiga.

0: A sintonia da felicidade, ouvimos Virgínia Maldonado, Sem Palavras.
1: Ave cheia de graça.
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Tem participação chegando pelo nosso WhatsApp 3231-3567. A Rita de Cássia, da paróquia Nossa Senhora da Conceição, no Pacheco em São Gonçalo. Boa tarde, queridíssimo amigo Silvio Júnior, família Catedral. Abraço e louvores pela esposa, Sandra. Pelo também o nosso amigo da Web TV Redentor, Roberto Sabatinelli. Celebraram ontem o dom da vida. Aos demais aniversariantes, amadinhos de fé e ouvintes, rumo aos 150% do Enquanto Puder. Abençoada semana a todos. Salve Maria. Dessa vez vai ter uma semana de festa, meu amigo, no Chateau, que é? Não é da minha época. Valeu, Rita, um abração pra você. Até lá comemorou 2 anos aí com a sua segunda visita, a nossa queridinha. Inclusive mandou foto aqui com o nosso querido Roberto Sabatinelli, a quem a gente aproveita aqui pra mandar um grande abraço, aniversariante do dia de ontem também.

0: Padre Fábio de Melo e Serginho Erval do Grupo Roupa Nova, Mão de Deus, antes Padre Reginaldo Manzotti, inabalável.
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0: 1:36 na sua Catedral FM 106,7, a sintonia da felicidade. Tem participação chegando pelo nosso WhatsApp 3231-3567. 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
1: Boa tarde, meu amigo Silvio Júnior.
0: Boa tarde.
1: Que sequência espetacular, meu Deus. Olha, estou arrepiada aqui de novo, como sempre.
0: Que legal.
1: Essas belíssimas canções antigas marcaram gerações, né? A nossa, né, Silvio? Quero parabenizar a sua esposa pelo dom da vida ontem.
0: Obrigado.
1: E toda essa família linda que você construiu, amigo. Deus abençoe, rumo aos 180% da nossa queridíssima Rádio Catedral. Beijo, abençoada semana para todos.
0: Outro, minha amiga Eliane Brandão, tem outro recado que chega pra gente via WhatsApp.
2: Boa tarde, Rádio Catedral, me chamo Rita de Castro, do bairro de Turiaçu, da paróquia de Santa Rita de Castro de Turiaçu. Quero deixar um abraço para meu amigo Silvio Júnior, para o meu irmão Ney Júnior.
0: Um grande abraço, tava sumidinha, Rita. Grande abraço, minha amiga, obrigado pela presença aqui com a gente também. Boa tarde, família Catedral Jamaína, paróquia Santa Margarida Maria Lacoque, no Viegas, e eu quero ganhar o kit do Olhar do Redentor. Tá concorrendo aqui, minha amiga.

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1: Dia 24 de agosto. A igreja celebra hoje a festa de São Bartolomeu. Bartolomeu, também chamado Natanael, foi um dos 12 primeiros apóstolos de Jesus. É assim descrito nos evangelhos de João, Mateus, Marcos e Lucas e também nos Atos dos Apóstolos. Bartolomeu nasceu em Caná, na Galiléia, uma pequena aldeia a 14 quilômetros de Nazaré. Era filho do agricultor Tomai. No evangelho, como já dito, ele era também chamado Natanael. O seu melhor amigo era Filipe e ambos eram viajantes. Foi o apóstolo Filipe que o apresentou ao Messias Jesus. Até esse seu primeiro encontro com Jesus, Bartolomeu era cético e às vezes irônico com relação às coisas de Deus. Porém, depois de convertido, tornou-se um dos apóstolos mais ativos e presentes na vida pública de Jesus. Mas a melhor descrição que temos de Bartolomeu foi feita pelo próprio Mestre Jesus, quando disse: "Aqui está um verdadeiro israelita, no qual não há fingimento." Ele teve o privilégio de estar ao lado de Jesus durante quase toda a missão do Mestre na Terra. Compartilhou seu cotidiano, presenciou seus milagres, ouviu seus ensinamentos, viu Cristo ressuscitado nas margens do lago de Tiberíades e finalmente assistiu à sua ascensão ao céu. Depois de Pentecostes, Bartolomeu foi pregar a Boa Nova. Encerradas essas narrativas dos evangelhos históricos, entram as narrativas dos evangelhos apócrifos, isto é, das antigas tradições. A mais conhecida é a da Armênia, que conta que Bartolomeu foi evangelizar as regiões da Índia, Armênia Menor e Mesopotâmia. Superou dificuldades incríveis de idioma e cultura e converteu muitas pessoas e várias cidades à fé em Cristo. Foi na Armênia que ele teria sofrido martírio, motivado pela inveja dos sacerdotes pagãos. Ele foi esfolado vivo e, como não morreu, foi depois decapitado no ano 51. São Bartolomeu, apóstolo, rogai por nós.
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9 minutos faltando para as 2 aqui na Catedral FM. 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Neuza da Tijuca, eu quero, tá concorrendo, Neuza. Boa tarde, Silvio Simone Rocha, São João de Meriti, paróquia Nossa Senhora da Conceição, em Belfor Roxo. Quero participar, abençoada semana para todos. Concorrendo também, minha amiga Ledivaldo, boa tarde, paz e bem. Ledivaldo Borges de Benfica, eu quero. As músicas escolhidas estão lindas, Silvio. Eu quero, é Jane Branco, mandou mensagem pra gente. Valeu, Jane. Boa tarde, Silvia. Graça e a paz do nosso Senhor Jesus Cristo. Abraços a toda a família Catedral. Quero ganhar o kit O Olhar do Redentor. José Luiz Ribeiro, da Capela de Santo Antônio, em Guadalupe. Sou Rafael Cruz do Nascimento, de Jacarezinho. Manda abraço para todos da Catedral. Quem mais participa com a gente aqui? A Marisa Lima tá sempre ligadinha com a gente. Um grande abraço para você, Marisa Lima, tá concorrendo aqui. Ela colocou: bora, bora, viúvas, suas moedas. Vale chegar a 100%, já fiz a minha moeda. Olha aí, Silvio Boquinho, um grande abraço, minha amiga. Obrigado por esse carinho tão especial. Viu, Marisa Lima? Deus te abençoe, querida, você e toda a sua família, tá bom? Boa tarde, Silvio Júnior e toda a família. Parabéns pra Sandra. Desejo infinitas bênçãos sobre a vida de vocês. Obrigado, Jane. Grande abraço, minha amiga. Boa tarde, Silvio Júnior, tudo bem? Sou Jailza, da paróquia Nossa Senhora do Loreto, na Ilha do Governador. Eu quero. Abraço a todos, tá concorrendo aqui também.

0: Alvimar Galo, Santo És, antes Ziza Fernandes, Alma de Amigo.
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0: No Rio 2 e 1. Amanhã o padre Roberto Gomes Pereira, vigário paroquial da Nossa Senhora da Paz em Ipanema, vai dar uma palestra sobre a Sagrada Família. A palestra será às 7:30 da noite, organizada pelo Encontro de Casais com Cristo da Pastoral Familiar da Paróquia, mas aberta a toda a comunidade. Vai ser no edifício São Francisco de Assis, anexo à paróquia, no auditório Dom Eugênio Salles. A paróquia fica na rua Visconde de Pirajá, 339.
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0: Ministério Renova Quando Eu Rezo o Terço. Juliana de Paula, Janela, Missionário Shalom, Respirar Adoração.
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0: Banda GBL, Chip Rei da Glória, antes Álvaro e Daniel, Tenda de Davi, 2:30, intervalo já já, terço da Divina Providência.
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0: Muito bem, são 2:33 aqui na Catedral FM. Tarde especial de segunda-feira, 24 de agosto, ano 2026. Começamos juntos por aqui mais um terço da Divina Providência com a nossa querida Jane, da Central de Relacionamento. Muito boa tarde, Jane. Seja muito bem-vinda.
9: Boa tarde, Silvio. Boa tarde a todos os amigos ouvintes que nos acompanham nas nossas redes sociais. Uma tarde abençoada para todos.
0: Bom demais poder começar a semana e começar colocando os nossos planos, nossos projetos, as nossas preocupações no coração de Jesus através das mãos de Nossa Senhora, com o título de Mãe da Divina Providência. Queremos rezar junto com você e por você nesta hora, em nome do Pai, do Filho e do Espírito Santo. Amém. Professemos juntos a nossa fé.
10: Creio em Deus Pai Todo-Poderoso, Criador do céu e da terra, e em Jesus Cristo, seu único Filho, nosso Senhor, que foi concebido pelo poder do Espírito Santo, nasceu da Virgem Maria, padeceu sob Pôncio Pilatos, foi crucificado, morto e sepultado, desceu à mansão dos mortos, ressuscitou ao terceiro dia, subiu aos céus, está sentado à direita de Deus Pai Todo-Poderoso, de onde há de vir a julgar os vivos e os mortos. Creio no Espírito Santo, na Santa Igreja Católica, na comunhão dos santos, na remissão dos pecados, na ressurreição da carne, na vida eterna. Amém.
0: Mãe da Divina Providência,
9: providenciai.
0: Deus provê, Deus proverá.
9: Sua misericórdia não faltará.
0: Deus provê, Deus proverá.
9: Sua misericórdia não faltará.
0: Deus provê, Deus proverá.
9: Sua misericórdia não faltará.
0: Deus provê, Deus proverá.
9: Sua misericórdia não faltará.
0: Deus provê, Deus proverá.
9: Sua misericórdia não faltará.
0: Deus provê, Deus proverá.
9: Sua misericórdia não faltará.
0: Deus provê, Deus proverá.
9: Sua misericórdia não faltará.
0: Deus provê, Deus proverá.
9: Sua misericórdia não faltará.
0: Deus provê, Deus proverá.
9: Sua misericórdia não faltará.
0: Deus provê, Deus proverá.
9: Sua misericórdia não faltará.
0: Mãe da Divina Providência,
9: providenciai. Deus provê, Deus proverá.
0: Sua misericórdia não faltará.
9: Deus provê, Deus proverá.
0: Sua misericórdia não faltará.
9: Deus provê, Deus proverá.
0: Sua misericórdia não faltará.
9: Deus provê, Deus proverá.
0: Sua misericórdia não faltará.
9: Deus provê, Deus proverá.
0: Sua misericórdia não faltará.
9: Deus provê, Deus proverá.
0: Sua misericórdia não faltará.
9: Deus provê, Deus proverá.
0: Sua misericórdia não faltará.
9: Deus provê, Deus proverá.
0: Sua misericórdia não faltará.
9: Deus provê, Deus proverá.
0: Sua misericórdia não faltará.
9: Deus provê, Deus proverá.
0: Sua misericórdia não faltará. Mãe da Divina Providência,
9: providenciai.
0: Deus provê, Deus proverá.
9: Sua misericórdia não faltará.
0: Deus provê, Deus proverá.
9: Sua misericórdia não faltará.
0: Deus provê, Deus proverá.
9: Sua misericórdia não faltará.
0: Deus provê, Deus proverá.
9: Sua misericórdia não faltará.
0: Deus provê, Deus proverá.
9: Sua misericórdia não faltará.
0: Deus provê, Deus proverá.
9: Sua misericórdia não faltará.
0: Deus provê, Deus proverá.
9: Sua misericórdia não faltará.
0: Deus provê, Deus proverá.
9: Sua misericórdia não faltará.
0: Deus provê, Deus proverá.
9: Sua misericórdia não faltará.
0: Deus provê, Deus proverá.
9: Sua misericórdia não faltará. Mãe da Divina Providência,
0: providenciai.
9: Deus provê, Deus proverá.
0: Sua misericórdia não faltará.
9: Deus provê, Deus proverá.
0: Sua misericórdia não faltará.
9: Deus provê, Deus proverá.
0: Sua misericórdia não faltará.
9: Deus provê, Deus proverá.
0: Sua misericórdia não faltará.
9: Deus provê, Deus proverá.
0: Sua misericórdia não faltará.
9: Deus provê, Deus proverá.
0: Sua misericórdia não faltará.
9: Deus provê, Deus proverá.
0: Sua misericórdia não faltará.
9: Deus provê, Deus proverá.
0: Sua misericórdia não faltará.
9: Deus provê, Deus proverá.
0: Sua misericórdia não faltará.
9: Deus provê, Deus proverá.
0: Sua misericórdia não faltará. Nessa última dezena do Terço da Divina Providência, nós queremos rezar por você que nos acompanha, rezando pelos amigos da rádio, pelos nossos animadores paroquiais, dos mais antigos aos mais novos. Rezamos pela nossa corrida da meta. Colocamos isso que está parecendo ser difícil, né? Mas que não é impossível aos olhos de Deus, pedindo a intercessão de Nossa Senhora Mãe da Divina Providência. Colocamos aqui também aqui os nossos funcionários, a direção da rádio, todo o sistema de comunicação da nossa Arquidiocese do Rio de Janeiro, o nosso pastor incansável, cardeal Dom Arani João Tempesta, os seus bispos auxiliares, todo o clero do Rio de Janeiro. Mãe da Divina Providência,
9: providenciai.
0: Deus provê, Deus proverá.
9: Sua misericórdia não faltará.
0: Deus provê, Deus proverá.
9: Sua misericórdia não faltará.
0: Deus provê, Deus proverá.
9: Sua misericórdia não faltará.
0: Deus provê, Deus proverá.
9: Sua misericórdia não faltará.
0: Deus provê, Deus proverá.
9: Sua misericórdia não faltará.
0: Deus provê, Deus proverá.
9: Sua misericórdia não faltará.
0: Deus provê, Deus proverá.
9: Sua misericórdia não faltará.
0: Deus provê, Deus proverá.
9: Sua misericórdia não faltará.
0: Deus provê, Deus proverá.
9: Sua misericórdia não faltará.
0: Deus provê, Deus proverá.
9: Sua misericórdia não faltará.
11: Vinde, Maria, chegou o momento. Valei-nos agora e em todo o tormento. Mãe da Providência, prestai-nos auxílio no sofrimento da terra e no exílio. Mostrai que sois mãe de amor e de bondade, agora que é grande a necessidade. Amém.
0: Oração do amigo da Rádio Catedral.
9: Senhor Jesus,
12: que o Evangelho seja levado a todos os povos. Nós vos pedimos que olheis benigno para os benfeitores e amigos da Rádio Catedral e lhes deis a graça de colaborar convosco na obra da redenção e merecer a recompensa do servo bom e fiel. Abençoai também seus familiares, a fim de que cada lar desses irmãos seja uma igreja doméstica como desejais. Vós que viveis e reinais com o Pai e o Espírito Santo pelos séculos sem fim. Amém.
13: Em nome do Pai, do Filho e do Espírito Santo. Amém.
0: Rezamos juntos então mais uma segunda-feira, o terço da Divina Providência. Obrigado, viu, Jane? Até a próxima semana.
9: Amém, até a próxima.
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0: 2:41 no Rio de Janeiro. É hora de conversar com o nosso querido Alexandre da Central de Relacionamento. Boa tarde, Xande.
15: Boa tarde, Silvio Júnior. Boa tarde, família Catedral. Boa tarde a você que nos escuta e nos dá honra da sua presença. Irmão, estamos com uma meta atingida de 64%. Queremos agradecer a você que já fez a sua colaboração, você que já fez o algo a mais, você que contribuiu com 220, você que já fez aí a diferença na evangelização. Nosso muito obrigado. É, vale avisar aqui, irmão, e assim a gente poder atualizar que esse número ainda está muito abaixo daquilo que a gente esperava para o dia de hoje, né? Então, nós queremos fazer aqui um apelo a você, amigo da Rádio Catedral, amigo que é ouvinte da rádio, né? Que não é cadastrado, mas sempre faz a sua colaboração, que faz o seu Pix, que faz a sua transferência bancária. Então, nós contamos com você, sabe? Nós contamos com o seu carinho, nós contamos com a sua dedicação a essa rádio, a todo o sistema de comunicação, e estamos aqui de braços abertos querendo pedir a sua ajuda, né? Agora, irmão, vale a pena aqui a gente pontuar algumas coisas que são bem bacanas. Sabe que um amigo da rádio, quando ele colabora com a Rádio Catedral, ele colabora com todo o sistema de comunicação da Arquidiocese.
0: Bem lembrado,
15: né? Então, assim, quando você colabora com essa obra, você colabora com tudo aquilo que a Arquidiocese promove e faz em relação à comunicação. Então, no próximo final de semana, nós vamos ter aí a nossa caravana aí, lá até Aparecida, né, irmão?
0: Verdade que a maior peregrinação, né, que a Aparecida recebe, é uma das maiores, né, que é a do Rio de Janeiro, e a Catedral sempre presente, sempre podendo levar para quem não teve a oportunidade, não tem a oportunidade de ir por algum motivo,
15: sim,
0: poder acompanhar e rezar com a gente, né? Rezar com a peregrinação, com o nosso pastor, com o nosso cardeal, Dom Arani João Tempesta, e todos os sacerdotes da Arquidiocese do Rio, né, Alexandre?
15: Isso. Agora, se você é daquelas que assim, poxa, eu nunca fui a Aparecida, mas gostaria de ir, mas eu tenho um canal que me faz conectar com a Aparecida, que é também a Rádio Catedral, que é a Web TV Redentor, que é o Jornal Testemunho de Fé. Então, gente, no próximo final de semana, nós estaremos lá em Aparecida. E você, da onde você estiver, você vai poder estar conectado conosco e você vai poder, então, participar desses momentos tão lindos, tão importantes, que faz parte dessa peregrinação. E, gente, isso só é possível porque você é um amigo colaborador da Rádio Catedral. Nada disso seria possível, né, Silvio? Não seria possível nem a gente estar aqui. Então, assim, o nosso muito obrigado a todos que entendem a necessidade da Rádio Catedral enquanto evangelizador. Você entende isso? Você entende o que a gente está falando? Você entende como é importante a sua doação? Gente, seja qual for o valor da sua doação, o importante é que você entenda que é através da sua doação que a evangelização chega a muitos corações, que muitas vidas são tocadas, muitos corações são transformados. Isso porque você faz esse gesto de carinho. Fala aí, Silvio.
0: 3231-3560, telefone da Central de Relacionamento, para tirar qualquer dúvida. Não recebeu o boleto? Quer se tornar amigo da rádio cadastrado? Quer participar de alguma? Como é que eu faço para ajudar a Rádio Catedral? Eu quero o número de uma das contas. 3231-3560. Qualquer dúvida você consegue tirar com os nossos atendentes, né, Alexandre?
15: Exatamente. E ainda tem o seguinte: olha, eu recebo meu boleto está lá R$30 o mínimo de comunicação, de contribuição, e eu não posso dar esse valor esse mês. Não tem problema, gente. Entre em contato conosco. 3231-3560. Nós temos aí uma forma para que você possa fazer a sua colaboração no valor que você desejar.
0: Valeu, Alexandre, obrigado pela presença aqui.
15: Um abraço, Silvio.
0: Abraço. 2:46, reta final do Som da Esperança. Já já tem o resultado da promoção de hoje.

0: Tua presença cura Jéssica Dias aqui na Catedral FM 106,7. Tem participação chegando pelo nosso WhatsApp?
1: Eu ganhar o kit do olho do Cristo Redentor.
0: Marli dos Santos mandou mensagem aqui pra gente, tem outro recadinho aqui, a Maria Cristina Costa de Guadalupe, paróquia São Pedro no Lasco em Guadalupe, a do Frei Edson Raspante, tá participando com a gente aqui pedindo orações, também mandou uma lista aqui pra gente, um grande abraço pra você, querida, obrigado pelo carinho da audiência sempre. Outro recado da Ana Maria de Irajá, boa tarde a todos da Catedral, ótima semana pra todos nós, que Jesus nos abençoe e proteja sempre nossas vidas, eu quero o kit Olhar do Redentor, já a gente confere aqui. Outro recado que chega.
2: Boa tarde, Silvio. Aqui quem fala é Adelso Sampaio. Fala, Adelso. Da paróquia de Santana e São Sebastião, na Ilha de Guaratiba. Quero mandar um abraço e um beijo muito especial aí para Ana Cláudia. Mandar um abração para todos os amigos e amigas da Rádio Catedral e deixar uma mensagem para eles. Seja amigo da Rádio Catedral. Vamos ajudar a nossa rádio a bater a meta. E você que não é amigo, venha fazer parte dessa família evangelizadora Catedral. Seja amigo da Rádio Catedral, a sintonia da felicidade. Se você puder, meu querido, toca para mim Enquanto Eu Te Adoro, com Flávio Vitor. Um grande abraço, uma abençoada semana a todos e fiquem com Deus.
0: Valeu, vou ficar te devendo, Adelso. Vamos então para a última de hoje aqui do nosso encontro no Som da Esperança.

0: Noite Olhar do Redentor, tá saindo aqui pra Luiz Gustavo de Souza, de Jacarepaguá. Parabéns, Luiz Gustavo, passa aqui na Rádio Catedral FM, Rua Benjamin Constant, 23, oitavo andar na Glória, trazendo o documento de identidade, tem um prazo aí de 5 dias úteis. Som da Esperança, de volta amanhã, 12:10. Já já, terço da Divina Misericórdia, hoje com o nosso querido Diácono Wertz.
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0: pecadores, porque verdadeiramente o somos diante da sua misericórdia. E te pedimos, olha, olha por nós, olha por mim, pela Bárbara que está aqui, também olha por aqueles ouvintes que se colocam agora diante da vossa misericórdia, Senhor. Te peço de maneira especial por essa rádio que tem sido o veículo de paz, o veículo da tua palavra e da tua bênção para tantas pessoas acamadas, doentes. Vem cuidar de nós. Por isso nós nos colocamos diante de ti fazendo o sinal da cruz. Em nome do Pai, do Filho e do Espírito Santo. Amém. Eu quero logo falar que é o Diácono Hertz, mas quero falar logo essa nossa visitante aqui, funcionária da rádio. Boa tarde, se apresenta aí para os nossos ouvintes, filha.
1: Muito boa tarde, Diácono Hertz. Boa tarde, Silvio. Boa tarde a todos que estão aqui acompanhando e rezando. Mais uma vez o Terço da Misericórdia com a gente. Eu sou a Bárbara, né, Diácono?
0: Isso. Também quero dar aqui uma boa tarde pro Silvio Júnior, nosso irmão do coração. Boa tarde, Silvio.
2: Boa tarde, Diácono. Bem-vindo mais uma vez, querido.
0: Amém. E boa tarde para você, e pedir que você agora se coloque diante de Deus e reze conosco. Pega já o seu terço aí, segura ele na mão e vamos pedir, porque esse é o Deus que tudo pode, e é diante dele que nos colocamos. Pai nosso que estás no céu, santificado seja o vosso nome. Venha a nós o vosso reino, e seja feita a vossa vontade, assim na terra como no céu. O pão nosso de cada dia nos dai hoje, perdoai as nossas ofensas, assim como nós perdoamos a quem nos tem ofendido. E não nos deixeis cair em tentação, mas livrai-nos do mal. Amém. Ave Maria, cheia de graça, o Senhor é convosco. Bendita sois vós entre as mulheres, e bendito é o fruto do vosso ventre, Jesus. Santa Maria, Mãe de Deus, rogai por nós, pecadores, agora e na hora de nossa morte. Amém. Convido você a professar junto com a gente a sua fé. Creio em Deus Pai Todo-Poderoso, Criador do céu e da terra, e em Jesus Cristo, seu único Filho, nosso Senhor, que foi concebido pelo poder do Espírito Santo, nasceu da Virgem Maria, padeceu sob Pôncio Pilatos, foi crucificado, morto e sepultado, desceu à mansão dos mortos, ressuscitou ao terceiro dia, subiu aos céus, está sentada à direita de Deus Pai Todo-Poderoso, de onde há de vir a julgar os vivos e os mortos. Creio no Espírito Santo, na Santa Igreja Católica, na comunhão dos santos, na remissão dos pecados, na ressurreição da carne, na vida eterna. Amém. Eu quero ler de uma maneira breve até, para a gente entrar na oração direto. Eu vou ler o Diário de Santa Faustina, é o número 1089. Eu peguei um trecho do número 1089, onde Santa Faustina, ela tinha adoecido, e então ela fez uma oração para Deus. E é o trecho dessa oração que está lá no número 1089 do diário que eu quero ler com você, e de maneira especial, se você tem alguma enfermidade, se você agora se coloca na mesma posição que Santa Faustina se colocou, eu queria que você pudesse escutar essas palavras e fazer dessas palavras de Santa Faustina a sua oração também. Ele diz assim: ó Jesus, que vosso sangue puro e saudável circule no meu organismo doente, e que o vosso corpo puro e saudável transforme o meu corpo doente, e que pulse em mim uma vida saudável e vigorosa, se realmente for da vossa santa vontade. Tudo que eu peço a Deus é que aqueles que nos ouvem

0: que estão acamados, que estão doentes, que assim como Santa Faustina pediu que o sangue de Jesus pudesse circular, fluir no organismo dela, que possa fluir também no seu. Eu quero ir além. Eu quero ir além porque a gente também adoece com o pecado. Então toda a realidade de pecado que você tem vivido, eu quero colocar também nas mãos do Senhor, para que com o preciosíssimo sangue dele, ele lave também você, ele cure você dessas chagas do pecado. Senhor, te pedimos, cuida da tua igreja. E eu já coloco aqui a igreja na pessoa do nosso cardeal Dom Orani, que é um presente para essa arquidiocese. Eu quero colocar toda a arquidiocese nos seus bispos auxiliares, nos padres, nos diáconos, nos religiosos e religiosas, nos seminaristas, nos leigos, nas paróquias, nos coordenadores das paróquias. Lava com teu sangue toda a tua igreja. Essa igreja é tua, Jesus. Cuida dela. É isso que te pedimos hoje. É isso que te pedimos agora. Reze comigo. Eterno Pai, eu vos ofereço o corpo e o sangue, a alma e a divindade de vosso diletíssimo Filho, nosso Senhor Jesus Cristo, em expiação dos nossos pecados e os do mundo inteiro.
1: Pela sua dolorosa paixão,
0: tende misericórdia de nós e do mundo inteiro.
1: Pela sua dolorosa paixão,
0: tende misericórdia de nós e do mundo inteiro.
1: Pela sua dolorosa paixão,
0: tende misericórdia de nós e do mundo inteiro.
1: Pela sua dolorosa paixão,
0: tende misericórdia de nós e do mundo inteiro.
1: Pela sua dolorosa paixão,
0: tende misericórdia de nós e do mundo inteiro.
1: Pela sua dolorosa paixão,
0: tende misericórdia de nós e do mundo inteiro.
1: Pela sua dolorosa paixão,
0: tende misericórdia de nós e do mundo inteiro.
1: Pela sua dolorosa paixão,
0: tende misericórdia de nós e do mundo inteiro.
1: Pela sua dolorosa paixão,
0: tende misericórdia de nós e do mundo inteiro.
1: Pela sua dolorosa paixão,
0: tende misericórdia de nós e do mundo inteiro.
1: Ó sangue e água que jorraste do coração de Jesus,
0: como fonte de misericórdia para nós,

0: quando Deus sonha com a gente, ou quando nós sonhamos os sonhos de Deus, a gente consegue seguir além. Senhor, dai-nos força para que possamos sonhar os teus sonhos, viver aquilo que tu tens para cada um de nós, Senhor. Enche o coração do teu povo, visita o teu povo nesse horário, nesse terço da misericórdia, Senhor. Esse não é um horário comum, um horário qualquer. Te pedimos, Senhor, cuida. Cuida do teu povo, é o que te pedimos. Eu quero colocar algumas intenções. A Gedalva está aqui mandando mensagem. Filha, estou rezando por você. A Lucineia Freitas também, a nossa russa aqui, está fazendo pedido. Daqui a pouco eu olho melhor. O diácono Celso também, da Diocese de Nova Iguaçu, pede oração por Sebastião. Eu queria, antes de passar para a Bárbara, que ela está cheia de lista de intenções, eu queria pedir oração pela Alanes e o Ricardo Barcelos. Eles são lá de Guadalupe, da Capela Bom Pastor e Nossa Senhora Rainha da Paz. É Capelania Militar de São Sebastião. Eles estiveram visitando a minha paróquia, duas crianças lindas, maravilhosas, e elas me entregaram, que eu falei, quer? Que eles falam, a gente ouve o terço, quer que eu fale o nome de vocês? Reze por vocês, me entrega no final da missa. E eles entregaram o papelzinho. Alanes e Ricardo, a gente está rezando por vocês, pelo papai e a mamãe, por toda a família de vocês. E também pelas intenções que a Bárbara vai ler pra gente agora. Mas Bárbara, coloca também suas intenções, tá, filha?
1: Pode deixar, diácono. A gente traz agora os pedidos de oração que chegaram pra gente pelo nosso WhatsApp, 3231-3567. Se você tá acompanhando, pode mandar também. Então, são pedidos de oração para Sebastião José Soares Ambrosio Família, Renata Rodrigues Trindade, Paulo Roberto Silva, Tiago José de Oliveira e Paulo Henrique Marins Lemos, Ana Maria de Brito, Regina Custódio da Silva, Beatriz Custódio da Silva, Bárbara Custódio da Silva, Emanuel Custódio dos Santos, Bruno Custódio da Silva e pela união de toda a família Custódio da Silva. Também por Bianca Azevedo, pela família Clementino, da cidade de Esperança, na Paraíba, por Edmilza, lá da cidade de Araruama, aqui na região dos Lagos, por Rosilane e famílias Almeida e Monteiro, Renata Rodrigues Trindade. Aqui no nosso chat, na Web TV Redentor, a Aparecida Azevedo diz que está muito feliz com a sua volta ao Terço da Misericórdia. Ela diz que é uma grande alegria. A Miriane Rocha também pede oração por todos os enfermos, desabrigados, países em guerras, famílias enlutadas. A Luciana Silva também pede orações. Andréa Moutinho, que está passando por um momento de muita dor, ela tem fibromialgia e enxaqueca. Então ela pede orações, diácono. Também a Larissa Marcelli, que pede pela saúde do Tiago, que agora está no bloco cirúrgico. A Joelma Cristina é de Natal, no Rio Grande do Norte, e pede oração por toda a família. A Fátima Maria de Oliveira pede oração por todos os falecidos da família Oliveira Silva Santos. O Paulo Salles pede oração pela saúde dele, porque ele passou por uma cirurgia na terça-feira. A Joelma Cristina pede por uma porta de emprego para o filho, Luiz Felipe. E a gente também acompanha aqui no nosso WhatsApp a Maria Cristina Costa de Guadalupe, lá da paróquia São Pedro Nolasco. Ela pede orações também pela vida e a saúde da Jurema Viana da Silva, Jacira Barache Fontes, e também ela traz umas outras intenções, que a gente também coloca todas as intenções dela aqui no Terço da Misericórdia.
0: Que maravilha, com a Bárbara aqui, ela consegue olhar tudo, né? Consegue, claro que tudo a gente não consegue, mas a maioria das coisas a gente está conseguindo sim. Quero rezar pela minha família, pelo meu sobrinho Caleb, que nasceu há pouco e que não tá deixando a mãe dele dormir, né?
1: Graças a Deus, né, Diana? É saúde.
0: Isso, cansada. Caleb, Deus abençoe você, cuide de você, tá bom? Da sua vida. É isso que nós pedimos. Pega o seu terço na mão e vamos rezar agora a nossa segunda dezena. Eterno Pai, eu vos ofereço o corpo e o sangue, a alma e a divindade de vosso diletíssimo Filho, nosso Senhor Jesus Cristo, em expiação dos nossos pecados e os do mundo inteiro, pela sua dolorosa paixão.
1: Tende misericórdia de nós e do mundo inteiro.
0: Pela sua dolorosa paixão.
1: Tende misericórdia de nós e do mundo inteiro.
0: Pela sua dolorosa paixão.
1: Tende misericórdia de nós e do mundo inteiro.
0: Pela sua dolorosa paixão.
1: Tende misericórdia de nós e do mundo inteiro.
0: Pela sua dolorosa paixão.
1: Tende misericórdia de nós e do mundo inteiro.
0: Pela sua dolorosa paixão.
1: Tende misericórdia de nós e do mundo inteiro.
0: Pela sua dolorosa paixão.
1: Tende misericórdia de nós e do mundo inteiro.
0: Pela sua dolorosa paixão.
1: Tende misericórdia de nós e do mundo inteiro.
0: Pela sua dolorosa paixão.
1: Tende misericórdia de nós e do mundo inteiro.
0: Pela sua dolorosa paixão.
1: Tende misericórdia de nós e do mundo inteiro.
0: Ó sangue e água que jorraste do coração de Jesus, como fonte de misericórdia para nós, eu confio em vós.

0: Jesus. Essa é a nossa oração, Senhor amado. Quantas pessoas eu conversava aqui com a Bárbara, fora do ar, estão pedindo emprego, estão clamando, estão colocando as suas necessidades. E Senhor, eu sei aqui no fundo do meu coração, por tudo que eu tenho vivido, que Tu cuidas do Teu povo, cuidas de cada um de nós, Jesus. E é nessa certeza que nós mergulhamos os nossos pedidos, os nossos clamores, as nossas orações, amado Deus. Cuida do Teu povo, Senhor, verdadeiramente. E Senhor, como essa frase, Senhor, é especial. Ainda que eu me afaste de Ti, Senhor, eu sei que Tu estás aí de braço aberto, me esperando. Eu quero me unir à oração de tantas outras pessoas que através da rádio ou das ondas da internet, Senhor, não importa, mas que estão unidas conosco nesse momento, clamando, colocando as suas intenções, Jesus. Cuida dessas pessoas, olha por essas pessoas, Senhor. Eu quero rezar ainda pelo Jorge Carioca, meu amado irmão. Deus te abençoe, tá bom? A minha esposa tá botando intenção aqui. A Daniele, a Luísa, é minha outra sobrinha que nasceu. Essa ainda tá no hospital, ó. Quero pedir pela Luísa. Dani, isso vai passar, com certeza. É um momento aí que você tá vivendo. E em breve vocês estão recebendo alta e voltando para casa. Eu vou lá dar muitos beijinhos na Luísa, tá bom? Deus abençoe vocês. Bárbara, temos intenções, né, filho?
1: Temos sim, diácono. Agora nós vamos rezar pela saúde de Samara, Samara Ludiero Campelo e Luiz Henrique Inácio da Silva, Janaína de Rocha, Célia da Penha Faria, Alexander Lopes Faria, João Pedro Maciel Lopes Faria, Pedro Júlio, Terezinha de Brito, Sulamita Ferreira Simões, Maria Eneida da Silva Ferrari, Isabel Cristina Brito e Dejanira Brito, Maria Salete Araújo, Helena Maria Martins. Aqui na Web TV Redentor, a Fátima Maria de Oliveira pede oração por ela e pela saúde de Valdir da Silva. A Marise Vieira pede oração por ela, pela casa dela e por todos os enfermos e as pessoas desabrigadas. A Alzira André pede orações para a Patrícia, que está passando por uma cirurgia. A Joelma Cristina também pede pela saúde da vizinha Sara e pela própria saúde. Também pelo emprego de Jaci da Silva, aliás, oração para Jaci da Silva e por portas de emprego para Cauã Acelino. Também oração para Rosimere de Souza, que pede pela saúde dela e manda um abraço para o senhor, diácono.
0: Obrigado.
1: E também a arroba Detinha Abençoada pede pela cura e recuperação da saúde do irmão José, que tem diabetes, Amém. Vai operar catarata amanhã.
0: Oh, Jesus.
1: E ela pede para que tudo corra bem durante a cirurgia, diácono.
0: Amém. A gente rezou também, não só pela cirurgia que foi pedido agora, mas uma pessoa que está também agora no centro cirúrgico, né? Não só por esses dois, mas por todas as outras pessoas que também estão passando por cirurgia nesse momento. Que o nosso bom Deus possa conduzir a mão dos médicos e que a saúde retorne e que realmente tenha êxito essa cirurgia. Pega o seu terço e reza comigo. Eterno Pai, eu vos ofereço o corpo e o sangue, a alma e a divindade de vosso diletíssimo Filho, nosso Senhor Jesus Cristo, em expiação dos nossos pecados e os do mundo inteiro.
1: Pela sua dolorosa paixão,
0: tende misericórdia de nós e do mundo inteiro.
1: Pela sua dolorosa paixão,
0: tende misericórdia de nós e do mundo inteiro.
1: Pela sua dolorosa paixão,
0: tende misericórdia de nós e do mundo inteiro.
1: Pela sua dolorosa paixão,
0: tende misericórdia de nós e do mundo inteiro.
1: Pela sua dolorosa paixão,
0: tende misericórdia de nós e do mundo inteiro.
1: Pela sua dolorosa paixão,
0: tende misericórdia de nós e do mundo inteiro.
1: Pela sua dolorosa paixão.
0: Tende misericórdia de nós e do mundo inteiro.
1: Pela sua dolorosa paixão.
0: Tende misericórdia de nós e do mundo inteiro.
1: Pela sua dolorosa paixão.
0: Tende misericórdia de nós e do mundo inteiro.
1: Pela sua dolorosa paixão.
0: Tende misericórdia de nós e do mundo inteiro.
1: Ó sangue e água,
0: que jorraste do coração de Jesus, como fonte de misericórdia para nós, eu confio em vós.

0: aplaudir com toda a força,
1: Senhor. Ah, Senhor. Se essa certeza realmente existisse em nossos corações, não seriam os percalços, não seriam, Senhor, as doenças, não seriam, Senhor, as coisas que se levantam sobre a nossa vida que nos tirariam de você, porque no final, Senhor, tu és mais do que vitorioso. Jesus ensina-nos a acreditar, a ter essa fé de que o melhor ainda vai chegar. Apesar de tudo que eu possa estar vivendo hoje, eu sei que o teu sangue pode fluir em mim, pode ser a minha força, porque eu tenho certeza que tu és o Senhor, mas não é aquele Senhor que sai da nossa boca de maneira minguada, pequena, mas tu és o Senhor sobre todas as coisas, sobre todas as situações, sobre todos os problemas, enfermidades, o que temos vivido, Senhor. Porque, como diz em Romanos 8:18, tenho para mim que nenhuma das dificuldades deste mundo tem comparação com a glória que vai ser manifestada, Senhor. Se a nossa vitória não for aqui, existe um mundo melhor, aonde vamos estar contigo, mas de qualquer maneira, somos mais que vencedores, Senhor. Que a sua vitória possa vir ser o consolo do coração de tantas pessoas, de tantos que estão rezando conosco. Coloca as intenções aí, minha amada.
2: Já, quando a gente reza nessa quarta dezena pela saúde de Marcelo Silva Xavier e família, Márcia Xavier dos Santos, Rosemary Paiva, e aqui no nosso WhatsApp não param de chegar intenções. A Rosa Maria pede oração pela saúde dela e também pela libertação do filho Diego Malaquias. O Eliseu Bauer também pede orações aqui pelo nosso WhatsApp. Ele pede pela vida, pela saúde, pela família. Ele traz muitas intenções. A Virgínia do Rio de Janeiro também está aqui acompanhando o texto, participando pelo WhatsApp. E a gente também tem... A Virgínia, inclusive, ela é de São Francisco do Sul, de Santa Catarina.
1: Olha!
2: Aliás, e ela está acompanhando também o texto. A gente também reza pelas almas de Antônio Dias Rodrigues, pela senhora Cremilda Lopes Panza, que foi colaboradora há muitos anos aqui da nossa rádio, e ela morreu no último dia 17 de agosto, com 103 anos.
1: Olha, que graça! Pois Deus é, a receba no seu reino, tenho certeza.
2: E também pela alma de João Max Simões.
1: Olha, 103 anos, olha só, rezamos por esses. Eu queria rezar também pela nossa querida Adriana Braga, é paroquiana lá, ontem foi aniversário dela, como a Adriana chorou, né? A nossa Drica, né? Quero também rezar pela tia Elza, que é aniversário também, colocar mais quem a... A Ana Paula, né? Sexta-feira próxima, a Ana Paula das Sementes lá, tá fazendo aniversário também, né? Ana Paula, também quero o bolo. Deus abençoe você. Eu queria fazer um pedido para você. Nós vamos rezar a quarta dezena. Na quinta dezena, eu vou fazer esse pedido. Mas eu queria que você pegasse papel e caneta, porque na quinta dezena, depois da Bárbara ler as últimas intenções, eu quero fazer um trato com você aqui no ar. Então, se você puder, pega papel, aí pega caneta ou lápis, ou algum lugar onde você possa escrever, para a gente fazer... um acordo aqui na nossa quinta dezena. Pega o seu terço e reza comigo. Eterno Pai, eu vos ofereço o corpo e o sangue, a alma e a divindade de vosso diletíssimo Filho, nosso Senhor Jesus Cristo, em expiação dos nossos pecados e os do mundo inteiro, pela sua dolorosa paixão.
2: Tende misericórdia de nós e do mundo inteiro.
1: Pela sua dolorosa paixão.
2: Tende misericórdia de nós e do mundo inteiro.
1: Pela sua dolorosa paixão.
2: Tende misericórdia misericórdia de nós e do mundo inteiro.
1: Pela sua dolorosa paixão.
2: Tende misericórdia de nós e do mundo inteiro.
1: Pela sua dolorosa paixão.
2: Tende misericórdia de nós e do mundo inteiro.
1: Pela sua dolorosa paixão.
2: Tende misericórdia de nós e do mundo inteiro.
1: Pela sua dolorosa paixão.
2: Tende misericórdia de nós e do mundo inteiro.
1: Pela sua dolorosa paixão.
2: Tende misericórdia de nós e do mundo inteiro.
1: Pela sua dolorosa paixão.
2: Tende misericórdia de nós e do mundo inteiro.
1: Pela sua dolorosa paixão.
2: Tende misericórdia de nós e do mundo inteiro.
1: Ó sangue e água que jorraste do coração de Jesus, como fonte de misericórdia para nós, eu confio em vós.
0: Que todas as palavras de humilhação, de maldição, sejam quebradas agora pelo poder da palavra de Deus. Meu irmão, se uma palavra te feriu, que através desse louvor

0: A nossa alegria é essa, Senhor, porque a última palavra é sua. Senhor, não importa o que está acontecendo agora, a última palavra sempre é sua. Não importa se agora eu estou sofrendo, se eu estou chorando, porque eu sei que serei consolado, que as minhas lágrimas serão secadas, Senhor. É essa certeza que eu tenho, Jesus. E é por isso que eu rezo para cada pessoa, por todas as pessoas. Quero te entregar, eu tenho uma lista de oração, eu quero colocar cada pessoa que está nessa minha lista de oração em tuas mãos, Senhor. Vem cuidar. Vem cuidar dessa rádio amada, Senhor Jesus. Precisamos todos os dias da sua misericórdia. Senhor, sabemos o quanto erramos, o quanto somos pecadores, o quanto a gente vacila, essa é a palavra. Mas eu tenho certeza que tu és maior do que tudo isso, Jesus. Porque a última palavra sempre, sempre e sempre vai ser sua. E eu dou glória a ti, Jesus, por essa certeza, por saber disso que o meu irmão Jadir está cantando. Ele fez em canções, mas que é uma oração muito poderosa. E é no poder do teu nome que eu te peço, vai visitando essas casas, vai visitando as pessoas, vai visitando as realidades, amado Deus, das pessoas, do que elas têm passado, do que elas têm vivido. Porque eu tenho certeza que quando Jesus se levanta, sabe, meu amado, tem essa certeza. Sabe aquela passagem da barca, que Jesus está dormindo lá no fundo e que os apóstolos ficam apavorados? Pode estar entrando água no barco da tua vida, da tua casa, pode estar sendo sacudida, mas se ele está lá no fundo, deitado sobre um travesseiro, ele, na hora certa, ele vai levantar. Vai dizer para toda essa tempestade da sua vida, essa violência das águas que estão se jogando contra você, das coisas que têm acontecido de forma errada, dos caminhos errados, ele vai se levantar. E essa certeza que eu tenho, que tudo isso vai passar, porque a última palavra é dele. Bárbara, nossas intenções, filha.
1: Hoje, diácono, nós vamos rezar pelas intenções de Sérgio Ricardo Gomes Ferreira, Ana Lúcia Paz de Almeida, Maria da Glória Frutuoso da Silva, Anaide de Almeida Monteiro, Paulo Roberto de Oliveira, Sandra Amorim, Deise Leite de Luna, Leonardo de Vista Alegre, e a gente também está recebendo aqui as intenções da Rosane dos Anjos, que pede pela vida dela, pela saúde da tia Elizabeth, também por Severo Conceição e pela meta da rádio. E a gente também reza em ação de graças pelo dom da vida da Vila Neide Moreira de Freitas Martins, que faz aniversário hoje.
0: Parabéns.
1: A Márcia Cristina Menezes da Paz, a Ilza Gonzaga e Carla Brasil, e também pelo Roberto Sabatinelli, que é o nosso cinegrafista aqui da Web TV Redentor, que também fez aniversário ontem. E por todos os nossos amigos aniversariantes do dia.
0: Amém. Eu quero pedir também para o Silvio Júnior botar aqui umas intenções dele, porque eu vou pedir uma ajuda agora. Lembra que eu disse que a gente ia fazer um trato? O Silvio Júnior vai primeiro colocar as intenções dele, depois eu vou falar e vou pedir uma ajuda para o Silvio Júnior para a gente fechar um trato aqui nessa última dezena. Silvio, quais são suas intenções, filho?
2: Eu quero aproveitar aqui a oportunidade, então, para rezar pela minha esposa Sandra, que fez aniversário ontem.
1: Parabéns!
0: Parabéns!
2: Agradecer a Deus pela vida dela, que Deus possa cada vez mais abençoá-la e continue sendo essa grande mulher que me ajuda a ser o homem da casa, né? É uma grande mãe, sem dúvida nenhuma, uma grande esposa e mulher de Deus também. E rezar também por todos os ouvintes, por todos aqueles que têm pedido orações. Eu queria rezar hoje de maneira muito, muito especial, diácono, por tantos amigos que a gente tem ouvido pedido de oração que chega pra gente, de pessoas que estão desempregadas, pais de família, né? Que estão desempregados, batendo de porta em porta, muitas das vezes até mesmo desanimados, né? Então eu queria rezar por eles, dizer que não desanimem, né? Porque a cada porta fechada, a cada uma fechada, Deus abre 10, né? Amém. A gente sabe que Deus é o Deus do impossível. Amém. E a gente não pode desanimar. Então eu queria rezar por todos esses nossos irmãos e irmãs que se encontram desempregados, que não desistam, né, diácono?
0: Isso, gente, não desiste não. Deus é maior do que tudo que a gente está passando. Lembra do trato que eu falei que a gente ia fazer? Eu tô aqui com uma folha que o setor me passou aqui, dizendo que hoje a gente alcançou 64% da nossa meta. Eu queria falar um pouquinho da rádio. Eu sei, esse horário é um horário apertado, mas eu queria falar, porque um dia, pela providência de Deus, nós conseguimos chegar no Rio de Janeiro e estender uma bandeira de uma rádio católica. Essa rádio que você ouve. 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E na noite que eu tava rezando, eu atendi o telefone, o pessoal passou uma ligação para mim e uma pessoa falou assim, diácono, eu queria falar com o senhor. Eu cheguei agora com meu marido, era uma mulher, eu cheguei com meu marido agora. Agora a gente viemos de uma festa e a gente brigou muito. A gente chegou aqui decidido de dizer assim, acabou. Nosso matrimônio chegou ao fim, não tem mais jeito. E aí no meio de toda a briga nós ligamos a rádio e o senhor estava falando justamente o que a gente precisava ouvir. A gente se abraçou e o nosso casamento vai continuar, diácono. Eu agradeço muito a Deus pelo senhor está aí. Aí eu falei, é Jesus, eu entendi, eu vou vir a outra madrugada de novo. 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A gente tem uma dezena, meu aniversário passou agora. 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Lembra do papel aí da caneta e do lápis? O Silvio vai ajudar a gente. Ele vai passar para você, quem nos vê, já tá aparecendo a chave Pix, está aparecendo o e-mail, o que a gente tem. Mas para você que não está nos vendo, você que nos ouve, esteja em qualquer lugar do mundo que você estiver, é para você que eu estendo a mão para a gente bater essa meta. Se você puder vir à rádio, vem visitar para você ver tudo que nós temos aqui, ver as coisas que nós precisamos pagar. Eu não recebo nada, eu venho para cá, eu ganho graça de Deus, vem para cá rezar. É por Deus, é por você. Mas a gente precisa continuar no ar. Precisa pagar as nossas contas. Tá bom? Eu faço parte dessa rádio. Eu peço em nome dela e estendo a mão. O Silvio vai passar para você a maneira de você, nessa dezena que a gente vai rezar, porque quando acabar eu vou correr lá pro setor financeiro e vou perguntar pro Alexandre, pessoal. Gente, entrou Pix. Se entrou Pix, é presente de aniversário para mim. Olha, é pra gente bater a meta da rádio. Olha que alegria eu poder falar isso. Silvio, vamos lá, amado.
2: Vamos lá, chave Pix é o CNPJ 35 79 79 68 00 01 75. Repetindo, 35 79 7968-00-0175, diácono.
0: Amém, obrigado. Olha só, não deixa eu passar vergonha não, que eu vou correr lá, Alexandre, não quero ver o Alexandre falar, aí diácono, não entrou nada, nem que seja um real, me ajuda, pelo amor de Deus, pra gente ir bater nessa meta. Não faz o impossível não, faz o que você pode, porque com o possível de cada um de vocês, Deus vai fazer o impossível da gente bater essa meta. Bárbara, vamos rezar essa última dezena.
1: Vamos lá.
0: E vamos dar tempo para esses nossos ouvintes ajudarem a rádio. Vamos lá, eterno Pai, eu vos ofereço o corpo e o sangue, a alma e a divindade de vosso diletíssimo Filho, nosso Senhor Jesus Cristo, em expiação dos nossos pecados e os do mundo inteiro.
1: Pela sua dolorosa paixão,
0: tende misericórdia de nós e do mundo inteiro.
1: Pela sua dolorosa paixão,
0: tende misericórdia de nós e do mundo inteiro.
1: Pela sua dolorosa paixão,
0: tende misericórdia de nós e do mundo inteiro.
1: Pela sua dolorosa paixão,
0: tende misericórdia de nós e do mundo inteiro.
1: Pela sua dolorosa paixão,
0: tende misericórdia de nós e do mundo inteiro.
1: Pela sua dolorosa paixão,
0: tende misericórdia de nós e do mundo inteiro.
1: Pela sua dolorosa paixão,
0: tende misericórdia de nós e do mundo inteiro.
1: Pela sua dolorosa paixão,
0: tende misericórdia de nós e do mundo inteiro.
1: Pela sua dolorosa paixão,
0: tende misericórdia de nós e do mundo inteiro.
1: Pela sua dolorosa paixão,
0: tende misericórdia de nós e do mundo inteiro.
1: Ó sangue e água
0: que jorraste do coração de Jesus como fonte de misericórdia para nós, eu confio em vós, Deus Santo, Deus Forte, Deus Imortal, tende piedade de nós e do mundo inteiro. Deus Santo, Deus Forte, Deus Imortal, tende piedade de nós e do mundo inteiro. Deus Santo, Deus Forte, Deus Imortal, tende piedade de nós e do mundo inteiro. Levanta-se, Deus, pela intercessão da bem-aventurada Virgem Maria, de São Miguel Arcanjo e de toda a milícia celeste. Sejam dispersos seus inimigos e fujam de sua face todos os que o odeiam. Eu quero agradecer você, porque eu vou sair daqui e vou lá falar com o Alexandre, com o pessoal. Aí me diz que caiu alguma coisa, pelo amor de Deus. E agradeço, é o melhor presente. Além de oração, o melhor presente que você pode me dar. Uma pessoa botou que estava muito feliz que deu ter voltado. Eu não saí, mas eu fiquei um tempo sem vir rezar. Mas é uma alegria estar aqui. Quer me dar um presente? Faz o Pix, ajuda a rádio. É isso que a gente pede, tá? Que Deus possa abençoar você. Muito obrigado, Bárbara, tá? Deus abençoe você,
1: amém,
0: sua
1: Diácono,
0: vida, sua família, tá bom? E tudo. Meu irmão, recebe a bênção que não é minha, não é minha. É a bênção que é de Deus, que Ele cuide de você, que Ele transforme a sua vida, que as coisas melhores. Você, pai de família, como o Silvio dizia, tá difícil, filho. Nós estamos orando, nós estamos junto com vocês, tá? Tá bom? Vamos rezar. Deus há de se levantar. Respira fundo, não esmoreça, não desista. O Senhor esteja convosco.
1: Ele está no meio de nós.
0: Que desça sobre a sua vida e o seu coração a bênção de Deus Todo-Poderoso, Pai, Filho e Espírito Santo. Amém.
1: Amém.
0: Você ainda tem tempo, hein? Eu vou correndo lá, mas você ainda pode fazer o seu Pix. Uma santa tarde, Deus abençoe você. Tchau.
1: Tchau.
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0: Ministério da Oração e Vida, decididamente 3:57 no Rio.
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0: Vamos ao Cor Rio, Centro de Operações e Residência da Prefeitura do Rio de Janeiro, com informações do trânsito. Maurício Bastos, boa tarde, Maurício.
2: Muito boa tarde, meu amigo Silvio Júnior, ouvintes da Catedral FM, estamos de olho na movimentação pela cidade. Antes de falar do trânsito, vamos falar rapidamente do tempo, já que é a ocorrência de chuva fraca em vários pontos do Rio de Janeiro. O motorista deve trafegar com toda a atenção em função ainda das pistas escorregadias. Mantenha a distância em relação ao veículo da frente, dirija com velocidade reduzida, mantenha faróis acesos, evite áreas alagadas e também evite forçar a travessia. A gente tem chuva fraca, por exemplo, na região do Jardim Botânico, Rocinha, Vidigal, Anchieta, também na região de Jacarepaguá, Santa Teresa, Laranjeiras. Em vários pontos da cidade temos ocorrência de chuva fraca, o que impacta aí na movimentação. Nas vias expressas, o motorista encontra trânsito lento na Avenida Brasil a partir do gasômetro até o cemitério do Caju, isso na pista sentido Zona Oeste, trechos de retenção desde Irajá até Coelho Neto e de Guadalupe até Bangu, isso no sentido Zona Oeste. No sentido centro, o motorista encontra lentidão entre Ramos e Bom Sucesso. Na linha vermelha, retenções do Fundão até o Galeão, no sentido Baixada. No sentido centro, o motorista encontra dificuldades no acesso à linha amarela e do Caju até São Cristóvão. Na linha amarela, no sentido Fundão, a lentidão entre Del Castilho e o acesso à Avenida Brasil. Já no sentido Barra, as retenções começam no acesso pelo Fundão até a saída para Bom Sucesso. No centro da cidade, atenção você que está na Presidente Vargas, tem uma faixa da pista lateral sentido Candelária ocupada em razão de um acidente envolvendo dois ônibus e um carro. Esse acidente foi na altura da Avenida Passos, a Sete Rio está no local e o trânsito é lento desde a altura da Praça da República. Agora na zona sul da cidade, a gente fala da Rua Jardim Botânico, que tem trânsito bem carregado no sentido Gávea, depois de um serviço aí de manutenção de iluminação na altura da Rua Abade Ramos. Esse serviço já foi concluído, mas o trânsito é intenso nesse trecho da Rua Jardim Botânico. E na Avenida Niemeyer, no Vidigal, tem uma faixa ocupada nesse momento na altura da praça que dá acesso ao Vidigal, devido a um ônibus enguiçado na pista sentido São Conrado. A Sete Rio está no local para providenciar a liberação da pista. Outras informações do trânsito e do tempo você confere no arroba Operações Rio, nas redes sociais do Cor. Para a Rádio Catedral, Maurício Bastos, do Centro de Operações.
0: Muito obrigado, Maurício. Agora são 3:59.
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3: Em nome do Pai, e do Filho, e do Espírito Santo. Amém. Boa tarde. Boa tarde a você, querido amigo, ouvinte da Rádio Catedral, a você que nos segue pelas nossas redes sociais, isto é, pelo Facebook, pelo Instagram e tantas outras possibilidades, pelo WhatsApp, você pode conversar conosco. Enfim, nós estamos aqui, segunda-feira, uma segunda-feira estranha para nós cariocas, porque chuva e frio, aí não dá, a combinação não fica muito boa não. Às vezes tudo bem, chove, né? Ou faz um pouquinho de frio, aí a gente confunde, ou coloca então já um guarda-chuva na bolsa, mas não chove, mas a gente fica com a impressão que vai chover. Mas hoje não, hoje de fato está chovendo e está fazendo frio, mas nem por isso

Só deixamos de fazer o nosso programa, deixamos de ter o nosso encontro para rezar. É importante que rezemos. Talvez você encontre somente essa oportunidade para parar um momentinho, para rezar conosco, para poder olhar para a sua própria vida, dizer a si mesmo e para Deus que você é grato, grato por você existir, grato por sua família e que está disposto. Como leigo, como leiga, vocês estão dispostos a ajudar todo o projeto que Cristo Jesus entregou em nossas mãos? Qual é o grande projeto que ele nos entregou? A implantação do seu reino. E a implantação do seu reino é guiada por dois mandamentos, apenas dois mandamentos: amar a Deus sobre todas as coisas e amar o próximo. É isso que Deus espera de nós. Então, vale a pena parar aí na segunda-feira. Você que está sem o hábito, muitas vezes, de rezar ou de meditar, é o momento. Para, pensa, reza e depois volta para a sua labuta. E você que está sempre nos acompanhando, fortaleça a sua fé, fortaleça a sua disposição em seguir Jesus Cristo, custe o que custar. Vamos juntos à leitura bíblica, vamos ao Salmo 32. A partir do versículo 1. Salmo 32, a partir do versículo 1. Feliz aquele cuja culpa foi cancelada e cujo pecado foi perdoado. Feliz o homem a quem o Senhor não atribuiu mal nenhum delito. E em cujo espírito não há falsidade. Enquanto eu me calava, meus ossos se consumiam. Eu gemia o dia inteiro, pois dia e noite sobre mim pesava a tua mão. Como pelo calor do verão ia secando o meu vigor. Glória ao Pai, ao Filho e ao Espírito Santo, como era no princípio, agora e sempre. Amém. É interessante o posicionamento do salmista. Em primeiro lugar, ele já diz que feliz aquele que confia no Senhor e que cuja culpa foi cancelada e cujo pecado foi perdoado. Em seguida, ele fala sobre as consequências do pecado em nós. Ele fala de uma espécie de peso que sobrecai sobre o espírito humano. Ele nos fala sobre uma... Enquanto calávamos, parecia que crescia em nós a consciência do delito. Ele gemia, pois dia e noite sobre mim pesava a tua mão, Senhor. E tudo se comparava a um grande calor, um calor próprio, diz ele, do verão, que iria secando o seu vigor. Ou seja, o pecado faz com que comecemos a perder forças para viver, forças para alegria, forças para a liberdade, forças para sermos quem nós fomos chamados a ser. O pecado bloqueia a nossa liberdade. O pecado, infelizmente, ele nos faz desenvolver um fechamento nosso em relação a outras pessoas. O pecado em nós nos coloca como que escravos do pecado e daqueles sobre os quais nós colocamos a nossa deliberação. O pecado não pode e não vem de fato de Deus, porque o pecado nos aprisiona, o pecado limita o nosso humor. Só estaremos felizes quando então estivermos na prática do pecado. E fora da prática do pecado, há em nós esse sentimento que eu chamaria de autoconsciência, de que algo de errado está acontecendo conosco, acontecendo comigo.
Então é preciso dar a volta por cima e se colocar acima dele, do pecado. Não porque você seja superior a essas forças que atacam você, que seduzem você, não, mas porque alguém maior do que tudo isso, e esse alguém maior do que tudo isto é Deus, e em sendo Deus maior do que tudo isto, você sendo escolhido por ele, você também se torna forte para poder se libertar das amarras do pecado, se libertar do suposto poder que o pecado ou o pecador também exerce sobre a sua vida. É tão bom podermos acordar pela manhã e acordarmos satisfeitos, sabendo que não devemos nada a ninguém, que não temos que esconder algo da nossa própria vida, que a nossa vida ela pode ser comparada a um livro aberto. Podem ler, posso aterrar aqui e acolá, mas podem ler, não há problema algum em você ler a minha vida. No entanto, quando temos o senão do pecado, nós temos reticências, nós colocamos sim observações, nós colocamos determinados critérios para nós podermos então continuar a nossa vida. Que hoje então, segunda-feira, nós consigamos ter a sensação daqueles que foram atingidos pela graça de Deus. O pecado não tem força sobre nós, mas a mão do Senhor não pesa sobre nós, porque nós olhamos para ele e a ele nós já jogamos, já atribuímos tudo aquilo que nós fizemos de errado, e ele em sua bondade total assume. Por isso é bom dizermos: Senhor, eu entrego em suas mãos a minha vida, eu entrego em suas mãos tudo que sou. O Senhor é o melhor a saber, a melhor destinação a ser dada aos meus atos, à minha caminhada neste mundo, aos meus relacionamentos. Que Deus misericordioso, bondoso, generoso, gratidão, graça, ele nos abençoe, nos guarde e nos proteja de toda espécie de sedução que possa nos afastar dele. Amém.

Gente, um participante aqui da nossa Rádio Catedral. Olha lá pra câmera. A câmera tá ali onde? Atrás da sua avó, olha lá. Olha lá. Esse é o Rimini, tá aqui, ó. Leva o nome do avô. Não é verdade? Você tá assustado? Tá olhando. O pai também? Também, todo mundo. Rimini? Gente, coisa bonita. E você? Não chora, não. Não chora, não. Olha lá, a vovó vai te pegar, tá bom? Fica com Deus, nosso Senhor te abençoe e te faça crescer com saúde e com muita alegria, tá bom? Vai com Deus e volte para fazer o programa comigo. Aí você já vai estar falando. Vai, senão vai chorar. Vai lá. Aos pais, parabéns a vocês pela beleza, pelo dom da vida. Tchau. Um beijo para você. Tchau, tchau. A avó coruja, não é nada de coruja. Ela é para lá de coruja. Vai com Deus. Amém. Coisa boa. Demos uma paradinha, né? Coisa boa. Continua a música.

0: Isso aí, olha, depois de uma bela oração, uma bela música, estamos aqui para falar com você, conversar com você e ao mesmo tempo lembrar de pessoas queridas, o aniversário da Sandra, esposa do Silvio Júnior, teve até almoço lá, é, e quem comandou o almoço foi o sobrinho do Silvio, o Mauro Sérgio. Mauro, eu sei que você lembrou da gente aí, porque ficou, descobriu quem era a tal da Dalva, não é? A tal da Dalva, a adoçante pode colocar a Dalva. Ela tá aqui agora, tá morrendo de frio, tá cheia de pano, mas ela tá aqui. Ela falou que comeu e levou um tapué. Você viu o tapué que ela tinha na bolsa? Que ela pegou comida escondida.
1: Não
0: pegou, não? O tapué?
1: Não.
0: Não? É porque agora ela tá na época agora de comida, porque ela veio me chantagear pro dia 7. Você tá ouvindo? Ela veio me chantagear pro dia 7, sabe? É, ela veio me chantagear. Para ela não vir trabalhar no dia 7, ela inventou um almoço. E dizendo a mim, padre, se eu poderia não vir. Porque aí eu posso ir com um padre na casa de um diácono para poder almoçar. Aí eu falei, mas como é que é isso? Você está me subornando. E ela fez na cara de... Não, me convida não. Não tem espaço para mim nesses lugares, não. Porque ali é boca livre, mas só para ela. É? Ah, eu posso ir agora, só retórica. Só retórica. Não é real, não é real. Mas a gente fica bem, consola, tudo bem, não tem problema não. Não virei segunda-feira que vem. Por, a outra ainda, né? Então, porque a Dalva me solicitou para que eu não viesse, para ela não perder a boca livre na casa do diácono. Isso é uma vergonha, viu, Dalva? Olha, ela aproveita do título de Dalva de Oliveira, ela se aproveita, porque a galera já conhece, então ela vai que vai, né? É tudo meio do clero, né? Hã?
1: É, porque a gente vai pra uma casa de não deixa de ser aqui, é um programa, mas eu não vou estar, entendeu? Diferente.
2: É um programa.
1: Vai estar aqui.
0: Mas ela quer me enganar. Tomando aquela caipirinha que ela gosta de tomar. Ah, que é isso, Dalva? Comendo aquela linguiça, aquele churrasco apimentado que você gosta de comer. E você dizer que é a mesma coisa? O programa de terapia do espírito de uma vida religiosa. Ah, me poupe. Ah, agora tá querendo enganar. Agora tá querendo enganar. Ela me fala, vou cair na carne. Pronto, vou cair na carne. Aí depois... Hã? Ah, coração de galinha... Ela gosta de asa de galinha, ela gosta de coxinha de asa, ela gosta. É brumete o nome daquilo?
1: É a coxinha.
0: É bru ou drumete aquilo?
1: Um dedo dado.
0: Drumete. Então é drumete. Você gosta de drumete, é? Eu detesto drumete. Eu acho que sem graça. Porque é pequeno, não dá pra gente...
1: Mas hoje tem mais carne.
0: Ah, é ali? Eu acho que na sobrecoxa tem mais carne.
1: Não, churrasco.
0: Ah, tá certo. É isso aí. Ela vai para um churrasco. Onde é que é a paróquia do diácono? Você não sabe? Agora não sabe, né? Só sabe que você vai encher a pança lá, na casa dele. Tá certo. Tá certo, amigo meu. Queridos, vamos lá. Vamos descobrir o caminho. O caminho que traz aqui, Claudinha.
3: 3231-3567 é o nosso WhatsApp. Tá fora do Rio, é só colocar o 21 na frente. Ou então você vai nas redes sociais da Rádio Catedral. Nós estamos no Instagram, Rádio Catedral FM RJ. Estamos também no YouTube, Catedral FM, e também no Facebook. Então, não tem como não encontrar a gente, né? Eu preciso ver aqui se já tem gente aqui falando com a gente. Pode ser, Ed?
0: Pode.
3: Ih, pessoal.
0: Hã?
3: Tá muito... devagar.
0: É, aqui no meu
3: muito
0: tem.
3: Devagar.
0: É, tem cruzinhas, tem amém, amém,
3: tem
0: o Paulo
3: Silva,
0: tá aqui.
3: Eliane, Eliana e Marli Ribeiro, os povos estão dormindo com essa chuva, né?
0: Uhum. É porque o pessoal tá enroscado nas cobertas da manta, né? Então aí o pessoal fica com preguiça, né? bota o radinho na cabeceira e fala deitadinha, deitadinho, né? Porque tem gente que tá trabalhando ainda, ué, tá na rua, tá pegando essa chuvinha, é chata a chuva, né? Chata porque molha tudo, molha o braço da gente, molha sapato, molha pé, e aí vai, né? É uma coisa horrorosa, mas o que a gente pode fazer? Vem de Deus também. Nós precisamos dessa irrigação, dessa chuva que abençoa a nossa cidade, não é? E em falando de a bênção para a cidade, olha, nós estamos com 66%, hein? Olha aí, a nossa meta aí, gente, a meta de agosto está em 66. Hoje já são dia 24/8. Então a coisa tá braba aqui, tá difícil. Vamos dar um jeito, olha aí, vamos melhorar. Vamos fazer com que a nossa meta seja atingida.
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0: 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E a rádio vai, nós agradecemos imensamente a você para que esse meio de comunicação se mantenha firme, levando a palavra, levando a esperança para você e fortalecendo igualmente a sua fé. É muito importante que nós estejamos ligados, né, à Rádio Catedral, porque é um meio de comunicação através do qual nós atingimos pessoas que estão privadas de liberdade, sejam elas porque se encontram detidas, outras porque se encontram enfermas no hospital e só ouvem, né? Ali muitas vezes a pessoa até está em situação quase que de coma e a família põe o rádio baixinho para a pessoa ficar ouvindo. E isso faz um bem enorme a essas pessoas que estão nos hospitais. Vai, o que está vindo? Fala, Claudinha.
3: A gente está em plena corrida da meta, né? Então, assim, é muito importante dizer que na sexta-feira a Rádio Catedral vai transmitir ao vivo toda a peregrinação, né, na íntegra, pela Web TV Redentor, pela Rádio Catedral, pelas mídias sociais, pelo Testemunho de Fé, ou seja, pelas mídias da Arquidiocese do Rio de Janeiro. Sim, por isso a colaboração sim. É tão importante. Porque sem isso a gente não ia conseguir transmitir.
0: Não iria. E aconteceu uma maravilha, que é aí da Aparecida do Norte. No entanto, a galera ficaria isolada daqui. E nós podemos estabelecer uma grande comunidade virtual. Além de irmos lá, então os que ficarem aqui porque não podem ir de fato, também fazem parte daquela celebração, das recitações do terço, até mesmo ali a caminhada ao Calvário. Então é possível, né? Ao cruzeiro, ir ao cruzeiro, fazer ali, ver também caras conhecidas, né? Aí da paróquia, daí do bairro. Falei, eu conheço aquela que tá ali, olha o tamanho daquela sacola. Eu já disse que eu não vou com Dalva mais, Aparecida do Norte. Ela é xepeira, é a bolsa que ela carrega, gente, é aquelas bolsas de couro, né? Que ela consegue equilibrar na cabeça e nas mãos. Eu, quando eu olhei para trás, eu só vi bolsa na cabeça e nas mãos. Aí eu falei, que é aquela mulher que tá... Eu achei para ver quem era a cara. Quem era a cara de quem? Dalva.
3: Mas ela também carrega o embornar. Sabe o que é embornar?
0: Ah, tem. Embornar também tem. Coloca.
3: Ela nem sabe quem é
0: isso. Isso. Ali tá carteira. Ali tá mufunfa. Ali é que tá mufunfa, né? É, tá mufunfa, tá ali. Tá distribuída às vezes também no resto do corpo. Ela esconde no corpo também, porque ela tem medo de ser assaltada. Mas eu via, ela vinha, ó, subir, tem uma ladeirinha lá. Então ela subia a ladeirinha, mas olha, com um equilíbrio que é de invejar. Ela não cresceu acostumada a levar a lata d'água na cabeça, mas ela aprendeu a levar a bolsa na cabeça, né? Eu acho que quando ela era pequena, a mãe dela levava ela pra feira. A mãe ensinou ela a carregar a bolsa na cabeça.
1: E o que é que eu trago?
0: Ah, é de tudo, é crucifixo, é imagem, é terço, é medalhinha, é tudo. Pulseira, é tudo que é bujinganga, ela traz. Às vezes algumas coisas valem a pena, outras coisas não valem a pena. Ainda mais quando traz aquelas coisas de bolinha, de como chama daquilo, gente? Não é nylon, não. É aquelas bolinhas de plástico, terço de plástico. né? Ah, pelo amor de Deus, que é isso? Hã? De silicone, né? Pois é. Então ela vem assim, aí chega aqui na hora da descida e fica esperando o motorista abrir o bragageiro. É meu, é minha, é minha. É, aí tira aquela bolsa horrorosa de lá de dentro. Ah, eu não vou com ela mais não. Não. E na hora da gente almoçar? É uma coisa horrorosa. Porque tem que entrar com todas as bolsas. Ela entra com todas as bolsas.
1: Eu vou procurar o celular.
0: Ah, é um absurdo isso. É um absurdo. Não fica feio, Dalva.
3: Agora
0: não
3: me
0: faz
3: conta
0: não.
3: Que ela faz
0: eu, quando
3: hein?
0: Estou lá, eu passo sempre no grau, como aqueles meus doces todos, como aquelas minhas, o pé de moleque, como o doce de abóbora, o doce de batata doce, o pé de moleque, né? E se tiver vontade, como um mistozinho também. Toma um café com leite.
3: Não, só nessa conta do senhor no grau, o senhor gastou R$585,25, porque tudo é caro.
0: É carinho, sim, mas eu como que eu trazia pra minha mãe gostava muito, minha mãe sempre foi Aparecida do Norte, olha, ela foi uns 40, durante 45 anos ou 50 anos, então ela gostava. Então quando ela sabia, quando ela não come, ela passou a não poder ir mais, então eu ia, né, por ela também. E aí eu trazia essas coisas, porque aí ela gostava de chegar e queria que eu trouxesse para os irmãos também. Aí eu tinha que trazer para ela e para os meus irmãos. Então eu parava ali e fazia uma boa compra, sabe? Compra boa, né? E era gostoso aquilo. E era bom mesmo o fato de estar ali com paroquianos, estar ali com os peregrinos e ver a expressão de fé que o nosso povo brasileiro tem em Nossa Senhora, ela que intercede por nós. É emocionante chegar à Aparecida. Há algo em Aparecida que nos liga uns aos outros, talvez o sentimento de filhos, de filhos e filhas. Somos filhos de Nossa Senhora, somos filhas de Nossa Senhora, estamos indo à casa da mãe. É a mesma emoção quando nós chegamos à casa da nossa mãe e a nossa mãe, de braços abertos, nos abraça e nos pergunta como nós vamos e quer matar a saudade da gente. Então é assim, essa é uma parada boa, mas eu só peço a Dalva que ela equilibre, que ela não faça coisas exageradas. Vá direitinho. Ela leva uma marmita também. Aliás, ela levava marmita. Aquela marmita de desmontar. Teve uma vez, minha filha, que desmontou todinha a marmita na bolsa dela. Eu fiquei com tanta peninha. Não montou, não sobrou nada. E ela tinha colocado um caldo na marmita. Tinha caldo, sim, tinha caldo, tinha o arroz, tinha o feijão, tinha o ovo frito, tinha ovo frito, tinha um bife e tinha um caldo. Ovo, sim, senhora.
3: Ela tá melhor do que eu, porque eu desde pequenininha vou todo dia 12 Aparecida e meu pai levava frango com farofa.
0: Olha aí.
3: Café e pão com mortadela.
0: Olha aí,
3: sentava
0: é isso
3: ali
0: aí
3: no chão e comia ali mesmo.
0: É isso aí. E ela levava a marmitinha dela pressionada, mas aquela de
3: memórias,
0: montar. Ela se esqueceu,
3: né,
0: que tinha aquela inteira. Então ela levava a de montar. A de montar desmontou dentro da bolsa. Foi uma coisa. E o cheiro dentro do ônibus. Pô, mas que é isso? Porque já estava ali, né? Já estava começando a ficar azedo, porque querendo ou não, já estava exposta à comida, né? Então ela vai evitar. Agora ela come por lá mesmo, né? Parou essa coisa de levar marmita, né?
1: Não
0: é? Parou?
1: Não
0: leva mais não, né? Tá bom então. Tuk-tuk também não leva não.
1: Não.
0: Tuk-tuk nem almoça, né?
1: Acho que não, não almoça não, leva lanche.
0: Ela leva lanche.
1: Natural.
0: Pra manter o corpinho.
1: Isso.
0: Ah.
3: Tuk-tuk,
0: eu vou falar
3: com ela
0: pessoalmente.
3: Tá lá com o Jaco Hertz, ouvindo o senhor.
0: Hã?
3: Tá com, no carro, pegando carona com o Jaco Hertz.
0: Ah, é?
1: Ela foi com o Jaco.
3: Foi com o Jaco.
0: Ah, é caroneira ela?
3: Só na aba, é. É? Na aba do carona.
0: Ah, não sabe. Você também é caroneira ou você vai com
1: alguém? Não.
0: Meu
1: horário não tem carona.
3: Não permite.
1: Meu horário que eu saio, não.
0: Ah, tem horário marcado, então.
1: Não,
0: não, tem não, né? Tá certo. Mas é isso, né? Estamos nos preparando, então, para a grande peregrinação. Agradecemos a Deus de antemão por chegarmos ao ano de 2026 e de podermos, então, vir revisitar a casa de Nossa Senhora, a nossa casa. A pensar isso há 6 anos atrás seria impossível, né? Quando então estávamos começando a pandemia, e nenhum movimento podia ser feito, nenhum movimento. Hoje não, hoje graças a Deus voltamos ao normal, já eu acredito já não seja nem mais o novo normal, é o normal mesmo que está aí, e com a graça de Deus superamos e rezamos muito por aqueles que infelizmente partiram, mas que também continuam a interceder por nós junto a Deus. Eu tô vendo, tem gente que está entrando aí, né? Tem gente entrando, já entrou?
3: Olha, entrou, melhorou um pouquinho. Pouquinho, mas melhorou. Aqui pelo Facebook nós temos a Rita de Cássia dizendo assim, esse programa não é o mesmo sem a Dalvinha Claudinha, viu? Mas eu só tô aqui até o dia 17, então aproveita. O Paulo Silva tá aqui, Marli Ribeiro, Eliana Botelho, a Dulce Delmas, ela fala que tá agradecendo aí pelo dia que Deus lhe concedeu, sem muita dor na coluna, nos dois joelhos, e ela tá agradecendo ao Espírito Santo.
0: Que bom.
3: O Eduardo Fernandes, boa tarde, sua bênção, Cônego
0: Marcos. Boa tarde, Eduardo.
3: Aí ele fala assim, olha, eu quero compartilhar com o senhor uma linda frase que foi dita no final da homilia deste domingo. A igreja é o evangelho que continua. Cardeal Charles Journeau.
0: Chene, isso. Eu só estou te ouvindo um pouquinho, vai.
3: Tá baixo?
0: É.
3: Aumentou?
0: Vai.
3: Alô, alô, som na caixa.
0: Isso, agora chegou o som. Eu tô aqui tentando, né?
3: Eu aumentei bastante, agora melhorou, né?
0: Melhorou.
3: Aí ele fala que essa frase, a igreja é o evangelho que continua, que foi dita no final da homilia deste domingo, que é do cardeal Charles Journeau.
0: Pode ser Journeau, se for francês, sim, Journeau.
3: Francês, é. E a Rita de Cássia fala, boa tarde, queridíssimas,
0: Claudinha. Boa tarde.
3: Cônego, Dalvinha, sua bênção, Cônego.
0: Deus abençoe.
3: Ela fala assim, ó. Eu e a Dalvinha gostamos dos mesmos pedaços de frango.
0: Ai, meu Deus, vai ser uma briga então, hein? Ela gosta de pescoço. Gente, ela chupa pescoço. O pescoço como ninguém. Parece até um morcego. Olha, a bicha chupa um pescoço.
3: Pé. Ai, minha mãe gostava de
0: ela pé. Ela gosta de pé. Gente, aquela tradição de não comer o pé da galinha, porque senão a vida vai ser ciscada pra trás. Ela não tá nem aí. Ela come o pé e come o dedinho da galinha. Ela faz, fala que gosta de chupar a unha da galinha também.
3: Gente, que horrível. Aí, ó.
0: Ela chupa a
3: Será
0: unha.
3: Será que a Rita
0: galinha.
3: Também gosta?
0: Ela faz a cutícula da unha da galinha e aí come a galinha. A unha, Claudinha, é pra ela fazer assim, ó.
3: É. Aquele barulho, né?
0: É aquele barulhinho, ela faz esse barulhinho, ela come danada. Por isso tem gente delas aqui na frente, ó, são mais abertinhos.
3: Mais abertinhos, é pra facilitar, né?
0: Olha lá, olha lá. Ó. E o pezinho, a unha aparece aqui, ó.
3: A Rita de Cássia mandou um abraço pra todas as amadinhas de fé, especialmente pra Maria Eduarda, garota do tempo.
0: Amém.
3: E ela fala o seguinte, eu agradeço a Dalvinha, minha advogada de defesa do programa passado, quando disse que põe as mãos no fogo por mim.
0: Olha aí. É isso, ela é danada. Ela adquire fãs, olha aí. Então ela falou do coração. Ela põe mesmo, porque a mão dela já é queimada. Então ela pode colocar.
3: O Eduardo Fernandes, ele tá lembrando aqui.
0: O Eduardo.
3: Santas almofadas de Aparecida que são um sucesso. Até o dia em que uma delas explodiu dentro do ônibus.
0: Ai, meu Deus.
3: Mara Cristina aí tá mandando um boa tarde.
0: Oi, Mara.
3: Também temos aqui a Kátia Rosa. Boa tarde.
0: Oi, Kátia, boa tarde.
3: Boa. A Mara Cristina pede suas bênçãos, com as bênçãos do Sagrado Coração de Jesus.
0: Oi, Mara Cristina.
3: Rosa Maria César de Marcos. Cônego, quando paro no grau, só vou ao banheiro, tá que nem eu, minha amiga.
0: Ah, como é que ela faz?
3: Só vai ao banheiro, porque é tudo muito caro.
0: Só vai ao banheiro?
3: É, leva minhas
0: Gente, empadas. Nem aquela entradinha.
3: Compra um cafezinho pra disfarçar, que é o mais baratinho que a gente pode comprar.
0: Mas, gente, tem birosca lá também, ué. Eu já vi. Quando você tem um dinheiro não tá dando, tem aquele de botiquins. Tem botiquim na beira de estrada. Agora é claro que lá você vai ter que enfrentar situações delicadas. Os bebuços, né? Os bebões. Vão estar por lá também. Mas se você for assim com um grupo, não tem perigo nenhum. Aí você vai tomar café no copo de geleia, né? Aí vai comer um pão na chapa.
3: Pastel
0: na chapa.
3: É bom na beira da estrada.
0: Hã?
3: Pastel murcho assim,
0: não é
3: bom?
0: Tem pastel murcho, não. Eu não como pastel na estrada, não. Ah. Porque pastel tem que ser alguma coisa assim, feita na hora, né?
3: Não, mas tem birosca que é feita na hora. Sabe se Deus que tem naquela gordura, mas enfim.
0: É, né?
3: Sai crocante.
0: Ah, não. Há uma coisa que eu vejo, mas não me dá prazer. É a coisa do tal do joelho. Eu acho o joelho tão exagerado. Você gosta
3: eu não gosto de presunto, então.
0: Não, eu não gosto daquele queijo, ele é muito amassudo, né? E quando se fala de coxinha de galinha, a galinha é obesa, né? É galinha obesa. Porque o tamanho da coxa da galinha é uma coisa horrorosa, né? E quando você procura a carne da galinha, da coxinha, você só encontra um fiapo lá no meio.
3: É verdade.
0: Porque o resto é tudo massa. Tudo massa.
3: Sabor galinha.
0: Sabor galinha, né? Sabor galinha.
3: A Rita de Cássia.
0: Oi, Rita.
3: Falou que gosta do pescoço, mas as unhas ela dispensa.
0: a Dalva não dispensa, não. Dá nada.
3: Sua bênção, Padre Marcos William, a Márcia Alves.
0: Ela falou: Oi, assim, Márcia.
3: Eu amo aquela paradinha pro lanche no caminho pra Aparecida. Gosto de comer pão de queijo e tomar café pingado. É tudo de bom.
0: Ah, é gostoso, sim. É mais leve. Pãozinho de queijo é mais leve.
3: Mário Monteiro, Cônigo, boa tarde. Aí ele vem contar a história da Dalva, que ele deve conhecer já, né? Dalva vai pra Aparecida, leva as Tupperware, daqui bom.
0: Ah, é?
3: Sorvete, aquela daqui bom.
0: Ah.
3: Tudo muito organizado.
0: Ah.
3: Uma com farofa, outra com frango,
0: isso.
3: Outra com as tortas de sardinha que não pode
0: fazer. Ela leva a torta de sardinha, ela faz. A mãe dela tem que fazer, tadinha.
3: Essa seria mais eu, viu, Mário?
0: Mas é nada. A mãe dela fazia a torta de sardinha, que era uma beleza. Fazia ou não fazia, Dalva? Torta de sardinha.
3: Ela finge que não conhece.
0: Você já de sábado à tarde,
1: Fazia pastel.
0: A tortinha de sardinha nunca rolou na tua casa?
3: Não, é atum Denise, pra ela.
1: Denise que fazia.
0: Quem que fazia?
3: Tutuque.
0: A tuk-tuk? Então fazia. Agora dizer pra mim que... Eu nem sei o que, que é torta de sardinha.
1: Pra levar na viagem, não.
3: Tá desenhando aqui, pai.
0: Não, mas não tem problema, não. Se você bota direitinho num papel laminado, não vai ficar ruim, não. Até mantém um pouco da caloria da pizza. Só que é buchuda, né? Borrachuda, né? Aí você come, você parece que tá mascando um chiclete, né? Mas é a vida, é assim mesmo. E pra beber, ela leva pra café com leite na garrafinha. Quem que tá falando aí, gente? Tem áudio aqui, ela tá ouvindo primeiro, censurando o áudio.
3: Tô ouvindo, você vai censurar.
0: Vai.
2: O Marcos Willi, eu tô aqui rindo a beça aqui em Piabetá, Eliane Brandão de Piabetá.
0: Ah,
2: olha, o senhor é demais. Isso é uma benção.
0: Amém.
2: A Dalva, coitada, passa cada uma aí.
0: Oh.
2: Meu Deus, eu tô rindo muito aqui.
0: Que bom.
2: Tá frio e a gente se divertindo com a Rádio Catedral.
0: Que bom. Olha aí, de Piabetá, gente, coisa boa. E a senhora deve sonhar. Ali de Piabetá, não sei se dá pra gente pegar um pouco da gente que quando vai pra Aparecida, né? Não sei como é que é. Mas, de fato, é um movimento bonito, porque estabelece relações, as pessoas conversam mais, tem um ponto de encontro que ninguém se encontra naquele ponto de encontro, é um caos. Ah, vamos lá, estamos no ponto de encontro. Que ponto de encontro? Pode ir embora, sai dali que não vai achar ninguém ali no ponto de encontro.
3: E o celular não pega?
0: Não pega. Aí tem aquele desespero. Quando era pequeno, eu via, né? Aí a mãe chorando. Ai, meu filho, porque eu tinha perdido o filho. Era assim, lá em Aparecida era assim. Aí o filho tava perdido, aí a gente encontrava um moleque lá brincando com as bolas lá da loja, entendeu? Aí agora...
3: agora as mães andam com uma cor, já viu? Com uma, tipo uma...
0: Coleirinha.
3: Coleirinha.
0: Mas assim, lá eles estão usando também, não?
3: Eu vi uma mãe lá com uma coleirinha dela.
0: Uma mãe?
3: Duas crianças, é.
0: Não, mas tem que usar, porque senão a criança é aquilo, né? A criança não tá nem aí. A criança quer correr, a criança quer brincar. Então, eu acho, eu fico às vezes, assisto alguns filmes também, eu vejo a displicência da mãe, né? E diz que sem nenhum pensamento negativo aqui, mas a displicência por alguma coisa que ela está fazendo. E aí ela, por um momento, ela acaba se esquecendo mesmo. Ela distrai. E quando abre os olhos, acabou.
3: Cadê a criança?
0: A criança já foi. Porque criança é muito rápido, criança, ela consegue driblar a gente por conta do tamanho, né? E pra gente, pelo fato de pensarmos que nós temos o domínio sobre a criança. A criança vai embora. Até você achar, e ali ela tinha microfone para falar, criança perdida, temos uma criança aqui no ponto tal, tal, tal, tal, tal, tal. Aí as mães cujas crianças estavam perdidas iam correndo para lá para encontrar seus filhos. Quando encontravam, primeiro era um beliscão, né? Primeiro o beliscão. O beliscão e o tapa no braço. Pá! O que você fez, menino? Aí depois abraça, beija. É uma coisa, é um teatro. Deveriam fazer um filme só sobre isso. Os reencontros de crianças em Aparecida do Norte. Né? A Dalva se perdeu uma vez, se perdeu, Dalva? Não. Nunca se perdeu? Ou foi a Tuk-Tuk que se perdeu?
1: Também não.
0: Não? Você sempre ficou agarrada com sua mamãe? É? É, porque teve alguém que se perdeu lá. Vou procurar saber qual foi das meninas daqui da rádio que se perdeu lá em Aparecida do Norte.
3: Tem mais um áudio, ouvir?
0: Vamos ouvir.
4: Boa tarde, Padre Marcos William.
0: Boa tarde.
4: Boa tarde, Dalva e Claudinha.
3: Oi.
4: Padre,
0: oi.
4: O senhor estava falando sobre o pecado, né?
0: Sim.
4: E o pecado é... perdoa o pecado, mas fica na consciência da gente, não é?
0: Sim.
4: É, na verdade, padre.
0: É isso aí.
4: E Dalva, não cai na carne, não. E se cair na carne, você vai pecar. Vai comer muito churrasco, vai começando a bebendo.
0: Ah, obrigado! Pecar, obrigado!
4: Não cai na carne, não.
0: Ai, obrigado! Evitamos aqui alguma queda, evitamos uma queda. Ela não vai já mudar de cardápio já. Ela vai comer só legumes. Ela vai levar só legumes.
3: Mas é sexta-feira, ela não come carne.
0: Nada, mas tem a virada de sexta para sábado, o que que é? Na madrugada de sábado já é sábado, o que que é isso? Ela come que é uma beleza.
3: Lá do farnelzinho dela, do
0: o
3: churrasco.
0: O quê?
1: Só, quando eu viajo, eu não como muito.
0: Ah.
3: Não come
0: por que
3: muito?
0: Que você
3: mas
0: não come muito?
3: Você vai
0: pro caso
3: do padre assim? Agora, você não vai viajar.
1: Mas é segunda-feira, outra.
3: Ah.
0: Ah, por que que você não come muito?
1: Ué, eu não gosto quando eu
0: fica pesada? É? Aí fica de mau humor, faz cara feia.
3: Anda com essa colinha.
1: Que isso?
0: Ah, faz o quê?
3: Anda com essa colinha no ônibus. Caso ela
0: passe. Ai, pra chamar Raul. É. Ai, ela chama Raul. Ah, não. Você chama Raul, Dalva. Ela ficou com raiva agora. Ela te olhou com olho duro. Claudinha, ela te olhou com olho duro, hein?
3: É brincadeira.
0: Ela te olhou com olho duro. Eu vou te pegar. Ela tá te prometendo que vai te pegar na saída da Arte Catedral.
3: Eu trouxe um monte de tangerina pra você, Dalva.
0: Olha, ela te botou o olho daquela que... Eu vou te pegar na saída da Rádio Catedral. E ela é danada. Ela é daquelas que corre atrás, Dalva.
3: E dá cascudo, né?
0: Dá cascudo, ela é daquela que... A colega deu drible nela. Ah, ela que fica com mais raiva ainda. Aí é que ela sai correndo com... Toma. Dá cascudo. Aí depois volta. Dá nada. Dalva, não pode essas coisas assim.
3: Ela me olhou com cara feia.
0: Não, ela te olhou, você acha que eu não vi, não?
3: Viu,
0: ela. Automaticamente a fisionomia dela mudou. Ela falou, vou te pegar lá fora.
3: Não fala não.
0: É, não fala não, porque senão você vai ter que correr pro metrô. Pro buraco do metrô.
3: Eu fui uma criança que vivia correndo, as pessoas queriam me dar cascudo na hora da saída.
0: Olha aí, viu só? Olha aí. É?
3: Olha eu arrumando problema adulta.
0: Olha aí. Não vale a pena, não vale não. Mas tem gente ainda aí escrevendo, falando.
3: Tem a Eliane, né, que já falou com a gente.
0: Sim,
3: João
0: Eliane.
3: Ricardo tá aqui digitando, mas ainda não chegou a...
0: Quem é que tá digitando?
3: João Ricardo.
0: Ah, o João, você tá bem, João? Vai lá, João.
3: Vamos
0: manda
3: ver
0: sua mensagem.
3: É, Luciano Rodrigues.
0: Oi, Luciano.
3: No Graal, só um refrigerante mesmo.
0: É.
3: E no máximo um pão de queijo. Aí ele já tá saindo com gastos de 80 e poucos reais, né?
0: R$82?
3: O biscoito ele leva de casa. Forte abraço pra todos.
0: Amém.
3: O senhor da paróquia Maria, mãe
0: gente
3: da igreja de Padre Miguel.
0: Não, mas aí tem que falar com a galera, tá R$82. Uma garrafa
3: 88,
0: de...
3: 88, por aí.
0: E com um bolinho, de um pãozinho de queijo?
3: É. Graal é conhecido pelo sinônimo de careiro.
0: É mesmo?
3: A Denise Faustino, conhece?
0: Conheço.
3: Tuk-tuk.
0: Uhum.
3: Tô ouvindo, hein? Ó, tá ouvindo lá na rádio.
0: Olha aí, hein?
3: Ah, o Mário Monteiro falando, somos todos Dalva.
0: Ah, todos Dalva, viu, Dalva?
3: É, o Mário tá contando que com 3 minutos que entraram no santuário, 3 minutos, padre.
0: 3.
3: Seu filho já se meteu no meio da multidão.
0: Eu não falo.
3: Ficaram 40 minutos procurando
0: o guri.
3: E quando vimos, o bichinho tava lá no altar com o padre, enchendo ele de água benta. Diz que tava com calor.
0: É isso aí. É o lugar da criança, é a casa da mãe, gente. Deixa, o que tem que fazer é o seguinte, deixa a criança pensar que se perdeu. E aí você fica de olho nela. Ou então marra um barbante, né, no bracinho da criança e deixa ela aí. Depois você vai puxando o barbante até chegar a criança. É bom que ela se sinta mesmo livre ali, para brincar, para ir até o altar, visitar os santos. É tudo tão grande. Ela se sente livre. Como, é assim que a gente vai se sentir na casa de Deus. Então, deixar que a Basílica, que o Santuário de Nossa Senhora Aparecida, seja para nós um reflexo daquilo que será, do que é a casa de Deus para nós. Trazendo um aviso também que sábado, domingo, dia 30, nós teremos na Basílica o encontro da Pastoral Familiar. E é um encontro específico com casais. Então, quem quiser participar deste encontro de casais, que vai ser na Basílica da Imaculada Conceição em Botafogo, então é só fazer inscrição pelo telefone da secretaria, ou então falar com a Regina e com o Carlos, tá certo? Então fica aí o convite para aqueles que desejam conhecer um pouco mais essa pastoral familiar e neste segmento da pastoral dos casais, né? Porque a pastoral familiar é bem mais ampla, ela envolve toda a família, mas dentro dessa pastoral familiar nós temos também a ocupação, a preocupação, a atenção voltada para os casais. Então a Basílica oferece esse domingo gostoso, agradável, para que você então pense um pouquinho aí a sua relação com seu maridão, com a sua esposa, com o seu futuro marido, com sua futura esposa. Aí o convite está feito para quem quiser participar do encontro de casais na Basílica Imaculada Conceição, dia 30, então a partir das 8 horas da manhã.
3: Aia Regis, boa tarde, padre. É muito bom escutar vocês.
0: Que bom, Regis. Que
3: Renata
0: bom.
3: Rodrigues Trindade. Olá, Renata. Boa tarde, amadas e amados da Rádio
0: Boa
3: Catedral.
0: Tarde, Renata. Boa tarde. É, e assim a gente vai acabando, né?
3: Passa rápido, né?
0: Oi?
3: Deixa eu ouvir um áudio aqui em off.
0: Tem áudio? Tem off aí? É. Às vezes tem que ouvir em off, porque às vezes vem assim xingamentos também. Nunca veio xingamento, não. Aqui não. Não, tinha um que eu gostava de fazer, pegar peça assim. Tinha um. E me pegou uma vez, né? É porque eu não me lembro mais como é que foi a palavra. Qual é? Você se lembra? Então você vai falar pra mim. Porque é sem vergonha, ele falou pra mim a coisa rapidinha e eu quase que entrei na pilha dele. Quando eu repeti, eu falei, sem vergonha. Agora eu entendi o que você tá falando. Tá certo. Dando trote. Trote. Mas ele se arrependeu. Fazia trote com o padre.
3: É. E... essa aqui eu posso liberar, Adelaide Aparecida,
4: Boa tarde, família Catedral, sua bênção, cônego.
0: Deus abençoe.
4: Gente, eu sou Adelaide aqui da paróquia Santa Terezinha do Menino Jesus. Ir a Aparecida é uma bênção. Mas eu, com a minha família grande, eu tenho 3 filhos, não dá pra parar no grau, não. Só pra ir ao banheiro. E levar tudo de casa. Mas estar lá na casa da mãe, com toda a família, é uma bênção sempre. Um grande beijo pra todos.
0: Um beijo enorme. Bom, galera, faz o seguinte, vamos economizar então todo mundo? Leva todo mundo... um frango assado.
3: Com farofa.
0: Pronto, um frango assado. Leva, eu sugeriria que levasse já repartido. Pra não ter briga na hora. Porque eu conheço essas brigas, sabe? Entre a Dalva com a irmã dela. Ela segurava, uma segurava na sobrecoxa e a outra segurava na coxa. Pra ver quem ficava. Uhum. E tem a aposta da galinha. Que era aquela de disputar. Quem tirasse o pedaço maior ficaria na próxima vez com a coxa da galinha.
3: Coxa da briga.
0: Isso, aquela coisinha aqui. O diafragma, né? Então, era a briga. Aquele que ficava com a cabecinha do diafragma tinha direito à coxa da galinha na próxima galinha. Né? Então, olha, eu sugiro o seguinte: preparem uma farofa gostosa. Um arrozinho branco, simples, tranquilo. No lugar do feijão, não sei como é que vai, que a gente bota ali, gente, para amenizar, para não azedar. Eu tô pensando com medo de azede. Feijão pode azedar com facilidade.
3: Tem que botar uma coisa para molhar. Maionese azeda.
0: Não, maionese azeda. É uma delícia a maionese. Não sei que você coloque a maionese dentro de um isopor com gelo. É. Aí tudo bem, aí dá para levar, que é uma delícia. Você pegar o peito o pescoço da galinha, como a Dalva gosta, e aí comendo, lambendo aquele pescoço e pegando uma garfada de maionese e colocando pra dentro, é uma maravilha. Eu acho que o cardápio pode ser então esse: fazer um bom suco em casa.
3: Aquele pozinho?
0: É, pode ser, se não tiver aquele assim, quase mais natural, aí pode comprar aquele que suco.
3: Que,
0: né?
3: Suco estraga com menos probabilidade de estragar.
0: Não é? Então, mas aí tem outras versões aí, tem, são gostosos até, ai, né? Eu já botei o pozinho, é gostoso, aquilo vira assim abacaxi, né? Vira abacaxi. Não tem cor de abacaxi, mas fica com cara de abacaxi. É gostosinho, assim. Tangerina, o sabor de tangerina passa longe.
3: É.
0: Mas a cor da tangerina fica ali, né? Então pode ser isso, então. É, frango,
1: arroz.
0: Farofa, eu acho que ainda valeria a pena levar na farofa, botar umas bananinhas partidinhas.
3: Muito bom, farofa banana é muito bom.
0: E eu acho que ainda, mesmo que não fique frita, leve a batata frita. Leve. E coloca num lugar onde ela pode ficar mais conservada, né? Agora, a questão do molho do feijão, coloca-se ali alguma coisa, um molho de milho, de repente, é mais suave. Ou então faz um caldinho com o que sair do frango, mesmo ele sendo assado,
3: isso é muito bom.
0: Aí você faz e deixa no arroz.
3: Mamãe fazia farofa com caldinho desse.
0: Ai, nem me fala, mulher. Eu já tô tentando pensar aqui. Como é que não vai ser lá aparecido, hein? E todo mundo. Aí a padraiada andando por lá e só meter na boca. Porque padre adora uma boca livre. Hein? Padre adora uma boca livre. Aí, como não pode faltar, a senhora vai fazer pastel pra entrada. É a entrada. É um pastel, padre, é um pastel. Quando não, aí tem a empadinha. Aquelas que sabem fazer empadinha, gostam de dar uma parecida. Fazer empadinha, sempre de frango. De frango. Sabor de frango.
3: Porque não vai o frango.
0: Porque camarão não dá, né? Camarão não dá, senão fica caro. Tá bom? Então vamos pra lá agora com alegria. E com muita fé, com muita devoção, agradecer a Deus por mais um ano de vivência pastoral aqui em nossa querida e amada Arquidiocese. E Dona Anis estará à frente de tudo isso, conduzindo o seu povo. E que ele também veja a alegria de sua gente em realizar mais um ano a peregrinação à casa de Nossa Senhora e Nossa Mãe. Então, rezar, pedindo a Deus que ele mesmo, como nosso irmão, ele nos ouça e leve a nossa oração até o Pai dos Céus. Pai nosso que está nos céus, santificado seja o vosso nome, venha a nós o vosso reino, seja feita a vossa vontade, assim na terra como no céu. O pão nosso de cada dia nos dai hoje, perdoai-nos as nossas ofensas, assim como nós perdoamos a quem nos tem ofendido. E não nos deixeis cair em tentação, mas livrai-nos do mal. Amém. Que Deus Todo-Poderoso vos abençoe e vos guarde, Pai e Filho e Espírito Santo. Amém. Até o próximo programa, se Deus quiser, e boa peregrinação para todos. Tchau.
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nós precisamos disso. Estar em paz não significa que você não tem problemas, mas estar em paz significa que você tem Deus. Você tem Deus. E se você tem Deus, você está em paz. Pode ter agitações ao seu redor, pode ter agitações ao seu lado, mas como você está em Deus, como você está nos braços dele, como uma criança, então você tem paz. Talvez você esteja agitado, talvez você está com a tua alma inquieta, então você pode cantar comigo: acalma minha alma, Senhor.

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0: 25 minutos. Um abraço para você que tá por aqui.
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0: Muito bem, nós vamos ao COR Rio, Centro de Operações e Resiliência da Prefeitura do Rio de Janeiro, com informações sobre o trânsito. Essa segunda-feira chuvosa com o repórter Maurício Bastos. Boa tarde, Maurício.
2: Boa tarde, Cláudia. Boa tarde, você que está acompanhando a gente aqui na Catedral FM. A gente começa falando do tempo, falando da chuva, né? Lembrando que a cidade está com tempo instável, o tempo permanece instável no Rio de Janeiro. Hoje o dia foi de instabilidade desde o início, desde as primeiras horas, para a noite de hoje, para as próximas horas, previsão de chuva fraca e isolada. Hoje, ao longo do dia, tivemos temperaturas variando entre 17 e 23 graus, segundo o sistema Alerta Rio. Para amanhã, previsão de mais chuva, o tempo continua instável. Amanhã o tempo segue chuvoso, com previsão de chuva fraca e isolada a qualquer momento do dia, e na parte da tarde e da noite ela pode ser moderada. Para amanhã, temperaturas devem variar entre 15 e 24 graus. Hoje também entrou em vigor o aviso de ressaca emitido pela Marinha do Brasil. Essa ressaca deve terminar por volta de 9 horas da manhã de quinta-feira. O Alerta Rio informa que na última hora tivemos aí registro de chuva moderada na estação meteorológica da Rocinha. Em outros pontos da cidade, temos nesse momento registro de chuva fraca. Vamos falar de vias expressas, das principais vias, nesse momento em que as pessoas estão voltando para casa. Você que está a caminho da zona da região central e da zona norte, a caminho da zona oeste, vai enfrentar dificuldade no trecho de Guadalupe, na Avenida Brasil. Uma faixa da pista lateral está ocupada na altura do shopping Guadalupe. Teve um acidente envolvendo caminhão e carro no sentido zona oeste. O trânsito é intenso no trecho, mas não há retenções nesse ponto da Avenida Brasil. Na linha vermelha, a gente tem a liberação das faixas ocupadas, duas faixas ocupadas em função de um acidente na altura de Duque de Caxias, isso na pista sentido Baixada, ali próximo à rodovia Washington Luiz. Esse veículo utilitário envolvido no acidente já foi retirado e o trânsito nesse momento é apenas intenso. Vamos falar de outra via expressa importante da cidade, que é a Transolímpica, no sentido Avenida Brasil. A lentidão entre a estação BRT Marechal Fontenelle em Sulacap e a estação BRT Padre João Cribim em Magalhães Bastos. Falando de zona oeste agora, em Deodoro teve um acidente na estrada do Camboatá, perto do terminal Deodoro. Uma faixa ocupada na altura do terminal Deodoro, na estrada do Camboatá, devido a uma colisão de ônibus contra um poste. Os bombeiros estão no local. A Sete Rio foi acionada para orientar os motoristas e providenciar a retirada desse veículo. O trânsito é lento no local, com reflexo já na Avenida Brasil. Falando agora da zona sudoeste, um acidente na rua Edgar Werneck ocupa uma faixa na altura da rua Abraão. Um acidente envolvendo ônibus e moto, isso no sentido Taquara, a Sete Rio está no local. Outras informações do trânsito e no tempo nas redes sociais do COR, no arroba Operações Rio. Para a Rádio Catedral, Maurício Bastos, direto do Centro de Operações.
0: Obrigada, Maurício. Um grande abraço para você. Até a próxima entrada aqui. Olha, a gente já sabe, né? Com esse tempinho, pisa leve no acelerador, com muito cuidado. Cuide de você, cuide de quem está com você. 5 horas e 29 minutos. Boa tarde.

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3: Louvado seja nosso Senhor Jesus Cristo.
4: Para sempre seja louvado.
3: Boa tarde, queridos ouvintes da Rádio Catedral. Boa tarde, Marcos.
4: Boa tarde, Dom Tiago. Boa tarde, nossos queridos irmãos, ouvintes da Rádio Catedral.
3: Alegria de estarmos mais uma vez para meditar um pouco a palavra de Deus, também aquilo que surge às vezes no nosso coração e que nós, contemplando a luz da palavra de Deus e dos ensinamentos da Igreja, podemos realmente aprender para viver nós mesmos e também, claro, para nas nossas oportunidades, né, que surgem também, transmitir para os outros. Marcos, você trouxe alguma pergunta para hoje?
4: Sim, Dom Tiago, avaliando, né, refletindo sobre o evangelho de ontem, Mateus 16, do 13 ao 20, mais ou menos o que acontece nesse, nossos ouvintes devem se lembrar, né? É aquele episódio onde Jesus pergunta aos seus discípulos o que as pessoas dizem que ele é, né? Ele aí já se intitula Filho do Homem. E aí os discípulos respondem que alguns dizem que é João Batista, outros que é Elias, talvez Jeremias ou algum dos outros profetas. Mas aí Jesus, ele olha para os discípulos, né? E ele refaz a pergunta. Ele não diz somente o que as pessoas dizem. Ele fala: e vocês, né? E vós, quem dizeis que eu sou? E aí nós temos uma grande revelação na própria frase que Simão Pedro formula, dizendo que ele era o Messias, o Filho do Deus vivo. Jesus, inclusive, conclui que não foi um ser humano que revelou a Pedro isso, mas sim o próprio Pai Celestial. E nós temos aquele momento que muitos católicos conhecem, da fundação da Igreja: tu és Pedro, e sobre esta pedra edificarei a minha Igreja, e as forças da morte não poderão vencê-la. E entrega a chave do reino dos céus para Pedro. E é interessante que nesse evangelho é como se Jesus tivesse perguntado para cada um de nós, né? Para você, discípulo, para você, católico, quem sou eu? Porque ele primeiro faz uma pergunta: o que as pessoas lá fora dizem? Mas e vocês? O que eu sou para vocês, né? E aí ficou fazendo uma reflexão sobre esse evangelho, eu percebi uma questão interessante. Até que ponto a minha fé enquanto católico em Jesus é moldada pela visão do mundo? E que ponto também, qual o percentual que ela realmente nasce de um encontro com o próprio Senhor Jesus, né? Porque a gente vê aqui que Pedro falou algo que quase que, aí o Senhor completa, me parece uma revelação sobrenatural, né? Porque foi bem diferente do que os outros estavam dizendo. Até que ponto essa resposta de Pedro veio dele ou veio do Espírito Santo? E o que isso pode mostrar para nós, o que na nossa percepção sobre Jesus Cristo?
3: Então, primeiro, respondendo aquela parte que você, da sua pergunta,
4: primeira parte, né?
3: Parte, né, que você fala sobre opiniões dos outros, do mundo na qual nós vivemos, que forma a nossa opinião sobre Jesus. Então, de fato, nós percebemos que Deus escolheu um método muito interessante para que ele possa se revelar a toda a humanidade. Ele poderia preparar, brincando aqui, um tipo de escrita por ele mesmo, com palavras divinas transformadas à linguagem humana.
4: Sim.
3: E nos deixar uma escritura para dizer, aqui vocês vão ler e vocês vão me conhecer através daquilo que eu estou dizendo aqui a respeito de mim mesmo. Mas nós sabemos que nem Deus no Antigo Testamento, nem particularmente Jesus como Filho de Deus presente aqui neste mundo, escreveram com próprias mãos nenhum texto. Nós sabemos que estes textos que nós temos foram inspirados pelo próprio Deus.
4: Sim.
3: O Espírito Santo conduziu os escritores, mas ainda os escritores, eles descreveram tudo que experimentaram com sua linguagem humana, na base das suas próprias experiências com o próprio Deus.
4: Levando em conta também a percepção deles, né?
3: Isso mesmo. Por isso, por exemplo, às vezes alguém pode ter dúvida, por que nós não temos um único evangelho? Por que nós temos quatro evangelhos? Que, se vamos ler bem, cada um, ele traz uma visão um pouco diferente sobre próprio Deus. Estou falando visão diferente, não contrária,
4: mas
3: um ângulo diferente de olhar aquilo que Deus revela, para que realmente a soma que ela vai nos dizer tudo o que precisamos saber sobre próprio Deus, né? Então a soma que nos traz a tranquilidade, então já sabemos tudo o que a gente deveria saber. Mas ainda eu volto àquilo que eu queria assim destacar. Deus escolheu esta forma que primeiro ele faz o ser humano ter uma experiência com ele, e que esta experiência, depois iluminada pela luz do Espírito Santo, crie a Sagrada Escritura.
4: Sim.
3: E com isso entendemos a tradição, ela é anterior à escrita.
4: Sim.
3: Agora, o que tem como a tradição, o que tem como a experiência pessoal de cada um, é que cada pessoa, ela pode dizer sobre aquilo que ela experimentou, talvez o que ela aprendeu, e esta revelação, este anúncio, falando melhor, ele pode nos iluminar, pode trazer muitos detalhes interessantes para a gente simplesmente conhecer o Senhor e também iniciar a sua relação com Deus, relação de amor. Mas nós sabemos que esta experiência dos outros, inclusive até experiência com próprio Deus através da sua palavra, eles podem chegar até certo ponto para nos trazer a imagem e a pessoa do próprio Deus, quem ele é. Existe um ponto a partir do qual nós só vamos progredir nesta experiência com Deus, no conhecimento de Deus, através daquilo que nós realmente experimentamos. Na verdade, eu queria dizer que aquilo que a gente aprende sobre Deus, isso vai ser enriquecido com nossa experiência pessoal com Ele. Ou seja, até certo momento, outros podem me dizer muita coisa sobre o próprio Deus. Até Sagrada Escritura.
4: É, os evangelhos são anúncios, né?
3: Isso. Pode nos falar muita coisa sobre Deus.
4: Sim.
3: Mas existe um ponto a partir do qual eu só vou saber mais quando eu iniciar a minha própria particular experiência com o próprio Deus.
4: Quando houver a experiência pessoal, né?
3: É experiência pessoal. Porque Deus, ele, por mais que se revelar a toda a humanidade, esta revelação é para que nós, cada um de nós, possa encontrar Deus também na relação pessoal com Ele. Dentro da igreja, porque Ele quer que vivamos numa comunidade, A igreja é uma comunidade, porém que no meio desta comunidade, naquilo lá que não proporciona, inclusive anúncio do evangelho, anúncio daquilo que Deus nos diz a respeito dele mesmo, aprendemos dentro da igreja, mas por outro lado, ela não vai nos dar todas as respostas. Existem as respostas que vamos só encontrar na nossa relação
4: com o próprio Deus. Nosso contato com o próprio Jesus. Deus.
3: Então, saindo deste princípio, a gente entende que nós não podemos jamais olhar aquilo que os outros estão nos dizendo como uma afirmação absoluta.
4: Sim.
3: Né? Claro, e eu quero aqui fazer grande divisão entre a voz da igreja e a voz das pessoas, da experiência deles. A voz da igreja é muito diferente porque o próprio Deus, a pessoa de Jesus Cristo, criou a igreja e essa igreja é de Jesus.
4: E é interessante, Dom Tiago, que tem a ver exatamente com o final do evangelho, né?
3: Isso mesmo,
4: que
3: eu estou levando para isso.
4: Que a voz da igreja é chancelada por esse isso poder das chaves que Jesus dá, né?
3: Isso, mas Jesus dá as chaves para Pedro, dizendo sobre minha, quer dizer, de Jesus igreja. Então não está falando, eu te dou chave da igreja que agora, com essas chaves, é sua igreja.
4: Pode fazer o que quiser.
3: Isso mesmo, não. Ela continua sendo a igreja de Jesus.
4: Sim.
3: Administrada com as chaves de Pedro.
4: Sim, sim.
3: Então assim nós entendemos que, por exemplo, o Papa, ele não tem o poder, apesar que parece que tem um poder absoluto dentro da igreja, mas esse poder também é limitado. Sim. Ele jamais pode nos trazer, assim, usando essa linguagem assim direta, verdades, ou suporta as verdades que estaremos em conflito com verdades reveladas pelo próprio Cristo.
4: Sim.
3: Trazidas pelo próprio Cristo. Então, obviamente que o Papa, ele serve a Jesus Cristo.
4: Sim.
3: Exatamente. Uhum. Com sua missão de Pedro, com todo o objetivo desta missão que Jesus descreve aqui neste fragmento, os outros momentos também, porém entendemos que a igreja é de Cristo. Por isso a nossa experiência que devemos procurar no final da nossa caminhada, afinal estou falando no desenvolver da nossa caminhada, onde já estamos já quando ficamos insatisfeitos, que ainda eu preciso saber mais, porque daquilo que me outros falaram não é suficiente, que exatamente a partir deste momento é que eu vou encontrar realmente a plenitude da minha experiência sobre Deus, né? Nesse encontro pessoal com Ele. E aquilo que o Evangelho fala para nós no início, que muitos que falavam a respeito de Jesus falavam muita besteira, né? Porque alguns falaram
4: Jeremias,
3: que Jesus
4: Elias,
3: isso, que ele é, que ele é João,
4: profetas.
3: João Batista também.
4: Sim.
3: Então isso é interessante. Todos eles provavelmente
4: seria a voz das pessoas, né?
3: Isso, todas essas pessoas, elas se encontraram com Jesus. Provavelmente todas essas pessoas em algum momento tiveram seu encontro pessoal com Jesus.
4: Senão não falariam nada.
3: Isso, né?
4: Não sei.
3: Senão eles falariam, não sei quem é, nunca encontrei, não sei. Mas todos eles tiveram uma opinião. E olha, quantas opiniões que não tem nada a ver. Mas era a opinião deles e eles poderiam para todo mundo dizer não. E eu acredito que ele, na verdade, é João Batista que ressuscitou, por exemplo. Né?
4: Sim.
3: E isso nos mostra que também precisamos ter muito cuidado quando estamos ouvindo alguém que está nos falando sobre o próprio Cristo, quem ele é, a que ele nos convida.
4: Até hoje, né, temos isso, claro, cada um fala uma coisa que não tem nada a ver com a voz da igreja,
3: exatamente,
4: com o que o próprio Jesus falou, né?
3: Mas eu exatamente quero aqui fazer essa divisão, né? Porque porque as opiniões particulares, todo mundo tem direito de ter sua opinião. Pode ter alguém que vai dizer, não, eu estou certo que Jesus, na verdade, é Elias que veio para este mundo porque foi avisado, sim, porque foi anunciado antes, né? E nós temos que até respeitar até certo ponto essa opinião. Estou falando até certo ponto porque respeitar não significa concordar,
4: sim,
3: né?
4: Sim.
3: Mas alguém tem essa opinião, tá bom. Mas isso nos mostra também que nós podemos ser iludidos ou às vezes enganados, consciente ou inconscientemente, pelas opiniões dos outros. Então,
4: sim, sim.
3: Então aqui para nós vem como uma fonte certa que nos dá tranquilidade é a voz da igreja. Porque, como falei, a igreja é de Cristo. Acreditamos que ele está conduzindo ela através do Santo Espírito, que por mais que é composta por nós e por isso ela é pecadora, ela também tem a presença do próprio Cristo e presença do Espírito Santo que atua nela, por isso ela também é divina. Uhum. E nós entendemos que neste ensinamento que ela nos traz, na missão que ela é dada para ela, também como São Pedro fala numa das cartas suas, né? Que fala que a igreja, ela tem esse papel, essa missão de interpretar a palavra que nós, sim, também temos já na nossa mão, né? Que isso nos dá uma tranquilidade. E eu escutei a opinião de alguém, comparei com aquilo que a pessoa, por exemplo, estava me falando sobre próprio Cristo, e aí que eu não vou ficar aqui perdido, porque eu vou poder avaliar e dizer, não, esta sua interpretação, meu amigo, não tem nada a ver, porque a igreja está falando de outra maneira, sim, sobre este ponto que está me trazendo. Ou vai dizer, ou pode dizer, não, a sua colocação é muito legal, porque de fato ela ilumina aquilo que a igreja já disse, mas aquela
4: reforça,
3: sua
4: afirmação não reforça, não, né? Contradiz, né?
3: E para terminar aquela sua pergunta, né? Porque era muito ampla
4: de Pedro, né?
3: Exatamente, do
4: porque
3: Pedro.
4: Porque aqui parece que Pedro acaba Pedro responde, vem dele, mas
3: sim, sim,
4: parece que ele aí já está ouvindo a voz da igreja, né?
3: Sim, sim, mas na verdade...
4: Mas não é nem é algo mais, né?
3: Isso mesmo, porque Jesus, inclusive, está falando
4: aqui... A igreja foi fundada
3: aqui,
4: depois.
3: Feliz és tu, Simão, filho de Jonas, porque não foi um ser humano que te revelou isso, mas o meu Pai que está no céu.
4: Sim.
3: Ou seja...
4: Ele Jesus fala, Pedro fez uma opção aí, né?
3: Isso mesmo, que aqui fica essa afirmação
4: ele
3: de Jesus, que ele sabe,
4: né?
3: Que não é uma conclusão humana, não é uma revelação humana, não é uma inteligência humana que levou ele a reconhecer Jesus quem ele é.
4: Ele não escutou de fato essas pessoas do começo, né?
3: Nem pessoas, nem próprios pensamentos.
4: Isso, é.
3: Que ele naquele momento recebeu a graça, ou seja, se nós queremos conhecer plenamente o próprio Deus, não só que nós precisamos contar sobre aquilo que Deus já nos revelou, e temos, por exemplo, na Sagrada Escritura, o que a igreja nos traduziu e nos ajudou para compreendermos, não só ainda a nossa meditação pessoal, mas no meio de tudo isso ainda é necessária a graça de Deus. Porque ela que nos conduz para que no meio de esses nuances que podemos encontrar, a gente não se perca.
4: Encontra a resposta certa.
3: Né? Isso mesmo. Então que Deus sempre nos ilumine as nossas buscas dentro da nossa igreja, nossa experiência também na nossa fé, e que sejamos dóceis ao Espírito Santo, que sempre quer nos guiar com muita segurança.
4: Amém.
3: Louvado seja nosso Senhor Jesus Cristo.
4: Para sempre seja louvado.
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5: Horas e 52 minutos. Governo do Rio de Janeiro lança ferramenta que classifica riscos de calor extremo. Receita Federal libera consulta ao último lote de restituição do Imposto de Renda 2026. Ministério da Educação divide ensino de arte e música, dança, teatro e artes visuais. Estas e outras notícias na segunda edição do Jornal 106, que começa agora.
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5: A Polícia Civil do Rio realiza até sexta-feira, dia 28, uma mobilização para coletar DNA de familiares de pessoas desaparecidas. A iniciativa faz parte de uma ação nacional do Ministério da Justiça e busca cruzar o material genético com bancos de perfis de desaparecidos e pessoas encontradas sem identificação. A coleta é gratuita, rápida e pode ser feita pela parte interna da bochecha ou por amostra de sangue. A prioridade é para pais, filhos e irmãos biológicos. É necessário apresentar documento de identificação e os dados do registro de ocorrência. No estado, são 7 pontos de coleta: Cidade Nova e Campo Grande, na capital. Além de Duque de Caxias, Nova Iguaçu, Niterói, Volta Redonda e Angra dos Reis. A ação pode ajudar a esclarecer casos e dar respostas a famílias que procuram parentes desaparecidos. O governo do estado do Rio de Janeiro lançou uma ferramenta que classifica riscos de calor extremo à saúde. O Índice Multidimensional de Excesso de Calor combina informações de saúde, clima, ambiente e infraestrutura para classificar o nível de risco à população. Reportagem Priscila Terezo.
6: A ideia é que o marcador ajude a orientar medidas de prevenção nos 92 municípios fluminenses. Entre elas está a emissão de alertas com antecedência de 5 dias do efeito climático extremo, permitindo o melhor preparo das unidades de saúde. O índice avalia as seguintes características das cidades: exposição prévia a eventos de calor, fatores relacionados à faixa etária da população, ocorrência de morbidades respiratórias, cardiovasculares e renais, disponibilidade de leitos e serviços do SUS, condições socioeconômicas, infraestrutura e área verde. O plano de contingência para enfrentamento do excesso de calor estabelece 5 níveis, de 0 a 5, que sinalizam as temperaturas, indo de classificação baixa a severa ou extrema por mais de 5 dias.
5: A Anvisa e a farmacêutica Rocher anunciaram o cancelamento do registro condicional do Elevides, medicamento indicado para pacientes com distrofia muscular Duchenne, uma doença genética rara que provoca perda progressiva da força muscular. Segundo a Anvisa, os dados apresentados até agora não foram suficientes para atender aos requisitos necessários à manutenção do registro no Brasil. O Elevides recebeu autorização excepcional em 2024, mas teve a comercialização suspensa no ano passado após relatos de mortes por insuficiência hepática aguda nos Estados Unidos. A Anvisa informou que os pacientes que já receberam a terapia continuarão sendo acompanhados. A Rocher afirma que mantém o programa clínico e seguirá apresentando novas evidências sobre segurança e eficácia do tratamento. A Receita Federal liberou a consulta ao quarto e último lote de restituição do Imposto de Renda de 2026. Cerca de 520 mil contribuintes serão contemplados com pagamentos que somam mais de R$1,2 bilhão. O dinheiro será depositado na próxima segunda-feira, dia 31 de agosto. O lote também inclui restituições residuais de anos anteriores. Para saber se vai receber, o contribuinte deve acessar o site da Receita Federal e entrar na opção Meu Imposto de Renda e depois consultar a restituição. A consulta também está disponível pelo aplicativo da Receita Federal para celulares e tablets. Mercado financeiro baixa a expectativa para o crescimento do PIB. Reportagem Gabriel Brum.
7: A expectativa do mercado financeiro para o crescimento econômico do país reduziu. A informação está no Boletim Focus desta segunda-feira, divulgado pelo Banco Central. A perspectiva de alta do PIB, Produto Interno Bruto, a soma de tudo que é produzido no país, passou de 1,98% para 1,95%. Isso em meio a impactos da guerra no Irã, com petróleo ainda muito caro, acima de $90 o barril, juros altos e possíveis efeitos do El Niño sobre a agropecuária. Outros índices do boletim permaneceram os mesmos da semana passada. Inflação oficial em 5,02% no fim deste ano, dólar em R$ 5,20 e a taxa básica de juros em 13,75% ao ano.
5: E agora vamos direto ao Centro de Operações e Resiliência da Prefeitura do Rio de Janeiro, com Júlia Cotrim, que traz as condições do trânsito e a previsão do tempo.
8: Quem segue do centro em direção à Baixada, pela linha vermelha, encontra retenções desde o Caju até o Galeão. Sentido centro com trânsito lento desde a Maré até São Cristóvão. Na linha amarela, trânsito lento desde o Fundão até a Água Santa e retenção desde a Freguesia até o acesso à Avenida Ayrton Senna, no sentido Barra da Tijuca. Quem segue em direção ao Fundão encontra trânsito intenso. Na Avenida Brasil, dificuldades a partir do viaduto do Gasômetro até a Maré e retenções desde Vigário Geral até Coelho Neto, no sentido Zona Oeste. Em direção ao centro, trânsito lento entre Ramos e Bom Sucesso. Quem sai da Zona Sudoeste em direção à Avenida Brasil pela Transolímpica encontra trânsito lento desde Sulacap até Magalhães Bastos. O tempo segue instável na cidade. Para a noite de hoje, a previsão é de chuva fraca isolada. Ao longo do dia, as temperaturas variaram entre 17 e 23 graus. Para amanhã, o tempo segue chuvoso, com previsão de chuva fraca isolada a qualquer momento do dia, sendo pontualmente moderada na tarde e noite. As temperaturas variam entre a máxima de 24 e mínima de 15 graus. Lembrando que segue vigente o aviso de ressaca emitido pela Marinha do Brasil com previsão de término às 9 horas da manhã de quinta-feira. Outras informações sobre o trânsito e a previsão do tempo estão nas redes sociais do COR no arroba Operações Rio. Para a Rádio Catedral, Júlia Cotrim, direto do Centro de Operações.
5: O ensino de arte na educação básica passa a contar com novas diretrizes. Assim, escolas públicas e privadas terão que garantir que os estudantes do ensino fundamental e do ensino médio tenham aulas de artes visuais, dança, música e teatro, com professores com formação específica em cada uma dessas áreas. Mais informações com Solimar Luz.
9: Até então, essas quatro linguagens eram, em geral, ministradas juntas dentro de uma única disciplina. A resolução assinada pelos Ministérios da Educação e da Cultura complementa a Base Nacional Comum Curricular. As escolas têm até o fim de 2036 para implementar as mudanças. Além disso, as instituições de ensino deverão avaliar as condições físicas e pedagógicas para ofertar os componentes, elaborar planos com metas progressivas para melhorar espaços, materiais e recursos, integrar o espaço escolar com equipamentos culturais e artísticos locais e fomentar parcerias com a comunidade para enriquecer a educação. O texto destaca que na educação básica, cada criança, jovem ou adulto, aprende de um jeito único e essa singularidade deve ser respeitada. A medida foi apresentada pelo Ministério da Educação como parte do processo de ampliação da formação integral de crianças, adolescentes e jovens. De acordo com a Unesco, Organização das Nações Unidas para a Educação, a Ciência e a Cultura, o ensino de artes promove a melhora do desempenho acadêmico e na relação de pertencimento com a escola. Aspectos como criatividade, empatia e atenção também são desenvolvidos conforme o estudo, sendo a cultura e as artes parte integrante de uma educação inclusiva, equitativa e de qualidade. Por meio de sua página na internet, o Sindicato Estadual dos Profissionais de Educação do Rio de Janeiro comemorou as novas diretrizes. De acordo com o CEP, essa é uma vitória para os professores que há anos lutam pelo reconhecimento da disciplina nas grades curriculares do ensino fundamental e médio.
5: Com produção de Rita Vasconcelos e locução de Cláudia Jones, Jornal 106 volta amanhã. 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

Em nome do Pai, do Filho e do Espírito Santo. Amém. Que a paz do Senhor esteja com todos vocês, caríssimos amigos e irmãos. Hoje nós celebramos a festa de um apóstolo, São Bartolomeu, de Caná da Galileia, mencionado pelos evangelhos no grupo dos 12 e algumas vezes identificado com Natanael, amigo do apóstolo Filipe, né? Mas, meus irmãos e irmãs, como disse ontem, nós estamos numa semana que nós contemplamos a vocação aos ministérios, vocação aos serviços na comunidade. Cada semana desse mês vocacional, fala das comunidades vocacionais, encontro, testemunho e missão, nós temos justamente um olhar para as várias vocações da igreja. E nós temos hoje a vocação, especialmente dos leigos e leigas. Nós sabemos que a grande vocação, a grande missão dos leigos e leigas é no mundo, é na sociedade. Nós sabemos que no último domingo do ano litúrgico, domingo de Cristo Rei, é o Dia Nacional do Leigo e da Leiga. E queremos contemplar justamente o leigo presente no mundo, na sociedade, em todos os lugares da sociedade, onde normalmente o sacerdote não vai, ele está ocupado com outros assuntos, mas no mundo, quem está ali presente, nas empresas, né, justamente nas fábricas, na política, na medicina, nos hospitais, são os leigos. Leigos dão testemunho da sua fé, a beleza do leigo e leiga. Mas nessa quarta semana, depois do quarto domingo de agosto, nós contemplamos também o leigo e leiga na comunidade. É esse justamente o tema: vocação para os ministérios e serviço na comunidade. O leigo, pelo seu batismo, ele também tem sua responsabilidade na comunidade. Além de participar da missa dominical, de voltar para sua casa de família e viver sua vida de família, também, conforme a vocação e o dom de cada um, eles são chamados a servir como ministro extraordinário da Sagrada Comunhão, ministro da Consolação e da Esperança, também o ministério de catequista, que vamos ver no próximo domingo, também nos vários trabalhos das pastorais, pastoral da caridade social, pastoral social, por exemplo, que é tão importante em nossas comunidades, né? A pastoral da família ou dimensão familiar, a pastoral da juventude ou dimensão juvenil, né? Também o trabalho nas várias irmandades, apóstolo da oração, Legião de Maria e tantos outros locais que o leigo está ali presente, né, servindo a comunidade, além dos conselhos, conselho de pastoral, conselho de assuntos econômicos, né, que estão ali enquanto comunidade. Isso se faz, né, justamente não por uma profissão, não porque são profissionais do assunto, mas porque são homens e mulheres de Deus, que se tiverem encontro com Jesus Cristo e na sua comunidade exercem missões, funções, né, que tem o dom e conseguem receber esse ministério de servir a comunidade com generosidade, disponibilidade, com alegria, com um dom de Deus para servir a comunidade, para servir ao povo de Deus, né, na sua paróquia, na sua comunidade, na diocese e até mesmo justamente na Santa Sé, né, na igreja presente no mundo inteiro. Nós vemos aí o papel daquele que é batizado e tem consciência do seu batismo para poder vivenciar tudo isso e dessa forma poder servir a Deus, servir aos irmãos nos vários ministérios que tem o dom de poder servir com alegria, com disponibilidade. Portanto, essa semana, rezamos para que cada vez mais essa vocação para os ministérios e serviço da comunidade cresçam cada vez mais. Uma das vocações dos ministérios que nós temos insistido muito ultimamente é o Ministério da Consolação e da Esperança, que temos essa evangelização, essa missão junto às famílias enlutadas, junto às pessoas que passam por essa dor, rezando pelos nossos irmãos falecidos, e que nós necessitamos de mais pessoas para estarmos presentes ainda mais e melhor em toda a assistência a esses momentos difíceis que passam as famílias. Mas tantos outros também trabalhos também nós necessitamos. Vamos então rezar nessa intenção da vocação
para os ministérios e serviços da comunidade. Agora rezemos. O anjo do Senhor anunciou a Maria e ela concebeu do Espírito Santo. Ave Maria, cheia de graça, o Senhor é convosco, bendita sois vós entre as mulheres e bendito é o fruto do vosso ventre, Jesus. Santa Maria, Mãe de Deus, rogai por nós, pecadores, agora e na hora de nossa morte. Amém. Eis aqui a serva do Senhor, faça-se em mim, agora e na hora de nossa morte. Amém. Eis aqui a serva do Senhor,

0: pecadores, agora e na hora de nossa morte. Amém. Rogai por nós, Santa Mãe de Deus, para que sejamos dignos das promessas de Cristo. Oremos. Infundi, Senhor, em nossos corações a vossa graça, vos suplicamos, a fim de que nós, que conhecendo pela anunciação do anjo a encarnação de Jesus Cristo, vosso Filho, cheguemos por sua paixão e morte de cruz à glória da ressurreição, pelo mesmo Cristo Senhor nosso. Amém. Glória ao Pai, ao Filho e ao Espírito Santo, como era no princípio, agora e sempre. Amém. Glória ao Pai, ao Filho e ao Espírito Santo, como era no princípio, agora e sempre. Amém. Glória ao Pai, ao Filho e ao Espírito Santo, como era no princípio, agora e sempre. Amém. E a todos vós, caríssimos amigos e irmãos, abençoe-vos o Deus Todo-Poderoso, Pai e Filho e Espírito Santo. Amém.
1: Seis horas e nove minutos. Dentro de instantes acompanharemos juntos a Santa Missa pelos amigos da Rádio Catedral FM, diretamente da Capela Nossa Senhora da Conceição, no edifício São João Paulo II na Glória. A celebração será presidida por Dom Orani João Tempesta. Rezaremos em ação de graças pelos amigos da rádio, aniversariantes de hoje, 24 de agosto. Afonso Albuquerque Faria, Agostinho Carlos Fernandes, Ari Ferreira Moreira, Áurea Paulino da Costa, Áurea Selma de Carvalho Ribeiro, Claudete de Oliveira Castro, Criseida da Flon Ramos, Deusiana Maria de Souza, Domingas da Conceição Ferreira, Ercília Ribeiro Tosta Trajano, Eufrásia Veloso de Azevedo, Fátima Aparecida do Carmo Almeida, Felipe Marcelino, Francisca Rafael Silvério, Isabel Maria Santos Moura, Isadora Cassiano Marques, Liane Barreto Alves Pinheiro, Luciana Maria da Silva Tenório, Luciano Arrabal de Amorim, Lourdes Antônia dos Santos, Maria Lúcia Correia da Silva, Maria Lúcia Cutrim de Paiva, Maria Lúcia Gonçalves Pereira, Maria Odileia Melo Gouveia, Mariângela Rebelo Maia, Marina Samuel dos Santos, Marisete Evangelista da Silva, Honória da Costa Oliveira, Paulo Sérgio Xavier dos Santos, Rita Cristina Ottolini Cocrani, Severino do Ramo de Araújo Silva e Solange Monteiro de Souza. E a partir de agora, você acompanha, junto à Catedral FM, a Santa Missa pelos amigos da Rádio Catedral. A celebração será presidida por Dom Orani.
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0: Em nome do Pai, do Filho e do Espírito Santo.
1: Amém.
0: A graça e a paz de Deus nosso Pai e de Jesus Cristo nosso Senhor estejam convosco.
1: Bendito seja Deus que nos reuniu no amor de Cristo.
0: Caríssimos irmãos e irmãs, celebramos essa Eucaristia de modo especial pelos aniversariantes, amigos da rádio, que já foram anunciados a lista desse dia 24 de agosto. E agradecemos a Deus por esses irmãos e irmãs que nos ajudam nessa missão de evangelização através dos meios de comunicação: rádio, web TV Redentor, Jornal Testemunho de Fé e as páginas Facebook, canal de YouTube que transmitem a nossa celebração eucarística, mas também de tantas comunicações que temos no sistema de comunicação da Arquidiocese. Estamos praticamente na última semana desse mês de agosto e nós sabemos que estamos na corrida da meta. Temos ainda que dar um bom passo na semana e nós pedimos a Deus que nos ajude e a você também que nos vê, ouve ou acessa, poder dar esse passo. Chegamos hoje a 66%, 66%, e temos que chegar a mais de 100 para poder não só compensar aquilo que nós vivemos esse mês, como também o passado, quando nem sempre atingimos a meta.

0: Portanto, Corrida da Meta, nós contamos com a participação de todos vocês, caríssimos irmãos e irmãs. Estamos no dia de São Bartolomeu, festa desse apóstolo. Recordemos, portanto, todo o trabalho do apostolado, de todos nós, de modo especial, dos leigos e leigas na igreja, como a semana é a vocação aos ministérios de serviço na igreja. Os leigos presentes, vários departamentos, movimentos pastorais, seus, comunidades em nossa caminhada eclesial. Rezamos pela paz no mundo, pela paz na nossa cidade e nas demais intenções que temos no coração. Aniversariantes, enfermos, falecidos, colocando diante do Senhor toda a nossa vida. Iniciamos, meus irmãos e irmãs, com o nosso ato penitencial. O Senhor Jesus, que nos convida à mesa da palavra de Eucaristia, nos chama a segui-lo fielmente. Reconheçamos ser pecadores, invoquemos com confiança a misericórdia do Pai. Confessemos os nossos pecados.
1: Confesso a Deus Todo-Poderoso e a vós, irmãos e irmãs, que eu pequei muitas vezes por pensamentos e palavras, atos e omissões, por minha culpa, minha tão grande culpa, e peço à Virgem Maria, aos anjos e santos e a vós, irmãos e irmãs, que rogueis por mim a Deus nosso Senhor.
0: Deus Todo-Poderoso, tenha compaixão de nós, perdoe os nossos pecados e nos conduza à vida eterna.
1: Amém.
0: Senhor, tende piedade de nós.
1: Senhor, tende piedade de nós.
0: Cristo, tende piedade de nós.
1: Cristo, tende piedade de nós.
0: Senhor, tende piedade de nós.
1: Senhor, tende piedade de nós.
0: Glória a Deus nas alturas
1: e paz na terra aos homens por ele amados.

0: suplicamos, nós vos damos graças por vossa imensa glória. Senhor Jesus Cristo, Filho unigênito, Senhor Deus, Cordeiro de Deus, Filho de Deus Pai, vós que tirais o pecado do mundo, tende piedade de nós. Vós que tirais o pecado do mundo, acolhei a nossa súplica. Vós que estás à direita do Pai, tende piedade de nós. Só vós sois o Santo, só vós o Senhor, só vós o Altíssimo Jesus Cristo, com o Espírito Santo, na glória de Deus Pai. Amém.
1: Oremos. Senhor, fortalece em nós aquela fé com a qual o apóstolo São Bartolomeu se entregou de coração sincero ao vosso Filho. Concedei por suas preces que a vossa igreja se torne sacramento de salvação para todos os povos. Por nosso Senhor Jesus Cristo, vosso Filho, que é Deus e convosco vive e reina na unidade do Espírito Santo por todos os séculos dos séculos.
2: Amém.
3: Leitura do Apocalipse de São João. Um anjo falou comigo e disse: vem, vou mostrar-te a noiva, a esposa do Cordeiro. Então me levou em espírito a uma montanha grande e alta. Mostrou-me a cidade santa, Jerusalém, descendo do céu, de junto de Deus, brilhando com a glória de Deus. Seu brilho era como de uma pedra preciosíssima, como o brilho de jaspe cristalino. Estava cercada por uma muralha maciça e alta, com 12 portas. Sobre as portas estavam 12 anjos, e nas portas estavam escritos os nomes das 12 tribos de Israel. Havia 3 portas do lado do oriente, 3 portas do lado norte, 3 portas do lado sul e 3 portas do lado do ocidente. A muralha da cidade tinha 12 alicerces, e sobre eles estavam escritos os nomes dos 12 apóstolos do Cordeiro. Palavra do Senhor.
2: Graças a Deus.
3: Ó Senhor, vossos amigos anunciem vosso reino glorioso.
2: Ó Senhor, vossos amigos anunciem vosso reino glorioso.
3: Que vossas obras, ó Senhor, vos glorifiquem, e os vossos santos com louvores vos bendigam. Narrem a glória e o esplendor do vosso reino e saibam proclamar vosso poder.
2: Ó Senhor, vossos amigos anunciem vosso reino glorioso.
3: Para espalhar vossos prodígios entre os homens e o fulgor de vosso reino esplendoroso. O vosso reino é um reino para sempre, o vosso poder de geração em geração.
2: Ó Senhor, vossos amigos anunciem vosso reino glorioso.
3: É justo o Senhor em seus caminhos, é santo em toda obra que ele faz. Ele está perto da pessoa que o invoca, de todo aquele que o invoca lealmente.
2: Ó Senhor, vossos amigos anunciem vosso reino glorioso. Oh, Deus.

0: Senhor esteja convosco.
1: Ele está no meio de nós.
0: Proclamação do Evangelho de Jesus Cristo, segundo João.
1: Glória a vós, Senhor.
0: Filipe encontrou-se com Natanael e lhe disse: encontramos aquele de quem Moisés escreveu na lei e também os profetas, Jesus de Nazaré, o filho de José. Natanael disse: de Nazaré pode ser coisa boa? Filipe respondeu: vem ver. Jesus viu Natanael que vinha para ele e comentou: aí vem um israelita de verdade, um homem sem falsidade. Natanael perguntou: de onde me conheces? Jesus respondeu: antes que Filipe te chamasse, enquanto estavas debaixo da figueira, eu te vi. Natanael respondeu: Rabi, tu és o filho de Deus, tu és o rei de Israel. Jesus disse: tu crês porque te disse e eu te vi debaixo da figueira? Coisas maiores que esta verás. E Jesus continuou: em verdade, eu vos digo, vereis o céu aberto e os anjos de Deus subindo e descendo sobre o Filho do Homem. Palavra da salvação.
1: Glória a vós, Senhor.
0: Caríssimos irmãos e irmãs, nós celebramos hoje a festa do apóstolo São Bartolomeu, um dos doze. A leitura do Apocalipse de São João, leitura primeira, nos fala justamente que a igreja é construída sobre o alicerce dos doze apóstolos. Ele fala justamente essa visão que ele tem da esposa do Cordeiro, ou seja, da igreja, não é? Povo de Deus, a cidade santa de Jerusalém, que fala que estava cercada de uma muralha maciça e alta com 12 portas, as 12 tribos de Israel, norte, sul, leste e oeste, e ao mesmo tempo, né, a muralha tinha 12 alicerces e sobre eles estavam escritos os nomes dos 12 apóstolos do Cordeiro. Portanto, povo de Deus do Antigo e Novo Testamento. E a igreja, que é hoje essa nossa caminhada, meus irmãos e irmãs, ela é apostólica, igreja católica e apostólica, porque ela tem, deixa cada vez mais, sabe que aquilo que ela ensina vem dos apóstolos. Nós ouvimos dos apóstolos o testemunho. E a leitura do Apocalipse de São João nos fala justamente que os 12 alicerces da gente da cidade santa está em nome dos 12 apóstolos. Portanto, quando nós dedicamos uma igreja, uma das possibilidades é que nas 12 cruzes, colocamos 12 cruzes na igreja, lembrando os 12 apóstolos no templo. Portanto, todos nós sabemos que a igreja católica, que é presente no mundo inteiro, tem como fundamento, como alicerce, a fé apostólica, os 12 apóstolos, e que tem Pedro como sucessor, ou a Papa, que está em Roma, por isso católica, apostólica romana. Portanto, meus irmãos e irmãs, ao celebrarmos São Bartolomeu, um dos 12, nós lembramos bem dessa apostolicidade da igreja. Podemos cada vez mais termos essa unidade, essa busca de sermos povo de Deus que caminha, tendo gente a certeza que aprendemos dos apóstolos, do testemunho dos apóstolos, a sermos também apóstolos hoje. E o salmo de resposta, a gente fala que são os amigos do Senhor. Ó Senhor, vossos amigos, anunciem o vosso reino glorioso. Não vos chamamos servos, mas amigos, lembra a escritura. E portanto os amigos do Senhor anunciam o reino, e nós somos ligados aos apóstolos, chamados a anunciar o reino glorioso. E eles são aqueles que fazem experiência de encontrar-se com o Senhor. Bartolomeu é identificado como Natanael, que Filipe apresenta a Jesus, ou seja, vem conhecer aquele que os profetas disseram. No começo ele foi bastante cético: por acaso de Nazaré vem alguma coisa boa? Mas com o encontro com Jesus Cristo, que ilumina a sua vida, que o encontro, que faz com que ele enxergue de que ele é conhecido, até quando está debaixo da figueira, ele faz sua profissão de fé: tu és o filho de Deus, tu és o rei de Israel. Ou seja, diante da incredulidade inicial que tinha Natanael, Jesus, ao encontrar com o Senhor, que Filipe disse a ele: vem e vê, vem encontrar-se com o Senhor. É dessa forma que nós nos tornamos cada vez mais discípulos do Senhor. ou seja, de podermos ver que diante das nossas incredulidades, nossas dificuldades, ao encontrarmos com Ele, de vermos estarmos com Ele, nós vamos professar também como Natanael: Tu és o Filho de Deus, Tu és o Rei de Israel. E vamos ver muito mais coisa ainda, como fala aqui o Evangelho: vereis o céu aberto e os anjos de Deus subindo e descendo sobre o Filho do Homem. Meus irmãos e irmãs, nós somos chamados a essa experiência, a ver o Senhor, a encontrar o Senhor, a poder ver que Ele é o Filho de Deus, é o Verbo que se encarnou, que estava no meio de nós, e tendo encontrado, poder cada vez mais, ouvindo os 12 apóstolos sobre o alicerce dos quais está realmente edificada a igreja, cada vez mais sermos aqueles e aquelas que, tendo-se em conhecimento do testemunho apostólico, procuram também ter a mesma atitude de fazer sua apostolicidade também nesse tempo. Nessa semana que nós rezamos pela vocação das vocações e ministério na igreja, nós tomamos consciência dessa nossa catolicidade, dessa abertura aos quatro cantos, do alicerce apostólico, que nós somos chamados a ser herdeiros e anunciadores, e tendo um encontrado com o Senhor, como fala aqui, vem ver, foi o que disse Filipe a Natanael. Tendo encontrado, nós professemos e anunciamos em quem nós cremos e quem é Jesus para nós, né, e ao mesmo tempo deixar com que Ele reine em nossa vida e através de nós também na sociedade. Irmãos e irmãs, elevemos as nossas preces a Deus Pai Todo-Poderoso, que deseja que todos os homens se salvem e cheguem ao conhecimento da verdade.
2: E a cada prece apresentada a Deus responderemos: Senhor, ouvi a nossa prece.
1: Senhor, ouvi a nossa prece.
2: Para que todos os membros da comunidade tenham consciência da importância de um testemunho coerente de sua vocação e vivam com fidelidade o chamado que receberam, rezemos ao Senhor.
1: Senhor, ouvi a nossa prece.
2: Para que a animação vocacional inspirada pela iniciação à vida cristã utilize os novos meios de comunicação e chegue de forma criativa e eficaz a todos os jovens, rezemos ao Senhor.
1: Senhor, ouvi a nossa prece.
2: Para que permaneçamos perseverantes e bem unidos no encontro, no testemunho e na missão, integrando nossa vida cristã com a evangelização das juventudes, rezemos ao Senhor.
1: Senhor, ouvi a nossa prece.
0: Deus, nosso refúgio e força, que sois a fonte da compaixão, atendei às súplicas de vossa igreja, para alcançarmos com segurança o que pedimos com fé, por Cristo nosso Senhor.
1: Amém.

0: aos irmãos para que, trazendo ao altar as alegrias e fadigas de cada dia, nos disponhamos a oferecer um sacrifício aceito por Deus Pai Todo-Poderoso.
1: Receba, o Senhor, por tuas mãos este sacrifício para a glória do teu nome, para o nosso bem e de toda a sua santa igreja.
0: Senhor, na festa do apóstolo São Bartolomeu, em cuja honra vos oferecemos este sacrifício de louvor, concedei que por sua intercessão recebamos os auxílios da vossa graça, por Cristo nosso Senhor.
1: Amém.
0: Senhor esteja convosco.
1: Ele está no meio de nós.
0: Corações ao alto.
1: O nosso coração está em Deus.
0: Demos graças ao Senhor nosso Deus.
1: É o nosso dever e nossa salvação.
0: Na verdade, é digno e justo. É nosso dever e salvação dar-vos graças sempre, em todo lugar, Senhor Pai Santo, Deus Eterno e Todo-Poderoso, por Cristo Senhor nosso. Vós fundaste a igreja sobre o alicerce dos apóstolos, a fim de que ela seja na terra sinal permanente da vossa santidade, e anuncie a todo mundo o evangelho do reino dos céus. Por isso, agora e sempre, com todos os coros dos anjos, jubilosos, dizemos a uma só voz:
1: Santo, santo, santo, Senhor Deus do universo, o céu e a terra proclamam a vossa glória. Hosana nas alturas, bendito que vem em nome do Senhor. Hosana nas alturas.
0: Na verdade, ó Pai, vós sois santo, fonte de toda a santidade. Santificai, pois, estes dons, derramando sobre eles o vosso Espírito, a fim de que se tornem para nós o corpo e o sangue de nosso Senhor Jesus Cristo.
1: Enviai o vosso Espírito Santo.
0: Estando para ser entregue e abraçando livremente a paixão, Jesus tomou o pão, pronunciou a bênção de ação de graças, partiu e o deu a seus discípulos, dizendo: Tomai todos e comei, isto é o meu corpo, que será entregue por vós.

Do mesmo modo, no fim da ceia, ele tomou o cálice em suas mãos e, dando graças novamente, o entregou a seus discípulos, dizendo: tomai todos e bebei, este é o cálice do meu sangue, o sangue da nova e eterna aliança, que será derramado por vós e por todos para a remissão dos pecados. Fazei isto em memória de mim.

0: Mistério da fé.
1: Anunciamos, Senhor, a vossa morte e proclamamos a vossa ressurreição. Vinde, Senhor Jesus.
0: Celebrando, pois, memorial da morte e ressurreição do vosso Filho, nós vos oferecemos, ó Pai, o pão da vida e o cálice da salvação. E vos agradecemos, porque nos tornastes dignos de estar aqui na vossa presença e vos servir.
1: Aceitai, ó Senhor, a nossa oferta.
0: Suplicantes, vos pedimos que, participando do corpo e sangue de Cristo, sejamos reunidos pelo Espírito Santo num só corpo.
1: O Espírito nos una num só corpo.
0: Lembrai-vos, ó Pai, da vossa Igreja, que se faz presente pelo mundo inteiro, que ela cresça na caridade em comunhão com o Papa Leão, comigo, vosso indigno servo, com os bispos auxiliares e eméritos, os bispos do mundo inteiro, os presbíteros, os diáconos e todos os ministros do vosso povo.
1: Lembrai-vos, ó Pai, da vossa Igreja.
0: Lembrai-vos também, na vossa misericórdia, dos nossos irmãos e irmãs que adormeceram na esperança da ressurreição e de todos que partiram desta vida. Acolhei junto a vós, na luz da vossa face.
1: Lembrai-vos, ó Pai, dos vossos filhos.
0: Enfim, nós os pedimos, tende piedade de todos nós e dai-nos participar da vida eterna com a Virgem Maria, Mãe de Deus, São José, seu esposo, os apóstolos e todos os santos que neste mundo viveram na vossa amizade, a fim de os louvarmos e glorificarmos por Jesus Cristo, vosso Filho. Por Cristo, com Cristo e em Cristo, a vós, Deus Pai Todo-Poderoso, na unidade do Espírito Santo, toda a honra e toda a glória, por todos os séculos dos séculos.
1: Amém.
0: Rezemos com amor e confiança a oração que o Senhor Jesus nos ensinou. Pai nosso, que estais nos céus,
1: santificado seja o vosso nome, venha a nós o vosso reino, seja feita a vossa vontade, assim na terra como no céu. O pão nosso de cada dia nos dai hoje. Perdoai-nos as nossas ofensas, assim como nós perdoamos a quem nos tem ofendido. E não nos deixeis cair em tentação, mas livrai-nos do mal.
0: Livrai-nos de todos os males, ó Pai, e dai-nos hoje a vossa paz. Ajudados pela vossa misericórdia, sejamos sempre livres do pecado e protegidos de todos os perigos, enquanto aguardamos a feliz esperança e a vinda do nosso Salvador Jesus Cristo.
1: Vosso é o reino, o poder e a glória para sempre.
0: Senhor Jesus Cristo, disseste aos vossos apóstolos: eu vos deixo a paz, eu vos dou a minha paz. Não olheis os nossos pecados, mas a fé que anima a vossa Igreja. Dai-lhe, segundo o vosso desejo, a paz e a unidade. Vós que sois Deus com o Pai e o Espírito Santo.
1: Amém.
0: A paz do Senhor seja sempre convosco.
1: O amor de Cristo nos uniu. Cordeiro de Deus, que tirais o pecado do mundo, tende piedade de nós. Cordeiro de Deus, que tirais o pecado do mundo, tende piedade de nós. Cordeiro de Deus, que tirais o pecado do mundo, dai-nos a paz.
0: Felizes os convidados para a ceia do Senhor. Eis o Cordeiro de Deus que tira o pecado do mundo.
1: Senhor, eu não sou digna de que entreis em minha morada, mas dizei uma palavra e eu serei salva.

oração de comunhão espiritual. Meu Jesus, eu creio que estás presente no Santíssimo Sacramento. Amo-vos sobre todas as coisas e minha alma suspira por vós. Mas, como não posso receber-vos agora no Santíssimo Sacramento, vinde então espiritualmente ao meu coração. Abraço-me convosco como se já estivesses comigo. Una-me a vós inteiramente. Ah, não permitais que me separe de vós. Ó, sumo bem e doce amor meu, vulnerai e inflamai o meu coração, a fim de que esteja abrasado em vosso amor para sempre. Amém.

0: Oremos. Senhor, na celebração da festa do apóstolo São Bartolomeu, recebemos o penhor da salvação eterna. Fazei que esse sacramento nos fortaleça na vida presente e nos conduza à glória futura, por Cristo nosso Senhor.
1: Amém.
2: Oração a São Sebastião. Glorioso mártir São Sebastião, valoroso padroeiro e defensor da cidade do Rio de Janeiro, vós que derramastes vosso sangue e destes a vossa vida em testemunho da fé em nosso Senhor Jesus Cristo, alcançai-nos do mesmo Senhor a graça de sermos vencedores do nosso verdadeiro inimigo, o pecado, que nos faz viver sem fé, sem esperança e sem caridade. Protegei com a vossa poderosa intercessão os filhos dessa terra de Santa Cruz. Livrai-nos de toda a epidemia corporal, moral e espiritual. Fazei que se convertam aqueles que, por querer ou sem querer, são instrumentos de infelicidade para os outros, e que o justo persevere na sua fé e propague o amor de Deus até o triunfo final. São Sebastião, advogado contra as epidemias, a fome e as guerras, rogai por nós sem cessar. Ó glorioso batalhador da fé, socorrei-nos em nossas fraquezas e necessidades urgentes. Rogai por nós junto a Deus. Amém.
0: São Sebastião,
1: rogai por nós.
0: Então, meus irmãos e irmãs, todos nós da Arquidiocese, estamos preparando para o grande dia, e esse sábado, nossa grande Romaria anual arquidiocesana, a Aparecida, 1900, Dom nosso Joaquim Arcoverde, Dom Joaquim Arcoverde, fez a primeira Romaria Aparecida. Naquela época foram de trem, naquela época existia trem, do Rio até Aparecida, até São Paulo, e foram lá mais ou menos 800 pessoas, mais ou menos, ou 400, até Aparecida, a primeira Romaria. Hoje os tempos mudaram, são centenas de ônibus que vão até Aparecida, e nós teremos no sábado, dia 29, às 7 da manhã, a missa na tribuna Bento 16, e ali justamente rezaremos o terço, perto do Rosário. Depois iremos para a missa das 9 horas na Basílica, e depois sairemos da Basílica e iremos caminhando pela rua da cidade, continuando o Rosário, até o início do Morro do Cruzeiro, quando subiremos com a Via Sacra, e lá em cima nos concluiremos. As paróquias, as comunidades vão mais cedo, pois voltam conforme a programação. As outras visitas que acontecem também depende de cada paróquia, mas os três momentos da Arquidiocese, o Rosário, a missa e a Via Sacra. É um momento de unidade da Arquidiocese. Todas as paróquias se preparam o ano todo para estarmos juntos nesse belo momento da nossa Romaria anual Aparecida, de antiquíssima tradição. 126 anos atrás começou justamente essa Romaria com o Dom Joaquim Arcoverde, e nós queremos continuar, né? Porque o Dom Eugênio Salles fixou que o último sábado do mês de agosto seria o dia da Romaria, e aí nós continuamos a levar adiante essa bela tradição. Portanto, que nós participemos e sejamos muito unidos enquanto igreja, enquanto comunidade, levando nosso agradecimento a Deus no Santuário Nacional de Aparecida e renovando um pouco a nossa vida, nossa caminhada, essa peregrinação anual. Portanto, nós bendizemos a Deus por todos aqueles que se preparam durante o ano inteiro e vão conosco participar dessa Romaria. Que seja Maria, mãe missionária, a inspiradora de todo o nosso trabalho missionário em nossa arquidiocese. O Senhor esteja convosco.
1: Ele está no meio de nós.
0: Deus, que vos firmou na fé apostólica, vos abençoe pelos gloriosos méritos de intercessão do santo apóstolo Bartolomeu.
1: Amém.
0: Aquele que vos quis instruir pela doutrina e proteção e exemplo dos apóstolos, os torne, por sua proteção, testemunhas da verdade para todos.
1: Amém.
0: E pela intercessão dos apóstolos, que vos deram por sua pregação a firmeza da fé, possais alcançar a herança eterna.
1: Amém.
0: E a bênção de Deus Todo-Poderoso, Pai, e Filho e Espírito Santo, dê sobre vós e permaneça para sempre.
1: Amém.
0: Ave Maria,
1: cheia de graça, o Senhor é convosco. Bendita sois vós entre as mulheres, bendito é o fruto do vosso ventre, Jesus. Santa Maria, Mãe de Deus, rogai por nós, pecadores, agora e na hora de nossa morte. Amém.
0: Maria, Mãe da Igreja,
1: rogai por nós.
0: Então, meus irmãos e irmãs, continuemos unidos, buscando testemunho no Senhor e que Ele sempre nos acompanhe.
1: Graças a Deus.

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0: Catedral FM 106,7, daqui a pouquinho tem Eu Seguirei. Hoje, excepcionalmente, não teremos Vox Populi Esportes.

0: Deus abençoe você e toda a sua família. Que alegria estar aqui com você, começando mais um programa Eu Seguirei. Eu tenho certeza de que Deus vai falar muito ao seu coração através deste programa. Olha, se você pode, eu já quero convidar você a pegar a sua Bíblia, porque hoje nós vamos meditar a palavra de Deus. A palavra de Deus é o nosso alimento, a palavra de Deus que é o nosso sustento. Eu tenho certeza que essa palavra vai mover seu coração. Olha, aqui você vai ouvir a palavra de Deus, aqui você vai poder cantar. São minutos que ficaremos juntos, onde você vai fazer uma experiência com Deus. Lembrando que tudo que você ouvir aqui, depois fica registrado no meu canal do YouTube, Frei Gilson / Som do Monte, no meu Instagram, no meu Facebook, todos com o mesmo nome, Frei Gilson / Som do Monte, para que você possa também compartilhar essa palavra com os seus amigos, tá bom? Então, vamos escutar a palavra de Deus.
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0: João 1:48 diz assim: Natanael perguntou: De onde me conheces? Interessante, Natanael não conhecia Jesus, mas Jesus conhecia Natanael. Sabe, teve um momento na minha vida que eu não conhecia Jesus, mas Jesus me conhecia. Teve um momento na sua vida que você não conhecia Jesus, mas Jesus te conhecia. E teve um momento que eu não conhecia nada de Jesus. E Jesus, ele sabia tudo de mim. Teve um momento na sua vida que você não conhecia nada de Jesus, mas Jesus sabia tudo de você. Então Natanael inocentemente pergunta: De onde me conheces? Jesus respondeu: Antes que Filipe te chamasse, enquanto estavas debaixo da figueira, eu te vi. Um dia também Deus viu eu e você debaixo da figueira. Você sabe o que significa estar debaixo da figueira? O que significa Jesus falar para Natanael: Eu te vi enquanto estavas debaixo da figueira? Eu posso dizer a você que Deus também nos viu enquanto nós estávamos debaixo da figueira. Em nome do Pai, do Filho e do Espírito Santo. Amém. João capítulo 1, versículo de 45 a 51. Filipe encontrou-se com Natanael e lhe disse: Encontramos aquele de quem Moisés escreveu na lei e também os profetas, Jesus de Nazaré, o filho de José. Natanael disse: De Nazaré pode sair coisa boa? Filipe respondeu: Vem ver. Jesus viu Natanael que vinha para ele e comentou: Aí vem um israelita de verdade, um homem sem falsidade. Natanael perguntou: De onde me conheces? Jesus respondeu: Antes que Filipe te chamasse, enquanto estavas debaixo da figueira, eu te vi. Natanael respondeu: Rabi, tu és o filho de Deus, tu és o rei de Israel. Jesus disse: Tu crês porque te disse eu te vi debaixo da figueira? Coisas maiores que esta verás. E Jesus continuou: em verdade, eu vos digo, vereis o céu aberto e os anjos de Deus subindo e descendo sobre o Filho do Homem. Palavra da salvação. Santo Agostinho, sobre esta palavra, diz assim: No Evangelho, quando o Senhor viu Natanael, disse: Eis um verdadeiro israelita em quem não há dolo. E aquele israelita, que ainda não sabia quem lhe falava, respondeu: Como me conheces? E o Senhor lhe disse: Antes que Filipe te chamasse, estando tu debaixo da figueira, eu te vi. Como se dissesse, quando estava sob a sombra do pecado, eu te predestinei. Olha que bonito isso, gente. Para Santo Agostinho, eu te vi debaixo da figueira era quando você estava na sombra do pecado, eu te vi e eu te predestinei. O que é predestinar? Só existe, na Bíblia só existe uma predestinação. Todos nós estamos predestinados ao céu, estamos predestinados à santidade. Então, eu te vi, Filipe. Eu te predestinei para o paraíso, eu te predestinei para a salvação. E chegou o momento da tua escolha. Ah, amado irmão, isso um dia aconteceu na minha vida. Isso um dia aconteceu na sua vida, foi um dia mais feliz. E talvez você teve alguém para lhe ajudar, como no caso aqui, Filipe. Talvez você teve um amigo, você teve um irmão que falou: Vem ver. Assiste esse vídeo, participa deste rosário, vamos para aquela missa, vamos para aquele grupo de oração, vamos para aquele encontro. Talvez teve um Filipe na sua vida que fez você sair da sombra do pecado. E Natanael, lembrando que estivera debaixo da figueira onde o Senhor não se achava, Santo Agostinho continua, reconheceu nele a divindade e respondeu: Tu és o Filho de Deus, tu és o Rei de Israel. Apesar de estar debaixo da figueira, ele não se tornou uma figueira seca. Ele reconheceu Cristo. Que texto bonito de Santo Agostinho. Eu ainda quero continuar com Santo Agostinho, um outro texto, que ele diz assim: Sabeis, De que folhas sabeis de que folhas de árvore nossos primeiros pecadores, Adão e Eva, fizeram aventais? Lembra de Adão e Eva? Quando pecaram, fizeram-se aventais com folhas de figueira. Eu te vi, Natanael, debaixo da figueira. E os nossos primeiros pais tinham se cobrido com folhas de figueira, para cobrir suas partes vergonhosas, pois foi pecando que se viram envergonhados delas. Então, o que mais poderia significar? Quando estavas debaixo da figueira, eu te vi, senão, tu não virias ao que limpa o coração, a menos que ele primeiro te viesse a sombra do pecado. Aquele que estava à sombra do pecado, agora vem para aquele que vai santificá-lo. E que bonito é que Filipe diz para ele: Rabi, tu és o filho de Deus, tu és o rei de Israel. Agostinho continua: para que víssemos, fomos vistos, para que amássemos, fomos amados. Deus te viu na sombra do pecado. Irmão, irmã, isso acontece. Essa aqui também é a minha história, essa aqui também é a sua história. Abra sua Bíblia em Romanos capítulo 5, versículo 8. Mas eis aqui uma prova brilhante do amor de Deus por nós: quando éramos ainda pecadores, Cristo morreu por nós. Cristo veio atrás de nós para nos amar, como está amando Natanael. 1 João capítulo 4, versículo 19: mas amamos porque Deus nos amou primeiro. Quem amou primeiro, Natanael ou Jesus? Jesus. Jesus sempre nos ama primeiro. Um dia Deus me viu na sombra do pecado. Pai, Filho, Espírito Santo. Amém.
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0: Resposta a essa palavra, eu quero convidar você agora a cantar comigo.
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0: programa de hoje está bom demais. E eu quero lembrar você, se você quiser ouvir mais pregações, mais meditação da palavra, basta você me acompanhar no meu canal do YouTube, Frei Gilson / Som do Monte, no meu Instagram, no meu Facebook, no meu TikTok. E lá você vai encontrar muito mais palavra de Deus para você.
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0: Nós vamos terminar este programa rezando. Eu quero clamar agora por você, quero clamar pela sua família. Senhor Deus, libera agora o teu Espírito Santo sobre cada pessoa que acompanha este programa. Vem, Espírito Santo, enche todos os que estão acompanhando este programa agora. Libera, Senhor, para esta pessoa o que ela mais precisa, para o corpo e para a alma. Libera, Senhor, curas e libertações em nome de Jesus para esta pessoa que assiste, que acompanha, que escuta e para toda a sua família. Eu clamo a tua poderosa bênção. Visita agora com bênção de proteção. A bênção que só o Senhor pode dar. Abençoe-vos o Deus Todo-Poderoso, Pai e Filho e Espírito Santo. Amém.
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2: 7 horas e 39 minutos.

0: 7:48. Daqui a pouquinho teremos o Terço Mariano, hoje conduzido pelo Terço dos Homens aqui na Rádio Catedral FM. Um excelente dia para você. Obrigada pela sua companhia. 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

0: Boa noite, amigos e amigas da nossa Rádio Catedral 106,7 FM. Hoje, as pastorais e os movimentos do nosso terço será conduzido pelo Terço dos Homens. O Vicariato Leopoldina aqui representado, eu, Mário Sunsim, coordenador do Terço dos Homens do Vicariato Leopoldina, estou aqui para rezar junto com vocês e trago também aqui os meus amigos que vão se apresentar.
1: Boa noite, minhas irmãs e meus irmãos. Aqui quem vos fala é Eduardo Lima, coordenador do Terço dos Homens da Paróquia Santa Bárbara e Santa Cecília, Vigário Geral.
2: Boa noite, aqui é o Washington Luiz Gomes Martins, também da Paróquia Santa Bárbara e Santa Cecília, de Vigário Geral.
3: Boa noite, aqui é o William, sou do Terço dos Homens da Santa Bárbara e Santa Cecília, Vigário Geral.
0: E vamos dar início ao nosso Santo Terço. Estamos reunidos em nome do Pai, do Filho e do Espírito Santo. Amém. Bom. Pela intercessão e da bem-aventurada Virgem Maria, que esta oração fortaleça a nossa fé, renove a nossa esperança e nos faça crescer na caridade, para que sejamos homens segundo o coração de Deus, servindo com amor nossas famílias, nossa comunidade e a nossa Igreja. Vamos juntos invocar o Espírito Santo sobre o nosso terço. Vinde, Espírito Santo, enchei os corações dos vossos fiéis e acendei neles o fogo do vosso amor. Enviai o vosso Espírito e tudo será criado e renovareis a face da terra. Oremos, ó Deus, que instruíste os corações dos vossos fiéis com a luz do Espírito Santo, fazei que apreciemos retamente todas as coisas segundo o mesmo Espírito e gozemos sempre da sua consolação por Cristo, Senhor nosso. Amém. E segurando a nossa cruz, vamos professar a nossa fé. Creio em Deus Pai Todo-Poderoso, Criador do céu e da terra, e em Jesus Cristo, seu único Filho, nosso Senhor, que foi concebido pelo poder do Espírito Santo, nasceu da Virgem Maria, padeceu sob Pôncio Pilatos, foi crucificado, morto e sepultado, desceu à mansão dos mortos, ressuscitou ao terceiro dia, subiu aos céus, está sentado à direita de Deus Pai Todo-Poderoso, de onde há de vir julgar os vivos e os mortos. Creio no Espírito Santo, na Santa Igreja Católica, na comunhão dos santos, na remissão dos pecados, na ressurreição da carne, na vida eterna. Amém. Pai nosso que estás no céu, santificado seja o vosso nome. Venha a nós o vosso reino. Seja feita a vossa vontade, assim na terra como no céu.
4: O pão nosso de cada dia nos dai hoje. Perdoai as nossas ofensas, assim como nós perdoamos a quem nos tem ofendido. E não nos deixeis cair em tentação, mas livrai-nos do mal. Amém.
0: Pelo aumento da fé, Ave Maria, cheia de graça, o Senhor é convosco. Bendita sois vós entre as mulheres e bendito é o fruto do vosso ventre, Jesus.
5: Santa Maria, Mãe de Deus, rogai por nós, pecadores, agora e na hora de nossa morte. Amém.
0: Pelo aumento da esperança, Ave Maria, cheia de graça, o Senhor é convosco. Bendita sois vós entre as mulheres e bendito é o fruto do vosso ventre, Jesus.
5: Santa Maria, Mãe de Deus, rogai por nós, pecadores, agora e na hora de nossa morte. Amém.
0: Pelo aumento da caridade, Ave Maria, cheia de graça, o Senhor é convosco. Bendita sois vós entre as mulheres e bendito é o fruto do vosso ventre, Jesus.
5: Santa Maria, Mãe de Deus, rogai por nós, pecadores, agora e na hora de nossa morte. Amém.
0: Glórias ao Pai, ao Filho e ao Espírito Santo, como era no princípio, agora e sempre. Amém. Ó meu Jesus, perdoai-nos e livrai-nos do fogo do inferno. Levai as almas todas para o céu e socorrei principalmente as que mais precisarem. Nossa Senhora Aparecida,
6: rogai por nós.

0: E neste primeiro mistério gozoso, meditamos e contemplamos a anunciação do anjo e a encarnação do Filho de Deus. Ao contemplarmos a humildade e a confiança de Maria, peçamos ao Espírito Santo o dom da sabedoria, que aprendamos a buscar, antes de tudo, a vontade de Deus em nossas decisões. Como homens, esposos, pais e filhos, sejamos capazes de conduzir nossa vida e nossa família com prudência, paciência e fidelidade, lembrando que a verdadeira sabedoria nasce da escuta da palavra e da confiança do Senhor.
1: Nesse mistério, quero colocar como intenções a união da Igreja Católica, né? Que junto ao Papa Leão, que ele possa, junto com a nossa, com muita sabedoria, né? Muita força, que Nossa Senhora possa passar para ele, que ele possa conduzir bem a nossa igreja. Pedimos também pelo nosso cardeal Dom Orani, junto aos bispos auxiliares, que também possam, da mesma forma, com muita firmeza, tá garantindo aí a nossa caminhada na nossa igreja. Com muita firmeza, tá garantindo aí a nossa.

0: dai hoje. Perdoai as nossas ofensas, assim como nós perdoamos a quem nos tem ofendido. E não nos deixeis cair em tentação, mas livrai-nos do mal. Amém.
1: Ave Maria, cheia de graça, o Senhor é convosco. Bendita sois vós entre as mulheres e bendito é o fruto do vosso ventre, Jesus.
0: Santa Maria, Mãe de Deus, rogai por nós, pecadores, agora e na hora de nossa morte. Amém.
1: Ave Maria, cheia de graça, o Senhor é convosco. Bendita sois vós entre as mulheres e bendito é o fruto do vosso ventre, Jesus.
0: Santa Maria, Mãe de Deus, rogai por nós, pecadores, agora e na hora de nossa morte. Amém.
1: Ave Maria, cheia de graça, o Senhor é convosco. Bendita sois vós entre as mulheres e bendito é o fruto do vosso ventre, Jesus.
0: Santa Maria, Mãe de Deus, rogai por nós, pecadores, agora e na hora de nossa morte. Amém.
1: Ave Maria, cheia de graça, o Senhor é convosco. Bendita sois vós entre as mulheres e bendito é o fruto do vosso ventre, Jesus.
0: Santa Maria, Mãe de Deus, rogai por nós, pecadores, agora e na hora de nossa morte. Amém.
1: Ave Maria, cheia de graça, o Senhor é convosco. Bendita sois vós entre as mulheres e bendito é o fruto do vosso ventre, Jesus.
0: Santa Maria, Mãe de Deus, rogai por nós, pecadores, agora e na hora de nossa morte. Amém.
1: Ave Maria, cheia de graça, o Senhor é convosco. Bendita sois vós entre as mulheres e bendito é o fruto do vosso ventre, Jesus.
0: Santa Maria, Mãe de Deus, rogai por nós, pecadores, agora e na hora de nossa morte. Amém.
1: Ave Maria, cheia de graça, o Senhor é convosco. Bendita sois vós entre as mulheres e bendito é o fruto do vosso ventre, Jesus.
0: Santa Maria, Mãe de Deus, rogai por nós, pecadores, agora e na hora de nossa morte. Amém.
1: Ave Maria, cheia de graça, o Senhor é convosco. Bendita sois vós entre as mulheres e bendito é o fruto do vosso ventre, Jesus.
0: Santa Maria, Mãe de Deus, rogai por nós, pecadores, agora e na hora de nossa morte. Amém.
1: Ave Maria, cheia de graça, o Senhor é convosco. Bendita sois vós entre as mulheres e bendito é o fruto do vosso ventre, Jesus.
0: Santa Maria, Mãe de Deus, rogai por nós, pecadores, agora e na hora de nossa morte. Amém.
1: Ave Maria, cheia de graça, o Senhor é convosco. Bendita sois vós entre as mulheres e bendito é o fruto do vosso ventre, Jesus.
0: Santa Maria, Mãe de Deus, rogai por nós, pecadores, agora e na hora de nossa morte. Amém.
1: Glória ao Pai, ao Filho e ao Espírito Santo,
0: como era no princípio, agora e sempre. Amém.
1: Ó meu Jesus,
0: perdoai-nos e livrai-nos do fogo do inferno. Levai as almas todas para o céu e socorrei principalmente as que mais precisarem.
1: Ó Maria concebida sem pecado,
0: rogai por nós que recorremos a vós.
1: Santa Bárbara e Santa Cecília,
0: rogai por nós.

0: no segundo mistério gozoso, a visita de Maria à sua prima Isabel. Peçamos ao Espírito Santo o dom da piedade para que nosso relacionamento com Deus se traduza em gestos concretos de amor e serviço, que nunca nos falte um coração humilde para rezar, pedir perdão, acolher quem sofre e cuidar daqueles que Deus colocou no nosso lado. Que a exemplo de Maria, sejamos homens que levam Cristo à própria família e a todos os que encontrarem pelo caminho. Nesse segundo mistério também, eu vou rezar pelas intenções que veio pelas nossas redes sociais, pela Rejane Marques de Almeida, lá de Itaboraí. Ela pede por toda a sua família, por uma libertação também que ela tem, que ela necessita. E também que Deus e Nossa Senhora, que ela peça uma oração. Ela vem pedindo oração para toda a família, por seu esposo e para Gabi. O Sebastião, do Sebastião José Soares, ele é lá de Magé, também pedindo oração para ele e por todos os seus familiares que estão rezando o terço nesse momento. A Viviane, lá da paróquia Nossa Senhora do Carmo, do Padre Jorge, ela pede oração para o marido Crispim, que há 7 anos teve um AVC. Então nós estamos aqui rezando por ele.
1: Eu peço à Mãezinha, ao Espírito Santo Sagrado de Deus, que leve a comunidade Vigário Geral a paz, a alegria, porque estamos passando um tempo difícil. Mãezinha, socorro. Peço também pela minha família, pela minha esposa Joseni, pelos meus filhos, em especial pelos meus netos, meu neto Lucas e a minha netinha Catarina, que está vindo agora. Peço a todos que tenham fé e esperança de termos paz aos nossos eleitos, que serão eleitos agora na eleição, nossos governadores, nossos deputados, que façam, trabalhem por nós, em nome do Senhor Jesus.
0: Amém.
1: Pai nosso que estás no céu, santificado seja o vosso nome. Venha a nós o vosso reino, seja feita a vossa vontade, assim na terra como no céu.
0: O pão nosso de cada dia nos dai hoje, perdoai as nossas ofensas, assim como nós perdoamos a quem nos tem ofendido, e não nos deixeis cair em tentação, mas livrai-nos do mal. Amém.
1: Ave Maria, cheia de graça, o Senhor é convosco. Bendita sois vós entre as mulheres, bendito é o fruto do vosso ventre, Jesus.
0: Santa Maria, Mãe de Deus, rogai por nós, pecadores, agora e na hora de nossa morte. Amém.
1: Ave Maria, cheia de graça, o Senhor é convosco. Bendita sois vós entre as mulheres, bendito é o fruto do vosso ventre, Jesus.
0: Santa Maria, Mãe de Deus, rogai por nós, pecadores, agora e na hora de nossa morte. Amém.
1: Ave Maria, cheia de graça, o Senhor é convosco. Bendita sois vós entre as mulheres, bendito é o fruto do vosso ventre, Jesus.
0: Santa Maria, Mãe de Deus, rogai por nós, pecadores, agora e na hora de nossa morte. Amém.
1: Ave Maria, cheia de graça, o Senhor é convosco. Bendita sois vós entre as mulheres. Bendito é o fruto do vosso ventre, Jesus.
0: Santa Maria, Mãe de Deus, rogai por nós, pecadores, agora e na hora de nossa morte. Amém.
1: Ave Maria, cheia de graça, o Senhor é convosco. Bendita sois vós entre as mulheres. Bendito é o fruto do vosso ventre, Jesus.
0: Santa Maria, Mãe de Deus, rogai por nós, pecadores, agora e na hora de nossa morte. Amém.
1: Ave Maria, cheia de graça, o Senhor é convosco. Bendita sois vós entre as mulheres. Bendito é o fruto do vosso ventre, Jesus.
0: Santa Maria, Mãe de Deus, rogai por nós, pecadores, agora e na hora de nossa morte. Amém.
1: Ave Maria, cheia de graça, o Senhor é convosco. Bendita sois vós entre as mulheres. Bendito é o fruto do vosso ventre, Jesus.
0: Santa Maria, Mãe de Deus, rogai por nós, pecadores, agora e na hora de nossa morte. Amém.
1: Ave Maria, cheia de graça, o Senhor é convosco. Bendita sois vós entre as mulheres. Bendito é o fruto do vosso ventre, Jesus.
0: Santa Maria, Mãe de Deus, rogai por nós, pecadores, agora e na hora de nossa morte. Amém.
1: Ave Maria, cheia de graça, o Senhor é convosco. Bendita sois vós entre as mulheres. Bendito é o fruto do vosso ventre, Jesus.
0: Santa Maria, Mãe de Deus, rogai por nós, pecadores, agora e na hora de nossa morte. Amém.
1: Ave Maria, cheia de graça, o Senhor é convosco. Bendita sois vós entre as mulheres, bendito é o fruto do vosso ventre, Jesus.
0: Santa Maria, Mãe de Deus, rogai por nós, pecadores, agora e na hora de nossa morte. Amém.
1: Glória ao Pai, ao Filho e ao Espírito Santo.
0: Como era no princípio, agora e sempre. Amém.
2: Ó meu Jesus,
0: perdoai-nos e livrai-nos do fogo do inferno. Levai as almas todas para o céu e socorrei principalmente as que mais precisarem. Ó Maria concebida sem pecado,
2: rogai por nós que recorremos a vós.
1: São José,
0: rogai por nós.

0: no terceiro mistério gozoso, meditamos e contemplamos o nascimento do menino Jesus em Belém. Diante do menino Jesus, peçamos o dom da ciência para reconhecermos o verdadeiro valor das coisas, que nunca coloquemos em os bens materiais acima da presença de Deus em nosso lar. Ensina-nos, Senhor, a trabalhar com honestidade, a sustentar nossa família com dignidade e a recordar que o maior tesouro que podemos oferecer aos nossos filhos é a vida divina na fé. E nesse terceiro mistério, vamos colocar as intenções que vêm chegando pelas nossas redes sociais. Rezar pelo Josimar Rodrigues Miranda, lá da Pavuna. Ele pede oração para superar uma tempestade pelo qual ele está passando. O nosso amigo Cássio Caniello, ele pedindo oração, rezando por nós. Ele é lá de Itajubá, do Santuário Nossa Senhora da Agonia. Somos todos amigos da rádio. Ele lembra de falar do Frei Anselmo, que fica ouvindo o radinho e é muito feliz quando fala o nome dele. Então, Frei Anselmo, aí vai um abraço aqui do Terço dos Homens da Arquidiocese do Rio. Rezamos também pela Dani Rocha. Ela pede oração por Cleiton, Daniele e Rafael e por toda a sua família. Ela pede também por uma vaga de emprego.
1: Quero também rezar nesse mistério também pelo Terço dos Homens da nossa paróquia, Santa Bárbara Santa Cecília, que hoje está fazendo 14 anos. Rezo todos os meus irmãos de terço, para que o Senhor possa nos abençoar cada vez mais e renovar nosso chamado, nossa perseverança nos caminhos do Senhor. Quero também rezar por toda a nossa paróquia, Santa Bárbara Santa Cecília, de modo especial pelo retiro que estamos organizando para as famílias, para os casais de Betânia, todo esse trabalho sendo desenvolvido com todas as famílias da nossa paróquia. Reza também por todos os enfermos, por todos os encarcerados. Pai nosso que estás no céu, santificado seja o vosso nome, venha a nós o vosso reino, seja feita a vossa vontade, assim na terra como no céu.
0: O pão nosso de cada dia nos dai hoje, perdoai as nossas ofensas, assim como nós perdoamos a quem nos tem ofendido. E não nos deixeis cair em tentação, mas livrai-nos do mal. Amém.
1: Ave Maria, cheia de graça, o Senhor é convosco. Bendita sois vós entre as mulheres, e bendito é o fruto do vosso ventre, Jesus.
0: Santa Maria, Mãe de Deus, rogai por nós, pecadores, agora e na hora de nossa morte. Amém.
1: Ave Maria, cheia de graça, o Senhor é convosco. Bendita sois vós entre as mulheres, e bendito é o fruto do vosso ventre, Jesus.
0: Santa Maria, Mãe de Deus, rogai por nós, pecadores, agora e na hora de nossa morte. Amém.
1: Ave Maria, cheia de graça, o Senhor é convosco. Bendita sois vós entre as mulheres, e bendito é o fruto do vosso ventre, Jesus.
0: Santa Maria, Mãe de Deus, rogai por nós, pecadores, agora e na hora de nossa morte. Amém.
1: Ave Maria, cheia de graça, o Senhor é convosco. Bendita sois vós entre as mulheres, e bendito é o fruto do vosso ventre, Jesus.
0: Santa Maria, Mãe de Deus, rogai por nós, pecadores, agora e na hora de nossa morte. Amém.
1: Ave Maria, cheia de graça, o Senhor é convosco. Bendita sois vós entre as mulheres, e bendito é o fruto do vosso ventre, Jesus.
0: Santa Maria, Mãe de Deus, rogai por nós, pecadores, agora e na hora de nossa morte. Amém.
1: Ave Maria, cheia de graça, o Senhor é convosco. Bendita sois vós entre as mulheres, e bendito é o fruto do vosso ventre, Jesus.
0: Santa Maria, Mãe de Deus, rogai por nós, pecadores, agora e na hora de nossa morte. Amém.
1: Ave Maria, cheia de graça, o Senhor é convosco. Bendita sois vós entre as mulheres, e bendito é o fruto do vosso ventre, Jesus.
0: Santa Maria, Mãe de Deus, rogai por nós, pecadores, agora e na hora de nossa morte. Amém.
1: Ave Maria, cheia de graça, o Senhor é convosco. Bendita sois vós entre as mulheres, e bendito é o fruto do vosso ventre, Jesus.
0: Santa Maria, Mãe de Deus, rogai por nós, pecadores, agora e na hora de nossa morte. Amém.
1: Ave Maria, cheia de graça, o Senhor é convosco. Bendita sois vós entre as mulheres, e bendito é o fruto do vosso ventre, Jesus.
0: Santa Maria, Mãe de Deus, rogai por nós, pecadores, agora e na hora de nossa morte. Amém.
1: Ave Maria, cheia de graça, o Senhor é convosco. Bendita sois vós entre as mulheres, e bendito é o fruto do vosso ventre, Jesus.
0: Santa Maria, Mãe de Deus, rogai por nós, pecadores, agora e na hora de nossa morte. Amém.
1: Glória ao Pai, ao Filho e ao Espírito Santo.
0: Como era no princípio, agora e sempre. Amém.
1: Ó meu Jesus, perdoai-nos e livrai-nos do fogo do inferno.
0: Levai as almas todas para o céu e socorrei principalmente as que mais precisarem. Ó Maria concebida sem pecado,
1: rogai por nós que recorremos a vós. Nossa Senhora de Fátima,
0: rogai por nós.

0: E no quarto mistério gozoso, meditamos e contemplamos a apresentação do menino Jesus no templo. Peçamos ao Espírito Santo o dom do temor de Deus, para que vivamos a sua presença com amor, reverência e fidelidade. Que ele nos fortaleça na luta contra o pecado, afaste de nós os vícios, a impureza, a pornografia e tudo aquilo que enfraquece a santidade de nossas famílias. Que sejamos homens de oração, de testemunho e de fidelidade ao Evangelho. E nesse quarto mistério também vamos colocar as intenções que vieram aqui pelas nossas redes sociais. A dona Dilza, ela pede oração pelo seu esposo Valdir de Souza, que está com problema de Alzheimer, está muito desorientado. A Elizabeth Timóteo, ela pede oração pela sua aposentadoria e pelo marido dela, o José Carlos, pela libertação do cigarro e pelos filhos Marcos e Márcio. A Rosa Maria, ela é lá da paróquia Nossa Senhora das Graças, ela pede oração pelo seu filho Douglas, que teve um trabalho com os ombros fora do lugar. E também ela pede oração pelo padre Marcos Malaquias. E pede oração também por todos os seus familiares. O Antônio, lá da paróquia São Francisco de Assis, em Itaboraí, ele pede oração para ele e para toda a sua família. O Paulo Roberto de Oliveira, ele é lá da paróquia Santa Rita, em Jacutinga, Minas Gerais. Ele pede oração para todos aqui da Rádio Catedral e pelas suas intenções particulares e graças recebidas. Pela vida da Karina Oliveira, pela vida de Marcele Benfica, pela paz mundial. Ele também pede oração pela Gabriele dos Santos Nascimento. Nesse quarto mistério também, nós vamos rezar pelo nosso dia 8 de setembro, que é o Dia Nacional do Terço dos Homens. A gente já vai pedindo oração aqui pela nossa celebração que vai acontecer no dia 12 de setembro, às 14 horas, lá na nossa Igreja Mãe, na Catedral Metropolitana de São Sebastião do Rio de Janeiro, a partir das 14 horas. Toda a Arquidiocese do Rio de Janeiro, junto com as dioceses vizinhas, estarão lá nesse momento de unidade.
1: Também quero, nesta noite, pedir intenções a todos os aniversariantes deste dia, em especial Dona Elza, lá da nossa paróquia, Santa Bárbara e Santa Cecília, que Deus possa abençoá-la, de muitos anos de vida, muita saúde e prosperidade. Intenção também peço pela filha Amanda, que se Deus quiser, Nossa Senhora vai abençoar, que esta semana ela vai ser agraciada em ser mãe, que nós todos na família estamos muito na expectativa de que tudo vai correr bem e vamos poder então receber a nossa netinha, e que para ela, Amanda e o Daniel sejam fruto de muitas alegrias, que eles sejam super abençoados. E também pedir por toda a minha família, a esposa, minha mãezinha com 96 anos, que todos possam ser agraciados por Nossa Senhora e que tenham muita saúde, muita paz e muita prosperidade. Pai nosso que estás nos céus, santificado seja o vosso nome. Venha a nós o vosso reino, seja feita a vossa vontade, assim na terra como no céu.
0: O pão nosso de cada dia nos dai hoje. Perdoai as nossas ofensas, assim como nós perdoamos a quem nos tem ofendido. E não nos deixeis cair em tentação, mas livrai-nos do mal. Amém.
1: Ave Maria, cheia de graça, o Senhor é convosco. Bendita sois vós entre as mulheres e bendito é o fruto do vosso ventre, Jesus.
0: Santa Maria, Mãe de Deus, rogai por nós, pecadores, agora e na hora de nossa morte. Amém.
1: Ave Maria, cheia de graça, o Senhor é convosco. Bendita sois vós entre as mulheres e bendito é o fruto do vosso ventre, Jesus.
0: Santa Maria, Mãe de Deus, rogai por nós, pecadores, agora e na hora de nossa morte. Amém.
1: Ave Maria, cheia de graça, o Senhor é convosco. Bendita sois vós entre as mulheres e bendito é o fruto do vosso ventre, Jesus.
0: Santa Maria, Mãe de Deus, rogai por nós, pecadores, agora e na hora de nossa morte. Amém.
1: Ave Maria, cheia de graça, o Senhor é convosco. Bendita sois vós entre as mulheres e bendito é o fruto do vosso ventre, Jesus.
0: Santa Maria, Mãe de Deus, rogai por nós, pecadores, agora e na hora de nossa morte. Amém.
1: Ave Maria, cheia de graça, o Senhor é convosco. Bendita sois vós entre as mulheres e bendito é o fruto do vosso ventre, Jesus.
0: Santa Maria, Mãe de Deus, rogai por nós, pecadores, agora e na hora de nossa morte. Amém.
1: Ave Maria, cheia de graça, o Senhor é convosco. Bendita sois vós entre as mulheres e bendito é o fruto do vosso ventre, Jesus.
0: Santa Maria, Mãe de Deus, rogai por nós, pecadores, agora e na hora de nossa morte. Amém.
1: Ave Maria, cheia de graça, o Senhor é convosco. Bendita sois vós entre as mulheres e bendito é o fruto do vosso ventre, Jesus.
0: Santa Maria, Mãe de Deus, rogai por nós, pecadores, agora e na hora de nossa morte. Amém.
1: Ave Maria, cheia de graça, o Senhor é convosco. Bendita sois vós entre as mulheres e bendito é o fruto do vosso ventre, Jesus.
0: Santa Maria, Mãe de Deus, rogai por nós, pecadores, agora e na hora de nossa morte. Amém.
1: Ave Maria, cheia de graça, o Senhor é convosco. Bendita sois vós entre as mulheres e bendito é o fruto do vosso ventre, Jesus.
0: Santa Maria, Mãe de Deus, rogai por nós, pecadores, agora e na hora de nossa morte. Amém.
1: Ave Maria, cheia de graça, o Senhor é convosco. Bendita sois vós entre as mulheres e bendito é o fruto do vosso ventre, Jesus.
0: Santa Maria, Mãe de Deus, rogai por nós, pecadores, agora e na hora de nossa morte. Amém.
1: Glória ao Pai, ao Filho e ao Espírito Santo.
0: Como era no princípio, agora e sempre. Amém.
1: Ó meu Jesus,
0: perdoai-nos e livrai-nos do fogo do inferno. Levai as almas todas para o céu e socorrei principalmente as que mais precisarem.
1: Ó Maria concebida sem pecado,
0: rogai por nós que recorremos a vós.
1: Nossa Senhora da Conceição Aparecida,
0: rogai por nós.

0: E nesse quarto mistério gozoso, nesse quinto mistério gozoso, onde meditamos e contemplamos a perda e o encontro do menino Jesus com Maria e José no templo diante dos doutores da lei, peçamos ao Espírito Santo os dons do entendimento e do conselho e da fortaleza, que jamais deixemos de procurar Jesus, especialmente nas dificuldades, nas provações e nos momentos de incerteza. Que o Senhor nos conceda coragem para perseverar na fé, discernimento para orientar nossas famílias e confiança para permanecermos firmes, certo de que Cristo nunca abandona aqueles que o buscam de todo o coração. Ainda fazendo a meditação aqui, vamos colocar as intenções que chegaram pelas nossas redes sociais. A Alexandra do Carmo Lima, ela agradece pela recuperação do Geniclã Menezes da Silva, já está caminhando, as orações também à sua família, o Carmo Lima, Pedro Henrique, o Logan Alexandre e a Maria Alexandra. E também pede orações para os seus pais, o Robert e a Maria Filomena. Também colocando oração aqui para Verônica, ela pede oração para ela, saúde para ela e para toda a sua família. A Verônica é lá da paróquia Santa Bárbara e Santa Cecília, a paróquia dos nossos convidados hoje aqui. A Ivana Rodrigues, ela pede Nossa Senhora que interceda por Ulício Eduardo de Carvalho, para que se afaste das bebidas e do alcoolismo. E ainda nesse quinto mistério, colocamos nossas intenções particulares, vamos continuar aqui fazendo aquele convite, dia 12 de setembro, às 14 horas, lá na Catedral Metropolitana de São Sebastião do Rio de Janeiro, vai ter o encontro do Terço dos Homens, celebrando o Dia Nacional do Terço dos Homens. Toda a Arquidiocese do Rio de Janeiro, do Movimento do Terço dos Homens, e também as dioceses vizinhas vão estar lá participando desse encontro. Então você, que ainda não conhece o Movimento do Terço dos Homens, venha participar conosco desse momento de oração e de unidade.
1: Quero também aproveitar nessa última dezena, também rezar por toda a minha família, pela vida da minha esposa Antônia, da minha filha Maria Isabel, da minha mãe, dos meus irmãos que estão acompanhando esse texto. Rezo por todas as famílias também da nossa cidade, pedindo que o Senhor possa abençoar a vida de cada uma delas. Pai nosso que estais no céu, santificado seja o vosso nome, venha a nós o vosso reino, seja feita a vossa vontade, assim na terra como no céu.
0: O pão nosso de cada dia nos dai hoje, perdoai as nossas ofensas, assim como nós perdoamos a quem nos tem ofendido. E não deixeis cair em tentação, mas livrai-nos do mal. Amém.
1: Ave Maria, cheia de graça, o Senhor é convosco. Bendita sois vós entre as mulheres, e bendito é o fruto do vosso ventre, Jesus.
0: Santa Maria, Mãe de Deus, rogai por nós, pecadores, agora e na hora de nossa morte. Amém.
1: Ave Maria, cheia de graça, o Senhor é convosco. Bendita sois vós entre as mulheres, e bendito é o fruto do vosso ventre, Jesus.
0: Santa Maria, Mãe de Deus, rogai por nós, pecadores, agora e na hora de nossa morte. Amém.
1: Ave Maria, cheia de graça, o Senhor é convosco. Bendita sois vós entre as mulheres, e bendito é o fruto do vosso ventre, Jesus.
0: Santa Maria, Mãe de Deus, rogai por nós, pecadores, agora e na hora de nossa morte. Amém.
1: Ave Maria, cheia de graça, o Senhor é convosco. Bendita sois vós entre as mulheres, e bendito é o fruto do vosso ventre, Jesus.
0: Santa Maria, Mãe de Deus, rogai por nós, pecadores, agora e na hora de nossa morte. Amém.
1: Ave Maria, cheia de graça, o Senhor é convosco. Bendita sois vós entre as mulheres, e bendito é o fruto do vosso ventre, Jesus.
0: Santa Maria, Mãe de Deus, rogai por nós, pecadores, agora e na hora de nossa morte. Amém.
1: Ave Maria, cheia de graça, o Senhor é convosco. Bendita sois vós entre as mulheres, e bendito é o fruto do vosso ventre, Jesus.
0: Santa Maria, Mãe de Deus, rogai por nós, pecadores, agora e na hora de nossa morte. Amém.
1: Ave Maria, cheia de graça, o Senhor é convosco. Bendita sois vós entre as mulheres, e bendito é o fruto do vosso ventre, Jesus.
0: Santa Maria, Mãe de Deus, rogai por nós, pecadores, agora e na hora de nossa morte. Amém.
1: Ave Maria, cheia de graça, o Senhor é convosco. Bendita sois vós entre as mulheres, e bendito é o fruto do vosso ventre, Jesus.
0: Santa Maria, Mãe de Deus, rogai por nós, pecadores, agora e na hora de nossa morte. Amém.
1: Ave Maria, cheia de graça, o Senhor é convosco. Bendita sois vós entre as mulheres, e bendito é o fruto do vosso ventre, Jesus.
0: Santa Maria, Mãe de Deus, rogai por nós, pecadores, agora e na hora de nossa morte. Amém.
1: Ave Maria, cheia de graça, o Senhor é convosco. Bendita sois vós entre as mulheres, e bendito é o fruto do vosso ventre, Jesus.
0: Santa Maria, Mãe de Deus, rogai por nós, pecadores, agora e na hora de nossa morte. Amém.
1: Glória ao Pai, ao Filho e ao Espírito Santo.
0: Como era no princípio, agora e sempre. Amém.
1: Ó meu Jesus, perdoai-nos, livrai-nos do fogo do inferno, levai as almas todas para o céu e socorrei principalmente as que mais precisarem.
2: Ó Maria concebida sem pecados,
0: rogai por nós que recorremos a vós.
2: Nossa Senhora do Carmo,
0: rogai por nós. Jesus, Maria e José, nossa família vossa é. Antes da gente terminar, a Andréia Pereira, lá da paróquia Sagrado Coração de Jesus no Meia, vem aqui desejando para todos a paz de Jesus e o amor de Maria. Recebemos aqui, Andréia, as suas intenções aqui, e vamos rezar também por você. Rezemos por todos aqueles que pediram as nossas orações, os nossos agradecimentos aqui. E o Cássio aqui pedindo novamente, muito agradecido pela intenção e carinho com o Frei Anselmo. Frei Anselmo aqui vai ficar nos nossos corações agora, hein? E não deixamos de esquecer daquele convite que o Terço dos Homens vem fazendo para no dia 12 de setembro estarmos juntos lá na Catedral Metropolitana do Rio de Janeiro a partir das 14 horas.
3: E nós também, da paróquia Santa Bárbara e Santa Cecília, gostaríamos de convidar quem quiser participar do primeiro congresso de cura e libertação, que acontecerá na nossa paróquia em Vigário Geral, dia 7 de setembro, a partir das 8 horas da manhã. Contamos com vocês. Temos também várias coisas aconteceram essa semana. No dia 13 também haverá a grande feijoada da nossa paróquia, que já virou um símbolo. E nós estamos precisando, gente. Nós estamos precisando lá, como nosso padre está falando lá, nós estamos precisando fazer o nosso ar-condicionado. Então vamos participar, ajudar a nossa paróquia, porque lá tem muita fé e muita graça para distribuir. Obrigado.
0: Voltando aqui para a Andréia, né? Ela pediu as orações para a mãe dela, ela pediu orações para a Vânia, para a mãe dela e também para sua filha, que teve um acidente no Meia. Então a gente vai pedindo, rezando por todas as intenções que pediram, que chegaram pelas nossas redes sociais, rezamos por cada intenção que nós trazemos aqui no nosso coração. E finalizando, que os frutos desta oração permaneçam em nossos corações e em nossas famílias, fortalecendo-nos na fé, na esperança e na caridade. Confiemos nossas intenções à proteção da Virgem Maria, rezando juntos. Salve Rainha, Mãe de Misericórdia, vida, doçura e esperança nossa, salve. A vós bradamos, degradados filhos de Eva, a vós suspirando, gemendo e chorando neste vale de lágrimas. Eia, pois, advogada nossa, esses vossos olhos misericordiosos a nós volver, e depois desse desterro, mostrai-nos Jesus. Bendito é o fruto do vosso ventre, ó clemente, ó piedosa, ó doce sempre Virgem Maria. Rogai por nós, Santa Mãe de Deus, para que sejamos dignos das promessas de Cristo. Amém. O Senhor nos abençoe, nos livre de todo mal e nos conduza à vida eterna. Amém. Estaremos sempre reunidos em nome de um Deus que é Pai, Filho e Espírito Santo. Amém.

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0: Está no ar a Voz do Brasil. As notícias do governo federal que movimentaram o país no dia de hoje.
1: Olá, boa noite.
2: Boa noite para você que nos acompanha em todo o país.
1: Segunda-feira, 24 de agosto de 2026.
2: Vamos aos destaques do dia.
1: Saúde.
2: Meu SUS Digital vai oferecer teleatendimentos a mulheres em situação de violência e mães atípicas. Graziele Bezerra.
3: Cada usuária poderá realizar até 10 sessões. Ao final das sessões, a mulher poderá ser encaminhada para a continuidade do cuidado em um centro de atenção psicossocial.
1: Motoristas já podem consultar em um único lugar as passagens por pedágios eletrônicos e verificar se há tarifas pendentes.
2: Plataforma reúne dados sobre registro, situação da tarifa e canal de pagamento. Luciana Colares de Holanda.
4: O pedágio eletrônico, chamado de Free Flow, permite a passagem de veículos pelos pontos de cobrança sem a necessidade de parada em cancelas ou cabines fiscais.
1: Mobilização por pessoas desaparecidas.
2: Familiares podem doar DNA para auxiliar nas buscas. Pablo Mundim.
5: O DNA do familiar é incluído em bancos de perfis genéticos e pode ser comparado com materiais de pessoas encontradas vivas ou mortas cuja identidade ainda não foi confirmada.
1: Hoje, na apresentação da Voz do Brasil, Luciana Vasconcelos e Luciano Seixas.
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1: Pequenas empresas devem ficar de olho. O número de serviços disponíveis em órgãos do Poder Público Federal